0: O Júlio César, o Juleco, eu chamo Juleco, não tinha como.
1: Ele está onde?
0: A gente sabe,
1: tá onde?
0: Sergipe.
1: Sergipe, né?
0: A gente tá tinha lá. Tanta
1: coisa. Ele é sergipano, né?
2: Não, ele, porque ele vai para eventos do Flamengo.
1: Ele é carioca, né?
2: É, ele é carioca. Ele vai para eventos do Flamengo fazer.
1: Tanta... Quando ele veio pro Rio, foi no Flamengo? Foi? Não.
2: Não, veio, veio. Flamengo.
0: Juvenil.
1: O Flamengo, juvenil foi. Do Flamengo.
0: O Gilberto trouxe ele, foi.
1: Gilberto
2: Meira.
0: Gilberto Meira.
2: Dos maiores treinadores que o Remo teve. Se não, melhor, ele e o Paulo Amaral.
0: Olha, a gente tinha tanto confiança no Juleco que a gente dava a bola e ia para dentro da área, saber que ele ia passar pelo lateral direito. Não tinha como.
1: Não tinha como. Ele chegou a jogar no titular depois do Flamengo? Não, jogou.
0: Ele voltou para ser titular.
2: Ele foi para Argentina.
0: Ele saiu daqui do Remo e foi titular no Flamengo.
2: Titular no Flamengo, foi campeão.
1: Quem era o time naquela época que estava?
2: Zico. Nunes.
0: Só isso.
2: Olha aí. É, Zico, Nunes. É. O Júnior, o capacete. Aí.
0: Andrade.
1: Que beleza.
2: Adílio. Rapaz, olha aí.
1: Que coisa maravilhosa.
2: Tita.
1: Tita. O Tita, ele. Quem foi que veio pra cá como técnico do Remo? Foi o Tita.
2: O Tita
1: veio pra cá.
0: O Tita e o irmão do Zico também veio.
1: O irmão do Zico também veio.
0: Qual
1: é o nome dele?
2: Antunes?
1: Não. O irmão do Zico. Vamos me lembrar já.
0: Antunes.
1: Bom, 94.
2: Edu Coimbra.
1: Foi. Esteve aqui também.
2: Edu Coimbra.
1: Vamos lá com mais torcedores. Olha a presença aqui do Marinho e do meu grande amigo Mesquita. É brincadeira. Vamos lá, torcedor. Boa noite.
3: Olá, boa noite. Eu sou a Marcela Vilhena, sou filha desse lateral direito, Marinho. Estou muito orgulhosa, pai, de toda a sua trajetória. A gente fica muito feliz de saber que o senhor sempre foi uma pessoa muito íntegra, uma pessoa muito correta e um grande craque. Parabéns por todo o sucesso. Um beijo. Tchau, vô.
2: Tchau, isso é meu neto, Matheus. Joga bola e joga muito.
1: Você merece. Mas você também está emocionado.
2: Claro, né? Só pessoas queridas.
0: É qualquer
1: já hora. Já pensou que é isso, cara? Interessante, né?
0: Bacana. Família unida.
1: Isso é muito legal. Vamos lá com mais torcedores aqui no programa Conversa com o Leão.
4: Alô, nação azulina, todo mundo ligado aqui hoje no programa Conversa com o Leão. Bate-papo maravilhoso. Parabéns, Cacheado. Parabéns, o programa hoje está especial. Dois ídolos do Clube do Remo, Marinho e o meu querido amigo Mesquita. Pô, bicho, sou fã dos dois, fãzaço do Mesquita. A gente trabalha juntos aí hoje na CEL. E o Mesquita é responsável por esse gramado maravilhoso, cara que entende de tudo, cara, cheio de histórias. Pô, parabéns Marinho, parabéns Mesquita, parabéns Paulo Cacheado, parabéns Clube do Remo. E vamos pra cima, pai, vamos pra cima, que é isso aí. Aqui quem fala é Mário Mouzinho, artista paraense. Grande abraço, rapaziada.
0: Parceiro, isso, Mouzinho. Amigo Mouzinho, gente boa pra caramba, cara.
1: Que beleza.
2: Tá especial hoje o programa, não tá?
1: Pô, que beleza.
2: A gente fica feliz aí, Mesquita, de estar recebendo.
0: Pois é, cara. O carinho é importante pra gente. Olha, quer dizer, nós fizemos alguma coisa no Remo, né? Vamos dizer assim.
1: Elisângela, dos Zueiros Azulinos, também mandando um abraço para todos vocês aqui.
0: Obrigado.
2: Ah, Cacheado, eu quero mandar um abraço aqui pro doutor Ronaldo Passarinho. Ele sempre está nos eventos que a gente
0: exatamente.
2: Vai. E doutor Paulo Mota. Ele é pediatra, ele foi médico das minhas filhas todinhas. Foi dos meus netos e hoje ele que cuida do Mateuzinho.
1: Poxa,
2: do futuro craque.
1: Que beleza. Vamos lá. Mais um torcedor depois, a gente tem muito zap ainda aqui, né? Para interagir com o nosso Marinho e o Mesquitinha também. 9:07, mais um. Vamos lá, boa noite, torcedor.
5: Boa noite, meu amigo Paulo Cacheado, e boa noite também ao nosso grande ex-lateral direito, né? Marinho, mais conhecido como Galo Velho. A pergunta que eu gostaria de fazer ao Marinho é: Marinho, qual o repá mais importante que você disputou na sua vida, assim, que foi mais emocionante, né, que você não esquece até hoje? E seria aquele de 79, que o Remo ganhou de virada, né, com o gol do Luiz Augusto e o gol do Bira. ou se tem algum repasse que você disputou, que foi mais emocionante que aquele de 79, que eu creio que foi até o último título seu pelo Clube do Remo, não é isso? E, Cacheado, eu gostaria que você abrisse uma exceção para mim, que eu gostaria de pedir uma música no seu programa, né, Cacheado? Já visto que o Remo deu 3 peias seguidas, né, no Bahia, não é isso? E eu gostaria de pedir aquela música, Cacheado, do Pablo, Chora Não, Bebê. Tá muito moleque, Cacheado. Aqui é Faustino César de Anani Deu, Cacheado. Coloca meu nome no sorteio aí, Cacheado. Olha, faz um ano que eu não ganho nada, nem um brinde do teu programa. Boa noite e um bom trabalho.
1: Faustino aí, olha, que coisa, hein?
2: Faustino. Viu, Cacheado? 79, porque nós perdemos um jogo, inclusive do Marajó. O Dario era esperto. Dario veio para o Paysandu. Aí o Dario pegava o Bira e o Marajó e levava lá para o Médici.
0: Para
2: tomar cerveja. Mas ele botava Coca-Cola para ele. Ele tomava e botava cerveja para o Marajó e para o Bira. Eles tomavam. Aí chegou o jogo, 3-0, 3 gols do
1: Dario.
2: Do Dario foi. Aí o Paulo Amaral chamou a gente, olha, aconteceu isso. Vou tirar o Marajó do time, tirou, botou o China. E nós vamos concentrar, passar 15 dias em Santa Isabel. Nós fomos pra lá, pra Santa Isabel, não foi, bicho?
0: Chamamos o Bira.
2: Olha, Bira, não vai tirar porque tu é o nosso centroavante. Homem gol. Não. Aí fomos pra lá, ficamos 15 dias. Quando voltamos, nós viemos ganhando todo mundo. Aí ganhamos esse jogo, que foi... Deu prego no carro, nós empurramos o carro, chegamos atrasados, não teve nem aquecimento, porque não deu tempo. E o Mangueirão lotado. E ganhamos 2-1 de virada.
0: O primeiro gol foi do Lupercínio.
2: O Lupercínio fez 1-0 pro Remo, pro Paysandu. Aí eu fui no fundo, cruzei o Mesquita, rolou o Zé Augusto, Luiz Augusto. Fez 1 e no final o Mesquita dominou. Bira, vai lá, o Bira tinha uma arrancada, foi. Paulo Guilherme tava driblou, driblou o não sei o que, Afonso. 2-1, aí foi pro abraço. Aí o Dario foi no vestiário, abraçou a gente. Que o Dario, ele era assim, jogava no Paysandu, mas não tinha negócio de ele ia lá no vestiário e foi parabenizar a gente.
1: Certo. Bom, muito legal isso aí. 9 da noite, 10 minutos em Belém do Pará. Mais um bloco de comerciais. Daqui a pouquinho a gente volta pro programa. Tá sensacional o programa. Conversa com o Leão.
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0: Beleza, meus amigos, de volta aqui, legal o programa Conversa com Leão, sensacional, com a presença dessa dupla maravilhosa, o lateral
1: Cacheado
0: Marinho e também o nosso Mesquitinha. Pois não?
1: É, dizendo o seguinte, que encerrando o Atlético de Goiás 0-0 também, Atlético Paranaense no tempo normal, nos pênaltis o Atlético Paranaense acabou vencendo pelo placar de 4-1. É, encerrado, Confiança 0, Grêmio 3, em andamento já o segundo tempo, Corinthians 0-0 também para o Barra, da mesma forma CRB 0-0 Fortaleza, e daqui a pouco começando Vitória e Flamengo. Vai dizer também, lembrar que logo no início da noite, Chapecoense 2-0 do Botafogo, e como eu falei, o Atlético Paranaense se classificou dos pênaltis 4-1.
0: Tá legal, muito obrigado, Urbano, você acompanhando tudo no futebol brasileiro, internacional, por aí afora. Estamos aqui com o nosso Marinho e o Mesquitinha, rapaz. 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Deixa eu abraçar o Helder, a dona Regina, o Reinaldo da Síndica, Rose e também a filha do Reinaldo, né, a fisioterapeuta. Todos vocês, muito obrigado pela audiência aqui no programa Conversa com o Leão. 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Meu amigo Mesquitinha e Marinho, que coisa. Marinho, você é sensacional. Vamos lá, torcedor. 21-18 em Belém do Pará. Vamos lá com mais torcedores interagindo com o nosso Marinho Mesquitinha. Boa noite, torcedor.
2: Boa noite, Paulo Cacheado. Boa noite, Marinho. Marinho, que tem uma situação muito importante na minha vida. Foi o meu primeiro jogo no bar que eu fui ver no Clube do Remo. Primeiro jogo da minha vida que eu fui assistir. No Baianão. E aí eu lembro muito bem do Marinho, do Pagani e etc, né? Mas, Marinho, o que você acha aí, qual a sua ideia e sua opinião sobre o time do Remo, se a gente consegue sair, eu tenho certeza que vamos conseguir, mas a sua opinião, sair dessa situação e se mantém na Série A ano que vem. Um abraço, Rosivaldo Teles, da Cidade Nova.
3: Olha, é como o Cacheado disse, o Remo tem 3 jogos aqui, né, Cacheado?
0: Tem, exatamente.
3: Ele ganhando os 3 são 9 pontos.
0: Não, tem 2 aqui e 1 fora.
3: Fora. Ele ganhando esses 9 pontos, ou pelo menos ganhando 6 aqui, empatando lá fora, ele sai dessa situação. Ele, como o Cacheado falou, primeiramente, o time do Remo não é um mau time.
0: Não, tá,
3: ele provou agora, ganhou do Botafogo e empatou com o Palmeiras. Palmeiras não é, junto com o Flamengo, o melhor time? Ele empatou com o Palmeiras aqui.
0: O Palmeiras está liderando com 34 pontos na competição.
3: Então nunca classificou na Copa do Brasil. Então o negócio é os próximos jogos. Agora, se ele não fizer os pontos nos próximos jogos, um abraço.
0: Boa noite, torcedor. O programa Conversa com o Leão. Obrigado pela sua participação.
4: Que legal. Estamos aqui para o programa.
5: Boa noite, Caxi.
4: Eu queria falar com nosso eterno craque aí, o Marinho, o galo velho da Marambaia. Eu pergunto para ele se o futebol não está regredindo. O cara chega na linha de fundo, atrasa pro goleiro. No tempo do Marinho, não.
5: Cruzava
4: na cabeça do Bira e o gol. Santana do Pará.
5: É o que eu te disse. Hoje em dia, os laterais, o Mesquita fazia muito gol, não era só Bira e Alcino que fazia gol nos meus cruzamentos.
0: O Mesquita tinha uma impulsão.
5: O Mesquita subia, né, mais do que o Alcino. Então a gente combinava. O Mesquita ia no primeiro pau, os caras marcavam o Alcino no segundo por ele ser grande. O Mesquita só encostava. Aconteceu com o Palmeiras. Então, hoje em dia, os laterais. O difícil é você chegar no fundo. O problema é que os laterais não chegam. A gente treinava muito isso com o Jobebe. Porque nós aprendemos com o Jobebeira. Ele jogava pro Leôndas, o Leôndas metia no fundo, chegava e chapeava ela para dentro do campo.
0: Quem era que dava mais trabalho pro Jobebeira?
5: Quem dava mais trabalho era o Bira, né? Bira. E o Leôndas também, que
0: dava
5: era muito engraçado.
0: Dava mais trabalho e fazia mais gol também para ele.
5: Mas também fazia gol. Olha, o que o Paulo Amaral dizia, olha, na época do Alcino. Os caras, porque o Alcino bebeu, não sei o que, cerveja, ouviu. Se hoje em dia o Alcino jogasse, com internet, os caras já botavam hoje em dia, né? Naquela época era maquinazinha, não tinha, né? Aí o Paulo Amaral dizia, olha, o meu jogador, quando eu quero que ele treine. Vai no meu treino, ele tem que dar o máximo, não é verdade, Mesquita? Agora, saiu de lá, o problema é dele. Desde que ele corresponda dentro. E ele saiu e fazia o gol.
0: Boa noite, torcedor.
2: Boa noite, Paulo Cacheado. Boa noite, Marinho. Boa noite ao nosso convidado Mesquita também. Aqui quem vos fala é o David Silva, do bairro do Marco. Aqui da Angostura, do ladinho da torre da RBA. E Paulo Cacheado, perguntar aí pro nosso Marinho, em qual time ele começou aqui no nosso estado do Pará e qual foi o time que ele pendurou a chuteira. Forte abraço, coloca meu nome aí no 33 para ganhar esse sorteio, tá, meu irmão? Forte abraço, seu Libone e Dona Rita também na escuta, valeu, Cacheado.
5: Olha, eu me iniciei na Tuna, eu e o Mesquita, nós fomos com 12 anos, 13 anos, na época de Valdir Ribeiro, Arthur Vicentino, então nós começamos lá, de lá começamos a trabalhar a gente, por sinal, uma escolinha de futebol que até hoje é uma boa escolinha da Tuna, lá que saíram craques como o Giovani, saiu o Ageu Sabiá, saiu eu, Mesquita, saiu Humberto, saiu Reginaldo. Então nós tivemos sucesso lá na Tuna e graças a Deus conseguimos depois ir para o Remo e ter sucesso. Eu acho que isso que é importante.
0: Ei, Marinho, só me fala, eu escutei muito falar em Arthur Vicentino, eu não conhecia esse cidadão. Quem era o Arthur Vicentino?
5: O Arthur Vicentino era um senhor que ele treinava, ele era o auxiliar do Valdir Ribeiro. O Valdir Ribeiro, ele era irmão do Ribeirão, um Ribeiro que jogava lateral direito do Remo.
0: Ah,
5: e ele era treinador da Escolinha.
0: Sim.
5: Aí depois, o Valdir Ribeiro e o Vicentino, que não... Mas a gente agradece muito a uma pessoa, chamava-se Aloysio Brasil.
0: Aloysio Brasil.
5: A gente, porque ele pegava eu e Mesquita, ele ficava lá fora. Quando a gente saía, ele já estava esperando com a varinha dele e o chapeuzinho dele. Senta aqui vocês dois. Aí vamos conversar, olha, e tal, tal.
0: Conhecia isso é... tudo de futebol? Né?
5: E ele dava conselho, olha, vocês são meninos pobres, então vocês podem com sucesso vocês ganharem dinheiro.
6: Por exemplo, o Marinho fazia muito. E fazem agora, hoje em dia, aquele overlap que dizia que aquele treinador do Flamengo...
5: Coutinho.
6: Que faleceu, Coutinho. O Marinho já fazia com ele aqui.
5: Fazia 70.
6: 70 já fazia, entendeu? Então, ele não tinha invenção, não. Ele era tranquilo. Olha, faz aqui, pronto. Era um
5: e
6: camarada espetacular. Era,
5: né,
6: um pai pra gente, era um pai.
5: Era um pai. Aí ele dava conselho pra mim. Uma vez nós fomos jogar em Manaus, nunca mais esqueço.
0: O Brasil treinou, Remo?
5: Treinou. Treinou a Tuna. Ele era muito bom treinador. Ele, uma vez nós fomos jogar em Manaus. Nós estávamos começando em Mesquita. Mas a gente já tinha um...
6: 18, 17 anos.
5: Tinha pinta de craque. Eu com 17, Mesquita com 19. Aí ele chegou lá, o cara, quem são os craques, da, quem são os jogadores de destaque da turma? Eu tenho essa foto aí. Ele pegou eu e Mesquita. Esses aqui são o futuro da turma. Foi? Não foi verdade?
6: Ele levou pra dar entrevista.
5: Tirou, aí o Abel ficou pé da vida, porque o Abel
6: queria... Omar.
5: Omar, que eram craques.
0: Omar
5: que
0: eram, goleiro.
5: É, goleiro. Era. Carvalhinho, tudo. É, o Brasil... Não, são esses dois aqui que é o futuro da turma.
0: Bosco, né?
5: Não deu certo.
6: Não, Bosco não tava.
5: Não, Bosco já não tava, era Valtinho.
6: Valtinho.
5: Depois que
6: Antenor.
5: O Bosco foi. Antenor, Ambrósio, Gonzaga.
0: Mário, você jogou com o Mário?
5: Fefeu.
6: Não, o Mário foi.
5: Não, o Mário,
6: Mário foi.
5: Fefeu, Gonzaga. Gonzaga depois foi o Paissandu, foi campeão.
0: Que beleza. Vamos lá com mais torcedores aqui no programa Conversa com o Leão, simplesmente sensacional. Que nostalgia faz ideia. Vamos lá.
7: Boa noite, meu amigo Paulo Cachado. Boa noite para meu amigo Marinho. E o Mesquita, Paulo Cachado, sou de uma família de 9 irmãos, 7 mulheres e 2 homens. E minha mãe até hoje fala nesse Marinho, no Mesquita, sabe, fala nessa turma aí. E eu queria saber se ele sente vontade, quando olha assim um futebol, se ele sente vontade de jogar ainda. O que é que eles estão achando do time do Remo agora? Como é que está? Ok, uma boa noite aí, Francisco Xavier de Lima Júnior da Cremação. Participar do sorteio, hein? Uma boa noite aí, meus amigos.
0: Leão
7: pra cima.
0: Pois não, Marinho.
5: Olha, a gente quer inclusive mandar um abraço e agradecer a mãe dele por ter torcido pra gente. Existe, muita gente. A Marinô, ela é torcedora doente da gente. Ela tem foto do Alcino. Isso. No quarto dela, falou pra mim. Marinô, meu, do Mesquita, torcedora, Marinô.
0: Torcedora ferrenha.
5: Ela era torcedora.
0: Abraço, Marinô, pra você.
5: Ela era
0: Luiz aí, tá,
5: torcedora de ir com uma faixa pra lá.
0: Isso.
5: Entendeu? Então, olha, a situação do Remo, nós já falamos aqui. Eu acho que depende dos 3 jogos. Se ele conseguir um bom resultado, ele pode sair dessa lanterna.
0: Vamos lá, mais torcedores aqui, tem muito zap para vocês aqui. Vamos lá, torcedor, boa noite.
8: Boa noite, Paulo Cacheado, sou eu, Maurício Moraes, deficiente visual de Marituba. Queria fazer 2 perguntas para o Marinho. Marinho, qual foi o gol mais importante na sua vida e na sua carreira pelo Clube do Remo? O que você acha o Remo jogando agora na Série A e na Copa do Brasil? 2ª pergunta, Marinho, qual foi o gol mais bonito na sua carreira? O gol mais histórico na sua vida? Um abraço.
5: Um abraço. Olha, o gol mais histórico que mais... Não foi jogando pelo Remo, foi pela Tuna em 70. Quando houve um pênalti aos 45, né, Mesquita?
6: Nós estávamos perdendo
5: 2-0 para o Paysandu, uma decisão de campeonato. Uhum. Chegamos a empatar, aos 45 houve um pênalti. Aí os mais velhos lá disseram, não vamos bater.
6: Pipocaram.
5: Pipocaram. Abel, a turma, Hércio. Vamos, Marinho, tu quer... Aí ele chegou e disse assim, Marinho, eu bati a pênalti bem. Eu bati no Remo, eu bati.
6: Realmente.
5: Marinho, te consagra, vai lá. Aí eu, rapaz, eu não tive nenhum nervoso, era tão ingênuo.
6: O goleiro aquele
5: Arlindo era. Eu botei a pênalti, esse foi o gol, pela Tuna. Eu fiz, esse foi o histórico. No Remo eu fiz muitos gols, eu dei muito passe pro Mesquita. Teve jogo que a gente estava perdendo... Remo e Tuna, de 2-0 para Tuna, conseguimos virar para 3-2, eu fiz o terceiro.
6: Esse jogo que o Mário está falando aí, que o Mário fez o gol, o terceiro gol, estava 2-0 para Paysandu, Bené, Quarentinha, Beto,
5: Jorge Timaço. Costa, Vila.
6: Esse jogo foi lá no Souza.
5: No Souza, foi no Souza.
6: No Souza, 2-0 para Paysandu, 2-0. E viramos o jogo. Então estava 2-2 no final, 45 minutos.
5: O Zé Lídio entrou no...
6: Aí, pênalti a favor da Tuna. Os caras pipocaram, sim, é verdade. Pipocaram, pegaram a bola, olharam assim. Olha lá, Mário.
5: Agora
6: pegou. E pá, personalidade do cara aqui. 3-12 o chocolate, pronto.
5: Campeão, fomos campeão. Porra.
6: É verdade.
0: Olá, torcedor, boa noite, torcedor. Eu queria ver o Moreno aqui, o bola pra frente, hein?
5: O Cláudio Guimarães. Tem muita notícia, ele, Ivo Amaral, essa turma, do Castilho. Castilho acompanha aí o Mesquita desde quando a gente era garoto. Na turma, ele ia cedo, Castilho.
0: O nosso bola de ouro,
5: Castilho. Ele ia comentar os jogos, ele ia cedo pra ver, observar. E a gente jogava no Juvenil da Tuna, né?
0: Aliás, que o nosso produtor aqui, o Saulo Búfalo, já pontuou, né? Eu trazer aqui o Bola de Ouro Carlos Castilho no programa Conversa com o Leão, viu?
5: Ele conhece tudo.
0: Vamos lá. Boa noite, torcedor.
9: Boa noite, Cachado. É, grande ídolo aí da Tuna, né? Lembrando também dos nossos jogadores aí da época, não sei se o Marinho vai lembrar aí, né? Na época da Tuna tinha o Leônidas, Olaci, né? Inclusive o Mesquita também, são jogadores que fizeram história aí, né? Como o Marinho, são tudo da base, né? E que eu queria saber, Cachado, do Marinho, o ídolo, né? Que foi na Tuna, fez história no Paysandu e Remo, que ele acha dos jogadores da base, né? Que muitos clubes já não dão mais crédito, não dão mais atenção para a base, né? Inclusive tem um que saiu de Belém, né? Que foi o caso do Ganso. Eu acho que os clubes faltam dar mais uma atenção, né? Para a garotada da base aí, porque tem os moleques têm futebol, né? Um abraço, põe aí no sorteio, tá bom, Cachado? Eu quero participar do sorteio. Arthur aqui do Guamá. Um abraço, boa noite.
5: Um abraço, Arthur. Beleza. Tu sabes o que acontece, Cachado? É porque os garotos hoje, que crescem na base, eles não têm a chance. Porque os jogadores hoje em dia são todos contratados de fora. Então não tem aquela... Tem o Marinho e Mesquita. Vamos colocar para jogar. Porque os empresários hoje, tem muito empresário. Concordas comigo, Vitor? Esse empresário já traz o jogador. Quando o treinador é contratado para cá, ele já vem com uma lista de jogadores que o empresário já deu para ele, Cachado. Não te ilude que é a verdade. Aí o treinador já diz, olha, indica fulano, Beltrano. Mesmo ele tendo um lateral direito como Marinho, ele dizia, não, eu quero outro lateral direito. Pronto, já tirava a minha chance. Naquela época não tinha isso.
6: Eu gostei muito do garoto.
5: Está no Botafogo.
6: Tá no Botafogo. Por que ele está no Botafogo e não está no Remo? Entendeu? Então,
5: eu vi
6: o garoto jogar e vi a personalidade dele. Então, uma ocasião eu fui no Baianão e chamei o Cadu. Chamei do meu lado assim, olha, parceiro, você está começando no time de massa, exigente. Paysandu, Remo, Flamengo, Corinthians, esses times são exigentes. Então você vai jogar, vai errar alguns passes, vai errar alguma.
5: Normal.
6: Vai ter ocasião que você não vai jogar bem. Não é, vão vaiar, tudo bem, mas esquece, vai jogar, cara. E exigiram do garoto. Eu fiquei puto, sacanagem. Por quê? Porque o garoto está começando, cara.
5: Tem que ter um incentivo.
6: Começando, então tem que ir devagar com o garoto. Está agora no Botafogo.
5: Está no Botafogo. Está no Botafogo.
6: Pois é.
5: Um dia desse ele jogou. No Campeonato Carioca ele jogou pelo time titular.
0: Vamos lá. Mas

0: maior desafio e como o senhor conseguiu superar esse desafio. Aqui é o seu Genro Edson, estou ligado aí no seu programa e um grande abraço aí para todos.
1: Olha, o meu maior desafio, vou te dizer, eu vim do Ceará, eu era da Tuna vindo do Ceará. Na minha estreia pelo Remo, foi contra o Curitiba, eu fiz um gol contra. Chutaram e eu fui pular no Dico e fiz um gol contra. Mas ali não acabou comigo. Eu digo, não, fiz o gol e pronto. Fiz um gol contra. Mas depois me superei e fui um bom lateral do Remo, né?
2: Olha, rapaz, nós falamos o nome dele e tá aí. O Moreno, bola pra Cláudio, frente aqui no Conversa com o Leão.
3: Grande amigo Cláudio.
1: Cláudio.
2: Alô, Moreno.
4: Fala. Oi, Cacheado, boa noite aí pra vocês. Mais um show de programa seu. Boas notas, Cacheado. Hoje é Marinho e quem mais aí?
2: Rapaz, tá o Marinho e aquele Mesquitinha que você não conhece, né?
4: Mesquitinha tá aí, rapaz.
2: Fica à vontade, Cláudio.
4: Você tudo manda. Bem, Mesquita? Boa noite pra ti primeiro.
3: Boa noite, você manda. Você
4: eu sempre será. Lembro quando eu falo em ti, além daquele gol com o Flamengo no Maracanã, de 75. Eu lembro de um episódio que muita gente não recorda. Uhum. Aquele brasileiro de 77 que terminou em 78, que o Santa Cruz estava no páreo ainda.
3: Nossa,
4: precisava ganhar do Remo de 2-0, ganhar, você fez um gol em cima da hora e tirou o Santa Cruz, lembra?
1: Eu cruzei pro Mesquita.
3: Foi.
1: 45 minutos.
3: E o zagueirão Lula.
4: O operário de Mato Grosso do Sul, mesmo fazendo boa campanha, levou dois cacetes do Remo, lembra?
1: Foi um gol do meio.
4: Inclusive aquele famoso do Mangueirão, na pré-inauguração do Mangueirão. É. Mas esse jogo com o Santa Cruz ficou muito marcado para mim, que o sistema daquele campeonato era diferente. Era um sistema que proporcionava um quadrangular final. E o Operário entrou isso. Naquele quadrangular. Foi o famoso campeonato que o São Paulo foi campeão em cima do Atlético. E era de 77, mas acabou em 78. E esse jogo de Recife, eu me lembro do gol que você fez em cima da hora no Santa Cruz, tirando o Santa Cruz dessa reta final. Lembra disso?
3: O zagueiro era o Lula.
4: Lula, exatamente. Lula. Depois virou técnico, né?
3: Aí o treinador aquele, como é o que jogou no... Foi treinador, parou já, jogou no Real Madrid, antigão. Eu me lembro muito bem, essa jogada do Marinho, era antiga também, mas jogada sempre, sempre. Então eu já sabia, por exemplo, eu não entrava dentro da área, eu saía um pouco da área assim, na marca do pênalti para trás, o Marinho já sabia, em vez de dar para cima do goleiro, ele dava para trás. E eu vi no balo, e o negão Lula dava dois de mim, ele ficou olhando, eu subi, tá,
1: antecipou a ele.
3: 2-1. Aí o treinador, mas rapaz, como é que tu vai perder pra esse magrinho aí?
1: O cara gritava da torcida, Mesquita, não.
4: Era o famoso Lula de boia, grandão, né?
3: Como? Era o Lula, Pereira, o treinador. O zagueiro.
4: Que era conhecido, tá aí, jogou até no Flamengo, era conhecido como Lula Giboy. E chegou a treinar o Flamengo.
1: Chegou a treinar o Paysandu aqui, o Lula Pereira.
3: Tu te lembra do
4: treinador? Também treinou o Paysandu, isso é verdade.
3: Foi.
4: O Marinho era um rei de cruzamento, né, Marinho? Marinho foi um jogador que fez muito sucesso, primeiramente, da turma Luz Brasileira, Clube do Remo. Claro. E interessante, Marinho, uma coisa que é bom você um dia contar para a torcida e aproveite agora. Você, quando foi para o Fluminense, você foi porque o Fluminense o contratou, lembrando do sucesso que foi lá o Oliveira. Sim. Mas você no Fluminense ou não teve muita chance ou não foi o que era esperado. O que aconteceu com você no Fluminense, Marinho?
1: O problema todo é que nós fomos jogar no... Era o Zagallo, nosso treinador. Uhum. Nós fomos jogar. Eu era o titular, o Edivaldo, que foi para a Copa do Mundo de 82. Isso. Ele era meu reserva. Aí nós fomos jogar uma partida contra o Cruzeiro. Uhum. Aí o Juvanildo estava lá, no Fluminense, e ele disse assim, houve um escanteio, estava 1-0 para nós, gol do Cristóvão. Aí ele disse, Marinho, não quero mais que saia para o apoio, nem você, nem o Chico Fraga.
3: Lateral esquerda.
1: Lateral esquerda. Você não saiu. Aí houve um escanteio, era o Joãozinho era meio preguiçoso, o ponto esquerda, que era a seleção brasileira. Eu digo, porra, vou já pedir para o Zezé tal. O Zezé foi bater de pé trocado. E o Joãozinho não ia me acompanhar, eu fui, o Edinho estava na área, o zagueiro estava na área. Quando o Zezé tocou para mim, que eu meti na área, o zagueiro do Cruzeiro era Moraes, deu-lhe uma cabeçada, O Joãozinho estava lá no, no, na ponta.
5: Foi contra
1: o Joãozinho
5: ataque.
1: Pegou. Foi o gol do Fantástico. O Zagallo me tirou. Disse, não, Marinho, eu mandei você não ir. Uma ordem me botou Edvaldo. O segundo jogo.

0: foi 0-0, mano. Aí eu saí. Aí depois eu de volta foi pra seleção e tudo.
1: Olha, mas foi um... Pra você ver, Cláudio, Edivaldo, né, que era reserva do Marinho. Depois
2: foi pra seleção. Tem essas coisas no futebol, quem diz que não tem. Marinho e Mesquita, vocês jogaram junto desde a tuna, não foi isso?
0: Jogaram, foi campeão, desde infantil.
3: Infantil, foi.
2: O título de 70, vocês estavam lá juntos?
0: Tava, eu fiz um gol, o terceiro gol.
3: Foi.
0: De pênalti.
2: Agora vocês não vieram pro Remo na mesma oportunidade, não?
3: Não.
0: O Mesquita foi pra Portugal e eu fui pro Ceará. Aí depois nós viemos em 74 pro Remo.
1: Beleza, hein, Cláudio? Obrigado pela tua participação.
2: Histórias que a bola não conta, a gente conta por aqui, né?
1: Que beleza, Cláudio.
0: Um abração
1: muito
0: pro Cláudio, hein?
3: Abraço, Cláudio, Moreno, parceiro.
1: Bora pra frente, Cláudio Guimarães.
3: Parceiro de profissão.
2: Abraço. Tenho um prazer também de conversar sempre com o Marinho, com o Mesquita, os dois jogadores que marcaram época no futebol do Pará. E o querido Mesquita, além de craque que foi, é um craque também da agronomia, uma profissão que eu tenho também. Sou jornalista e agrônomo. O Mesquita foi jogador de futebol e agrônomo. São as coisas da vida, né, meu garoto?
3: Pois é. É isso aí.
2: Grande abraço para você, grande abraço para o Marinho. Sucesso aí, como sempre, no programa, meu caro Paulo Cacheado.
1: Obrigado, Moreno. Grande abraço.
4: Cacheado.
1: Cuide bem do Andrés e também do Benjamin. Pois não, Paulo Sérgio? Urbano?
0: Gol do Flamengo, né, Dudu?
1: Alô, Urbano?
3: Será?
1: Bom, vamos lá. Faltando 20 minutos para 10 da noite, daqui a pouquinho tem um programa... As últimas do esporte com o companheiro Magno Fernandes. Já a gente volta com mais torcedores. Tem muito zap aqui. Infelizmente não dá pra gente ouvir todos, porque o sucesso do programa com a presença do Marinho Galo Velho e também meu amigo
0: Mesquita.
1: Já a gente volta.
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7: Beleza, de volta aqui com o programa Conversa com o Leão. Muito
8: Cacheado.
7: Pois não, diga lá, Urbano.
8: Só ratificando, confirmando, em andamento, primeiro tempo, vitória 1-0 sobre Flamengo, no agregado 2-1. Flamengo ganhou a primeira por 2-0. Quem fez o gol de vitória foi o Eric. Corinthians vencendo a equipe do Barra por 1-0. E CRB e Fortaleza permanecem 0-0.
7: Obrigado, Urbano. Vamos lá com mais torcedores aqui, 21h45. Vamos dar preferência para os torcedores para interagir com vocês aqui. Vamos lá, torcedor, boa noite.
9: Fala, Cacheado, meu amigo, boa noite, tudo bem com você? Aqui é o Luiz, do bairro do Guamá. Parabéns pelo trabalho de ontem, pela transmissão de ontem, jogo Remy Bahia. E parabéns pelo programa Conversa com o Leão. Você trazendo aí essas férias aí para conversar com o Leão aí, muito bacana. E Cacheado, perguntar para essas férias aí, fazer pergunta para essas férias aí, a gente ia passar madrugada aí, porque é tanta pergunta para fazer para esses caras aí, especialmente o Marinho, que nessa época aí sim, honravam e jogavam com amor a camisa, né? Mas isso é uma outra história. Beleza, perguntar pro Mesquita, o melhor parceiro dele aí é chover no molhado, né? Assim como a gente perguntou para o Arthur, que o melhor parceiro dele foi o Luciano Viana, o Belterra, que o melhor parceiro dele foi o Silvano, né? Eu queria perguntar para o Marinho, como é o lateral direito? Tem um parceiro ali, um cara que... Vamos fazer uma tabelinha aqui para a gente fazer uma jogada, linha de fundo, um, dois aqui, nós dois aqui. Olha, quando eu passar o lateral direito, já sabe o que o extremo está pensando, na época o ponta. Quero saber do Marinho, se ele tinha e quem era esse parceiro dele de 1-2, de uma tabelinha ali no time do Remo, ali na década de 70, onde ele arrebentou. Parabéns, Cajara, pelo trabalho. Marinho e Mesquita, um grande abraço do amigo Luiz do Guamá.
10: Um abraço pro Luiz. Eu tinha uma jogada com o Leônidas. O Mesquita, quando dominava, o Leônidas já fechava, levava o lateral esquerdo para o meio. O Mesquita tocava no Leônidas, o Leônidas já, eu já passava, já era Deus, já era o que a gente fazia. Metia e a gente fazia o gol. É contra o Palmeiras. Você pode ver no YouTube o gol, o Leônidas dominou, o Mesquita foi no Leão, até o Leão era titular. Foi o parceiro mesmo de jogada, era o Mesquita e o Leônidas.
7: Beleza, vamos lá com mais torcedores. Boa noite, amigo, aqui é o programa Conversa com o Leão. 9:47. Boa noite.
11: Boa noite, Cacheado. Parabéns pelo excelente programa. E
1: Pergunta ao nosso grande lateral nosso aí do passado, Marinho. Eu pergunto para o Marinho que eu sempre ia ver o jogo do Remo no Bainão, que eu morava ali perto do terminal. Hoje eu tenho 67 e eu, quando eu era moleque, assim, rapaz, aí eu ia ver. Mas eu entrava nos 15, que eu não tinha dinheiro. Mas eu gostava de ver Marinho, Cuca, Alcino, Mesquita, essa turma toda aí. Então eu pergunto ao Marinho, nós, do Leão Azul, o Remo que está é o único representante do Norte na primeira divisão e na Copa do Brasil. Você acha que o Remo vai para o ano continuar na primeira divisão? Eu creio que sim. E você, Marinho? Boa noite aí, meu nome é Edmilson Carvalho, sou aqui do Conjunto Maguari.
10: Ah, um abraço, Carvalho. Olha, eu acho que o Remo tem toda a chance, né? O Remo já está na Copa do Brasil, agora vai depender do resultado do sorteio, né? Quem sabe se o Remo não pega um time mais fraco e possa classificar. Vai torcer para não pegar um Flamengo, não pegar um Corinthians, pegando o time, mas não está classificado o Juventude.
7: Juventude.
10: Não é verdade?
7: É.
10: Então vai depender muito do Remo. E se manter na Série A, porque realmente os caras ficam pé da vida quando um time do Norte, especialmente do Pará, o Adílio me falava, os caras ficavam pé da vida quando vinham jogar aqui, porque eles achavam a distância. Então tu vê que todo tempo eles põem dificuldade, que é longe, que o campo está molhado, sempre tem uma desculpa. E eles não vão jogar lá também? Mas depende muito do Remo.
7: Tá legal. Vamos lá, boa noite, torcedor.
11: Boa noite, Cacheado. Aqui é o Orivaldo Júnior, do bairro Bruna. É muito bom escutar aí a voz aí do Marinho, o Galo Velho, né? E o Mesquita. Eu lembro que o Marinho fazia dupla com o Paulinho na direita, né?
10: Paulinho Rabiola.
11: Era uma jogada ensaiada que eu gostava de ver no Baianão. Um abraço a todos e fique com Deus.
10: Um abração.
7: Vamos lá, mais um torcedor aqui. Muito obrigado pela presença de todos vocês. Mais um, boa noite.
12: Boa noite, Paulo Cacheado. Boa noite, parabéns pelo programa. Com essas duas férias aí, né? E, Cacheado, eu queria saber dos dois, se os dois, ou um ou outro, quem foi campeão aí da Copa Norte e Nordeste pelo Clube do Remo? Eles têm esses títulos aí? Boa noite, Júlio César Fonseca, da Marambaia. Me coloca no sorteio aí, Cacheado. Boa noite.
7: Beleza, Júlio César.
13: Acho que eu dei essa aí. Esse período do Norte e Nordeste foi antes da gente.
10: Antes de 70.
13: Antes de nós estarmos no Remo. Então, não deu para a gente participar. Participamos outros grandes campeonatos do Clube do Remo, né? Campeonato Brasileiro, Campeonato Paraense, torneios. Mas participamos a partir desse momento. Agora, antes, era o Nordeste e não participou. O Marinho também não.
10: Não, também não. Nós estávamos na turma.
7: Vamos lá com mais torcedores. 21 horas, 51 minutos, né? 21 e 51. Vamos lá, torcedor.
9: Boa noite a todos aí do Conversa com o Leão. Cacheado aí, Mesquita aí, que foi o rei aí do meio do campo. E o nosso digníssimo aí, Marinho. Aqui quem está falando é Ulisses, da família Barra. Ele sabe quem é, filho do Valfredo. E sobrinho da Rosa Maria, do Ramos. Ele sempre ia lá no mosqueiro, lá, participar lá com a nossa família. É muita saudade de você, viu, Marinho? Você é um cara muito, muito legal, muito, assim, a sua família, muita, assim, está emocionando aqui agora, por causa que é muito tempo que eu não vejo ele, vi agora, que a gente só via nesses passeios aí, entendeu? Um abraço aí para ele aí, tá bom?
10: Olha, são lembranças boas da Auxiliadora, esposa do Humberto. A gente ia muito para Mosqueiro. Ela era filha do seu Barra e ele é parente do seu Barra. Então, o Humberto recebia a gente muito bem na casa. Humberto Guerreiro, hoje é separado da Auxiliadora.
7: Santarino.
10: Não, Humberto Guerreiro, ele é de...
13: Castanhal.
10: E ele deve ser
7: parece
10: parecido
7: que ele tem um comércio por aí.
10: Não, ele é pescador. Na Praia do Bispo.
7: Praia do Bispo.
10: Ele tem uma pousadazinha.
13: Exatamente.
10: Ele tem.
7: É isso mesmo.
10: E a gente passava momentos muito felizes.
7: Ele mandou uma vez um zap, alguma coisa para mim, e mandou uma foto dele. Parabéns ao Humberto, né?
10: Humberto. É Humberto Guerreiro.
7: Era ponta direita?
10: Ponta direita,
7: mas isso mesmo. Vamos lá com mais torcedores aqui no programa Conversa com o Leão. Que bacana, hein?
14: Boa noite, Cacheado. É Cleito Souza. É... O Marinho é a história do futebol, né? Futebol paraense, um dos jogadores mais importantes que já passaram aqui, junto com Mesquita e muitos outros, né? Eu não vi jogar, né? Mas meu pai viu jogar esses jogadores e ele me falava muito. De todos esses aí que o Marinho estava citando, escalou aí. Assim, eu sou torcedor do Paysandu, mas eu sou um torcedor consciente. Eu sou um cara que admiro muito os que eu vi, né? Jogar do clube do Remo. O Remo fez muito time bom aí na época que eu vi jogar, né? E esses jogadores aí meu pai viu e me falava muito. Os que eu vi jogar, só vou falar quatro aí pra vocês. É, Arthur, Luciano Viana, Rogério Belém, Aguinaldo. Só caras fantásticos. Então, é isso. O futebol é isso, feito de jogadores que têm história. E isso aí ninguém vai mudar. Um abraço, uma boa noite. Já trabalhei no Remo de Segurança e eu já troquei até uma resenha aí, várias resenhas com Mesquita. Já faz um tempinho aí.
7: Beleza, vamos lá. Muito obrigado pela sua presença aqui no programa Conversa com o Leão. Já no finalzinho, mais tempo para ouvir torcedores, não é isso, Paulinho Luz e Sol?
15: Fala, Paulo Cacheado. Boa noite, sou eu, Maurício Moraes de Marituba. Quero fazer duas perguntas para o Marinho e para o Mesquita. A primeira, qual foi o gol mais importante dos dois que fizeram no campeonato? Eu queria saber também, a segunda pergunta, se eles se lembram do gol mais bonito na carreira deles dois. Um abraço.
10: É um abraço. O meu, infelizmente, não foi pelo Remo. Eu tenho muitas lembranças. O garoto foi pela Tuna em 70, quando eu bati o pênalti. Aquele tem muita lembrança. Pelo Remo nós fizemos muito gol. Eu fiz muitos gols.
13: Bem, no meu caso, o gol mais importante que eu fiz foi contra o Flamengo. Os 2-1, no Maracanã. Tirou o Flamengo e tirou aquela arrogância toda deles antes do jogo. Porque eles praticamente já estavam ganhando o jogo, né? Antes de começar o jogo já estavam ganhando, né? Foi o Paulo Amaral deu aquele incentivo, aquela injeção. E nós ganhamos 2-1, que eu fiz o gol, para mim foi o mais importante da minha carreira. Foi 2-1 para nós. Dentro do Maracanã, com Zico, Júnior, Rodrigues Neto, Cantarelli, enfim, um timaço. O Flamengo ganhava tanto fora como dentro. Agora imagina ganhar aquela máquina em 77, foi 77?
10: 75.
13: Dentro do Maracanã. Então, para mim, foi mais importante.
10: Ninguém ganhou na loteria, né?
13: Ninguém ganhou. Entendeu? Agora, o outro mais bonito que eu fiz um gol, por incrível que pareça, eu estava no Paysandu, fiz contra o Remo. Né? Foi profissional. Foi um gol do Fantástico. E teve um outro que eu fiz contra a Tuna, que eu estava no Remo, que driblei até o Cimento. Cimentão, desculpa aí, Cimentão. Meu parceiro Cimento. Não vai ficar com raiva, pelo amor de Deus. E aí, ele saiu meio errado, eu toquei. Desculpa aí, Cimentão, mas tem que... História é história.
10: Três, então, parceiro. Um abraço. Me dá dois minutos. Se eu não mandar um beijo para Marcela, para Manuela e para Monique, são as minhas três filhas, junto com a Maria do Carmo. Eu amo muito vocês. Para meus netos também, vixe. E voltando.
13: Tenho aqui.
10: O Vitor, que está aqui acompanhando, ele é o meu segurança. O Vinícius também, que está assistindo no YouTube. E o Matezini, que está dodói. Esse vai ser craque. Um abração, um beijo, eu amo muito vocês.
7: Tá legal, vamos lá, mas tem dois, só dá dois agora, vamos encerrar, se tiver outros por aí, pra semana, a gente está aqui na quinta-feira, mas vamos encerrar com dois zaps, encerrando o programa com o Vasco Leão. Boa noite.
16: Boa noite, bancada aí do futebol. Boa noite aí, Cacheado, boa noite a todos. Aqui quem tá falando é o Ulisses. Filho do Valfredo, da família Barra, Marinho, o tempo que o meu avô levava vocês aí, todos os jogadores, levou o Dico, Marajó, Darinta, para casa dele lá no Mosqueiro. Era uma festa lá, muitas coisas, muito churrasco, batia aquela bola, tinha aquele laço de família lá, e era remista. E a tia Rosa... A Rosa Maria do Ramos, que tu fez um gol aí no repá, que tu deu aquela camisa número 2 pra ela. Até hoje me lembro.
10: É importante as boas lembranças que a gente tem dos amigos antigos. A gente tem muitas memórias boas aí, Mesquita.
7: Tá legal. Olha, faltando um minuto, vamos chamar o último zap aqui. Infelizmente tem outros, né? Então vamos chamar logo isso aí. Vamos lá. Boa noite, torcedor.
17: Boa noite, Cachado. Boa noite, Marinho. Marinho, qual foi o ponto de esquerda mais perigoso que você pegou na sua frente? É o Joaquim Amorim, aqui do Parque Verde.
10: Olha, Joaquim, a gente enfrentava tantos jogadores, mas... Olha, enfrentei Joãozinho, enfrentei Mário Sérgio, enfrentei Rivelino, enfrentei Edu dos Santos. Mas o ponto de esquerda que me dava mais trabalho aqui em Belém era o Lupercínio.
7: Era?
10: Era o Lupercínio. Lupercínio, Deus o livre, era danado. Mas ele tinha que correr atrás de mim, porque eu saía muito para o apoio e ele tinha que correr e me marcar. Ele ficava.
7: Tá legal. Então, olha, vai dar faltando um minuto para as 10, para as 22 horas, né, Saulo? Saulo Bufo, nosso produtor, já está dando... Vamos ouvir o último zap da noite de hoje do programa Conversa com o Leão, com a presença do Marinho e do seu amigo, o Mesquita. Boa noite.
18: Alô? Aqui é Maria do Carmo, a esposa do Marinho.
10: Maria do Carmo,
18: quero
10: tá
18: dizer
10: comigo,
18: que
10: assim.
18: Tenho muito orgulho de ser esposa desse homem maravilhoso, um atleta, um profissional que hoje já não se encontra. E que ele é um pai maravilhoso, um avô também maravilhoso. E nós, toda a família, temos muito orgulho dele, viu? Parabéns pela sua trajetória. E também um abraço para o grande amigo Mesquita, que é um companheiro, um amigo de todas as horas. Obrigada e um abraço forte em todos.
10: Valeu, mamá.
7: Que coisa, hein, Marília? Que coisa. Né? Beleza, né, Marília? Poxa, muito obrigado pela tua presença aqui.
10: Ah, eu que agradeço.
7: Temos aí o carinho do torcedor do Clube Remo com você aí.
13: Exato.
7: Olha
13: exato.
7: Só, quantas pessoas tem aí para o sorteio aí? Quantos? Cadê o Urbano?
19: Oi.
7: Urbano, por favor, Urbano.
19: 101 participantes.
7: Olha só.
19: Mas, Cacheado, deixa eu informar rapidinho, em andamento, vitória 1-0 sobre o Flamengo, permanece em andamento 0, CRB 0 também, Fortaleza, jogo encerrado, Corinthians 1-0 para a equipe do Barra, Corinthians classificado, são jogos em andamento, jogos encerrados também pela Copa do Brasil.
7: Já já vamos fazer o sorteio aqui,
19: vamos lá.
7: O programa Conversa com o Leão, com o patrocínio sensacional, olha, vamos ter sorteio aqui. O Marinho vai sortear aqui as pessoas que participaram, juntamente com o Mesquita. 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Vamos fazer sorteio agora. Marinho, meu amigo Mesquita, muito obrigado pela presença de vocês. E Urbano vai conduzir aí esse sorteio.
19: Vamos lá, de 1 a 100. Primeiro, nosso querido Marinho, vamos lá.
10: De 1 a 100.
19: Qual o prêmio?
7: Vamos lá.
19: A premiação.
7: Peraí, só um
10: instante.
7: Foi 100
10: e quantos?
7: Primeiro, Urbano.
19: A premiação.
7: Um kit de churrasco da Casa de Carne Lopes.
10: 100.
19: 100. É, 100 está aqui, é o último. Aliás, penúltimo, Maurício Moraes. Maurício Moraes ganhou o kit, né, Cachado?
7: O kit de carne da Casa Lopes. Qual o nome do ganhador?
19: Maurício Moraes.
7: Tá certo, vamos para o segundo
19: Mesquita
7: sorteio agora. Aqui.
19: Mesquita.
7: Uma caixa de long neck da Tijuca. Que coisa maravilhosa, oferta do Felipe Tavernar.
19: 99. É a Marília Pinho. Marília Pinho ganhou a caixa de cerveja.
7: Tá certo. Agora vamos para uma bola de futebol, oferta do grande conselheiro do Clube do Remo, Milton Magela.
19: Marinho.
10: 65.
7: 65.
19: 65, né? Deixa eu chegar lá, 65. Eu estou também acompanhando aqui. 65, 65. Vamos lá para o sorteio desse importante, né? Vamos lá, 65, 65, deixa eu virar a página, que é muita gente participando. Vamos lá. Francisco José Tavares ganhou...
7: Uma bola de futebol, é isso aqui, uma bola de futebol, oferta do Milton Magela. Né?
19: Só repetindo, Francisco José Tavares.
7: Último prêmio agora, um copo térmico com a logomarca do programa Conversa com o Leão, oferta do... Michel Durante.
19: Mesquita, né?
20: Número 1.
19: Oi? Número 1? Qual o número?
7: 1.
19: Um.
7: Começou o jogo, 1.
19: Vamos lá. Então, Maria Lúcia Reis. Ganhou o que, Cacheada? Maria Lúcia Reis?
7: Um copo térmico com a logomarca do programa, oferta do vereador Michel Durante.
19: Exatamente, então os premiados, né, que nós vamos dizer neste exato momento. Olha, a Marília Pinho ganhou a caixa de cerveja,
7: certo,
19: o Maurício Moraes ganhou o kit churrasco, se apresenta também para receber a Maria Lúcia Reis o copo, então foram os ganhadores até o presente momento. E o Francisco José Tavares ganhou a bola. Correto, Cachado? A partir de amanhã, às 11 horas até às 14 horas aqui na Rádio.
7: Para receber que horas amanhã?
19: A partir das 11 até às 14 e das 17 até às 19 horas.
7: Tá legal, muito
19: deixa eu mandar um grande abraço pro meu amigo irmão Marinho. Vi jogar. Eu ficava esperando aqueles 15 minutos para ver Marinho e Mesquita jogarem. Não era fascinante. Lembra? Vou entrar os milionários, eu estava no meio, os 15 minutos que faltavam.
7: Era os milionários. Tá bom, mano. Muito obrigado. Muito obrigado pelo seu sucesso aí também. Ajudando aqui o programa Conversa com o Leão. Pois não, Mesquita, fica à vontade, pode mandar também aí. Tá?
13: Do Coronel Cláudio, que trabalha comigo lá no Manhã.
7: Sim, o Coronel Cláudio.
13: Mandou um abraço para nós aqui.
7: Tá certo.
13: Tá se deliciando com o programa.
7: Certo.
13: Abração, Coronel.
7: Pode mandar mais para alguém. Marinho, muito obrigado pela sua presença marcante aqui no programa.
10: Então, obrigado.
7: Audiência total, viu, meu amigo?
10: Obrigado. Audiência total. E eu fiquei feliz que a minha família ligou, né?
7: Poxa,
10: eu fiquei até com medo de tirar o número delas. Um abraço, eu amo minha família, graças a Deus.
7: Tá legal, você é um cara vencedor, você e o Mesquita são duas pessoas maravilhosas que a gente conhece, né? E esse programa foi feito justamente para também
13: Exatamente. Ouvir
7: vocês, trazer vocês aqui. Tá
13: abraço,
7: certo?
13: Obrigado pela,
7: tá pelo
13: convite.
7: Da obrigado, Mesquita. Nosso obrigado, Marinha. Marinho, aqui, portanto, encerra o programa Conversa com o meu amigo Hércules, muito obrigado. Que é um grande parceiro, colaborador também aqui no Timão, campeão do rádio. Vem aí as últimas do esporte com o companheiro Magno Fernandes. Um grande abraço, Leão. Ei, Leão, mostra a tua força, Leão. Ei, Leão. Feliz da vida com o Marinho. Ele é fera, né? Abraço. Um abraço, Leão. Daqui a pouquinho eu volto nas últimas. Tchau.

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0: Alô, amigos da Amazônia, aquele abraço, boa noite, Belém do Pará, 22 horas, mais 16 minutos, 10 da noite, mais 16, no ar aqui na sua clube, 106.9 FM, está no ar a partir de agora aqui na emissora do povo, mais uma edição do Campeoníssimo. Programa que tem a marca, tem a grife, padrão, bola de ouro, comando a liderança do que vale quanto pesa. Aqui comigo na mesa de áudio, a fera.
1: Preclare, querido Paulinho, luz e som. Esse que é o homem.
0: Aí tu já tá dizendo demais. Paulinho, luz e som comigo na mesa de áudio. Iniciando mais um... Não, não, a gente tá no meio de semana. Já tá quase acabando a semana já. Eu tô pensando que hoje é segunda-feira. Tô ficando até doido. Paulinho, luz e som. Aperta o botão. Bora girar os destaques desta edição.
2: Paysandu, delegação do Paysandu já está em Porto Alegre e já já se dirige para Caxias do Sul, Serra Gaúcha, onde vai fazer dois treinamentos amanhã, sexta-feira, e no sábado para domingo no Centenário encarar a equipe do Caxias do Sul pela Série C do Campeonato Brasileiro. Se despediu com categoria honrosamente da Copa do Brasil, empatando em 2-2 com o Vasco da Gama. Dupla, zagueiro e meia retornaram para Belém. E outro zagueiro saiu de Belém para se juntar com um grupo na cidade de Caxias do Sul. Técnico tem dúvida no meio de campo. Como ele vai armar o meio de campo Alviceleste, o meio de campo bicolor? É o Paysandu que vai para a sétima partida na Série C do Campeonato Brasileiro 2026. Daqui a pouco eu trago Júlio Rocha para conversar com a gente, para bater um papo com a gente aqui no Som das Últimas do Esporte com você na apresentação. Magno Fernandes, daqui a pouco tudo isso e muito mais aqui na Clube.
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4: Dia 26, Clube do Remo conhecerá seu adversário nas oitavas de final da Copa do Brasil. Comissão vai apurar denúncia do Santa Rosa na FPF. Departamento de Competições ajustou as duas últimas rodadas da Série 2 estadual. Copa Pará Sub-20 já tem seus finalistas. Já já as novidades da FPF aqui nas Últimas do Esporte.
5: Chegando aqui com os destaques do Banco de Informações desta quinta dentro das Últimas do Esporte, onde falaremos de um caso de espionagem lá no futebol europeu, meus amigos. A segunda divisão pode parar, viu? Ou então ela pode se arrastar com as suas decisões devido a uma espionagem de uma equipe que se classificou lá nos playoffs para a primeira divisão e a outra foi espionada, tá reclamando, viu? Foi pra justiça e tem jornal levando polêmica para todo lado. Falando em polêmica, voltamos aqui para a América do Sul, porque lá na Argentina, Racing e Rosário Central parece que será aí o novo clássico do futebol argentino. Isso porque o Di Maria, jogador do Rosário Central, tocou farpas com o Diego Milito, que trabalha lá na equipe do Racing, e aí os times não estão se entendendo e estão reclamando aí da ascensão das equipes do interior lá do futebol argentino. Daqui a pouco explico melhor sobre isso e vou falar sobre a final da Copa do Mundo da FIFA, que vai ter atrações diferentes no show do intervalo que agora eles inventaram de fazer no futebol. O que já acontecia no Super Bowl, agora acontece também no futebol e a gente vai precisar se adaptar e entender melhor essa nova fase do futebol. Daqui a pouco também explico mais sobre isso, sobre outras e muito mais nesta quinta que só está começando.
6: Reapresentação hoje à tarde na Toca do Leão, em alto astral, com trabalhos no gramado e também no NASP. Comissão disciplinar já aplicou punição para Zé Ricardo, 5 jogos, e para o presidente Tonhão, 60 dias. Jurídico do Clube do Remo, através do doutor Gustavo, já está recorrendo desta punição junto ao STJD. Técnico vem repetindo a mesma formação e não terá apenas o jogador Zé Ricardo, mas Pico deve ser o substituto. O Remo fará seu último treino amanhã em Belém. No sábado, 8 horas, viajará para Santa Catarina. Tchamba esteve conosco na sala de imprensa. É o nosso convidado de hoje. Daqui a pouquinho, o meu convidado e o noticiário completo do Clube do Remo. Aqui nas últimas, meu caro Magno Fernandes.

0: Maravilha, de volta no seu rádio, 22 horas e 22 minutos. Ê, Saulo! 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Volte à marca 2 campeões. Paulinho, fatura, na volta tem mais aqui na Poderosa
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3: Estou de volta no seu rádio aqui na Clube do Pará, 106.9 FM, 22 horas mais 26 minutos, 10 da noite 26 aqui com você nas últimas, nesta edição de quinta-feira, 14 de maio de 2026. Últimas do esporte, no seu Zonda Poderosa. É, o Maxi Souza, rapaz, tá ligado aqui na Clube, a fera. Narrador de mão cheia, gente da melhor qualidade, dos grandes dessa nova geração do rádio. Paulinho Lusson quer conhecer o Max, quer tirar uma foto com ele e colocar um quadro como moldura, né, Paulinho? Tô sabendo de tudo. Você,
4: não, nada a ver, mano.
3: Você, Paulinho, sempre me decepcionando, meu Deus do céu. Max Souza, aquele abraço, amigo, tá ligado aqui no Sozão da Poderosa. Sozão das últimas do esporte, que ontem, né, nós não tivemos programa em razão ao duelo, aos duelos da Copa do Brasil. Paysandu jogando bem, com vontade, com determinação, jogando de cara igual. Saiu atrás do marcador, perdendo por 2-0, mas empatou. Posso dizer que o Paysandu caiu de pé na Copa do Brasil. Se não fosse aquele apagão de 5 minutos aqui em Belém, primeiro tempo, o Paysandu foi primoroso. Aí houve um apagão, leva 2 gols e aí não consegue reagir. Mas, ontem no Rio, um jogo igual, 2-2, que é claro, mostra que o Paysandu tem condições suficientes de ter bom êxito na principal competição que ele assiste, que é, no caso, a Série C do Campeonato Brasileiro. Mas você não caiu de pé, caiu com méritos. Mas cai, Paulinho, ganhando 4 milhões de reais. 4 milhões de reais. E vamos lembrar, né, o gol do empate ontem do Papão. Gol que selou 2-2. Gol que foi contra, inclusive. Tá, volta aí, Paulinho. É o do empate. Ô, Paulinho Luzissó. Rapaz, tem uma reunião, e o Paulinho te passa 2 horas pra dizer que...
5: Pega, vem embora, trabalha
3: pro
5: lado esquerdo. Lá vem o cruzamento, bola rasteira. Olha o gol contra! É gol do Papão, é gol bicolor! É bicolor, é bicolor!
6: Vai, Sandu! Remate come, dá beijo papão, é valente como homem.
4: Vai, Sandu!
5: Fala, Bentinho!
7: Beijo bom, mano!
5: Saldívia contra! Obrigado, Saldívia! Na boa jogada do Cleiton Pedro, lá pelo lado esquerdo ele fez cruzamento. Saldívia meteu a joelhada na bola, jogou contra o patrimônio, a bola entrou pro fundo do gol. 1 minuto de jogo no segundo tempo! Pra explodir a nação bicolor em todo o Brasil. Abre a bandeira, traz o chope, toca o hino bicolor. Agora escrito no placar de Minas, Macedo, Ferro e Aço, o placar tá lá.
4: Paysandu
5: 2, também 2.
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3: Esse foi o jogo do Paysandu, que agora mira atenção o duelo de domingo contra o Caxias, lá no frio estádio do Centenário. É aquele famoso estádio da neblina, Paulinho. É, exatamente, é lá.
8: Boa noite, Magno.
3: Calma, que isso? Não, calma. Eu falei neblina, apareceu visagem. Tá vendo só? Não dá com o Paulinho, tá doido, é? Bota aí de novo essa marmota aí.
8: Bota aí. Magno.
3: Eu não ouvi.
8: Boa noite, Marcos.
3: Tá bom, já participou do programa. E ontem também, não foi aquele mesmo desempenho que nós vimos jogando contra a equipe do Palmeiras. Mas foi um Remo. Um detalhe. Eu não lembro a última vez que o Léo Condé repetiu a escalação 3 vezes. Não lembro. Alguns colegas ontem lá na zona mista, né, no Mangueirão, me falaram até assim: não, foi o Rodrigo Santana a última vez, então já faz quase 2 anos, foi em 2024, quase 2 anos. E aí o que acontece? Remo começa intenso, sai atrás, tem eficácia para empatar com o gol do Patrick, e o Patrick já fazia por merecer esse gol. Tá jogando muita bola o camisa 8 azulino. 3 gols anulados na etapa complementar. E eu falei na transmissão isso ontem. E até repito agora. A gente não quer, aqui no futebol paraense, que a arbitragem beneficie os nossos clubes. A gente quer que seja arbitragem justa, seja uma arbitragem honesta, uma arbitragem de acordo com o que diz as 17 regras. O problema é que entre as 17 regras tem 1 milhão de interpretações, e aí complica. Mas no apagar do jogo, o cara que a torcida tanto pede, o cara que a torcida tanto reclama porque não está na equipe titular, entrou e fez isso aí.

0: balançou a rede.
1: Olha o pico argentino, camisa número 14. Que jogadaça anterior do Matheus Alexandre. Pico profundo do Barbante. Futebol é bola na rede, no decorrer. 46 no segundo tempo. Fechado o caixão do Bahia na Copa do Brasil. Agora no placar de Minas Brasil, o RS está lá.
2: Remo
1: 2
2: Bahia
1: 1.
3: E Bahia. Bahia. Bahia. Alô, Bahia. Volte sempre. Volte sempre. Três porradas, Urbano. Não vem reclamar pra cá, não. É freguês. É freguês. 4-1. 3-1. 2-1. Se lá for 1-1, continua sem vencer. Não tá dando certo, não. Rapaz. Nem aquela música, né? O baiano tem um molho. Tem um molho. O Bahia é freguês, rapaz. O Bahia é freguês. 989-53-1583.
4: Boa noite, Magno.
3: Leva pra tua casa. Bota no ar 16. Dá mingau de farinha com ele. Mingau de carimã. É, até doido, é visagem uma hora dessa, mano. Olha, galera, aqui, ó. Deixa o Zé Maria falar. Uma já mandou aqui. Magno! Boa noite. Sorvete Clube, torcedor do Remo. Eu só ouço as últimas do esporte. Na tua opinião, na minha opinião, quem é que tá mandando aqui? Deixa eu ver aqui a cara. Ah, o Éder. Melhor jornalista da Rádio Clube. Obrigado, amigo. Abraço pro seu... não vem pra cá, não. Mete o olhão pra cá, não. Sai daí. Abraço pro seu truta. Éder Ferreira do Barreiro. Abraço, amigo. Boa noite pra você. Deixa eu ver aqui mais a galera do texto também. Boa noite, Magno Itamar de Outeiro, pela escuta. Valeu, mano. Boa noite, Magno Carlinhos de Coraci. Paysandu saiu 5 dignidade da Copa do Brasil. Agora, na minha opinião, vai firme para focar a Série C e é o grande favorito para ser campeão da Copa Norte e também da Copa Verde. Concordo e muito! Concordo e muito! Paysandu tem mais time que Nacional. Paysandu tem mais time que... A Anápolis nem se fala, né? Paysandu tem mais time que o Rio Branco do Espírito Santo. Deixar o Paysandu chegar. É, Carlinhos Soares de Coraci. Deixar o Paysandu chegar. 989-53-1583. Vou com a galera aqui na Poderosa. Fala aí, torcedor.
5: Boa noite, Magno Fernandes. Roberto, chofé de caminhão.
3: Opa!
5: Falando de Imperatriz do Maranhão.
3: Terra boa.
5: Remista doente.
3: Tá alegre.
5: Vê cá, me diz uma coisa. Quando é que o Léo Condé vai abrir o olho aí? Que Leonel Pico tem que ser titular nesse time aí. Rapaz, não acredito que ele não vê que esse homem tem que ser titular.
3: É verdade. Aliás, com o Zé Ricardo suspenso, né? Mas eu acredito que entre o David Braga aí. Porque o Pico, ele tá ali na mesma posição do Zé Welles, segundo volante. E o Zé Welles ontem jogou um partidaço. Tem mais um, fala aí.
6: Magno Alves, tu falou em neblina, me lembrei agora do gol do Pavani, tá tudo nublado, aí dava sinal que o Remi ia subir aí.
3: É, pô, verdade.
6: Passou pelo Caxias de 4-2.
3: Verdade.
6: Aquele gol lá no ângulo lá. Te lembra?
3: Lembro.

0: Lembro sim, 4-2.
1: Tem mais? Fala aí.
2: Fala, Magno. Boa noite. Boa noite, Paulinho, Luz de Som. Sou eu, Maurício Morada, aqui de Marituba. Ontem o Leão ganhou mais uma vez o Bahia. Estamos classificados para oitava de finais. Nós estamos entre os 16 clubes melhores do Brasil. É isso aí. Leão fazendo história, né? É isso aí na Copa do Brasil. O Bahia fez 1-0, o Remo foi lá, empatou e virou. Foi mais bonito a virada. Léo Pico, né? Brilhou aí. Léo Condé acertou a entrada do Léo Pico. E tá aí. Léo Condé, continua assim. Pé no chão, levando o time pra frente. E domingo a gente vai pra cima da Chapecoense. Buscar mais 3 pontos na Série A, que é importante. É isto aí. E estamos por aqui acompanhando o seu programa, Magno. Ligado todas as noites e ouvindo o Magno Fernandes. Um abraço.
0: O Mago é.
3: Só fala também, né?
0: 10h40! Aqui na Clube, na 106.9 FM. Magno, esse é o meu desabafo. Bora ver o desabafo dele, rapaz, de forma desrespeitosa, de forma respeitosa. Fala que eu te escuto, diz aí.
4: Boa noite, Magno Fernandes. Boa noite, nosso operador Paulinho Luz e Som. Aqui quem vos fala é o David Silva, aqui do bairro do Mar, morador da Angostura, do ladinho da Torre da RBA. Quero parabenizar o meu Leão, né?
3: Claro.
4: Que passou para as oitavas, acumula 5 milhões. É, meu irmão. É isso aí. Parabenizar também meu rival, né? O Paysandu, que ontem conseguiu empatar. Estava perdendo de 2-0 e foi buscar o empate. Como o Magno Fernandes falou, caiu de pé, né? E é isso. É para frente, futebol paraense tem que ir para frente. Eu vejo a briga aqui de torcedores, né? Especial Remo e Paysandu, um contra o outro. Enquanto os times do Sul só vão deixando a gente lá para baixo. O exemplo está aí. Remo enfrentou o Palmeiras domingo. O jogador do Remo foi expulso. 4 dias depois, pasmem os senhores, 4 dias depois, o cara é julgado e punido em 5 jogos de suspensão. Ah, ele tinha que ser punido? Tá, pode ser até punido, 2 jogos, beleza. Mas em 4 dias o cara já saiu aqui para ser julgado. É um negócio assim pra gente ver, né? Quanto tem um jogador aí de lá do Sul, que eu não vou citar o nome, joga num time grande do Brasil, né? Estava envolvido em esquema de aposta. E sabe o que foi que fizeram? Hein? Se calaram, né? Não foi punido, o cara continua jogando. Mas é para vocês verem. Enquanto o Remo e Paysandu, pelo menos os torcedores estão brigando, os caras estão aí, olha. Puta gente, sempre para baixo. Esse é meu desabafo. Fiquem todos com Deus.
0: Essa situação do STJD mostra literalmente que, rapaz, tá na ponta da língua. O sistema, ele age conforme lhe convém. Tudo bem que foi julga, houve a falta, houve a expulsão, mas só 4 dias, cara. Estranho isso, né? Estranho. 4 dias do jogo, já tem julgado, já é punido, já é... E é severamente punido, viu? Magno Eduardo, aqui de Sacramento, boa noite. Tu não gosta do Zé Maria? Zé Maria vai ter fã clube. Rapaz.
5: Boa noite, Magno. Zé Maria de Canudo.
0: Fala, Zé Maria! Fala, Zé
5: Maria! Boa noite, Magno. Zé Maria de Canudo. É, papão tá numa boa. Vamos subir, vamos subir. Rapaz, time do Remo parece que rigolou, não sai da zona, né? Santa Catarina, né? Rapaz, um outro amigo meu levou chifre e foi morar pra lá.
0: Que, rapaz?
5: O próximo.
0: Esporte aqui, rapaz. Tá vendo?
5: Papão, olha. Vamos ser campeão da Copa Grande, Copa não sei o que mais. Tudo que é Copa vamos ganhar, viu? O time é coqueiro, meu irmão. Boa noite.
0: Tá vendo só? Abraço pros amigos cordos do Zé Maria. Tá aí, ó.
6: Não, nada a ver, mano.
0: É sim. Mano, tu mente, hein?
7: Acho que se duvida até o sol tá no meio.
0: Ei, rapaz. 10h45, Baterias Tudo, revendedor exclusivo no Pará, na Senador Lemos e também na Duque. 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Campeões. Magno, agora sim começou o programa de verdade, não aquele que eu escutei antes do teu. Meu ouvido não é pinico. Ei, rapaz, que isso? O Neto lá de Castanhal tá mandando mensagem aqui, Paulinho.
8: Quando eu estou aqui, eu vivo esse momento lindo.
0: Pai tá alegre, tá feliz. Bora lá, tem mais, fala aí, torcedor. Aí, começou.
9: Boa noite, Magno. Fala comigo, pô, dá uma boa noite pra mim, vai.
0: Boa noite.
9: Isso, ai que delícia.
0: Que isso, rapaz?
9: Júnior Pernambuco, pai de Maritu, obrigado pela participação. Queria mandar um abraço pro meu amigo Paulinho. Fala, Paulinho, um abraço. Um
0: forte
9: Paulinho,
0: abraço.
9: Manda pra casa. Você passar aqui em casa com meu churrasco.
0: Ó.
9: Vem te embora. E Magda, hoje eu não tô muito pra resenha, não. Só passando mesmo pra dar um.
0: Imagina se não tivesse.
9: Especial,
0: né?
9: Aí pra todos os ouvintes da Rádio Clube, tá? E domingo é mais uma vitória do Papão, pai. Rumo à Série B. Vamos embora, meu irmão. Tamo junto. Paulinho! Valeu, meu irmão. É Magno, sem ciúme, pai. Paulinho é da galera. Você também, meu irmão. Parabéns pela audiência, tá bom? Obrigado mesmo pelo programa, por nos fazer, proporcionar essa alegria, né, de participar. Isso é muito bacana. Isso é top demais. Tamo junto, filho. Uma boa
0: Valeu,
9: noite.
0: Valeu, abraço. Bora lá, tem mais. Fala aí, torcedor.
10: Boa noite, Magno. É, tem um cara comedor de Mapará e outro é o super babão de ovo. Estava falando que o Remo ia perder pro Bahia e o Paysandu ia ganhar do Vasco. Será que eles jogaram na Bet? E esse língua pregada aí falando besteira aí, ele se esqueceu que o time dele ficou o campeonato todo dia na lanterna. É o Santana do Pará.
0: Valeu, Santana. Tem mais? Fala aí.
11: Boa noite, Magno Fernandes. Boa noite pro programa da noite, o melhor programa da noite. Aqui é o amiguinho do Leão, daqui do Conjunto Maguari. Magno Fernandes, eu gostaria que aquele rapaz que tá chegando festa junina aí, do folclórico, lá do Vero Peso, que ele use a camisa do Chapecoense e depois a do São Paulo. Porque é só ele usar e o Leão taca porrada nesse pessoal que mete a cara pro Leão. Aquele abraço, Magno. Amiguinho do Leão, Conjunto Maguari. Aquele, eu não quero nem dizer o nome dele, porque ele é lá daquele outro lado, sabe? Aquele é o folclórico do Vero Peso. Aquele, ele tem todas as camisas que estão pegando pé do Leão. Um abraço.
0: É o Didi do Vero Peso, né? É, rapaz. Tem mais, bora lá, fala aí.
12: Boa noite, Magno Fernandes. Magno Fernandes, quero falar aqui do Paysandu, né?
0: Vale.
12: Eu acho que ontem o Paysandu se despediu honrosamente da Copa do Brasil. Fez uma belíssima partida. E eu acho que o único jogador que comprometeu, que não teve bem, acho que foi o Lucão. Tá? Ele ainda está muito inseguro quando ele joga. Eu acho que o Yalen, para ele ser mais jovem que ele, está bem melhor do que ele, né? Se apresenta melhor, jogador mais técnico. Tá? O Lucão, ele tem oportunidade, mas ele não sabe aproveitar. Não sei se você concorda comigo. Toda vez que ele entra, ele compromete. Então acho que ontem ele comprometeu. Até o Júnior Rocha fez a mudança, né? Substituiu ele no decorrer do jogo. E aí eu falei, qual é a situação aí do contrato do jogador Cleiton Pei? Eu acho que ele está sendo um destaque do time do Paysandu, né? Ele se apresentando muito bem, um jogador voluntarioso, brigador, raçudo, jogador de beirada, que se apresenta, mesmo, vai para cima. Eu acho que a diretoria devia fazer um novo contrato com esse rapaz aí, tá? Porque eu acho que fazer uma multa rescisória aí, né? Acho que do jeito que ele vem atuando aí, acho que tem clube interessado já nele, tá? Um bom jogador, vem atuando muito bem. E o Paysandu tem que contratar um zagueiro, né? Quando abrir a janela, para recompor essa zaga aí, porque só tem um Bruno Bispo e o Cacho, né? Jogador experiente aí, o Quintana saiu, né? Não sei se foi a situação do Quintana, já foi resolvida. E é isso aí, eu acho que está indo no caminho certo. Agora é virar a chave e pensar só na Série C, né? Depois tem a Copa Norte, né? E vamos domingo, né? Paysandu joga pra cima do Caxias, vai trazer uma vitória. Silvio César da Sacramento.
0: Valeu, Silvio. Bora lá, ter mais um. Fala aí, torcedor.
13: Magno Alves.
0: Água.
13: O Paysandu.
0: Água. Tá bem. Tá ruim, Paulinho. Tá ruim. Tem mais? Fala aí. Dez da noite, mais 51 minutos. 10:51. Ó, tem bola rolando, né, pela Copa do Brasil. Deixa eu até ver aqui. Tava o Vitória. Vitória e Flamengo. Segue em andamento ainda. Um para o Vitória, zero para a equipe do Flamengo. É jogo válido pela parte de volta. Já tivemos hoje CRB e Fortaleza 0-0, classificado Fortaleza. Corinthians 1-0, classificado Corinthians. Confiança 0-3 para o Grêmio, classificado o Grêmio. Atlético de Goiânia 0, Atlético Paranaense 0. Nos pênaltis 4-1 para o Furacão, está classificado. E a Chapecoense, rapaz, olha aí, meteu 2-0 no Botafogo. Também tá classificado. O Botafogo tá numa draga. Mas Botafogo é bairro só. 10:53. Fala aí, torcedor.
14: Magno, boa noite. Vanildo Penha. E Magno, já viu essa bomba aí que estourou aí?
0: Qual?
14: Vandique, quando era presidente, vendeu Pikachu já foi.
15: Nova tinha, notificação de TikTok,
14: já tinha sido vendida. Já tinha sido vendida por Luiz Henrique. E agora ele quer 40 milhões do Paysandu, tem que pagar. Luiz Omar já foi até depor a favor do Luiz Henrique contra o Paysandu. 40 milhões, venderam o cara, fizeram o maior pilantragem com o cara. 11 horas. Aí.
0: Foca teu telefone no áudio, mano. Não vai ver TikTok, foca o telefone no áudio. Enrola tudo, mas tô ligado nessa informação, tô sabendo. Isso já vem rolando já há um bom tempo, viu? Um bom tempo. Bora lá, ter mais!
16: Boa noite, Magno Fernandes, boa noite, Paulinho, Luiz e Som.
15: Boa noite, Fenômeno Azul.
0: Opa!
15: O único representante do Norte, Centro-Oeste e 80% do Nordeste na Série A. É o único. É o Remo. E outra coisa, na Copa do Brasil, é o único representante do Norte e Centro-Oeste, não estou enganado. Tá? Então o Remo está aí representando essas duas regiões na Copa do Brasil. Na Série A são quase três. E outra coisa, Magno. O Paulinho Luiz e Soma mandando nosso áudio aí no ar. Tem que fazer o Pixar? Uhum. É, parece live de influenciador, mano. Pós-jogo, tem que fazer o Pix pra lá no estádio.
0: E o Pix?
15: Que porra, ainda. Meu amigo. Ah. Não sei quantos meses eu venho mandando um áudio aqui e nunca vai pro ar.
16: Vai não! Ele não vai.
15: Outra
16: vai
15: coisa,
16: não.
15: Parabenizar aí nosso rival, né? Eles conseguiram dois feitos esse ano.
0: Ah.
15: Ganhar e empatar de um time de Série A.
0: É.
15: Ganharam do Remo, né? Que o título para esse não importa. O que importa é que eles ganharam do Remo. O time ganharam de um time de Série A. E ontem eles empataram com o Vasco. Um time de Série A também. Rapaz, deve ser muito escroto ser pai Sandra de Rocha. Agora eles vão focar totalmente agora na Série A e Copa do Brasil. Série C para eles não interessa, né? Não, aliás, interessa sim que eles falaram, né? Que eles falam que é melhor estar disputando uma Série C do que estar... numa Série A. Eu queria fazer uma pergunta pra eles aí. O que é melhor? É ser o pior entre os melhores ou ser o melhor entre os piores? Né? É ser o pior entre os melhores ou ser o melhor entre os piores? Eu quero que me explique isso aí. Rapaz, vamos se aquietar, rapaz. Vocês vão secar de camarote agora com o controle na mão. Marque Freire, da Terra Firme.
0: Valeu. Valeu, rapaz. Olha aí. Negócio bem paradoxal. O que é melhor? O melhor entre os piores ou o pior entre os melhores? Aí fica a sua reflexão. Tem mais? Fala aí.
17: Boa noite, Magno. Aqui é o Wellington, aqui do 40 Horas. E eu gostaria de só lembrar alguma situação aqui, né, sobre o Paysandu. Que esse sucesso, ele está acontecendo muito pelo investimento na base, que é algo que a imprensa paraense já vinha falando há muito tempo.
0: É verdade.
17: Eu só espero que no futuro, quando o Paysandu conseguir seus objetivos, eles simplesmente continuem valorizando a base. Porque é mais um exemplo. Se nós pararmos para lembrar, tanto o Remo quanto o Paysandu se deram bem em competições nacionais, muito pelo investimento na base. E essa base do Paysandu só está sendo utilizada pela crise que o Paysandu está passando, né? Não podemos esquecer isso, não. Então esse é o meu desabafo aí, tá bom, Magno? Fica com Deus aí, sucesso.
0: Valeu, amigo. Bora lá ter mais um.
18: Boa noite, Magno. Boa noite, Paulinho, Luiz e Som, toda a audiência aí das últimas do esporte. Magno, encontrei ali no cartório de registros hoje, estava Tonhão, Condé e Rogério Ceni. Estavam lá para passar o Rogério Ceni pro nome como filho do Condé. Meu amigo, o cara não consegue ganhar do homem. Ele não consegue ganhar do homem. O Rogério Ceni, quando ele vê o Condé, as pernas dele tremem. Meu amigo, como é que pode, né? E é isso, cara. Rogério Ceni, ele montou, desmontou o esquema tático, fez, desfez. Rapaz, eu acho que nunca na vida dele ele achou tanta dificuldade como ele tá achando agora com o Condé. E aí, mas não teve jeito. O time tá pegando corpo, tá ganhando entrosamento. E aí, o nosso amigo Patrick ali, no jogador, bom jogador, tá ganhando confiança, fez gol ali, isso é mais importante para ele ganhar mais confiança ainda. O Pico finalizando ali, fechando o caixão, botando o último prego na ponta do caixão, na tampa do caixão. E é isso aí, o time tá ganhando corpo. E agora que vem a Chape que ganhou ainda agora, né, se classificou também na Copa do Brasil, Chape enjoada. É enjoada, o Zé Ricardo não vai estar. Vamos ver aí, acredito que seria uma boa pro Vitor Bueno, né? Seria uma boa pro Vitor Bueno entrar, se não, só no segundo tempo, mas então botar o David Braga pra a gente correr atrás de mais essa vitória fora de casa, né? Porque não é que a Chape é a última que vai ser fácil. Nenhum jogo na Série A é fácil. Nenhum jogo na Série A é fácil. Então vamos continuar na luta aí, que a gente vai atrás de mais um triunfo na Série A. É o Ian Amaral aqui do Amar. Boa noite, Magno.
0: Valeu, amigo. Ainda tem gente que tinha saudade do Osório, moleque. Ainda tem gente que era viúva do Osório. Meu Deus do céu. Tem mais, fala aí. Ah, peraí. Tô aqui, Paulinho. Às 10 da noite, mais 58 minutos. Vou com os três últimos. Fala aí, torcedor.
19: Fala, Magno. Boa noite, Magno.
0: Opa!
19: E aí, só na manha?
0: Do Aranha.
19: Olha, gostei do Papão. Jogou de igual para igual com o Vasco, time de Série A, né? A nossa realidade é outra, né? Estamos na Série C, mas é passageiro. Isso é passageiro, isso vai passar. Paysandu é Paysandu. É time grande, time de chegada. Levantador de taça. Conquistador de títulos. O maior campeão, sem grito. E olha, domingo é lanterna contra lamparina, viu? Pra ver quem fica com a lanterna. Lanterna e lamparina. Lá com os falidos. Um abraço aí, Diego Catilho.
0: Valeu, Diego. Bora lá, até mais.
20: Fala, Magno, boa noite.
0: Boa noite.
20: Parabéns aí pelo programa. Obrigado. Programa que realmente vem divertir a gente no final da noite, principalmente com essa torcidinha aí que alérgica a título, né? Se teve um desorientado aí que falou que deve ser ruim, você faz sendo humano, eu imagino como é. Aliás, eu nem imagino, eu peço todo dia para Deus ter misericórdia dessa torcida do Remo, né, cara? Que deve ser muito ruim, cara. Tu olhar pra tua sala de troféu, ver só rainha da rainha e troféu camisa 13.
0: Já? Bora lá, tem mais um.
21: Boa noite, Magno Fernandes, para você e para os seus ouvintes. Magno Fernandes, uma pessoa aqui em casa, meu ex-sogro.
0: Ah.
21: Ele é muito fã do seu programa.
0: Opa!
21: Ele pediu para te mandar um abraço para ele. E ele quer saber, Magno Fernandes, sobre a Luzia Moura.
0: É.
21: Ele não sabe direito se ela já veio no seu, se ela já ligou para o pro teu programa. Mas ela é muito conhecida.
0: Sim.
21: E queria saber, Magno Fernandes, se você sabe, porque ela não ligou mais pro programa, pra Rádio Clube, os programas sempre ela ligava de domingo. Se você tem alguma notícia dela, se você tem alguma notícia dela, que ela desapareceu, se ela tá doente, por que que ela desapareceu? Ela é o Paysandu, torcedora fanática do Paysandu. Se tu pode dar alguma informação aí, meu amigo, faz esse favor aí, Zé Maria de Marituba.
0: Valeu, Zé Maria. Luiz Amor, Luzia Moura, rapaz. Olha, ela, eu lembro quando ela rivalizava, ela e o Camelo Velho, né, no Coronel. Sinceramente, espero que esteja bem. Espero que esteja bem. Paulinho, bora faturar! Na volta demais aqui na
22: Poderosa. Aqueles merengão bacana, não?
0: Écua. Será que era o Zé Maria Manel o cabelo? É saudoso o cabelo velho.
22: Tem aqueles merengão bacana, não?
0: Porque eles são vizinhos, né? Não, não. Entendeu? Bora faturar! Na volta tem mais.
22: Rapaz, time do Remo parece que rigolou, não sai da zona, né?
0: Ó o outro. 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
23: 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Boa noite, Mago.
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3: Tô de volta no seu rádio. 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Bora iniciar o giro. Começando por onde, seu Paulinho?
4: Paysandu!
3: Papão da Curuzu em evidência! É você, Bola de Fogo!
4: E o Paysandu, Magno, já sabe quando vai fazer o primeiro jogo contra o Nacional. Vai ser na quarta-feira, dia 20, no Mangueirão. E o jogo de volta, dia 27, hein? Dia 27, lá em Manaus, Arena da Amazônia, às 20 horas, horário de Brasília, ou seja, às 19 horas em Manaus e 20 horas, horário de Belém dos Bicolores. É, 19 horas, horário de Belém, vai ser Paysandu e Nacional, né, do Amazonas no Mangueirão. E lá em Manaus vai ser no dia 28, uma quinta-feira, 20 horas, horário de Brasília, 19 horas, horário de Manaus, portanto. Né? E os dois jogos de Anápolis e Rio Branco, primeiro em Anápolis, no dia 21/5, 20 horas, uma quinta-feira, Anápolis de Goiânia e Rio Branco do Espírito Santo. E dia 27/5, uma quarta-feira, 19 horas, Rio Branco do Espírito Santo e Anápolis de Goiás, no Kleber Andrade, em Cariacica. E o primeiro jogo, Anápolis e Rio Branco, vai ser lá no Jonas Duarte, no Espírito Santo. Jonas Duarte, em Anápolis. Então tá aí, o Paysandu joga no Mangueirão. E o Nacional da Arena Amazônia, portanto, tudo esclarecido. E o Paysandu, que ontem fez um jogo interessante, viu? Caiu de pé, se despediu com estilo, né? Com personalidade, jogando de igual para igual com o Vasco. Ficou do 2-2, olha que saiu perdendo de 2-0, hein? E o Paysandu teve forças, foi lá, buscou o gol do empate. Se demorasse um pouco mais, o Paysandu ia acabar, tô te falando, rapaz, o Paysandu ia acabar fazendo mais um gol, para a coisa ficar mais bonita do que foi. Claro que o torcedor do Paysandu fez a diferença, que coisa maravilhosa fez a festa ao torcedor em São Januário. E o local destinado para o torcedor do Paysandu ficou lotado, teve que rolar o arreda, que estava pequeno demais o espaço para a torcida do Paysandu Esporte Clube, para a torcida do Papão da Curuzu. Ó, lobo gigante pela própria natureza. Sabe que deu vontade de beber uma água agora bem gelada? Opa, você também, Magro? Com certeza, né? Com certeza, fera. Então, bora. Paysandu que saiu às 15h45 do Rio de Janeiro e já se encontra no sul do Brasil. E amanhã, em Caxias do Sul, vai fazer um treino no CT do Juventude. E no sábado também, CT do Juventude, para domingo encarar esse Caxias no Centenário, viu? Jogo vai ser no Centenário. E claro que o torcedor do Paysandu, quem torcedor de Porto Alegre, aquele torcedor de Criciúma, aquele torcedor de Florianópolis, aquele torcedor de Curitiba, esse torcedor vai estar certamente lá no Centenário no domingo às 16 horas, torcendo para o Paysandu Esporte Clube. Não tenho nem dúvida disso, viu? Não tenho nem dúvida que o torcedor vai invadir Caxias do Sul, a Serra Gaúcha, para torcer para o Paysandu Esporte Clube. Ô louco, gigantesco pela própria natureza. E depois o Paysandu, na segunda, retorna para Belém dos Bicolores, para a Cidade do Lobo, porque tem compromisso em Belém na quarta, dia 20, hein? Quarta, dia 20. Portanto, o Caio Melo retornou para Belém, juntamente com o Yarley, né? Os dois retornando para Belém, estão suspensos na Série C do Campeonato Brasileiro. Pedro Henrique não jogou ontem porque não podia, mas agora ele pode jogar domingo com a camisa do Paysandu enfrentando o Caxias do Rio Grande do Sul, né? E o Bruno Bispo se juntou ao grupo. Bruno Bispo está, ele que não acompanhou a delegação até o Rio de Janeiro, porque estava fazendo a transição. Ele que se recuperou de uma lesão, fez a transição, parte física e tudo mais, e agora deve entrar como titular ao lado do Castro Sapequinha nessa partida de domingo às 16, com a transmissão da Clube de Belém dos Bicolores, da Clube de Belém do Pará, né? E você vai logo baixando o aplicativo aí, não perde tempo, baixa o aplicativo da Clube, tá bom? Você também pode acompanhar pelo YouTube, pode acompanhar pelo Facebook. Importante é você estar ligado, importante é você estar acompanhando tudo, tá bom? Fechou? Então bora, fera! Bora que tem muita coisa pela frente, hein? Muita coisa pela frente. O Paysandu vai para o sétimo jogo nessa Série C do Campeonato Brasileiro. O Paysandu, que em 6 jogos tem 4 vitórias, olha aí. 4 vitórias e 2 empates. E tomara que essa 7ª partida, ela aconteça com 3 pontos no final para o Paysandu Esporte Clube, que é para o lobo maior do futebol mundial continuar avançando e seguir na liderança da competição, né? Paysandu, que venceu, fez o seu papel, o Amazonas não fez o papel dele, perdeu para o Figueirense, e assim o Paysandu continuou na liderança e continua, né, na liderança da competição. E depois o Paysandu, vou até ver aqui nas minhas anotações, o jogo que o Paysandu vai fazer em Castanhal. O Paysandu joga em Castanhal no outro sábado contra o Floresta. E depois do Floresta, o Paysandu, aí eu te peguei, né, fera? Você não lembra mais, você tá demais. Mas deixa eu olhar aqui as minhas anotações para ver a agenda, né, do Paysandu Esporte Clube para esses jogos que o Paysandu vai ter entre Copa Norte, Série C e tudo mais, né? Então o torcedor que vai estar certamente em Castanhal naquele pique com aquela crocância, meu irmão, né, fazendo a parte dele. O Paysandu vai jogar contra o Caxias agora, depois Nacional no dia 20, depois dia 25. Aliás, 23, era 25, passou para dia 23, sábado. Floresta em Castanhal e depois com o Nacional dia 28, quinta-feira, em Manaus. E dia 31, 20 horas, Paysandu e Figueirense. Paysandu e Figueirense. Aliás, Figueirense e Paysandu. Figueirense e Paysandu, esses os compromissos que tem o Paysandu Esporte Clube, o papão da Curuzu. Paysandu que se despediu da Copa do Brasil com 4 milhões nos cofres, hein? 4 milhões nos cofres, acho que é uma grana que ajudou bastante e vai ajudar bastante o Paysandu Esporte Clube, o papão da Curuzu. Cadê o Matheus Vargas até aqui? Nada do Matheus Vargas. Ele está interessando algumas equipes aí e até aqui ainda não teve o acerto para continuar no Paysandu Esporte Clube. O contrato dele terminando agora. E aí resta saber se ele tem interesse de permanecer no Paysandu, até porque já tomei conhecimento que reduzir o salário ele não vai aceitar. Ele não vai aceitar reduzir o salário dele, e é um jogador que está no radar de algumas equipes do futebol do Brasil, e vamos ver se ele vai continuar, né, no Paysandu Esporte Clube, como ele pretendia continuar. Senão o Paysandu vai ter que correr atrás de outro nesta mesma posição. É, e quem sabe até zagueiro, porque ainda tem a questão do Quintana, que pode deixar o Paysandu também, outro que pode deixar o Paysandu também. 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E o Júnior Rocha fala dos times que o Paysandu enfrentou, que são de Série A e jogou até mais do que eles, e dessa Série C, o nível técnico, como é que ele avalia o nível técnico, ele fala aqui nas últimas?
5: Cara, eu acho que esse jogo contra o Vasco, até mesmo contra o Remo, no primeiro semestre ali, né? Não estamos ainda no primeiro semestre. Serve para a gente ver o real nível que a gente se encontra. Contra uma equipe de Série A, com o nível que o Vasco se encontra hoje, né? Bem treinado, mostrou o real nível que a gente está. Obviamente a gente perdeu 2-0 lá em Belém, que foi o primeiro jogo, e foram erros pontuais, né? Mas a gente fez um primeiro tempo muito bom, muito competitivo. E hoje mudaram, né, os tempos, né? Hoje, segundo tempo, a gente fez um jogo mais equilibrado com o Vasco. Mas é isso, cara. Eu acho que serve para a gente ver o real nível que a gente está. A gente vem apresentando um ótimo futebol aí, um bom futebol, né? Tentar melhorar cada vez mais para encher de orgulho o nosso torcedor.
4: Agora a Copa do Brasil, Júnior, já é passado. Vamos focar a Série C domingo. Paysandu líder, Paysandu sempre ali nas cabeças. Como é que você está avaliando a competitividade da Série C?
5: Referente à Série C, vamos lá, A, B e C está cada vez mais elitizada, né? Inclusive a D. Porque para te disputar a D, tu tem que chegar nas finais do teu estadual. Então não é assim convite como era antigamente, né? Até mesmo a C, na época que eu jogava, só joguei C, D, não tinha. Mas só joguei C, não tive a oportunidade de jogar uma Série B na minha carreira como atleta. Alguns times aí, no início da C lá, estavam com convite, porque era igual a D. Um monte de time, um monte de quadrangular. Lembro, 8, 7, 8, 9, 10, 11. Tive sempre nessa Série C danada aí. Então está cada vez mais elitizado. Se pegar A, B e a C... Hoje a C, por exemplo, tem muitos times ali que já passaram pela Série A, mas se firmaram muito na Série B. Inclusive o Paysandu, que não deveria ter saído de onde merece, que é no mínimo a Série B. E é algo que nós vamos lutar para buscar. Então, cara, é muito competitiva. a competição. E tem a questão climática, a questão de campo, né? Até mesmo o nosso campo está passando por melhorias. Então a gente não pega assim gramado, dificilmente a gente pega. Aliás, nós pegamos contra o Volta Redonda, que é um gramado sensacional. Então fica muito parelho, muito mais disputa, né? Mesmo a gente querendo jogar às vezes com ela no chão, às vezes prejudica esse jogo, né? Esse jogo apoiado, esse jogo de posição. Então, cara, é o que nós temos que enfrentar, mas a gente está bem, né? A gente vem numa sequência boa, mas temos que manter. Falei para eles agora ali, continuar com a mesma humildade de se preparar, humildade de se estudar, para cada vez mais a gente entender o jogo, o que o jogo pede naquele momento ali, para a gente conseguir envolver os adversários e fazer o que o torcedor mais gosta, que é gol. Né? O futebol é feito para isso, o espetáculo é para o torcedor, e especialmente para nós, que é uma massa, né? A torcida do Paysandu é muito grande. Então, o espetáculo é pra esse.
4: Júnior Rocha, já já com mais eu volto dentro da Jeidinha Magno.
3: Maravilha, valeu, Dini. E tem gol do Vitória, né? 2-0 diante do Flamengo. Gol do Luan. O Vitória vai se classificando, hein? É, rapá. Vitória vai se classificando. Bora seguir o giro. Bora falar da Confederação Brasileira de Futebol. Hoje teve a confirmação da renovação contratual do técnico Juan Carlos... Olha, égua. Juan Carlos... Olha o que eu queria dizer, Paulinho. Ia confundir, ia misturar o Osório com o Ancelotti. Meu Deus do céu. Renovação contratual do técnico Carlo Ancelotti. Vai ficar agora até a Copa de 2030. Mais 4 anos. Vai fechar o ciclo. 2030, aqui conosco, você, diga lá, meu ídolo.
6: Alô, amigos da clube, e o técnico Carlo Ancelotti renovou o contrato com a CBF por mais 4 anos. A próxima Copa ele vai cumprir o ciclo completo. Ele que chegou há 1 ano na seleção brasileira, fez 10 jogos, 5 vitórias, 2 empates, 3 derrotas. A seleção com ele marcou 18 gols e sofreu 8. Segunda-feira, agora, ele faz a convocação para a Copa do Mundo e falou sobre este momento de renovação.
7: Há 1 ano, cheguei ao Brasil. Desde o primeiro minuto, entendi melhor o que o futebol significa para esse país. Há 1 ano, estamos trabalhando para levar a seleção brasileira de volta ao topo do mundo. Mas a CBF e eu queremos mais. Mais vitória, mais tempo, mais trabalho. Estamos muito felizes em anunciar que continuaremos juntos para mais 4 anos. Vamos juntos até a Copa do Mundo de 2030. Obrigado, CBF, pela confiança. Obrigado, Brasil, pela calorosa recepção e por tanto carinho.
6: Aí o técnico Carlo Ancelotti, ele que vai completar 67 anos. Há 3 dias da estreia do Brasil, ele é do dia 10 de junho, o Brasil estreia dia 13 com a Croácia lá em Nova Jersey. Por falar em Nova Jersey, a FIFA comunicou que na final da Copa do Mundo, no dia 19 de julho, teremos show no intervalo com Madonna, Shakira e o grupo sul-coreano BTS Big Hit. O show vai arrecadar 100 milhões de dólares para o Fundo Global da FIFA, melhorando o acesso à educação de qualidade e o futebol para crianças em todo o mundo. Cada ingresso vendido na Copa terá $1 revertido para o Fundo Global da entidade. Já estão à venda os ingressos para Brasil e Panamá, dia 31 de maio, domingo às 18h30, no Maracanã. Ontem, na pré-venda, foram esgotados 16 mil ingressos em menos de 1 hora. Saiu hoje a pré-lista da Colômbia. 13 jogadores que atuam no Brasil estão nesta pré-lista. Do Vasco, temos o Andrés Gomes, o Rojas e o Cuesta. O Flamengo tem a presença de Carrascal. E o Palmeiras tem John Arias, ex-fluminense. Aqui no Rio de Janeiro, a destacar também que o Flamengo joga hoje em Salvador com o Vitória. tem a vantagem de ter vencido o primeiro jogo de 2-1. Mais uma da Copa, música oficial de 2026, será lançada hoje às 21 horas no horário do Brasil. O clipe foi gravado no Maracanã, palco das finais da Copa de 1995 e 2014, e se chama Dai Dai com a Shakira. Tá falado, meu ídolo, é com você na clube.
3: Beleza pura, valeu meu ídolo. Agora vamos com as informações da Tuna Luso Brasileira, contigo Francisco Urbano.
8: Aqui nas últimas do esporte, vamos falar da Tuna Luso Brasileira. Hoje, quinta-feira, aconteceu treinamento na Vila Olímpica, no Campo Social, academia. Também tivemos trabalho no campo do 2º Bispo, Batalhão Pedro Teixeira, do Exército Brasileiro. Tudo isso sob comando técnico Robson Melo, que prepara o time cruzmaltino para o jogo importante. Um jogo importante no próximo domingo, às 16 horas, no estádio Modelão, diante da equipe do Águia de Marabá. Tuna precisando da vitória. Esse jogo é válido pela 7ª rodada do Campeonato Brasileiro da 4ª Divisão, a fase classificatória. A Tuna vem de derrota para o Tocantinópolis, de virada por 3-2, na cidade de Augusto Corrêa, no estádio Estrelão, e precisa prementemente da vitória contra a equipe do Águia de Marabá, porque corre o risco de ficar de fora da segunda fase do Campeonato Brasileiro da Série D. Daí a preocupação da diretoria, comissão técnica, jogadores também, torcedores, nesse sentido da Tuna fazer um bom jogo, mas principalmente obter a vitória diante do Águia de Marabá. O mesmo Águia de Marabá que na primeira fase a Tuna Luso Brasileira perdeu no Zinho Oliveira pelo placar de 2-0, vitória do time marabaense. E há preocupação, sem dúvida, com relação a esse jogo contra o Águia de Marabá. Dizendo que o Vinícius Pacheco, executivo de futebol da Tuna Luso Brasileira, o Vinícius Pacheco, esteve na Confederação Brasileira de Futebol ofertando uma camisa oficial da Tuna Luso Brasileira ao Carlo Ancelotti, treinador da Seleção Brasileira de Futebol. Então, o treinador da Seleção Brasileira ganhou um presente belíssimo, que foi a camisa oficial da Tuna Luso Brasileira. 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Orlando Reis, caminhando lado a lado com o governo do estado do Pará, como também Maia Maia, advogados associados, tendo à frente o doutor Alberto Maia. Isso aí, delegação da Tuna viaja sábado, após o almoço na Vila Olímpica, depois também do treinamento, o almoço para os jogadores relacionados, diretoria e comissão técnica. E depois, pega o beco, vai para Castanhal, vai pernoitar em Castanhal, vai dormir em Castanhal, delegação da Tuna Luso Brasileira, porque domingo tem esse compromisso importantíssimo diante da equipe do Águia de Marabá, precisando da vitória. Didi do Velho Peso, sintonizado, ligado aqui no programa As Últimas do Esporte. Um abraço.
3: Federação Paraense, contigo Paulo Sérgio Pinto.
9: Campeonato Paraense de Futebol Profissional, Série 2, quarta rodada, em Santa Isabel, Isabelense 1, Independente 2, em Paragominas, PFC Paragominas 1, Atlético Marajó 1, sábado, 15h30, no estádio Diogão em Bragança, Caeté e Canaã, com Danilo Lopes Viana, Carlos Eduardo Galeno Benevides, Vânia Maria da Silva Mendes e Raimundo Gilson Gonçalves de Brito, 17 horas, no estádio Rosenão, em Parauapebas, Atlético Paraense, Carajás, com Delson Fernando Freitas da Silva, Felipe Souza da Silva, Adriana dos Santos Souza, Everton Vieira da Silva Souza e Ednailson Guilherme Queiroz Soares. Pela quinta rodada, dia 17, um domingo, 10 horas da manhã, no estádio Diogão em Bragança, Urumajó e PFC Paragominas. Dia 19, uma terça-feira, no estádio Modelão em Castanhal, Santos e Caeté. Dia 23, um sábado, 10 horas da manhã, amanhã no Seju Campo 1, União Paraense e Isabelense, 15h30, no estádio Jaime Sena Pimentel, em Itupiranga. Itupiranga e Atlético Paraense. Na Copa Pará Feminino Adulto, semifinal, jogo único, segunda-feira, 15h30, no Seju Campo 1, Tiradentes e Clube do Remo. No Seju Campo 2, Paysandu e Cabanos. Os vencedores decidirão a competição. Na Copa Pará Sub-20, região metropolitana, semifinal, jogo único, no Seju, Paraense 4, Tesla 1. Tunaluso, brasileiro e paraense, vão decidir a competição. Copa Pará Sub-20, região Nordeste, decisão, jogo de ida, em Orém, Santa Rosa 0, Capitão Poço 0. O jogo de volta acontecerá no domingo, às 10 horas da manhã, em Capitão Poço. Capitão Poço e Santa Rosa. Na Copa Pará Sub-20, região Sul, decisão, jogo de ida, domingo, 9h30 da manhã, no estádio João Neco, em Tailândia. Tailândia e Atlético Tucumã. O jogo de volta acontecerá no dia 24, um domingo, 9h30 da manhã, no estádio Geraldo Miguel, em Tucumã. Atlético Tucumã e Tailândia. Na Copa do Brasil, de futebol sub-15, segunda fase, jogo único, domingo, 15h, no estádio Modelão, em Castanhal, Paysandu e Santa Cruz do Acre. O presidente da Comissão de Arbitragem do Estado, Fernando José de Castro Rodrigues, foi convidado pela CBF e será um dos instrutores do segundo treinamento PRO de 2026 da Comissão Nacional de Arbitragem. Neste evento, estarão reunidos 72 árbitros e assistentes de todo o Brasil. O presidente da Federação, Ricardo Gluck Pou, nomeou os membros da comissão processante que vai apurar a denúncia protocolada pela diretoria jurídica do Santa Rosa na FPF. Os nomeados são Dr. Lucas Martins Salles, Silvia Letícia Alves Garcês Watanabe e Rosana de Freitas dos Reis. Pela quinta Copa, Sessentão e Açurri de Watanabe, em Santa Isabel do Pará, quinta rodada, domingo, 7h30 da manhã, no Caraparu, Travessão e Santa Lúcia, no Acaciense, Juazeiro e Moema, no quilômetro 60, Vasco de Americano e Isabelense. A classificação apresenta o Moema com 12 pontos, Vasco e Travessão 7, Isabelense 6, Juazeiro e Santa Lúcia com 3 pontos cada um. 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Campeonato Brasileiro da Série A, 16ª rodada, sábado, 18h30, na Arena MRV, em Belo Horizonte, Minas Gerais, Atlético Mineiro e Mirassol de São Paulo. O árbitro de vídeo será o paraense Luiz Diego Nascimento Lopes. Domingo, 18h30, no estádio Arena Condá, em Chapecó, Santa Catarina, Chapecoense e Clube do Remo. Pela Copa do Brasil, a CBF confirmou para o dia 26 o sorteio dos confrontos dos jogos das oitavas de final. As partidas acontecerão depois da Copa do Mundo. No Campeonato Brasileiro da Série C, 7ª rodada, domingo, 16h, no Estádio Centenário, em Caxias do Sul, Caxias e Paysandu, com Wagner Francisco da Silva Souza. No Campeonato Brasileiro da Série D, 7ª rodada, sábado, 15h, no estádio Alfredo João Krieck, em Rio do Sul, Santa Catarina, Santa Catarina e Joinville, com Alexandre Expedito Vieira da Silva Júnior, do Pará. Domingo, 16 horas, no Estádio Modelão, em Castanhal, Tuna Luz Brasileira e Águia de Marabá, com Renan Novaes em Sabraude, do Mato Grosso do Sul. 17 horas, no Estádio Bento Freitas, em Pelotas, no Rio Grande do Sul, Brasil e São José, também do Rio Grande do Sul, com Olivaldo José Alves Moraes, do Pará, no Campeonato Brasileiro.

0: Francisco Noveleto, em Porto Alegre, no Rio Grande do Sul, Grêmio e Misto, do Mato Grosso, com Suane Age de Souza, do Pará. Domingo, 21 horas, na Arena Barueri, em Barueri, São Paulo, Palmeiras e Botafogo, do Rio de Janeiro, com Gleico Oliveira Pinheiro, do Pará. No Campeonato Brasileiro de Futebol Feminino, Série 3, segunda fase, sábado, 15 horas, no Estádio Castelão, em São Luís do Maranhão, Sampaio Corrêa, Tiradentes. Na Copa Norte, decisão, jogo de ida, dia 20, uma quarta-feira, 19 horas, no Estádio Olímpico Mangueirão, Paysandu e Nacional do Amazonas. Jogo de volta, dia 28, também uma quarta-feira, 20 horas, no Estádio Arena da Amazônia, em Manaus, Nacional e Paysandu. O vencedor de Paysandu e Nacional vai enfrentar, na decisão da Copa Verde, nos dias 3 e 7 de junho, o vencedor de Anápolis de Goiás ou Rio Branco do Espírito Santo. Campeonato Brasileiro de Futebol Feminino, Sub-17, primeira rodada, dia 30 de maio, sábado, 16 horas, no Estádio Modelão, em Castanhal, Clube do Remo e Avaí Kirdeman, de Santa Catarina. São as novidades da FPF aqui no programa As Últimas do Esporte. 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Aqui na Clube, segue as últimas do esporte. Eu volto já já com a agendinha. Até já!
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6: Final de jogo pela Copa do Brasil, 2 para o Vitória, 0 para o Flamengo. Vitória tá classificado, rapaz. E fecha agora os 16 da Copa do Brasil, né? Bom, bora falar do Águia. Diz aí, Paulo Henrique.
7: Aquele abraço, boa noite para você, meu caro Magno Fernandes, falando do Azulão Marabaense, que treinou hoje pela parte da tarde. O Azulão Marabaense fez aí seu último treinamento antes da viagem, uma vez que a viagem para Castanhal vai acontecer na manhã desta sexta-feira, em direção à cidade modelo. Vai ficar lá no hotel Durma Bem, mas hoje o treinamento, aliás, que os garis, um grupo de garis compareceu do estádio de Oliveira e lá fizeram, né, uma, vou dizer assim, uma homenagem ao Águia, foram lá aplaudir os garis de Marabá. Olha, parabéns ali a iniciativa, isso foi maravilhoso, deixou inclusive os jogadores, inclusive, lisonjeados com o que aconteceu. Isso é muito importante, porque essas pessoas são muito importantes aqui também para a cidade de Marabá. Os jogadores ficaram satisfeitos. Técnico Júlio César Nunes utilizou aí um trabalho tático e pediu para que não fosse gravado o que ele estabeleceu no treinamento. Isso mostra que ele também tem uma estratégia para esse jogo, uma vez que sabe que a Tuna precisa vencer e vai para cima. Mas o Águia tem suas armas e ele tem também suas estratégias para ser colocada em campo no domingo, às 16 horas, lá no estádio Modelão. Mesmo assim, ele deve montar ali o seu sistema tático, mas vai manter a mesma formação. O sistema muda na hora do jogo, no entanto, vai ficar com as mesmas peças para enfrentar a Águia do Souza. O Iago Haas, Bruno Limão, Dedé Wendel e o lateral esquerdo Cássio. O meio campo com o William Daltro, o Cucri e o Felipe Pará. O ataque com o PH, o jogador JP Bardales e também o Wesley. Esta sim a formação para enfrentar a Tuna Luso brasileira, a não ser que haja qualquer mudança ainda no decorrer desse trabalho, uma vez que vai trabalhar no sábado lá em Castanhal, e esse trabalho vai ser lá no CT do Japiim e vai, claro, já somente justificar tudo isso que nós estamos dizendo aqui no microfone da Rádio Clube. Presidente Ferreirinha e toda a sua cúpula vai seguir também para Castanhal nesta tarde de sexta-feira. E vai, claro, na companhia do nosso grande Alberto, o próprio Pedrinho Correia, toda a turma aí que vai seguir para a cidade modelo. Então, o Águia vai em busca de marcar 3 pontos, que é o líder no momento, mas precisa consolidar esta classificação nas primeiras colocações. O Águia tem 12 pontos, seguido do Trem, depois tem a equipe do Imperatriz, aí vem a Tuna Luso Brasileira na quarta colocação, e depois o Tocantinópolis na última posição, está o Oratório. Vale ressaltar que depois desse jogo contra a Tuna Luso Brasileira, o Águia vai enfrentar o Imperatriz. Por isso, é interessante marcar pontos para se firmar nas primeiras colocações. Aquele abraço e uma boa noite para você, meu caro Magno Fernandes.
6: Para falar agora das coisas do Clube do Remo, é você ranqueado.
1: Boa noite, um grande abraço, meu caro Magno Fernandes. Fenômeno Azul está feliz depois de uma grande vitória, né, Magno? Que aconteceu ontem no Mangueirão. Mangueirão com mais de 22 mil torcedores. O torcedor do Clube do Remo é algo de impressionar em todo o Brasil. O Remo tem, sim, senhor, uma torcida, uma das maiores torcidas, está entre as 10, no momento, as maiores torcidas do futebol brasileiro, que mais prestigia nos estádios de futebol. Não foi à toa, Magno, que o Clube do Remo, em 4 dias, levantou 7 milhões de reais para o cofre do Clube do Remo, essa torcida. Você já pensou que é isso? Logicamente que o Clube do Remo, que venceu ontem, já falamos tanto, né, a equipe do Bahia, terceira vitória em cima do Bahia, rapaz, deixou de norteado o técnico Rogério, e ele disse na coletiva, você estava lá, você estava inclusive representando a Rádio Clube na coletiva, Magno, viu quando ele disse que o Remo tem um meio de campo forte, um meio de campo forte e sai rápido para o ataque, e o Clube do Remo já está evoluindo cada vez mais esse processo aí. A zaga já está ajustada, o Remo conseguiu a pegada no meio forte, né? É difícil ganhar a bola no meio de campo do Clube do Remo, a não ser quando acontece às vezes um erro individual, como aconteceu com o jogador Patrick no jogo contra a equipe do Palmeiras. Mas é um atleta que está numa excelente evolução, saindo bem para o jogo, fazendo gol como ele fez o primeiro gol, quando a equipe do Bahia veio para cima, né, deu uma bola alçada na área pelo Everton, uma cobrança de escanteio, o Eric foi lá com a coxa e meteu a bola para o fundo do barbante. E o que o Remo fez? Foi para cima, como o Condé quer, é sair rápido, a transição rápida, e o Clube do Remo vem surpreendendo, sim, os seus adversários. Fez isso com o Palmeiras, por pouco não ganha o Palmeiras. O Palmeiras também teve chance de ganhar, mas o Remo jogou de igual para igual. É como diz o Guerreiro, cara a cara com qualquer time que estão aí nesse Campeonato Brasileiro da Série A, onde o Clube do Remo está. Eu acho, Magno, que ainda vem coisa boa para o Clube do Remo, viu, torcedor? Vem sim, porque o Remo está numa evolução, o Remo conseguiu vencer a equipe do Botafogo, de lá para cá o Clube do Remo já teve um novo ânimo, né? Venceu da equipe do Botafogo, depois empatou contra a equipe do Palmeiras, né? Teve o jogo aí da Copa do Brasil, já passando, mantendo essa liderança em cima do time da Bahia. São 3 derrotas esse ano para o Clube do Remo. O time da Bahia não sabe o que faz. E o Clube do Remo já vai fazer um jogo, o jogo de volta pelo Campeonato Brasileiro lá em Salvador. E o Clube do Remo está bem no game, e o técnico Condé, que não vai contar com Zé Ricardo no jogo contra a equipe da Chapecoense, mas já tem um substituto, tá aí. Sabe quem? Eu dei no destaque. É exatamente o Léo Pico. Léo Pico entrou no segundo tempo, faz marcação e pisa na área do adversário e fez o segundo gol do Clube do Remo. Ontem, quem empatou para o Clube do Remo, quando o Bahia fez 1-0, né, foi o Patrick, foi lá e empatou no passe do Manga, ele lá na cara do goleiro da equipe do Bahia, bateu forte pro gol, né? O goleiro do Bahia, que é exatamente o Léo Vieira, sempre adiantado. E o Patrick foi lá, fez 1-1, e depois o Léo Pico foi já no finalzinho, recebeu a bola do Matheus e fez 2-1 para o Clube do Remo. Vitória que dá um astral muito grande no elenco. Hoje, na representação de à tarde, eu estive lá na sala de imprensa e os companheiros, né? E vimos os jogadores com muita alegria. Quem esteve conosco, o Tchamba, que já estará aqui nas últimas. O Leão está de bem com a vida. O Clube do Remo, o filho da glória e do triunfo. 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Reapresentação hoje à tarde, já falei com muita alegria. Jogadores que atuaram 90 minutos fizeram trabalho no NASP, trabalho de regenerativo. E quem não trabalhou 90 minutos, quem não jogou, fez trabalho no gramado com o técnico Condé. O técnico Condé, ele conversa muito com os jogadores e está satisfeito com a evolução desse time. Por isso que dificilmente ele vai mexer nas peças. Ele é obrigado a mexer no meio de campo por causa da perda lá do nosso Zé Ricardo, que foi expulso contra a equipe do Palmeiras. Então vai entrar o Léo. O Léo vai colocar o Léo Pico, pronto. O Léo técnico, o Léo Condé, vai colocar o Léo Pico. O torcedor não tem nenhuma dúvida disto. Já falei que a representação foi muito legal. Olha, a delegação do Clube do Remo estará viajando no sábado, 8 da manhã, para Santa Catarina, já dei um destaque, e jogará o Remo no domingo na Arena Condá, às 18h30, gramado sintético. Mas isso não é novidade para esses jogadores mais, né, Magno? Qualquer jogador desse aí, Campeonato Brasileiro, Série A, Série B, Série C, joga em gramado sintético. Então não tem esse negócio de dizer, porque o gramado lá, não. Os caras sabem. Não, o Remo não ganhou lá no Engenhão, da equipe do Botafogo? Qual é, né? Qual é a diferença? Então, jogadores do Clube Remo estão sim preparados para qualquer piso, eu não tenho dúvida disto. 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Olha, o Clube do Remo, quando voltar lá de Santa Catarina, o Remo vai enfrentar em Belém, no dia 24, a equipe do Atlético Paranaense, e no dia 31, vai enfrentar o São Paulo. São 3 jogos que o Remo tem para melhorar sua pontuação. É contra a Chapecoense domingo, Depois, dois jogos em casa, Atlético Paranaense e o São Paulo. Os jogadores do Clube do Remo, que estão pendurados com dois amarelos, nessa Série A são eles, Marcelo Rangel, Marlon, Léo Pico e João Pedro. Eu falei logo na transmissão, não foi Magno ontem, disse, Marcelo Rangel, o melhor jogador em campo do Clube do Remo. O que ele fez de defesa foi brincadeira, o bom goleiro Marcelo Rangel. Vamos chamar então aqui o entrevistado de hoje, rapaz, o Tchamba. Tchamba, qual a possibilidade do Remo vencer esses jogos que eu falei ainda há pouco, hein, Tchamba?
8: Eu fui muito feliz. Essa vitória de ontem é mais importante. Jogos são diferentes, foi a Copa do Brasil, os pais estão atrás. Vamos focar no seria num jogo contra o Chapa, que é mais importante também. E mais importante, a equipe está com confiança, ganhando confiança. Um time muito, muito competitivo agora, está crescendo. Esse é mais importante para nós, para ficar junto, para ficar pronto. E acho que eu já falei muito bem, o futuro vai ser muito melhor. Sou um gajo que quando fala, não falo por falar, e esse com confiança. Copa vai parar, campeonato vai parar por causa do Copa do Mundo. Vamos aproveitar esse tempo para trabalhar mais, mais junto, com mais confiança para fixar algum detalhe.
1: O Remo, você que faz parte dessa engrenagem, já enfrentou os maiores clubes, inclusive o líder da competição, que é o Palmeiras. O Remo enfrentou, teve chance de ganhar, foi empate, teve outros jogos que o clube do Remo enfrentou fora, teve chance de ganhar, perdeu pênalti, perdeu gols e tal, aquela coisa toda. Tudo está no mesmo nível, o Remo está no mesmo nível dos outros clubes que estão disputando essa competição depois de 16 rodadas realizadas, Tchamba?
8: O clube do Remo pode jogar com toda essa equipe aqui. E mais importante é ficar no Série A, né? Estou a fazer trabalho, cada jogo focado, cada jogo com confiança para conquistar a vitória. Acho que outro time, que seja Palmeiras, Botafogo, Flamengo, todo jogo para nós são tudo igual, são muito importantes. Vamos ver no próximo jogo qual vai acontecer. Vamos lá com confiança, junto e até o fim.
1: Tá aí o Tchamba, tranquilo, não quer se comprometer, né, Tchamba? Tá certo, bom zagueiro, sai bem com a bola. Ele ali da intermediária, ele mete a bola lá na frente com a canhota, vai bem no cabeceio, se vira muito bem. O Tchamba ajustou bem ali no miolo de zaga, ao lado do Marlon, que é o capitão do time. Portanto, o Clube do Remo fará seu último trabalho aqui em Belém, amanhã à tarde, e no sábado, 8 da manhã, estará viajando para a Santa Catarina. E deve fazer um trabalho lá ainda no sábado, pela parte da tarde, e domingo, às 18h30. Domingo tem Valmir Rodrigues, o locutor de todas as torcidas, os comentários de Carlos Castilho, e eu, como sempre, lado a lado do Leão. Bora pra cima, Leão! Você está com tudo. Ganhou Pix de 3 milhões de reais da CBF, agora o Clube do Remo está nas oitavas da Copa do Brasil e os jogos só depois da Copa do Mundo. Com relação à punição do Zé Ricardo, que foi expulso contra a equipe do Palmeiras, e o jogador, e o presidente Antônio Carlos Teixeira, Tonhão, que reclamou com a arbitragem, com o Rafael Klein, olha, lá no STJD, 5 jogos para o Zé Ricardo e 60 dias para o presidente Antônio Carlos Teixeira Tonhão. Hoje nós ouvimos o doutor Gustavo Fonseca, que é o diretor jurídico do Clube do Remo. O Remo já está recorrendo desta decisão. Impressionante como são as coisas, né? O negócio tão rápido aconteceu no domingo passado e de repente já vem esta punição. Vamos aguardar o resultado que o Remo, através do jurídico, recorre desta punição de 5 jogos para Zé Ricardo e 60 dias de suspensão para o presidente Antônio Carlos Teixeira, o Tonhão. Daqui a pouquinho eu volto com a agendinha do Clube do Remo, aqui nas últimas, meu caro Magno Fernandes.
9: Valeu, Cacheado!
6: Aí as informações do Clube do Remo, agora eu vou com o banco, Maurício Bessa.
10: Chegando por aqui com o noticiário do Banco de Informações desta quinta-feira, dentro das últimas do esporte. Bora começar falando sobre espionagem. Pois é, meus amigos, pensa que é só aqui? Lá na Europa também. Deixa eu explicar para vocês o que está acontecendo. A segunda divisão da Inglaterra está rolando e a última vaga de acesso para a Premier League, que é a primeira divisão por lá, pode ir para os tribunais. Pois é, o Middlesbrough, que é uma equipe de lá da Inglaterra que está jogando a segunda divisão, ela foi derrotada pelo Southampton, que está lá, estão brigando para subir, né, lá na semifinal dos playoffs da segundona inglesa. Porém, pretende pedir a eliminação do adversário por um caso de espionagem. Vocês lembram aquela vez que pegaram o cara filmando ali o treino do Remo com um drone? Pois é, o que aconteceu por lá? Cerca de 48 horas antes da partida de ida da semifinal, uma fotografia de um homem filmando o treino do Middlesbrough passou a circular na mídia britânica, sendo inicialmente publicada pelo jornal Daily Mail. Esse homem ele foi identificado como William Salt, que é membro da comissão técnica do alemão Tonda Eckert, que é treinador do Southampton. E aí, coincidência? Pois é, o primeiro jogo da semifinal terminou empatado em 0-0 e o Middlesbrough já falava em manter uma preparação física e técnica do elenco para a decisão dos playoffs no dia 23 deste mês. Pois é, o que acontece? Mesmo antes do segundo confronto, que foi vencido pelo Southampton por 2-1, o regulamento da EFL, que é a que organiza lá a segunda divisão, diz que a comissão disciplinar pode impor qualquer sanção que julgar adequada em casos como espionagem disciplinar, né, que pode impor aí qualquer sanção por espionagem, inclusive a exclusão de uma equipe dos playoffs. O Southampton afirma reconhecer a investigação da EFL e diz que vai cooperar plenamente com o processo, porém o Middlesbrough está afirmando aí que está coletando provas, inclusive de outras equipes da segunda divisão inglesa, que supostamente também teriam sido alvos de espionagem da comissão técnica do Southampton. Pois é, os caras soltaram aí os profissionais para espionar os adversários. Então, independentemente de qual seja a decisão da comissão disciplinar, ela dificilmente vai ser tomada antes do dia 23, quando Hull City e Southampton se enfrentam lá em Wembley, disputando essa última vaga da Premier League. E a definição da última vaga pode se arrastar, inclusive, até o início da próxima temporada. É a segunda divisão inglesa causando problemas por conta de espionagem lá na Europa. Pensa que é só aqui no Brasil que acontece, ou na América do Sul, né? Não, a Europa também tem as suas bagunças e a segunda divisão inglesa vai esperar essa decisão se vai ou não acatar e trazer o Middlesbrough de volta. Bom, saindo das confusões lá dos lados europeus e vindo para as confusões aqui da América do Sul, ontem o Di Maria soltou o verbo, trocou farpas com Diego Milito. Vocês lembram do Diego Milito? Pois é, tanto Di Maria, campeão do mundo, né, quanto Diego Milito, jogador histórico também da seleção argentina. Hoje o Diego Milito ele é presidente do Racing, o Di Maria está jogando ainda. Mas depois desse jogo, o Di Maria trocou umas farpas aí com ele, fez aí um forte desabafo depois que o time do Racing foi eliminado. Diego Milito foi lá para os microfones e soltou o verbo também, viu? O que que acontece? O Rosário Central, que é o time do Di Maria, eliminou o Racing nas quartas de final do torneio Apertura, né, do Campeonato Argentino. E no estádio lá, tudo começou quando o Diego Milito afirmou que o futebol argentino está em frangalhos, criticou a arbitragem do jogo, expulsaram o jogador lá do Racing, aí ele ficou mordido. Foi 2-1 esse jogo para a equipe do Rosário Central, e aí depois do jogo ele falou que ele está cansado, que ele precisa começar a se manifestar e que é hora de refletir, já que depois de uma partida como essa onde ele foi roubado, é muito triste o futebol argentino, e ele falou que o futebol argentino não pode continuar assim, que algo precisa ser feito. E aí as falas do Diego Milito acabaram chegando no Di Maria, e o Di Maria foi nas redes sociais rebater as insinuações e fez duras críticas ao posicionamento do Milito, né? Ele falou que é irritante ver a central brigando por tudo, e que é irritante ver times do interior ganhando. Por isso mesmo, né? O Rosário Central, a gente tem visto ultimamente, né, o Barraca Central, a gente tem visto outras equipes argentinas aparecendo aí, como a Platense, enfim, aí os times principais lá já estão começando a sentir que estão ficando para trás, né? E aí o Di Maria falou que ninguém assume a responsabilidade pelas derrotas, e por isso mesmo o Diego Milito acabou falando demais e justamente achou que é uma loucura, né, reclamar da arbitragem no jogo, que foi até normal. E aí o Di Maria rebateu, falou sobre as situações que os times grandes são favorecidos, enfim, soltou o verbo também, encheu ali a coletiva de polêmicas e, por fim, ele deu a entender que atitudes como a do Diego Milito acabam afastando os campeões mundiais de voltarem a jogar lá no futebol argentino. Justamente porque há uma cobrança lá pelo futebol argentino de que quem já foi campeão mundial, né, lá na Copa do Mundo de 2022, não estão querendo voltar para jogar no futebol argentino, para encerrar a carreira e tudo mais. E Di Maria deu essa pontada aí no Diego Milito, justamente porque, por ser um clube ali um pouco menor, né, de menor expressão na Argentina, qualquer coisa que acontece, eles deveriam ser aí um pouco mais amenizados, mas o Diego Milito não poupou, e aí tá uma confusão agora, já criou-se uma rivalidade bem maior do que a que já existia entre o Racing e o Rosário, e a situação por lá não foi e não será apaziguada. Mas, por fim, vamos esperar para ver o que vai acontecer, viu? Tem muito campeonato ainda, se foi só a apertura, tem o clausura ainda, vai pegar fogo aí as seguintes decisões entre as duas equipes. E para fechar o boletim de hoje, a FIFA anunciou nesta quinta que a final da Copa do Mundo de 2026 terá pela primeira vez na história um show musical no intervalo, que é nos moldes do Super Bowl. Os caras estão inventando isso para o futebol, mas aí o intervalo que era de 15 minutos vai atrasar uma... Vocês sabem, né? Pois é, segundo a entidade, as atrações principais serão a Shakira, beleza, Madonna, também beleza, e botaram o BTS, que é um grupo sul-coreano, e vai também fazer o show. Então Shakira, Madonna e o BTS serão as atrações da final da Copa do Mundo no intervalo. A decisão da FIFA será disputada lá no MetLife Stadium, né, em Nova Jersey, no dia 19 de julho. Então, terá aí a curadoria de Chris Martin, ainda do Coldplay, viu? Vai acompanhar tudo, deve fazer um feat também com essa galera que está por lá. Destacando que essa iniciativa marca mais um passo da FIFA na tentativa de aproximar a Copa do modelo de entretenimento esportivo nos Estados Unidos. E a entidade, inclusive, já tinha realizado apresentações musicais na Copa do Mundo de Clube, vocês lembram? Pois é, vai acontecer também na Copa do Mundo de Seleções, e o intervalo será aí de Shakira, Madonna e o BTS, para todos os gostos, né? Mas, por fim, encerro o boletim desta quinta-feira desta maneira, deixando um abraço a todos, lembrando que estaremos de volta amanhã com muito mais aqui dentro das últimas. Forte abraço e até lá!
1: Sexta-feira é dia de mais trabalho para o Clube do Remo. O Remo vai trabalhar nesta sexta-feira à tarde e teremos um jogador na coletiva. No sábado, pela manhã, o Remo estará viajando com destino a Floripa para o jogo de domingo lá na Arena Condá. Jogo às 18h30. Um grande abraço e uma boa sexta-feira a todos. Tchau!
9: Paixandu! Trabalha amanhã sexta, trabalha no sábado e domingo, encara a equipe do Caxias no Centenário pela Série C. Abraço.
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1: Sexta-feira, com expectativa para a divulgação de arbitragem para mais uma rodada do Clube do Remo no Campeonato Brasileiro da Primeira Divisão. Amigo torcedor, uma boa madrugada a todos. Bom dia!
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13: Mas só para saber que daqui a 30 anos alguém vai receber um e-mail do Sedon com essa gravação e vai estar a minha voz lá, é muito gratificante.
14: Sem dúvida. E sabe o que é mais legal, Cris? Pretzel, Bueno e ouvintes e internautas, é a galera já participando conosco, deixando bem claro que é um som limpo, claro, transparente, que você vai conseguir acompanhar independentemente da sua região, região metropolitana, aqui na capital, sem nenhum tipo de problema. Ainda lembrando que estaremos juntos sempre no youtube.com/radiobandeirantesoficial, mais de 2 milhões de inscritos, e a gente pede aqui cada vez mais a sua interatividade para que você possa não só nos ouvir, mas nos assistir também no aplicativo Bandplay, que você tem acesso a todas as rádios da emissora, da Rede Bandeirantes de Rádio, e claro, através da sua Rádio Bandeirantes, e o mais importante, a confiança e o investimento e a estrutura da família Saad para com a Rede Bandeirantes de Rádio. Acho que isso que é o grande marco, é apostar, é investir, é acreditar, e consequentemente, o retorno que a gente tem com o nosso ouvinte, com o nosso internauta diariamente, não, Cris?
13: E você que está conosco aqui na Bandeirantes, em 107.3, já aproveita, salva aí no seu rádio, tá no carro, já põe lá 107.3, salva, deixa lá a Bandeirantes em destaque, aqui você faz companhia pra gente neste novo endereço no dial de São Paulo. Num ano especial, porque a gente chega neste novo local aqui, né, no seu dial, no seu som, há poucos dias de uma convocação da Seleção Brasileira para a Copa do Mundo de 2026, há poucas semanas para o início da Copa do Mundo, né, Prédio, Capelanes e Lucas, e num ano que na sequência vai se estender com muita mobilização e muita atenção do jornalismo aqui da Bandeirantes, porque temos um ano eleitoral pela frente, com eleições para presidência, para governadores, também para senadores e deputados, um ano que vai ser agitadíssimo, mas é claro que a gente vai estar aqui ao seu lado, com todo o empenho, toda a energia, toda a garra para levar para você a melhor informação no seu dia a dia.
14: São duas Copas do Mundo, né, Pretzel? Que é a Copa do Mundo do futebol e a Copa do Mundo do jornalista da política, né?
15: Exatamente.
14: Exatamente.
15: Ah, é um negócio espetacular, a nossa equipe realmente muito integrada, né? Eu já participei de várias eleições também, que é um movimento muito forte na cobertura também jornalística, e a Bandeirantes é uma tradição simplesmente gigantesca. Foi inovadora, foi a pioneira nos debates televisivos, né? Isso é marcante, vai haver também aqui de novo. Então, esse estúdio também né, vai mostrar também todos os candidatos que passarão por aqui, negócio espetacular. Então, eu acho que vem muita coisa por aí, e só nos alegra estarmos aqui tentando passar para o ouvinte, né? A força da verdade, né? De acordo com o lema da Bandeirantes, meu caro Cristiano, meu caro Capelanes.
14: Sem dúvida. E olha, a quantidade de gente que já está mandando para cá a participação, gente, vocês vão se acostumando aí. O Cristiano Panvai foi muito bem. 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Geralmente o pessoal pega trânsito, quer prestação de serviço, quer informação naquele momento, que coisa que só o rádio pode entregar para você. 107.3. Não vacila, não. 107.3. Marca aí no seu aplicativo, no seu aparelho, no seu carro, para você não perder nada da nossa cobertura esportiva e jornalística. Rodrigo 80, Dali Capela, amigo, sucesso para a Rede Bandeirantes de Rádio na nova frequência do 107,3. Galera da Climação mandando mensagem para a gente nessa madrugada, dia 15 de maio, marco histórico do Grupo Bandeirantes de Comunicação. Canal do Thiago, parabéns, pessoal, um abraço para todos vocês, tamo junto. O Maurício está por aqui também mandando participação, estamos todos juntos. Bernardo Amorim, valeu, Bernardão, um abraço para todos vocês aí. Aí, ó, galera diretamente da Argentina, Corrientes, mandando um bom dia diretamente de Corrientes, na Argentina. Canal do Thiago já mandou mensagem. Vivaldo Junqueira, a mesma coisa. Rádio Yassel. Yassel, é isso aí. Um abraço para todos vocês que estão nos acompanhando e curtindo a sua nova frequência em 107.3. E claro, nós temos aqui literalmente a cara todos os dias, mas tem muita gente que nos bastidores consolidou, mobilizou, trabalhou dioturnamente para que a gente pudesse ter essa qualidade, não só de imagem através desse super estúdio multimídia, mas consequentemente esse áudio maravilhoso, que se o áudio não está bacana, não tem rádio. Então um abraço para todo o time técnico interno e externo da Bandeirantes, capitaneado pelo Jean-Pierre Vandersen, um fenômeno da comunicação que coloca todos os dias esse sonsaço para todos vocês aqui na Rede Bandeirantes de Rádio.
15: Está emocionado. Emocionado. Ele não quer emocionado. Aparecer, mas ele está emocionado merecidamente. Porque é um dos mentores desse projeto espetacular.
14: Sem dúvida alguma. Cristiano Panvec, hein? Expectativa, Cris. Você que está tanto tempo aqui no Grupo Bandeirantes de Comunicação, nesse marco zero, a gente pode considerar assim, da Rede Bandeirantes de Rádio. O que você acha que para o ouvinte, para o internauta, porque querendo ou não, rádio é hábito. Isso aí é uma coisa muito clara. O que você acredita que a partir desse Marco Zero ouvinte Bandeirantes, quem nos acompanha na rede Bandeirantes de Rádio, vai passar a sentir? Porque essa mudança de sintonia, ela não é só uma mudança de número, mas também de referência para o ouvinte diariamente, para não ficar na mão, né, Cris?
13: É uma referência. A rádio é a companhia. Você destacou bem, Capelanes, porque é o hábito, é você estar com a gente, você estar acostumado com a nossa programação. Aliás, quem está conosco há muito tempo na Bandeirantes, e agora chega também junto com a gente em 107.3, esteja certo. A programação segue a mesma, não muda nada, só estamos em uma nova casa, levando qualidade de áudio e de cobertura para você que está aqui em São Paulo. Não vai ter mais aquele chiadinho no rádio, você vai conseguir escutar a Rádio Bandeirantes onde quer que você esteja, o som potente da Rádio Bandeirantes sendo levado aqui pelas novas ondas de 107.3, onde quer que você esteja. Sempre com a mesma atenção aos problemas do seu bairro, ao IPTU do Pretzel, aos buracos do Capelanes, aos corredores de ônibus sempre às vezes congestionados e o trânsito atrapalhado da capital paulista. A gente segue atento a tudo, com a reportagem da Rádio Bandeirantes mobilizada, a todo momento, levando a você a melhor informação, a melhor notícia, a notícia quentinha, fresquinha, sempre com informação, credibilidade e muita apuração. Muito conteúdo, Alexandre Pretzel.
15: Muito conteúdo. Um abraço pessoal da CT também, que sempre nos ouve. Sempre uma honra e uma alegria. Agora pelo 107.3. Coloque aí no carro de vocês também, que é um espetáculo, né?
14: Exatamente.
15: Prestação de serviço total, histórica, né, meu caro Cristiano Panvec? A todos, né? Todos que nos ouvem nesse momento.
14: E eu acho que o mais importante também é o seguinte. Claro que cada emissora tem o seu viés, seja ele político, seja qual for aí a sua diretriz. E o mais importante é que aqui não é que a gente fique em cima do muro, não, pelo contrário, porque temos analistas, comentaristas, pessoas que se posicionam todos os dias. Mas o mais importante é a Rede Bandeirantes de Rádio poder trabalhar todos os dias com a democracia, para que cada um coloque seu ponto de vista, cada um coloque a sua informação, que a gente possa pisar no pescoço da fake news dia após dia, para que você ouvinte, para que você internauta, possa consolidar a sua opinião dos fatos. Se você acha que é para A, se acha que é para B, seja no âmbito político, no futebol, no esporte, não importa. Sobretudo porque já falamos, 2026 é um ano marcante, sem dúvida alguma. E quero aproveitar e mandar um forte abraço para os nossos coordenadores, coordenação de esportes de Ricardo Capriotti, que é outro que luta dioturnamente aqui para que a gente possa entregar o melhor da informação e da emoção para os nossos ouvintes. Para Thaís Freitas também, nossa âncora do Jornal Gente aqui, coordenadora da Central Bandeirantes de Jornalismo, e claro, toda a família Saad pelo investimento. Marcelo Saad está na nossa escuta, inclusive um abraço para ele, e para Amanda Andrade, que é outra também, que é uma profissional gabaritada, que comandou brilhantemente nossa reunião pré-Copa do Mundo para que a gente pudesse ter mais uma cobertura com toda a estrutura colocada na risca, para que mais uma vez a gente possa, assim como foi na Rússia, né, Pretzel? Assim como foi no Catar, que estivemos juntos, a gente possa levar a melhor informação, porque menos de 30 dias começa só uma Copa do Mundo em 3 países pela primeira vez, né, Xandão?
15: Verdade. Segunda-feira estaremos na convocação da seleção também com a nossa equipe. Eu acho que é um momento importante da seleção também, porque a Rádio Bandeirantes é a única rádio que cobriu todas as Copas, né? Então é o seguinte, é um negócio simplesmente espetacular e é um marco com a chegada de um treinador estrangeiro à frente da seleção brasileira, do tamanho do Carlo Ancelotti, né? Então vai ser um evento gigantesco no Museu do Amanhã, nós estaremos lá com a nossa equipe e também para registrar mais esse momento. E depois, né, meu caro Cristiano, a abertura da Copa a partir de 11 de junho, com cobertura total até o dia 18 de julho, que é a decisão do Mundial.
13: Uma verdadeira maratona, né, Pretzel, Capelanes, Lucas, porque é uma Copa maior, com muito mais seleções envolvidas. É uma jornada que vai ser, de fato, uma grande maratona para todos da equipe de jornalismo e de esportes da Rádio Bandeirantes, principalmente para vocês que vão estar lá diretamente envolvidos. E o ouvinte, o nosso companheiro de todos os dias, vai acompanhar cada detalhe aqui na Rádio Bandeirantes. Desde 1950 estivemos em todas, desde a criação da Rádio Bandeirantes, estivemos em todas as edições da Copa do Mundo. E não seria diferente nessa hora, né? Sempre levando a melhor cobertura, a melhor dedicação, empenho e energia e garra para que o ouvinte esteja sempre com a gente, saiba que aqui na Bandeirantes ele sabe, ele vai encontrar a melhor informação, a melhor transmissão
16: e a melhor companhia, o melhor entretenimento neste momento tão esperado a cada 4 anos que é a Copa do Mundo.
14: Você falou que a Rádio Bandeirantes é a rádio de todas as Copas e fora do ar o Pretzel me perguntou, mas espera aí, por que não transmitimos 42 e 46, né? Tive que explicar um pouco para ele sobre o contexto.
16: Aí né, faltou então, o conteúdo,
14: aí
16: né?
14: Faltou o conteúdo, né, Pretzel?
15: Tomara que no primeiro esporte em debate lá da Copa, o Donald Trump, será que aguentaria com isso?
14: Mas acho mais fácil entrevistar o Trump do que a Leila, do que alguns dúvida. Presidentes de clubes não, aqui no Brasil. Aliás, né?
16: O que seria mais fácil para o Trump? Enfrentar vocês ali no debate, você, no caso, desculpa, Prédio, você no debate, imagina, ou, por exemplo, o encontro que ele teve hoje lá em Pequim com o Xi Jinping? O que, que será que...
15: Eu
16: seria
15: acho que mais, aqui, viu? Aqui ele teria, né? teria mais difícil, trabalho, né? Claro, para explicar algumas situações de momento. Né?
14: Deixa eu mandar um forte abraço aqui pro Thiago Silva. Valeu, um abraço para você.
15: Tá na pré-lista da Copa.
14: Né? Tá na pré-lista, 55 nomes, está lá o Thiagão Silva. Daniel Cardoso também, um abração. Elbert Laros, tem muita gente que, inclusive, feliz da vida com essa mudança e com esse marco histórico da Rede Bandeirantes de Rádio. A partir de agora, marque aí, 107.3, mas é sempre importante, fundamental, explicar. Estaremos, sim, na parte digital, não à toa, com esse estúdio maravilhoso. Não só esse estúdio, como outros estúdios que teremos a programação esportiva, jornalística, jornadas esportivas que vocês vão acompanhar de perto e já estão se ambientando através do youtube.com/radiobandeirantesoficial. O Luiz Carlos Pacchione falou: saudações a esta bancada, sensacional ficou os estúdios, abraços a todos, obrigado, valeu demais, Luizão. Walter Oliveira conosco, sempre na nova frequência. Thiago Silva, já mandei um abraço. Edu César, sempre com a gente.
15: Grande Edu. Um abraço pra ele.
14: Galera lá de Porto Alegre, lá da sua terra, viu, Xandão? Sim. Araçatuba na escuta em 107.3, você percebe que é o litoral, vai continuar conosco, interior, vai estar com a gente, região metropolitana sempre, capital, ainda mais próximo de você, independentemente da zona, se é zona sul, zona leste, oeste, norte, nós estaremos em todos os lugares com essa nova frequência 107,3. Cristiano Panvec, uma sublinhada final, o seu recado para o ouvinte, para o internauta Bandeirantes, marco histórico, marque aí, 107.3, Panvec.
16: Marca, já deixa registrado no seu dial, né? É fácil, corre lá. Se você não, né, não marcou, não registrou, já aproveita, clica, né? Todo rádio é igual, você clica ali no 107.3, segura um pouquinho, vai fazer...
14: Salva! Pip, pip, aí, né? Vai!
16: Tá salvo. Pronto. Já estamos lá, estaremos juntos a partir de agora em 107.3, levando sempre a credibilidade, o jornalismo responsável do Grupo Bandeirantes e da Bandeirantes para você todos os dias, 24 horas por dia no seu dial. Como diz o presidente do Grupo Bandeirantes, João Saad, é um jornalismo íntegro, sem medo, né? Que incomoda muita gente, porque é assim que tem que ser quando a verdade é levada aos fatos e você sempre tem esse cenário, essa verdade, essa credibilidade diária no jornalismo da Bandeirantes.
14: Alexandre Pretzel, Xandão, a quantidade de gente que está mandando mensagem, sabe o que é o mais legal? Essa interatividade, né? Porque antes era aquela coisa, o ouvinte é feito para ouvir, e o ouvinte cada vez mais ele participa, não tem essa, e o ouvinte inclusive nos ajuda com prestação de serviços todos os dias, não só com as opiniões diárias, mas eu estou aqui em tal lugar que às vezes a gente demora para chegar, ele manda vídeo, manda foto, trabalha inclusive como repórter, e a galera está mandando foto da nova frequência, inclusive para o nosso WhatsApp da Bandeirantes aqui.
15: Coisa maravilhosa, 107.3. Certo? São 4 algarismos, né? Divididos por um ponto. 107.3. A nova frequência imbatível para você. É, escute no mundo todo pelo canal de YouTube, né? Hoje, aquele negócio, né, Cristiano? O rádio vai acabar. Gente, eu vi, cansou de ouvir isso, né? Hoje tu escuta a rádio em qualquer lugar. Exato. Do mundo, através do YouTube ou dos aplicativos. E nós estaremos sempre presentes com muito conteúdo para todo mundo. Eu me sinto honrado aqui e muito feliz por fazer parte desse momento.
16: Você sabe, parece que vai fazer 26 anos esse ano, o dia que eu pisei numa emissora de rádio pela primeira vez na minha vida.
15: Espetáculo, cara.
16: Coisa, né?
15: Passa rápido, hein?
16: Passa muito rápido.
15: Qual foi a data?
16: Dia 15 de outubro de 2000.
14: Que nossa, espetáculo.
15: Dia do professor.
16: Dia do professor. Era uma segunda-feira pós-feriado. Uma madrugada, de domingo para segunda.
15: Que coisa maravilhosa.
16: É.
15: Eu estreiei em rádio em 1992, em outubro de 92. Primeiro como estagiário e depois como jornalista a partir de janeiro de 93.
14: E você está aqui na Rede Espetáculo. Bandeirantes, em São Paulo.
15: Cheguei em Porto Alegre. Em Porto Alegre no dia 31 de maio de 2001. E cheguei em São Paulo no dia 5 de julho de 2007.
16: E eu chego aqui um pouquinho depois de você, que eu chego aqui exatamente no dia 15 de outubro de 2007.
15: É um negócio espetacular. Muito bem. Amo rádio.
14: Vivo rádio.
15: Vivo rádio.
14: Vivo rádio.
15: E ele não
14: vivo
15: acabará rádio. Jamais. É. Eu amo rádio, vivo rádio.
16: E a Bandeirante seguirá do seu lado.
14: Exatamente. E essa grande lorota que alguns já levantaram, que o rádio vai acabar, que isso, você percebe como o rádio ele consegue evoluir. Porque tem alguns meios de comunicação, é bem verdade, que conseguem evoluir. O rádio evolui. Porque hoje em dia, se a gente costuma falar que a rede social consegue aproximar, o rádio faz o quê? Ele une, inclusive, a mídia digital, todas as redes sociais, incluindo num aparelho só. Porque você consegue acompanhar absolutamente tudo. Aconteceu alguma coisa no Iraque. A gente vai ter acesso primeiro à informação e vai passar. O gol sai primeiro onde? No rádio. Não sai primeiro no aplicativo, na televisão. Sai aqui. Então você vai ter ainda mais qualidade. E aí você vai poder gritar gol antes. Mas quando sai o gol? Porque gritar gol antes, viu, Cristiano Panvec? Você que é da turma do amendoim, dá azar, viu, Panvec?
16: O que me xingam na redação.
14: Eu ouço às vezes aqui, né, Prédio? Gol! Não, peraí, não saiu aqui, bateu na trave. Né? Ele,
15: aliás,
14: peraí,
15: eu veja fiquei, bem, né? Fiquei chateado ontem. 3 gols do Juventude.
14: Pois é, não ouvi um grito lá na redação. Pois só é, alguns socos na mesa.
15: Complicado, imagina. Eu sou gaúcho, mas eu torço para pessoas como o Cristiano, mas... Sabe? E aí, São Paulo fora.
14: Mas pena, vibraste, né, com a vitória do Inter, né?
15: Pela minha raiz porto-alegrense, né? É. Tá certo.
14: Sacanagem tem prioridade, sempre, meu irmão. Deixa eu mandar um abraço aqui, ó. Mandar um abração pra todos vocês aqui. Cara, a quantidade de gente. Ô, Bueno, aproveita, vamos ler aqui a mensagem da galera aqui. Vamos pegar, Panvec, por gentileza, me passa aqui o número do WhatsApp. Ô, Bueno, faz isso aí, Bueno, vamos lá. Coloca a participação, vai, o Panvec, o número do nosso WhatsApp pra galera mandar a participação através do WhatsApp. Vamos lá.
16: 11 99904 8756. 11 99904 8756, o WhatsApp da Rádio Bandeirantes. Que assim como o Dial 107.3 você ainda não salvou, já registra aí no seu celular para que você sempre participe da programação da Bandeirantes. A sua participação, a sua opinião, o seu comentário, a sua mensagem é sempre muito bem-vinda aqui para a gente gosta demais da sua participação, até porque o rádio é feito para você. E sem você a gente não faz um bom rádio.
14: Não faz sentido nenhum, a gente está aqui também. Se não tem ouvinte, internauta para participar. E da mesma forma que o ouvinte tem que marcar no seu dial, aí no seu carro, no seu aparelho 107.3, repito, 107.3, a galera que nos acompanha na parte digital, no youtube.com/radiobandeirantesoficial, tem um ícone, que é o sininho. Quando você clica no sininho, o que acontece, Mestre Pretz? Você que é do YouTube, você ativa as notificações.
15: Exatamente.
14: Então toda a transmissão ao vivo, toda a live, você vai receber um sinal de alerta, você vai clicar e vai acompanhar toda essa estrutura maravilhosa com áudio e imagem para que você possa interagir conosco. Vamos lá, Lucas Bueno, além do youtube.com/radiobandeirantesoficial, a galera tá mandando foto do dial 107.3, registra a participação do povo, vamos começar o dia 15 de maio histórico na rede Bandeirantes de Rádio, Bueno.
16: Vamos lá, Capela, muitas mensagens no nosso WhatsApp, começando com o Luiz Carlos aqui, ó, parabéns Rádio Bandeirantes, de todas as copas, Luiz Carlos de Oliveira Zóio, Parque da Ensaiada Guarujá, um abraço, escuto desde 66.
14: Olha, faz tempo, hein? Você era nascido em 66 ou não?
16: O meu pai não era.
14: Não era, né?
15: A última vez que o Brasil ficou fora na primeira fase. Isso nunca mais aconteceu.
14: E que não volte a acontecer esse ano, né?
16: Daí aqui o Xavier. Parabéns, Bandeirantes, por nos proporcionar uma emissora de primeiro mundo. Tenho orgulho de poder ouvir vocês desde o meu tempo de adolescência. Tenho 75 anos, sou taxista há 45, sempre ouvindo a rádio na madrugada. Muito obrigado, Xavier. A gente tem diversas mensagens aqui, Capela. As pessoas mandam os seus nomes, o Edson mandou aqui, sobre os últimos instantes ali da Rádio Bandeirantes no seu antigo dial, agora na 107.3, também muito feliz, todos comemorando aqui, ó, oi pessoal, parabéns, viu mais uma mudança na rádio na 107.3, o José Eudes está comentando um pouco aqui, também comentam sobre o Prédio, sobre o Capelani, sobre o Cris, diversos comentários aqui, o Alan Paiva.
14: Sobre o Prédio, só vou te dar uma borrifada, porque recebemos aqui uma possível crítica no nosso novo estúdio da Bandeirantes.
15: Por favor.
14: E a gente lê aqui elogios e algumas críticas também, ó. Estúdio muito bonito, quem mandou foi o Maurício Eng, arquitetura fantástica, super funcional, mas a pergunta que fica é, as dimensões do novo estúdio são suficientes para abrigar todo o conteúdo do Prédio?
15: Os caras são os brincalhões.
14: Você tem a dizer,
15: né,
14: irmão? Será que tá o suficiente?
15: Eu acho que sim, claro, né? Exatamente.
14: Tá do seu agrado? 0 a 10.
15: 0 a 10, 10. E ter a presença do Panvec conosco.
14: Que honra, hein?
15: Que já participou do Esporte em Debate.
14: Pediu água em 5 minutos.
15: Pois é, e já tá mais de 28 minutos conosco.
14: Olha lá.
15: Panvec, eu sou teu fã, irmão. É nosso ídolo, cara. É nosso ídolo.
16: O importante, né? O importante de estar aqui é que eu posso rebater, né?
15: Exatamente.
16: Né? Você eventualmente eu mando uma mensagem, a minha mensagem é distorcida.
14: Exatamente. Né? Lembrando que segunda-feira nós estaremos no Rio de Janeiro, no Museu do Amanhã, 5 horas da tarde, nesta próxima segunda-feira, 5 da tarde, no Rio de Janeiro, a convocação oficial da Boca de Carlo Ancelotti. E aí, o nosso, entre aspas, Esporte em Debate / Programação Esportiva vai das 5 da tarde, Alexandre Pretzel, até as 9 da noite.
16: Então, aí!
14: 4 da manhã, eu quero
16: aí,
14: ver
16: o conteúdo ver.
14: Pra
16: exato.
14: Preencher, né?
16: Aí, é, tá certo.
15: Não dá pra começar às 3. Às 3.
14: Vamos lá, Bueno, mais um pouquinho da participação. É o Povo Interagindo, é 107.3, Bueno.
16: Seguindo aqui com Eduardo de Almeida, Roque de Santo Amaro. Amo vocês, motorista de madrugada ali, tá nos acompanhando também. O Sérgio Rossetti também dando os parabéns, felicidades pela nova casa. Escuto desde 1970, muitas pessoas mandando mensagem aqui no nosso WhatsApp. O Wagner Torezan também nos dando os parabéns pela nova frequência, mandando foto, as pessoas mandando foto agora na 107.3. O Marcelo Arruda, santista de Mogi das Cruzes, muitas pessoas nos acompanhando.
14: Salvou aqui, na memória, ele já mandou aí o print, ó. Exatamente. Salvou na memória. O ouvinte que fizer isso aí é uma brincadeira com você. Se você marcar 107.3 no seu aparelho e tirar um print, tira uma foto ou um print do aparelho, manda pra cá, que a gente ao longo desse dia 15 de maio vai registrar sua participação. Pelo menos o seu nome será registrado no ar aqui ao vivo.
16: E vai para as nossas redes sociais
14: claro
16: também.
14: Claro que vai, óbvio.
16: Com certeza.
14: Cristiano Panvec, parabéns pelo trabalho. Dia 15 de maio de 2026, certamente um marco zero, um marco histórico. 107.3, Panvec.
16: Isso, só reforçando, Capelanes, marque no seu dial 107.3, a nova casa da Bandeirantes aqui no dial de São Paulo, neste ano importantíssimo, né? Reforçando uma pré-convocação de seleção brasileira, Copa do Mundo chegando por aí. Em breve a gente, além de toda a cobertura jornalística diária aqui da Bandeirantes e da Rede Bandeirantes, a gente começa a ter entrevistas, sequência de entrevistas com candidatos à presidência, governadores. Tem debate já no mês de agosto, já com data marcada para o começo de agosto, os dois debates aqui em São Paulo e também o debate presidencial junto com a Band. Tem eleição no segundo semestre. Olha, tem muita coisa pro ouvinte acompanhar conosco a partir de agora e daqui para frente, neste novo dial 107.3 Bandeirantes, a nova casa da Bandeirantes no dial de São Paulo.
14: E foi fundamental isso, nós contamos com o Cristiano Panvec, que é uma flâmula, uma bandeira da Rede Bandeirantes de Jornalismo aqui do Grupo Bandeirantes. Temos aqui Alexandre Pretzel, que é outra bandeira da comunicação esportiva desse país. Xandão, seu destaque final, mandando um abraço para toda a nossa audiência aqui nessa transição 107.3, Xandão!
15: É a sequência de uma história simplesmente espetacular, né, dentro da radiofonia brasileira para a história, né, passando por anos, passando por século, né, por que não? E é claro que é um novo momento do 107.3. A gente vai seguir com a nossa linha, como o Cristiano já disse. Eu sou honrado em ter o Cristiano como colega, né, que eu conheci aqui em São Paulo, virei amigo dele, com vocês também, gerações espalhadas como a tua, como a do Lucas e de outros que estão vindo por aí. E eu só tenho a dizer, muitas felicidades para nós e para vocês, ouvintes, continuem conosco sempre. Uma honra e uma alegria.
14: Um representante da nossa Central Bandeirantes de Jornalismo, o outro da Central Esportiva da Rede Bandeirantes de Rádio e a nova geração de Lucas Bueno. Bueno, parabéns pelo trabalho, sexta-feira de mais matente por aqui em 107.3, Bueno.
16: Exatamente, Capela. Antes da gente encerrar, eu só queria falar um pouquinho sobre o comentário do Milton, de Santo André, que ele está escutando com a filha dele de 12 anos.
14: Olha aí.
15: Muito legal. Coisa maravilhosa.
16: Ele e a filha de 12 anos, que escutam a rádio todos os dias, estão nos escutando agora nessa nova mudança de frequência. E um destaque final aqui, depois da nossa reunião sobre a Copa do Mundo, eu virei para minha mãe e falei uma frase que a minha mãe falou que foi forte. Ela falou, eu vou estar na transmissão que cobriu todas as Copas. Eu vou fazer parte de uma Copa, pelo menos, de um lugar que cobriu todas. É muito feliz, eu estou muito feliz, muito honrado em estar aqui com vocês nesse horário aqui, batendo a meia-noite. Assim como o Milton nos escutando, escutava vocês todos os dias, podendo estar aqui agora, é uma grande honra.
14: Sensacional, com a nova geração do Lucas Bueno, a gente mais uma vez faz questão de agradecer todo o apoio, todo o investimento, toda a estrutura desde sempre da família Saad, da Amanda, da Thaís, do Rodolfo Schneider, do Ricardo Capriotti, todos os nossos coordenadores, todo o pessoal da parte técnica interna e externa, do Jean-Pierre Wanderson, de toda essa galera que faz o rádio acontecer. o rádio respirar, e não só o rádio sobreviver, como alguns tentaram matar, mas é o rádio viver passando de geração para geração. Alexandre Pretz, você que gosta de sempre falar em cima, juntos, que nem você faz com o Capriotti, Rede Bandeirante de Rádio em nova frequência, 107.3!
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18: A tendência de guerra, quando uma potência emergente desafia a hegemonia de outra já estabelecida. Xi alertou Trump que a rivalidade entre as duas maiores economias do mundo não pode sair de controle. Já para falar sobre Taiwan, o presidente chinês dispensou a metáfora e subiu o tom. Xi Jinping disse que se o tema for mal administrado pelos Estados Unidos, os países podem entrar em confronto. Taiwan é uma ilha separada da China por um estreito de 180 quilômetros.

0: afirmou que as relações entre os países vão ser melhores do que nunca. Depois, durante um jantar de gala oferecido por Xi Jinping, disse que as negociações eram produtivas e positivas. Entre uma agenda e outra, Xi Jinping acompanhou Trump ao Templo do Céu, um dos locais mais visitados em Pequim. Passeios culturais são ofertados com frequência pela diplomacia chinesa a chefes de Estado, mas a presença de Xi nesses eventos é algo raro. No campo comercial, alguns avanços. Foi firmado um acordo que permite que 10 empresas chinesas, no campo tecnológico, comprem um dos chips mais usados para sistemas de inteligência artificial. A peça é fabricada pela NVIDIA, uma empresa americana. No fim do dia, em Pequim, Trump confirmou que a China concordou em comprar aviões da Boeing, ajudar na liberação da navegação comercial no Estreito de Hormuz e suspender o envio de armas ao Irã. Nenhum desses tópicos foi confirmado pelo governo chinês.
1: E temos um convidado com a gente aqui já ao vivo para falarmos mais sobre esse encontro, importante encontro, né, entre os presidentes das duas superpotências, China e Estados Unidos, Donald Trump e Xi Jinping, o professor de Relações Internacionais Roberto Ibel está com a gente aqui. Obrigado, professor, mais uma vez pela presença e boa noite.
2: Boa noite, Vitor. Todos estão acompanhando aqui a Band News TV. Sempre uma satisfação conversar com vocês.
1: O tom foi de muita harmonia, né, professor? Talvez até seja normal, né, na linguagem diplomática, não dava para esperar grandes arrobos, mas parece que dos dois lados tem uma sinalização de paz, de avanço nas negociações. É isso mesmo? Eu queria começar abordando o ponto de Taiwan, né? Como disse o Barão aí na reportagem, parece ter sido a questão central desse primeiro encontro, dessa primeira agenda. Tem avanços em relação a isso? Tem uma pressão da China para que os Estados Unidos parem de fornecer armas para Taiwan. É possível que esse pedido seja atendido pelo governo Trump?
2: Não no primeiro momento, Vitor. Imagino que o presidente Trump irá interromper essa ajuda, né, esse auxílio em relação a Taiwan, né, até porque também há uma própria legislação norte-americana que garante um apoio, até mesmo institucional, a essa província considerada rebelde pela China, né, esse, digamos assim, território autônomo, como foi colocado na reportagem, né. Mas a China vem muito forte com a sua One China Policy, a política de uma só China, né, ou seja, que de fato não há espaço hoje no século XXI para a existência de um território que questione a soberania chinesa, né. São hoje poucos países, menos de 20 de países que ainda mantêm relações diplomáticas com Taipei e não com Beijing, né? Então, é o início de um movimento. De fato, chama muita atenção a postura até corporal do presidente Trump, né, nessa primeiro dia de encontro com o presidente Xi Jinping, né? Ou seja, uma postura muito mais aberta, um diálogo não tão impositiva como é o modus operandi do presidente Trump em outros encontros, né? Seja nos Estados Unidos ou fora dos Estados Unidos, mas isso também se deve ao fato de que Trump está num território que ele não tem o controle da narrativa, que é a China, né? O grande competidor dos Estados Unidos, a grande potência mundial que tem competição com os Estados Unidos em diversos setores, não apenas no comercial e no econômico, mas também no geopolítico, também em aspectos de política externa, financeiro, enfim. Então, são as duas grandes potências que estão hoje em diálogo. Agora, na sexta-feira, já sexta-feira de manhã, no horário de Beijing, os dois governantes irão se encontrar mais uma vez também para prosseguir nas negociações. Taiwan pode ser que seja, de fato, uma exigência da China para que os Estados Unidos, né, cumpra com essa redução de auxílio e envio de venda de armas para aquela província rebelde, para se abrir espaço para negociação em outros temas que também são prioritários, e aí sim para os Estados Unidos mais especificamente.
1: Em relação à guerra no Irã, professor, o que esperar? Também alguma possibilidade de avanço para a conversa de paz? A China é um ator importante da guerra, né? Por mais que não esteja diretamente envolvida, mas como um braço, como uma sustentação do Irã, é importante. E aí Trump, imagino, que tem muito interesse em encerrar a guerra, né? Ele já está tendo um abalo de popularidade por causa desse conflito, não vê a hora que termine a guerra. Foi a China também com essa missão de sensibilizar o governo chinês para tentar levar ao fim do conflito. Em relação a isso, algum avanço?
2: Sim, eu lembro que exatamente 2 semanas atrás eu comentei aqui na Band News, mais ou menos.

0: menos neste horário, que talvez a única estratégia, o único objetivo, aliás, do presidente Trump na guerra contra o Irã também era impactar a China, o crescimento chinês, provocar um impacto na oferta de petróleo iraniano para a China. Então, esse tema veio hoje à tona nessas conversas entre os dois presidentes, entre as autoridades lá presentes na reunião, inclusive a própria imprensa, tanto a imprensa norte-americana como a imprensa estatal chinesa, noticiaram esse pedido, né, que tanto por parte do presidente Xi Jinping que exista um fim para a guerra, e um pedido do presidente Trump para que a China não venda armas para o Irã. Me parece que esse talvez seja um assunto, embora seja muito mais complexo que a questão de Taiwan, necessariamente falando, mas talvez é um assunto que tenha uma possibilidade de a gente ter uma materialidade, né, ter resultados mais efetivos, né, porque é do interesse principalmente dos chineses, que o conflito acabe, porque o seu acesso ao petróleo iraniano, né, hoje está comprometido por causa da guerra. E ter esse acesso comprometido significa também comprometer o próprio crescimento econômico chinês. Como a gente viu na reportagem, há outras questões que são do interesse dos chineses, né, como acesso à indústria de semicondutores, mas também interesse dos Estados Unidos em vender para a China, né, esse acordo de negociação de venda de aviões da Boeing para a China. Eu acho que isso também é emblemático, também é um aspecto, eu diria, positivo, né? Diminui a tensão entre os dois países, que vem numa crescente, pelo menos desde o final do segundo governo do presidente Barack Obama, e continua no primeiro governo Trump, durante o governo Biden, e agora, sobretudo, no segundo governo Trump. A gente tem quase que uma linearidade, digamos assim, das tensões entre os Estados Unidos e a China, e principalmente uma desconfiança muito grande dos Estados Unidos com relação à China e às suas ações no sistema internacional.
1: E em relação a isso, professor, dá para esperar algum tipo de ruptura entre a China e o Irã, já que há esse interesse, essa preocupação econômica da China com a continuidade da guerra, uma espécie de asfixia? Lembrei até mais ou menos do que os Estados Unidos em determinado momento ameaçaram fazer com a Ucrânia na guerra com a Rússia, suspendendo o fornecimento de armas, de inteligência, o apoio financeiro. Há a possibilidade de algum movimento assim por parte da China para tentar encerrar a guerra?
0: Creio que não, Vitor, não é do modus operandi da política externa chinesa, né, salvo quando ela se sente, quando a China se sente ameaçada por um outro ator, essa política de asfixia ou de aplicação de sanções, principalmente contra países que são considerados aliados, que é o caso do Irã, né? Mas sim, a China pode tentar forçar uma negociação ou participar de uma negociação direta de cessar-fogo com os Estados Unidos. Talvez ela entre diretamente como mediadora, né? Não necessariamente tendo o Paquistão como esse intermediador, mas ela entrando de fato numa negociação triangular entre Teherã, Beijing e Washington.
1: E qual a situação de momento do Irã, professor? A gente falava muito no início da guerra que a resistência foi surpreendente, né? Muito possivelmente a própria Casa Branca não esperava que o Irã tivesse toda essa capacidade de resposta, que demonstrou, ao que tudo indica, o regime já se preparava há muitos anos, né, para essa guerra, que acabou eclodindo agora, mais talvez do que o Ocidente imaginava. E de momento, essa resistência continua, o Irã ainda tem capacidade de fazer frente por um prazo longo, por um conflito mais prolongado, professor?
0: Talvez seja a única ferramenta que o Irã ainda dispõe, Vitor, é essa resistência, né? Embora agora, anteontem, né, os negociadores iranianos apresentaram mais uma contraproposta aos Estados Unidos, que está sob análise do presidente Trump, né? Então pode ser que a gente tenha alguma deliberação. Eu acredito, faço até uma aposta, né, que talvez a gente tenha algum anúncio, seja para concluir a guerra ou até para continuar o ataque dos Estados Unidos ao Irã, após a visita do presidente Trump à China, né? Há uma expectativa, inclusive, os próprios analistas norte-americanos têm colocado, que talvez Trump faça um anúncio ainda nessa sexta-feira ou no final de semana, quando retornar aos Estados Unidos, sobre a guerra no Irã. Eu acredito que também essa visita à China, ela servirá também para o presidente Trump fazer uma leitura do cenário internacional. Isso está muito claro, né, nas declarações do presidente Trump e do presidente Xi Jinping, aquela lógica presente no documento de estratégia de segurança, de interesse e estratégia, desculpa, de segurança nacional dos Estados Unidos, né, apresentada no final do ano passado, na qual os Estados Unidos entende que o sistema internacional está dividido em diferentes zonas de influência. Então, aqui no Ocidente, Américas, Atlântico Sul, parte da África, parte da Europa, estaria sob influência dos Estados Unidos. Então, não teria, China e Rússia não poderiam ter ingerência aqui. Por outro lado, toda a Ásia Pacífico, parte da Ásia Central e até mesmo uma parte do Oriente Médio estariam sob zonas de influência da China. Talvez isso esteja em discussão entre os dois líderes, né? Até que exista para que exista, afinal, uma coexistência entre as grandes potências, Estados Unidos, Rússia e China, né, no plano internacional, com suas devidas áreas de influência. Então, pode ser que a gente tenha algo também nesse sentido.
1: E outro ponto, professor, da visita, economia. Queria ouvi-lo sobre isso, se tem a possibilidade de algum avanço. Chamou muita atenção, e o Barão até mencionava isso na reportagem, a delegação americana, né? O tanto de empresários que foram acompanhando Donald Trump nessa visita, além dos próprios membros do governo, muitos empresários americanos foram também, justamente para tentar parcerias com o regime chinês. Algo que chama atenção justamente porque os dois países protagonizam hoje essa guerra global, né? Disputam essa condição, essa cadeira de país que regula o mundo, né, que é a grande potência global, então, muito possivelmente, impede igualdade. Mas, mesmo assim, tem esse movimento, aparentemente, de aproximação entre os empresários americanos e chineses. Como é isso, professor? E tem algo, é possível que algo resulte de aproximação econômica dessa viagem?
0: Assim, sombra de dúvidas, porque nós temos ali os empresários das grandes big techs norte-americanas, empresários do setor de energia, do setor de agronegócio também. São três setores estratégicos para a economia dos Estados Unidos e também da economia chinesa. Eles não embarcariam, numa perspectiva mais realista, digamos assim, em uma missão à China se não tivesse a possibilidade de algum ganho real, né? Então, certamente, esses empresários estão em viagem à China para, talvez, destravar relações comerciais que foram muito impactadas pela guerra comercial entre os dois países. De novo, nos últimos 15 anos, praticamente, encontraram oportunidades de ganho mútuo, né? Então, não é por menos que essas big techs estejam hoje presentes na China, buscando talvez uma retirada das barreiras chinesas ao acesso ao mercado consumidor chinês. Assim como os empresários chineses também têm muito interesse nos Estados Unidos, em setores muito estratégicos, como o setor de energia, setor de terras raras, de minerais críticos, né? Então, aquilo também que eu comentei duas semanas atrás, a gente percebe um reequilíbrio dessas relações internacionais. Não significa que a gente não continue vivendo num ambiente internacional de fragmentação do multilateralismo e de tensões geopolíticas. Reitero, nós estamos vivendo um dos momentos mais tensos do sistema internacional desde o final da Guerra Fria, 34 anos atrás, né? Mas é muito positivo que pelo menos exista um diálogo entre as lideranças das duas grandes potências, né? A superpotência norte-americana e a grande potência chinesa, assim como também no ano passado aconteceu aquele encontro de praticamente 8 horas entre o presidente Donald Trump e o presidente da Rússia, Vladimir Putin, né? Inclusive está previsto ir agora na reunião do G20 na metade do ano, que vai acontecer nos Estados Unidos.
1: E um outro ponto, professor, que foi anunciado que seria um dos tópicos da viagem é a inteligência artificial. A própria Casa Branca divulgou que esse seria um dos assuntos a serem tratados entre Estados Unidos e China. Exatamente o que teria sido discutido, professor? Quais são os interesses de lado a lado nessa questão? Como é que isso se relaciona entre Estados Unidos e China, inteligência artificial?
0: As informações que nós temos são as informações, né, trazidas pela imprensa chinesa e pela imprensa norte-americana, que estão cobrindo a viagem, mas não tem acesso à íntegra, né, do que está sendo negociado. Eu imagino que isso esteja muito inserido no caso de semicondutores, né, que, como a gente viu na reportagem, 9 em cada 10 semicondutores são produzidos na China, e há o interesse dessas big techs no acesso a esse mercado de produção de semicondutores, né? Boa parte também concentra-se na ilha de Taiwan, então acho que isso também envolve essa discussão geopolítica sobre a ilha, e não imagino que a questão regulatória esteja presente, porque você tem, por um lado, os Estados Unidos, que é contrário a uma regulamentação das inteligências artificiais, né? A gente viu isso aqui até no Brasil, inclusive, das IAs e das Big Techs, E a China, por outro lado, é o estado que controla, né, todo e qualquer acesso a essas redes. Então, imagino que não seja uma discussão regulatória, mas sim sobre a infraestrutura necessária para o desenvolvimento de inteligência artificial. E aí sim nós estamos falando de dois mercados altamente competitivos, o norte-americano contra o chinês.
1: Muito bem, está a análise do professor Roberto Ibel, professor de Relações Internacionais, ao vivo com a gente aqui na Band News. Obrigado, professor. Ótima noite, bom descanso por aí.
0: Obrigado, uma excelente noite.
1: Obrigado. E de volta aqui ao Brasil, uma notícia triste. Desta quinta-feira, morreu a segunda vítima da explosão que destruiu casas e danificou apartamentos em São Paulo. Francisco Altino, de 62 anos, estava internado em estado grave desde segunda-feira. A explosão ocorreu durante uma obra da Sabesp em uma área com rede compartilhada da Comgás. Um funcionário da Sabesp continua internado. E o Brasil tem um dos piores desempenhos do mundo na avaliação de matemática, um problema que começa ainda na pré-escola.
2: Essa turminha aí tem entre 4 e 5 anos de idade. Joga o dado, deixa eu ver.
3: E aí, tonto?
2: Aí, para as crianças, a atividade parece brincadeira. Mas é um jeito de estimular o raciocínio para que no futuro aprendam matemática.
4: As propostas mais abstratas que entrarão mais para frente precisarão desse suporte do que é a matemática de forma bastante concreta e lúdica na primeira infância para que elas possam se desenvolver melhor.
2: Mas essa não é a realidade de todas as crianças do país. Uma pesquisa recente analisou diferentes habilidades de crianças com até 6 anos de idade pelo mundo. O resultado foi que os brasileiros tiveram um desempenho abaixo da média em conhecimentos ligados aos números, como contagem e compreensão de quantidade. Aqui o levantamento aconteceu em 3 estados: Ceará, Pará e São Paulo, principalmente em escolas públicas. Entre as nações da OCDE pesquisadas, o índice do Brasil na matemática foi inferior ao de países como Coreia e Inglaterra. Mas nos destacamos na alfabetização.
5: O Brasil talvez seja um dos únicos países que dizem que primeiro você tem que alfabetizar em língua para depois trabalhar matemática. Nós precisamos olhar, porque isso depois vai crescendo. Ao longo da escola, a matemática vai sempre falhando para os estudantes, né?
2: O resultado aparece no ensino médio. Segundo o último PISA, avaliação internacional de alunos de 15 anos, apenas 27% dos jovens brasileiros atingem o nível mínimo de proficiência em matemática, um dos piores desempenhos entre 81 países.
6: Então a gente precisa também de políticas para fomentar, né, esse aprendizado em matemática. E eu acho que uma outra solução é a formação de professores, né? A formação tanto inicial e continuada do professor desde a educação infantil.
1: No Rio de Janeiro, 3 pessoas morreram em um acidente em Nova Friburgo. A cena é forte. Olha só, um caminhão desgovernado desce a rua em alta velocidade e arrasta um carro. Em seguida, o caminhoneiro bate em um barranco. A mulher que aparece na imagem e o motorista que pulou do caminhão estão internados. 3 pessoas que estavam em outro carro atingido não resistiram. A polícia investiga as causas do acidente. A cidade de Santos, no litoral paulista, tem mais de 300 prédios tortos. Um problema antigo que pode ser resolvido com técnicas modernas, mas que custam bem caro.
7: Um prédio torto. 2, 3. 319 prédios em Santos têm algum nível de inclinação. Esses prédios foram construídos entre os anos de 1950 e 1970, sobre antigos manguezais aterrados. Áreas argilosas, encharcadas e pouco resistentes. Como as fundações ficaram rasas, não atingiram as camadas mais firmes do solo. Com o tempo, os prédios começaram a afundar de forma irregular. Há 2 anos, Wagner e Isabel compraram um apartamento num prédio inclinado, sabendo do problema. O edifício tem 1 metro de inclinação.
8: Nós fizemos o nivelamento do piso do apartamento.
9: E aí resolveu o quê?
8: Aí resolveu o problema de tontura e de sensação de inclinação.
7: De acordo com laudos da prefeitura, não há risco iminente de desabamento, mas algo precisa ser feito a longo prazo.
9: É uma questão de cada prédio estudar, ver os custos e fazer uma opção. Estabilizo, custa um pouco menos, talvez não muito, ou reaprumo, que aí eu tenho uma solução definitiva para o resto da vida.
7: Agora, a Prefeitura e a Associação dos Condomínios dos Prédios Inclinados se uniram para vencer esse desafio, encontrar uma solução para deixar esses edifícios alinhados de novo. O investimento é milionário. O plano é que o BNDES, por meio de financiamento, empreste o dinheiro aos moradores. Para isso, a Prefeitura de Santos atuaria como garantidor junto ao BNDES. Caso algum morador não pague, a dívida ficaria com a Prefeitura. Novas reuniões serão feitas com o BNDES, que hoje não tem um modelo de financiamento para áreas particulares com intermediação pública. Segundo estimativas da associação, o custo estimado das obras pode ficar entre 7 e 22 milhões de reais. Dependendo do prédio, cada apartamento poderia ter que gastar mais de 200 mil reais.
10: É um valor caro, mas que vale muito a pena. É porque necessariamente vai ter uma supervalorização do seu patrimônio, do patrimônio de todos os condôminos.
1: E uma sombrinha virou arma na mão de uma mulher que conseguiu se defender de um ladrão no Amazonas. Ela ia para a igreja quando foi abordada na rua. Sacou a sombrinha e atacou o assaltante. Ele tentou revidar e acabou dominado. O bandido e o comparsa fugiram sem levar nada. Foi uma reação bem arriscada e que não é recomendável.

0: E mesmo antes da Copa, o técnico italiano Carlo Ancelotti já renovou com a CBF.
1: A CBF anunciou que o contrato com o técnico vale por mais 4 anos. Ancelotti agradeceu a confiança e afirmou que o objetivo é levar a seleção brasileira de volta ao topo do mundo.
2: Há um ano, cheguei ao Brasil. Desde o primeiro minuto, entendi melhor o que o futebol significa para esse país. Há um ano, estamos trabalhando para levar a seleção brasileira de volta ao topo do mundo.
1: A primeira chance é na Copa deste ano. 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
0: E hora do intervalo, daqui a pouco outras informações por aqui, hein? Seguimos juntos. O intervalo é rápido. 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

0: Colmar, na França, é daquelas cidades que parecem ter saído de um conto de fadas. Localizada na região da Alsácia, na fronteira com a Alemanha, é muito procurada por turistas do mundo inteiro. Caminhe pelo centro histórico com construções medievais. Ou então faça um simpático passeio de barco pelos canais.
1: O filho mais ilustre aqui da cidade é Frederic Auguste Bartholdi, simplesmente o criador de um dos monumentos mais conhecidos do mundo, a Estátua da Liberdade.
0: Em homenagem a ele, uma réplica da Estátua da Liberdade foi colocada em uma rotatória na entrada da cidade. Mas é mesmo no centro histórico que Colmar, na França, vai encantar os visitantes.
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0: Polícia Federal prende Henrique Vorcaro, o pai do empresário Daniel Vorcaro, durante nova fase da Operação Compliance Zero. A investigação mira fraudes financeiras e lavagem de dinheiro do Banco Master. A Justiça Federal concede liberdade para MC Pose do Rodo após prisão em operação contra sorteios ilegais nas redes. Funkeiro deixa o presídio no Rio de Janeiro, mas deve cumprir medidas cautelares. Governador Tarcísio de Freitas confirma a segunda morte após explosão em depósito de produtos químicos no Jaguaré. A vítima estava internada em estado grave e bombeiros monitoram risco de novos desabamentos. E as notícias internacionais, os líderes Xi Jinping e Donald Trump se reúnem para discutir tensões comerciais e conflitos globais. O encontro termina com alertas sobre riscos de confronto e aceno para a cooperação mútua. A gente fala mais uma vez agora sobre o caso do patrocínio de Daniel Vorcaro ao filme sobre o ex-presidente Jair Bolsonaro. Depois de uma produtora negar que Daniel Vorcaro tenha dado dinheiro para o filme, a Polícia Federal agora tenta descobrir o destino dos pagamentos que o senador Flávio Bolsonaro pediu no áudio ao banqueiro. A PF também apura se esse dinheiro bancou despesas do irmão de Flávio, o ex-deputado Eduardo Bolsonaro, nos Estados Unidos.
1: Investigadores estão concentrados em tentar descobrir o caminho do dinheiro que Daniel Vorcaro teria transferido para a produção do filme Dark Horse, sobre a vida de Jair Bolsonaro. É uma maneira de tentar esclarecer o alcance das relações políticas que o banqueiro dizia ter. A PF já identificou o seguinte: o cronograma previa repasses de 24 milhões de dólares ao filme, divididos em 12 parcelas de 1 milhão e 600 mil e duas de 2 milhões de reais. Pouco mais da metade do total foi paga entre fevereiro e maio de 2025, o equivalente a 61 milhões de reais. Uma parte dos recursos foi, segundo delegados, de fundos ligados ao dono do Master para a empresa Entre Investimentos e Participações. Essa companhia teria, então, direcionado valores para o fundo Raven Gate Development. A PF suspeita que Vorcaro era sócio oculto da Entre Investimentos e Participações e quer saber se há relação de Eduardo Bolsonaro com o fundo Raven Gate, sediado no Texas, onde o ex-deputado mora. O dinheiro, afirmam investigadores, poderia estar sendo usado para financiar despesas do ex-parlamentar no exterior. Eduardo foi procurado, mas não respondeu. A Entre Investimentos está sendo investigada pela Polícia Federal desde o ano passado, por ter recebido cerca de 160 milhões de reais de quatro fundos de Vorcaro. Os valores, diz a PF, vieram de fraudes do Banco Master e pelo menos 20% do total teriam sido destinados a empresas ligadas ao crime organizado, ao PCC. Outro ponto que chamou a atenção aqui da PF é uma possível contradição sobre o contrato e o financiamento do filme a respeito da vida de Jair Bolsonaro. Uma gravação revelou que o senador Flávio Bolsonaro pediu dinheiro ao banqueiro Daniel Vorcaro para financiar o filme.
2: Então, se você puder me dar um toque, uma posição ainda, né? Porque a gente precisa saber o que faz, cara, da vida, porque já tem muita conta para pagar esse mês e o mês seguinte também, e agora que é a reta final, que a gente não pode vacilar, não pode não honrar com os compromissos aqui, porque senão a gente perde tudo, cara, tudo, contrato, perde ator, perde diretor, perde equipe, perde tudo. Podemos dar um toque aí, irmão? Desculpa o áudio longo aí, tá? Um abração, fica com Deus, cara.
1: Depois do áudio em que cobra Vorcaro sobre os repasses ser divulgado, Flávio Bolsonaro afirmou que pediu dinheiro porque tinha um contrato com o dono do Master.
3: O que acontece é que, com o passar do tempo, ele simplesmente parou de honrar com as parcelas do contrato. Sim, tinha um contrato que, ao ele não pagar essas parcelas, tinha uma grande chance de o filme sequer ser veiculado, do filme sequer ser concluído. Em função disso, inclusive, procuramos outros investidores para concluir esse filme.
1: A produtora do filme, a americana Go Up Entertainment, negou ter recebido recursos de Daniel Vorcaro, do Master ou de qualquer empresa ligada a ele. Assim como o produtor executivo do filme, o ex-secretário de Cultura de Jair Bolsonaro, Mário Frias. Segundo ele, ainda que tivesse recebido recursos do banqueiro, não haveria problema algum. Trata-se de relação estritamente privada entre adultos capazes, sem um único real de dinheiro público envolvido. depois de negar ter recebido recursos do banqueiro. O produtor executivo do filme, Mário Frias, afirmou que quando ressaltou que não havia dinheiro de Vorcaro no filme, o que queria dizer, na verdade, é que o dono do Master não era signatário de relacionamento jurídico, assim como o banco nunca figurou como empresa investidora. Frias declarou também que Flávio e Eduardo Bolsonaro não têm sociedade no filme e na produtora, e que todos os recursos captados foram usados na produção do filme. Mário Frias é também deputado federal. O Supremo tenta há mais de um mês intimá-lo para prestar informações sobre possíveis irregularidades no repasse de emendas parlamentares para ONGs ligadas ao filme Dark Horse. A suspeita levantada por governistas é que ele teria destinado 2 milhões de reais em recursos públicos para a obra. A Câmara respondeu ao STF que analisou as emendas e não encontrou problemas. O dia foi de reuniões definidas como de contenção de danos no QG da pré-campanha de Flávio Bolsonaro à presidência e no comando do partido dele, o PL. O objetivo foi traçar o cenário político eleitoral, além de planejar uma reação depois da revelação de pagamentos milionários de Daniel Vorcaro à produção do filme sobre Jair Bolsonaro. Ficou acertado que a hora é de cautela. Ninguém vai agir no calor do momento, disseram parlamentares próximos de Flávio. Até porque ninguém aqui no Senado sabe quais serão os próximos passos da Polícia Federal.
0: Olha, agora há pouco Flávio Bolsonaro divulgou uma nova nota falando sobre esse caso, declara que a participação no filme sobre o ex-presidente Bolsonaro foi apenas para buscar investimento privado, sem dinheiro público, diz que Daniel Vorcaro entrou como investidor, esperando retorno financeiro da obra, e disse que não houve qualquer favorecimento político, empréstimo pessoal ou repasse direto para Eduardo Bolsonaro, que é o que a Polícia Federal vai investigar, como a gente mostrou aí na reportagem. Fala também que em 2024, quando ocorreu esse primeiro contato com Vorcaro, as acusações ainda não eram públicas e que ele, o Daniel Vorcaro, atuava normalmente no mercado. Depois que os aportes pararam e surgiram as denúncias, a relação teria sido encerrada. Também afirma que faz comparações, na verdade, com casos ligados ao PT, diz que não houve, por exemplo, reuniões ocultas, contratos com o governo, nem promessas de vantagens, e pede mais uma vez a criação da CPI do Master. Mais cedo, Flávio já tinha concedido uma entrevista e citou também que o contrato seria alvo de uma cláusula de confidencialidade e que, por isso, ele nunca tornou público essa relação, esse patrocínio do Daniel Vorcaro, porque o contrato do Master com a produção do filme seria confidencial, segundo o senador. A gente conversa sobre isso agora ao vivo com o cientista político, comentarista da Band, Fernando Schiller. Que lhe parecem, Schiller, esses novos passos do caso e essas novas explicações? Hoje Flávio falou mais longamente sobre o caso, apresentou as suas explicações com a situação de momento. Boa noite, Schiller.
4: Tudo bem, Vitor. Olha, enquanto o Flávio não apresentar o PL, enfim, a produtora do filme, todos os detalhes disso, quer dizer, como é que, onde o dinheiro entrou, que fundo é esse onde o dinheiro foi destinado nos Estados Unidos, qual a utilização que ele teve, o orçamento do filme, quer dizer, não é difícil você ter orçamento, você apresentar as aplicações, enfim. Isso não é usual, quer dizer, uma iniciativa privada, boa medida realizada no exterior, mas, vamos lá, neste caso, se tornou um tema público. Então, não adianta dizer, olha, o dinheiro foi para o exterior, o dinheiro foi para um fundo, está tudo legal. Não está tudo legal. Quer dizer, isso vai ser objeto de investigação, não é? E obviamente, vai ser revelado em algum momento. Não é? Então, assim, a clareza sobre isso é necessária. A explicação que o Flávio dá, no sentido de que, bom, não podia falar que conhecia o Vorcaro porque tinha uma cláusula de confidencialidade, bom, não é suficiente, não é uma boa explicação, por uma razão muito simples. Ele poderia dizer que conhece o Vorcaro, né, e não detalhar o filme. Quer dizer, então, a confidencialidade era sobre o contrato, sobre o investimento, se é que isso faz sentido, né? Porque qual é o sentido de confidencialidade para o investidor num filme? Quer dizer, se era tão importante assim, isso é tão necessário assim. Flávio é uma figura pública, o Vorcaro está envolvido num escândalo nacional, um escândalo que obviamente tem interesse público, envolve a STF, envolve Executivo, envolve Banco Central, envolve Banco de Brasília, envolve, enfim, fraudes generalizadas no Brasil. Então, óbvio que isso tem interesse público, óbvio que dizer, né, que não conhecia na véspera, enfim, de encontros, de comunicações, não faz muito sentido. Quer dizer, é muita ponta solta nesse processo como um todo. Tem uma regra em campanha eleitoral, Vitor, muito simples. Quando um candidato tem que entrar numa campanha eleitoral tendo que se explicar, e tem muita coisa pela frente para ser explicada, já entra muito mal. Quer dizer, boa parte do seu capital político é gasta exatamente dando explicações, não é? Isso deve se refletir nas próximas semanas, nas pesquisas que vão sair, que vão refletir já esse escândalo. O presidente Lula vinha recuperando na vírgula, não é? Algumas posições, ou seja, estava um empate técnico aqui, mas mudando um pouquinho de posição na relação Flávio Lula, Lula Flávio, e agora vem esse problema. Então a campanha está com um enorme problema, ela gera uma enorme desconfiança na base, na articulação dos estados, nas coalizões regionais, não é? Então é um estrago enorme. E aqui é preciso que a oposição pense no timing, não é? É verdade que precipitação nos primeiros dias, primeiros dois, três, quatro dias, é um equívoco, é preciso assentar um pouquinho a poeira, ver como é que fica a reação, ver as explicações. Agora, se demorar demais, e se fixar uma candidatura que entre frágil na campanha eleitoral, praticamente está entregando de mão beijada para o Lula, para o governo, as eleições, não é? Então é um dilema que está o Flávio, está toda a oposição nesse momento.
0: Pois é, né, Schiller, e havia um esforço inicial por parte da oposição para a CPI do Master, que agora, inclusive, ganhou apoio do governo. A situação virou um pouco, tem uma resistência grande ainda por parte da cúpula do Congresso, do Centrão, especialmente dos presidentes da Câmara, Hugo Mota, e do Senado, Davi Alcolumbre. E aí tem vários pedidos, tem pedido só para a CPI na Câmara, CPI só no Senado, ou CPMI, que é aquela que une as duas casas, mas a oposição vinha nesse esforço porque entendia que instalar uma CPMI poderia atingir Lula, atingir o Supremo. Isso tinha ganhado muita força lá na época que foi revelado o contrato da esposa do ministro Alexandre de Moraes com o Master. E agora esse pedido, curiosamente, ganha também o apoio do governo, já que há o entendimento de que pode atingir o Flávio Bolsonaro. Será que isso pode prosperar a partir de agora ou não? CPMI é uma possibilidade real, Schiller?
4: Bom, quem sempre defendeu a CPMI foi a oposição, né? Desde o início, quem protocolou, quem apresentou, quem nunca quis a CPI ou CPMI foi o governo, né? Recentemente, quando estourou o caso, ou as denúncias contra o senador Ciro Nogueira, o PT virou, quer dizer, passou a defender a CPMI, talvez, quer dizer, a impressão que se tinha em Brasília é que era uma defesa para inglês ver. Como o governo entendeu que isso não seria implementado, não seria instaurada por decisão do presidente Davi Alcolumbre, é fácil, porque não vai ser instaurada a CPMI, a gente apoia, fica com a retórica, fica gravado, fica registrado, na campanha eleitoral vai perder um pouquinho de força essa acusação, na medida que o partido defendeu. Não vai acontecer CPMI nenhuma e está tudo bem. Não é um pouco essa a lógica. Agora, o Flávio Bolsonaro recoloca o tema da CPMI, evidente, não tem outro discurso para dar, mas agora também já não interessa muito para a oposição, porque, obviamente, o foco da CPMI, das investigações, vão se voltar para esse caso. Então, é uma situação muito curiosa agora, né? Quer dizer, o que mais impressiona disso, Vitor, é o seguinte: se o Flávio sabia... Ele sabia dos telefonemas, sabia dos contatos, sabia do investimento no filme. Nós estamos falando da família Bolsonaro, nós estamos falando do ex-presidente Bolsonaro, nós estamos falando do Mário Frias, nós estamos falando de algo que faz parte do núcleo familiar mais restrito deste grupo político em torno do ex-presidente Bolsonaro. Se o Flávio sabia de tudo isso, sabia que tinha gravações, contatos, mensagens, que esse telefone estava nas mãos da Polícia Federal, que obviamente isso ia vir a público, seja por vazamento, seja pela própria investigação. Por que mantém uma candidatura sabendo desse desgaste, sabendo que o grande tema da política brasileira nessa pré-campanha eleitoral é exatamente o caso Vorkaro? Então o caso Vorkaro é radioativo, né? Qualquer explicação que seja dada não apaga o fato óbvio de que há conexão direta, que o Flávio chamou o Vorkaro de meu irmão, estamos com você. Eu diria até mais grave do que aquela gravação de setembro são as mensagens de novembro, porque as mensagens de novembro já foram dadas inequivocamente no momento em que todo o esquema Vorkaro, o esquema Master, já estava muito claro. Estava às vésperas da prisão, ninguém poderia saber que a prisão ia acontecer no dia seguinte ou daqui a uma semana. mas o caso já era completamente público, completamente insustentável. Mesmo assim, o Flávio insistiu numa relação, insistiu na cobrança, disse que estava com o Vorcaro, estamos com você, e etc. Então, olha, se ele sabe que tem essas gravações, etc., por que insistir numa candidatura que se torna um problema para a oposição? Quer dizer, então aí já chega às raias um pouco assim da irresponsabilidade política, ou até de, não sei, uma irrealidade política. Neste momento, é uma candidatura muito difícil de ser sustentada politicamente. Acho difícil que seja instaurada a CPMI pelo período pré-eleitoral. Não tenho dúvida se o comando da casa, nesse momento, nós estamos já indo para o final de maio, quer dizer, daqui a um mês e meio, começa o momento das convenções partidárias, aí a campanha eleitoral, dificilmente o Congresso funciona. Toda a CPMI vai ser pautada pelo clima eleitoral, pelo fla-flu do clima eleitoral. Quer dizer, é muito difícil que isso aconteça agora. Pode acontecer, mas vamos lá. Se a liderança do Congresso, né, seja o deputado Hugo Mota, seja Davi Alcolumbre, não instaurou a CPMI até agora, tinha todas as razões do mundo para instaurar, não instaurou, vai instaurar exatamente agora. E vamos lá, o Supremo Tribunal Federal, que ficou um pouquinho de fora agora do jogo, né, ficou em função todos por Ciro Nogueira, agora Flávio Bolsonaro, também não tem interesse na CPMI. Então, óbvio que vai ter ligações, né, dizendo, olha, não é o momento da CPMI, deixa a investigação com o André Mendonça, a investigação está sendo conduzida pela Polícia Federal, está sendo conduzida pelo Supremo Tribunal Federal, não precisa o Legislativo, nesse momento, se envolver nisso. Tem muito deixa disso em Brasília em relação a essa CPMI, exatamente porque Vorcaro, Master, é radioativo, atinge todo o sistema político, né, e eventualmente interessa para muita gente da retórica a favor da CPMI. Agora, a investigação, que é bom, acho que interessa para muito pouca gente.
0: Aí, análise do Fernando Schiller, cientista político, comentarista da Band. Valeu, Schiller. Obrigado pela presença, boa noite por aí e bom descanso.
4: Valeu, valeu, bom fim de semana.
0: Valeu, até a próxima. A Polícia Federal prendeu o pai do banqueiro Daniel Vorcaro nesta quinta. Henrique Vorcaro é suspeito de financiar uma espécie de milícia privada do filho para intimidar e ameaçar adversários. A investigação apontou que o grupo conseguia informações sigilosas de dentro da Polícia Federal. Um agente foi preso, uma delegada afastada.
5: Henrique Vorcaro foi preso durante nova fase da Operação Compliance Zero, que investiga as fraudes bilionárias do Banco Master. A PF aponta que o pai do banqueiro Daniel Vorcaro era um dos operadores financeiros da chamada A Turma. Ainda de acordo com a investigação, o grupo recebia R$400 mil por mês para fazer serviços ilícitos, como acessar dados sigilosos, monitorar alvos e intimidar adversários da família Vorcaro. O pai de Vorcaro também teria sido a pessoa indicada por Luiz Felipe Machado, o sicário, para ser acionado pela mãe logo após ser preso. O sicário, segundo a PF, atentou contra a própria vida dentro da sede da PF em Belo Horizonte e depois morreu no hospital. A PF disse ainda que Henrique Vorcaro manteve o financiamento da chamada A Turma, mesmo depois de o filho virar alvo da investigação. Identificou também que o pai do banqueiro fazia pagamentos para um outro núcleo, chamado de Os Meninos, um grupo de hackers responsável por ataques cibernéticos para, por exemplo, derrubar reportagens sobre o Master. A Polícia Federal prendeu Davi Henrique Alves, identificado como líder do núcleo hacker, Vitor Lima Sedmaier, que prestaria suporte direto nas operações, e Rodrigo Pimenta, que, segundo a investigação, colaborava no monitoramento telemático ilegal. A defesa de Henrique Vorcaro diz que a prisão é uma medida grave, desnecessária e baseada em fatos que ainda não foram esclarecidos no processo. Uma delegada da Polícia Federal também foi alvo da investigação. Valéria Pereira da Silva foi afastada por suspeita de vazar informações sigilosas de um sistema da PF para a família de Vorcaro. Também foram presos o agente da PF, Anderson Vander Lima, suspeito de consultar sistemas internos para o grupo, e o policial federal aposentado, Sebastião Monteiro Júnior, que, de acordo com a PF, atuava na articulação operacional da turma. Sobre o envolvimento de agentes no esquema, o diretor da PF, Andrei Rodrigues, disse que a corporação corta na própria carne quando necessário. Na decisão que autorizou a operação, o ministro André Mendonça, relator do caso, determinou a transferência de Marilson Roseno da Silva, líder operacional da turma, para o Sistema Penitenciário Federal. Também foi preso Manuel Mendes Rodrigues, empresário do Jogo do Bicho, apontado como chefe do grupo no Rio de Janeiro para ações de intimidação presencial. Manuel seria um elo importante do banqueiro com contraventores e milicianos cariocas.
0: Bom, está conosco agora ao vivo aqui o deputado Cabo Gilberto, que é o líder da oposição na Câmara, justamente para falarmos do avanço desse caso, também do envolvimento de Flávio Bolsonaro, da relação dele com o Daniel Vorcaro. Obrigado, deputado, em primeiro lugar, pela presença com a gente aqui. Ótima noite.
6: Eu que agradeço o senhor, mais uma vez, parabéns pelo trabalho, estou à inteira disposição da sua audiência e do senhor.
0: Ô, deputado, qual vai ser a reação agora? Imagino que é um momento que ficou fragilizada, né, a pré-candidatura do senador Flávio. Quais são os planos da oposição daqui para frente? Como reagir a esse baque que foi essa revelação do contrato e toda a repercussão disso?
6: No primeiro momento, eu concordo com o senhor, até porque foram várias informações toda a tarde de ontem e à noite, inclusive hoje. Porém, com a explicação do senador Flávio, com o próprio áudio, mostrando e provando que ele não tinha nenhum interesse pessoal, nem utilizando o cargo público que exerce, nem com benefício futuro, ficou muito clara a sua postura e é o que a gente defende sempre, desde o início, dessa bomba do Banco Master. E isenção na fiscalização, na investigação, prisões que forem necessárias para que possa ser passado a limpa ali por todo esse esquema do Banco Master. A gente fala isso com muita tranquilidade, confio plenamente no senador Flávio Bolsonaro, conversei com ele hoje, tirei todas as minhas dúvidas com relação a essas conversas que de forma seletiva foram vazadas, não abala em momento nenhum, a campanha a partir de hoje cresceu mais ainda, porque sabíamos que esses ataques viriam, até porque a bancada do governo sempre falava em Bolso Master, então a gente sabia os modos operantes deles, que eles iriam soltar alguma coisa com relação a isso, mas só serviu para fortalecer mais ainda a campanha de Flávio Bolsonaro, a presidência da República e desmascarar alguns. Graças a Deus, estamos firmes, fortes com o nosso candidato, pré-candidato à presidência da República.
0: E desde ontem, deputado, o que se falava era até na possibilidade de troca da candidatura do senador Flávio, que essa revelação ferisse de morte a pré-candidatura, que a oposição fosse em busca de um outro nome para concorrer à presidência. Pelo que eu estou ouvindo aqui do senhor, demonstrando muita confiança, dizendo que a pré-candidatura está mais forte do que nunca, essa não é uma possibilidade? Chegou a passar pelo radar, foi uma possibilidade cogitada e é uma possibilidade no momento a troca da pré-candidatura do senador Flávio ou não?
6: Isso são especulações e faz parte do processo. Eu estou como líder da oposição na Câmara de Deputados, tenho um líder do Partido Sostes, tenho um líder Rogério Marlinho no Senado Federal, tenho a líder deputada Bia Kicis, tenho um líder Gaia, são vários líderes que temos hoje no Congresso Nacional e nenhum foi comunicado com relação a essa ideia. São especulações, faz parte do processo. Por que eu digo que a campanha está forte? Eu defendi o presidente Bolsonaro a todo momento, desde quando eu era deputado estadual. Sempre saí em sua defesa. E até hoje, dia 14 de maio de 2026, nenhum crime apontado pelos seus perseguidores foi comprovado. Inclusive a farsa patrocinada pela Suprema Corte. Nenhum crime, importunação da baleia, questão de joias, de imóveis, de reforma. Todos foram arquivados, nenhum presidente foi condenado, com exceção da farsa da trama golpista patrocinada pela Suprema Corte, onde virou um poder político, infelizmente. E aqui eu não estou atacando a Suprema Corte, eu estou falando de fatos. Então, por conta disso, a nossa defesa também a seu filho, a Flávio Bolsonaro, que é o nosso pré-candidato, de forma clara, coerente e transparente. Óbvio, ninguém é perfeito, ninguém, só Jesus Cristo é perfeito. Mas até o presente momento não tem nada que de irregularidade na campanha de Flávio, nem no seu posicionamento, nem na sua conversa com o banqueiro, que até então era um homem ilibado, ele não tinha sido preso, não, todo mundo sabia o que está acontecendo hoje, inclusive ele patrocinou com muito mais dinheiro a Rede Globo e vários outros meios de comunicação aqui no país, por quê? E também outros eventos, porque até então ele era um homem com a conduta ilibada. Por isso que eu sempre defendo a investigação agora com respeito a ampla, com respeito ao contraditório, tendo em vista que o próprio ministro da Suprema Corte tem um contrato de 129 milhões que até hoje não ficou claro. Os ministros do governo Lula, o senhor Rui Costa, o líder do governo, o senhor Jacques Wagner, bem como o presidente da República, recebeu o mesmo banqueiro de forma clandestina e até hoje não explicou. A explicação do senador Flávio Bolsonaro foi totalmente convincente e vamos aguardar as cenas dos próximos capítulos.
0: Bom, deputado, e o que o senador Flávio tem falado desde ontem, batido na tecla, já era um trabalho que a oposição vinha fazendo, mas Flávio passou a reforçar desde que foi divulgada essa informação, é o pedido para que seja instalada a CPMI do Master no Congresso Nacional. E o que é curioso é que depois disso passou a ter apoio também dos governistas. Os parlamentares da base do presidente Lula agora também estão defendendo que a instalação, que a comissão seja instalada, justamente porque acham que pode atingir a pré-candidatura do Flávio. Será que isso pode fazer com que realmente seja instalada a CPMI? Como é que estão essas negociações agora nesse novo momento, com o apoio da oposição que já tinha e dessa novidade que é a chegada dos governistas?
6: Primeiro deixar claro aqui, olha como é fácil, meu querido jornalista, debater com o pessoal do governo. Primeiro, eles fizeram todo o esforço público, da opinião pública, contra a CPMI do Banco Master, porque até então estava atingindo diretamente os ministros do governo Lula e os ministros da Suprema Corte. Aí agora que tiveram essas conversas vazadas de forma seletiva, eles dizem que são a favor da CPMI do Banco Master, onde nenhum assinou até agora da base do governo a CPMI, que bateu recorde de assinaturas por conta da pressão popular nos parlamentares, deputados e senadores. E daí eles fizeram força como nunca para evitar a CPMI do Banco Master, assim como fizeram na CPMI do roubo dos aposentados, que explodiu no governo Lula, e eles acusaram também o presidente Bolsonaro de roubar os aposentados para dar uma mesadinha de 300 mil reais ao filho de Lula, favorecer os sindicatos apoiados de Lula. É achar que o povo não tem dois neurônios para raciocinar e pensar. Mas continuaremos defendendo a instalação da CPMI do Banco Master para ter essa investigação política dentro do Congresso Nacional e quem estiver errado, que pague, pague caro. Pode ser qualquer um, inclusive o próprio presidente, o nosso pré-candidato Flávio Bolsonaro, deixou claro que defende, é a favor, assinou e vai defender sua abertura o quanto antes.
0: Muito bem, tá aí a palavra do deputado Cabo Gilberto, que é o líder da oposição na Câmara. Obrigado, deputado, pela presença aqui. Ótima noite.
6: Eu que agradeço o senhor, parabéns pelo trabalho, estou sempre à disposição da imprensa brasileira.
0: Valeu, obrigado, deputado. Boa noite. Daqui a gente vai para um rápido intervalo e daqui a pouco tem mais. 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Até já.

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2: Presidente Lula defende proibição de inteligência artificial nas eleições e veta o uso da tecnologia na própria campanha. Organização Mundial da Saúde confirma 8 casos de hantavírus pela cepa que causou surto em navio de cruzeiro. A agência monitora a propagação do vírus após retirada de passageiros na Espanha. Irã autoriza a passagem de 30 navios comerciais pelo Estreito de Hormuz após período de bloqueio na região. A medida ocorre em meio a negociações diplomáticas para reduzir tensões no Oriente Médio.

0: a capital paulista completou um ano sem o fluxo da Cracolândia nas ruas do centro. Uma mudança que trouxe, claro, alívio para os moradores e comerciantes da região, mas o desafio do atendimento aos dependentes químicos ainda continua. Nós conversamos aqui na Band News TV com o vice-governador de São Paulo, Felício Ramuti. Ele afirmou que ainda não é possível comemorar o fim do uso das drogas, mas destacou a redução de 70% dos roubos na região central de São Paulo. Você vai rever essa entrevista.
1: Porque existia um grande erro, Paula, de diagnóstico. O diagnóstico que tinha sido feito ao longo dos últimos 30 anos não era o diagnóstico correto. Quando você tem um problema, se você erra no diagnóstico, você não consegue solucioná-lo. E eu vou dizer quais eram os principais erros em relação ao diagnóstico. O primeiro era entender exatamente quem eram aquelas pessoas. Depois eu vou contar um pouquinho como a gente fez isso, né, com as nossas operações, qualificação. E o segundo erro foi entender que o problema era justamente nessa área onde você está mostrando agora, que ele se resumia a esse território onde havia concentração de usuários e criminosos, os traficantes. Não, na verdade o sistema era muito maior, era um ecossistema do crime que precisava ser enfrentado. E por fim, do ponto de vista operacional, o terceiro grande erro é que as ações que aconteceram ao longo dos últimos 30 anos eram ações pontuais, às vezes da segurança, às vezes da saúde, às vezes da área social, mas não uma ação integrada, onde todos estivessem no mesmo barco remando na mesma direção. E no início da gestão Tarcísio, eu fui alçado a coordenador desse trabalho no estado de São Paulo, junto com a prefeitura, governo do estado e prefeitura, e as áreas de saúde, social, habitação e segurança pública, prefeitura e estado, trabalhando juntos. E aí a gente conseguiu alguns dados e resultados que eu vou dividir com você e com sua audiência. Primeira delas foi entender que aquelas pessoas que estavam lá, a grande maioria, na verdade, daquele público que ficava aí na Rua dos Protestantes, dessas cenas que nós estamos vindo, era um público rotativo. E não, as pessoas não moravam lá ao longo de anos, a grande maioria delas. 90% dessas pessoas, na verdade, Paula, era rotativa. E apenas 10% eram usuários que frequentemente moravam aí nessa cena deprimente que a gente está vendo. Então, essa é uma primeira constatação importantíssima. A segunda constatação é que não se tratava de um problema localizado, e sim de um ecossistema do crime. Por isso que as ações de polícia, fazendo com que a gente pudesse fechar pensões, a gente pudesse também fechar hotéis, acabar com a favela do Moinho, que era um grande ponto de distribuição. Nós tínhamos a favela da Rua dos Gusmões também, logo que nós entramos, que era um problema e que também já não existe mais. Favela do Moinho, agora nós estamos no finalzinho da transferência das famílias, foram mais de 900 famílias que agora têm uma casa própria, saíram de serem subjugadas pelo crime organizado e passaram a ter liberdade de fato em seus novos locais de moradia. Restam hoje por volta de 20 famílias que estão ainda no local. Os próximos dias serão também transferidas para uma nova vida. E a gente prendeu o Léo do Moinho, que era um grande traficante que distribuía a droga, assim como a irmã dele também, que foi presa na sequência. Inclusive chegou até a participar de manifestações junto com o presidente da República, o atual presidente Lula, junto com o Boulos, que era na época candidato a prefeito, né? Então a gente, com o próprio Haddad, então nós focamos nesta

0: justamente porque não eram as mesmas pessoas, era um público rotativo. Sempre chegavam, todos os dias, centenas de pessoas para a Cracolândia e sempre saíam centenas de pessoas da Cracolândia. E assim a gente conseguiu convencer algumas destas a se encaminharem para o Hub e dali para os nossos hospitais. Ampliamos o número de vagas em hospitais especializados. Nós tínhamos 150 vagas, ampliamos para 780 vagas. Ampliamos vagas em comunidades terapêuticas. Hoje são 1.500 vagas. E criamos as casas terapêuticas. Toda essa estrutura para cuidar dos usuários. Ao mesmo tempo, prendemos 1.800 traficantes aí, ó, nesse triângulo da Rua dos Protestantes. Foram mil ao longo de 2 anos e meio de trabalho. Portanto, não foi o fim da Cracolândia, que acabou e não voltará. Ela não foi da noite para o dia, como algumas órgãos de imprensa divulgaram, mas sim um trabalho estruturado, com ciência e paciência, ao longo de 2 anos e meio. E agora já, como você bem disse na abertura, um ano que nós já não temos mais essa cena deprimente no centro da cidade de São Paulo. Trabalho integrado, vontade política, investimento de recursos financeiros, nós ampliamos o número de policiais, nova companhia da polícia na região central. E outro resultado interessantíssimo, Paulo, é que nós hoje temos 70% de redução dos roubos no centro da cidade de São Paulo, 25% de redução nos furtos da cidade de São Paulo. Para comparar, houve aquele grande programa em Nova York do Rodolfo Giuliani, que chamava Janelas Quebradas, ele diminuiu em 25% o número de roubos. O caso do centro de São Paulo é um case mundial hoje de ação conjunta do poder público, do Estado e da Prefeitura, para a gente desmantelar uma mazela de mais de 30 anos. Mas não foi, de fato, da noite para o dia.
1: Agora, vice-governador, a gente não tem mais essa aglomeração concentrada, mas ainda alguns moradores e comerciantes da região central de São Paulo dizem que não no mesmo número, mas ainda existem espalhados alguns desses usuários de drogas. Como é que estão sendo realizado, como é que está sendo realizado o trabalho para esses que acabaram ficando mais espaçados, né, divididos? E também queria que o senhor falasse um pouquinho a respeito de hoje, quais são as regras para essas internações que o senhor falou que já tem andado aí com maior sucesso do que antigamente.
0: É uma excelente oportunidade de esclarecimento para quem fala muito dessa questão que houve um espalhamento. De fato, eu vou mostrar aqui com dados para você que isso não aconteceu, mas também a gente não nega a presença de usuários de drogas em outros pontos, até do centro ou até mesmo em outras regiões da cidade de São Paulo, que aliás sempre existiram, Paulo, eu vou falar um pouquinho com você. Primeiro a gente tem que entender o que, que acabou. Né? Primeiro nós temos que deixar claro, acabou aquele local no centro da capital mais importante da América Latina, onde o poder público não entrava. Quem ditava a regra aí nessa região era um cara chamado Disciplina, que era da estrutura do tráfico, é ele que cuidava das pessoas. Não entrava a polícia, não entrava o social, não entrava a saúde, era o melhor lugar do Brasil para se esconder. Se esconder da polícia, se esconder da família, comprar drogas e consumir. Isso não existe e não voltará. Ao mesmo tempo, é fato, e a gente sabe disso, que existem pequenos grupos de 2, 3, 5 pessoas e endereços também na região central, que sempre existiram, viu, Paulo? Além de outros endereços que eu posso citar, por exemplo, ali na Roberto Marinho, na Avenida Roberto Marinho, posso citar ali na frente do CEAGESP, e que esses endereços nada têm a ver com o fim da Cracolândia, mas 5 situações de cena de uso que também sempre existiram. E como que nós estamos atuando? Usando essa experiência que a gente teve. Então hoje o trabalho da região central continua. Como? Todo pequeno grupo, 1 pessoa, 2 pessoas, 5 pessoas, elas são abordadas pela polícia, são qualificadas para a gente entender quem é aquela pessoa, é oferecido atendimento de saúde com a equipe de saúde e a equipe de assistência social. E encaminhado para o nosso Hub para que ele siga para uma jornada de cuidados, Paulo. Então, esse trabalho permanece acontecendo e agora a gente repete exatamente essa mesma operação que nós fizemos na Rua dos Protestantes, lá na Avenida Roberto Marinho, inclusive com fechamento de ferros velhos, que agora nós fechamos hoje 5 ferros velhos ali nas imediações da Avenida Roberto Marinho, exatamente como a gente fez no centro, onde fechou o ferro velho, fechou o hotel, tivemos a operação junto também, importante dizer, com o Ministério Público, numa operação que fechou dezenas de estabelecimentos, afetando o ecossistema do crime e do consumo de drogas. A gente está fazendo exatamente a mesma coisa.

0: hoje. As abordagens acontecem em vários bairros da região central e agora um trabalho mais específico também ali na Roberto Marinho. Em breve nós vamos para o CEAGESP. Então o que nós reconhecemos e temos que comemorar sim é o fim da Cracolândia, mas lamentavelmente nós não podemos comemorar o fim do consumo de drogas, seja na cidade de São Paulo ou no estado, que aliás é um problema do mundo inteiro. Lamentavelmente, enquanto eu estou falando aqui com você, provavelmente tem alguém entrando e se viciando em drogas nesse exato momento. A gente continua coibindo o crime, reduzindo a quantidade de droga disponível, aliás, recorde no último ano de apreensão de drogas pelo estado de São Paulo, seja no porto, seja em pontos de distribuição, em casas-bombas. A gente continua combatendo o tráfico, mas eventualmente também trabalhando nessa assistência ao cidadão. O importante é dividir quem é o criminoso, e nós prendemos ali mais de 1.800 traficantes, e o usuário. E o atendimento, e a gente oferece sempre um atendimento voluntário, ou seja, o cidadão por si, com convencimento, é que segue para uma internação. Eventualmente, depois de internado, se ele quer sair muito antes do momento ideal, antes dele estar pronto, aí existe também uma internação que a gente chama de involuntária. Mas desse número inteiro de 30 mil, praticamente nenhum, para não dizer que não teve nenhum, tiveram 3 pessoas que foram internadas compulsoriamente, seguindo a regra da justiça que já existe para isso, pessoas em situação muito crítica, que era necessário fazer esse tipo de internação. Mas a grande maioria, ou melhor, a maioria absoluta, foi pelo convencimento das nossas equipes, das equipes da prefeitura. Vontade política, investimento de recursos, ciência e paciência para a gente chegar nesse resultado.
1: Governador, e aqueles que se recusam a fazer esse tratamento de forma voluntária, o que acontece com eles?
0: Olha, Paulo, eles têm esse direito, né? A justiça dá esse direito a eles, mas é importante também, aproveitando essa oportunidade, de instruir o cidadão. Existe uma diferença do morador em situação de rua para o usuário abusivo de crack. São dois públicos, vamos chamar assim, diferentes. Um que tem a atuação principalmente da assistência social, da prefeitura, eles se juntam ao morador em situação de rua para reciclagem, até para sua segurança, eles dormem junto à noite. Já a questão do uso intensivo de crack tem um outro objetivo. Eles acabam se juntando 3, 4, 5, perto de um lugar onde eles sabem que vai chegar a droga. Então aí a gente tem que combater justamente o local de fornecimento da droga. É claro que o criminoso é criativo, ele sempre procura arrumar outras formas de fazer chegar a droga até o consumidor, até o usuário. A polícia segue no seu trabalho, mas é importante dizer, e sempre tem que ser por convencimento, não existe no Brasil nada que possa obrigar a retirar ou o morador em situação de rua da rua, ou o usuário para um tratamento obrigatório. A internação compulsória é em casos bem específicos e ela deve ser usada, quando necessário, somente nesses casos.
2: E a gente volta a falar agora das acusações sobre Flávio Bolsonaro, depois de uma produtora negar que Daniel Vorkaro tenha dado dinheiro para o filme sobre o ex-presidente Jair Bolsonaro. A Polícia Federal agora tenta descobrir o destino dos pagamentos que o senador Flávio pediu ao banqueiro. A PF também apura se esse dinheiro bancou despesas do irmão dele, o ex-deputado Eduardo Bolsonaro, nos Estados Unidos.
3: Investigadores estão concentrados em tentar descobrir o caminho do dinheiro que Daniel Vorkaro teria transferido para a produção do filme Dark Horse, sobre a vida de Jair Bolsonaro. É uma maneira de tentar esclarecer o alcance das relações políticas que o banqueiro dizia ter. A PF já identificou o seguinte: o cronograma previa repasses de 24 milhões de dólares ao filme, divididos em 12 parcelas de 1 milhão e 600 mil e duas de 2 milhões de reais. Pouco mais da metade do total foi paga entre fevereiro e maio de 2025, o equivalente a 61 milhões de reais. Uma parte dos recursos foi, segundo delegados, de fundos ligados ao dono do Master para a empresa Entre Investimentos e Participações. Essa companhia teria, então, direcionado valores para o fundo Raven Gate Development. A PF suspeita que Vorkaro era sócio oculto da Entre Investimentos e Participações e quer saber se há relação de Eduardo Bolsonaro com o fundo Raven Gate, sediado no Texas, onde o ex-deputado mora. O dinheiro, afirmam investigadores, poderia estar sendo usado para financiar despesas do ex-parlamentar no exterior. Eduardo foi procurado, mas não respondeu. A Entre Investimentos está sendo investigada pela Polícia Federal desde o ano passado, por ter recebido cerca de 160 milhões de reais de 4 fundos de Vorcaro. Os valores, diz a PF, vieram de fraudes do Banco Master e pelo menos 20% do total teriam sido destinados a empresas ligadas ao crime organizado, ao PCC. Outro ponto que chamou a atenção aqui da PF é uma possível contradição sobre o contrato e o financiamento do filme a respeito da vida de Jair Bolsonaro. Uma gravação revelou que o senador Flávio Bolsonaro pediu dinheiro ao banqueiro Daniel Vorcaro para financiar o filme.
4: Então, se você puder me dar um toque, uma posição aí, Daniel, porque a gente precisa saber o que faz, cara, da vida, porque já tem muita conta para pagar esse mês e o mês seguinte também, e agora que é a reta final, que a gente não pode vacilar, não pode não honrar com os compromissos aqui, porque senão a gente perde tudo, cara, tudo, contrato, perde ator, perde diretor, perde equipe, perde tudo. Podemos dar um toque aí, irmão? Desculpa o áudio longo aí, tá? Um abração, fica com Deus, cara.
3: Depois do áudio em que cobra Vorcaro sobre os repasses ser divulgado, Flávio Bolsonaro afirmou que pediu dinheiro porque tinha um contrato com o dono do Master.
5: O que acontece é que, com o passar do tempo, ele simplesmente parou de honrar com as parcelas do contrato. Sim, tinha um contrato que, ao ele não pagar essas parcelas, tinha uma grande chance de o filme sequer ser veiculado, do filme sequer ser concluído. Em função disso, inclusive, procuramos outros investidores para concluir esse filme.
3: A produtora do filme, a americana Go Up Entertainment, negou ter recebido recursos de Daniel Vorcaro, do Master ou de qualquer empresa ligada a ele. Assim como o produtor executivo do filme, o ex-secretário de Cultura de Jair Bolsonaro, Mário Frias. Segundo ele, ainda que tivesse recebido recursos do banqueiro, não haveria problema algum. Trata-se de relação estritamente privada entre adultos capazes, sem um único real de dinheiro público envolvido. Depois de negar ter recebido recursos do banqueiro, o produtor executivo do filme, Mário Frias, afirmou que quando ressaltou que não havia dinheiro de Vorcaro no filme, o que queria dizer, na verdade, é que o dono do Master não era signatário de relacionamento jurídico, assim como o banco nunca figurou como empresa investidora. Frias declarou também que Flávio e Eduardo Bolsonaro não têm sociedade no filme e na produtora, e que todos os recursos captados foram usados na produção do filme. Mário Frias é também deputado federal. O Supremo tenta há mais de um mês intimá-lo para prestar informações sobre possíveis irregularidades no repasse de emendas parlamentares para ONGs ligadas ao filme Dark Horse. A suspeita levantada por governistas é que ele teria destinado 2 milhões de reais em recursos públicos para a obra. A Câmara respondeu ao STF que analisou as emendas e não encontrou problemas. O dia foi de reuniões definidas como de contenção de danos no QG da pré-campanha de Flávio Bolsonaro à presidência e no comando do partido dele, o PL. O objetivo foi traçar o cenário político eleitoral, além de planejar uma reação depois da revelação de pagamentos milionários de Daniel Vorcaro à produção do filme sobre Jair Bolsonaro. Ficou acertado que a hora é de cautela. Ninguém vai agir no calor do momento, disseram parlamentares próximos de Flávio. Até porque ninguém aqui no Senado sabe quais serão os próximos passos da Polícia Federal.
2: E o jornalista Rodolfo Schneider agora analisa as consequências políticas desse escândalo.
6: Se realmente não tinha problema algum no financiamento, por que que Flávio Bolsonaro, ao ser perguntado ontem mesmo, horas antes, pelo Intercept, sobre Daniel Vorcaro ter ou não financiado o filme, por que que ele não respondeu objetivamente que sim, já que ele sabia? Número um. Número dois. Por que que ele não falou antes? Inclusive, quando perguntado antes sobre escândalos do Banco Master, por que que ele não falou dizendo, conheci Daniel Vorcaro, tive contato, meu único contato com ele foi por causa disso, um contato assim assado, fizemos um contrato de patrocínio do filme, ele pagou isso, em determinado momento ele parou de pagar, o acordo era de 134 milhões de reais, e ele acabou honrando com 61, porque no meio do caminho houve o problema do banco, mas está tudo certo, está tudo registrado, o contrato está lá para quem quiser analisar, não teve mais nada. Por que não falou antes, se não tem nada demais como ele colocou no vídeo? Ponto número 3, para onde foi esse dinheiro? Que essa é a grande questão agora. Porque ontem a produtora, no final da noite, a produtora do filme, soltou uma nota veemente dizendo que não recebeu em nenhum momento o valor do banqueiro Daniel Vorkaro para o financiamento. Disse que são ilações, são mentiras e de que o filme não está sendo custeado e bancado pelo Daniel Vorkaro. Ora bolas, então para onde que foi o dinheiro? Então, que financiamento é esse? Que patrocínio é esse? Aliás, diga-se de passagem, quem intermediou esse contato todo, um empresário chamado Thiago Miranda, disse que não era também patrocínio. Coisa que o Flávio Bolsonaro falou. Disse que seria um investimento a título de algum retorno. Então, para onde foi o dinheiro? 61 milhões de reais. Isso talvez justifique muito porque agora está falando sobre CPI do Master, mas Flávio nunca foi alguém que bateu demais nessa tecla. Nunca. A gente ressaltou isso demais aqui. O quanto a direita nunca foi aquela que matou no peito o escândalo do Banco Master e trabalhou e falou e discutiu. Nosso companheiro Carlos Andreasa, nas colunas dele, chamava atenção para isso. Por que que Flávio não pega essa bola? Por que que Flávio não pega essa causa para ser a sua causa para uma eleição a presidente? Está explicado. Porque, neste assunto, ele também tinha telhado de vidro. Agora a CPI do Banco Master, é claro, imagina, ele vai dizer o quê? Sou contra a CPI? Nem tem como fazer isso. A essa altura do campeonato. Veja, o dinheiro de financiamento para o filme, 134 milhões, supera até mesmo os contratos estapafúrdios da esposa do Alexandre de Moraes, que fez contratos com o Master de 129 milhões. Os filmes nossos recentemente premiados não custaram nem metade disso. Os filmes que receberam premiações brasileiros recentes não custaram nem metade disso. Como é que pode esse filme custar mais de 100 milhões de reais? É isso tudo mesmo? Pode ser. Mas cadê essas contas? Quem financiou? Esse dinheiro foi para lá? Que outros empresários entraram depois nesse financiamento? É algo que tem que ser explicado. Agora, para finalizar, independente se vai conseguir colocar de pé, de fato, uma explicação para isso, Flávio Bolsonaro perde um discurso. Acabou. Esquece. O áudio de ontem, a forma como isso foi colocado, o contato, a intimidade com Daniel Vorkaro, e sabe-se lá o que ainda pode vir. Inclusive com a eventual delação de Daniel Vorkaro. Sabe-se lá o que ainda pode vir. Já que a conversa era constante, já que a relação era muito boa, já que havia ali certamente uma relação a convite de trocas, de se visitar, de encontrar em casa, de vamos encontrar com esses atores que vêm aqui para o Brasil, ia ser na casa do Daniel Vorkaro. Não é uma coisa eventual, falamos uma, duas vezes na vida. O que mais virá? O discurso, Flávio Bolsonaro já perdeu. Discurso anticorrupção, discurso mais terá um problema do PT, do Lula, mesmo que venha a coisa. Eu estou dizendo um discurso para ele, apenas dele, caiu por terra. Resta saber agora o que, e aí eu acho que as pesquisas das próximas duas semanas serão fundamentais, resta saber o que acontecerá com a candidatura de Flávio Bolsonaro. Ontem, eles fazem trekking todos os dias, ontem, nesses trekkings do dia, Flávio Bolsonaro caía de uma maneira significativa. Resta saber se isso vai ter realmente para as próximas semanas um impacto grande em pesquisa. Se tiver, acho que a direita, que já deve ter conversa sobre isso, vai começar a considerar outra possibilidade. Vai ter gente no PL que vai defender a Michelle Bolsonaro, tem gente que vai defender as opções que estão aí colocadas, o Caiado ou o Zema. Não se sabe eu tirar um coelho da cartola, mas pode ser que com esse escândalo a ser investigado e aprofundado com relação a Flávio Bolsonaro, que a coisa desande ali de vez. O Zema ontem soltou um vídeo imediatamente para embarcar na rede, que é o que ele está gostando, ele soltou na hora. E eu vou dizer, se posicionou de uma maneira forte, veemente, dizendo que é imperdoável, foi para cima do Flávio. O que, para mim, coloca nesta base da direita o Zema numa situação talvez incontornável com o Flávio, em termos de relação entre os dois, de um eventual apoio ali, de uma eventual união, e até com essa parte mais forte do bolsonarismo, que provavelmente não vai acreditar nisso, que vai continuar mesmo com isso, dizendo que não tem nada a ver, que era só um filme, que está tudo certo, essa galera que é mais ali aliada, mais forte, ferrenha e tal, esses certamente também não gostaram do posicionamento do Zema. Tipo aquela coisa de já largou da primeira hora, traidor e tal, vão titular de traidor, o que pode dificultar também o Zema de alguma forma numa eventual construção de candidatura. A ver.
2: E a investigação sobre o caminho do dinheiro de Daniel Vorkaro para Flávio Bolsonaro é o assunto de hoje do comentário do âncora do Jornal da Band, Eduardo Enegue. Vamos ver.
7: A campanha de Flávio Bolsonaro está de luto. E não é por falta de voto, porque isso a candidatura tem de sobra. O sentimento envolve o estrago que o vazamento das mensagens do senador com Daniel Vorkaro possa fazer na confiança do eleitor. Flávio perdeu uma primeira oportunidade de ser transparente, que ele poderia ter aproveitado se não tivesse escondido o acordo financeiro com o Master logo depois da prisão de Vorkaro, por exemplo. Tem agora uma segunda chance. Vir a público o quanto antes e gravar um vídeo com um monte de documentos na mão. E assim mostrar onde foram parar os 61 milhões de reais que Vorkaro entregou para financiar o filme sobre Jair Bolsonaro. Seria muito ruim se essa documentação não aparecesse. Desmentido no gogó, apenas agora não vai ser suficiente para apagar suspeitas. O mínimo que se espera é que Flávio exiba a planilha completa de despesas, os contratos assinados, as demonstrações financeiras do filme, a cadeia integral de transferências, enfim, os beneficiários finais, qualquer produção cinematográfica organizada tem isso controlado com rigor numa planilha, tem que mostrar todas as entradas de recursos, oriundas de contas e fundos ligados a Vorkaro até atingir o valor total aplicado, tudo com nota fiscal. E mostrar todas as saídas desse dinheiro. Flávio Bolsonaro diz que todo o dinheiro foi integralmente empregado na produção do filme. Agora, a produtora encarregada de fazer o filme divulgou uma nota informando que dentre os mais de uma dezena de investidores que compõem o quadro de financiadores do longa-metragem, não consta um único centavo proveniente do senhor Daniel Vorkaro, do Banco Master, ou de qualquer outra empresa sob o seu controle societário. O que está acontecendo? Um dos dois não sabe o que diz, ou sabe e está evitando a verdade. O vazamento das mensagens trocadas pelo senador com o banqueiro, coroado pelo áudio cristalino em que Flávio cobra pagamentos atrasados, deixou aliados e adversários sem saber como responder, sem saber como interpretar. A grande dúvida é se o dinheiro foi mesmo usado integralmente no filme. O bolsonarismo construiu parte da sua identidade, denunciando relações promíscuas do mundo político. Vamos ver como Flávio vai enfrentar essa suspeita, que é grave, de fundo ético. O eleitor que confia nele espera uma resposta rápida.
2: A gente segue para um rápido intervalo e daqui a pouco tem mais. 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Até já.
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12: Chega ao fim daqui a pouco a visita de Donald Trump à China. Governos sinalizam parcerias em diversos setores, como agricultura e comércio, e falam de um futuro fantástico e portas abertas.
13: Apesar do encontro ser considerado amigável, China deixa claro que discordâncias sobre Taiwan podem levar a relação a um caminho perigoso e até a um conflito entre as potências. 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
12: Polícia Federal investiga se dinheiro de Daniel Vorcaro foi usado para financiar filme sobre a vida do ex-presidente e bancar despesas de filho no exterior.
14: Operação da PF prende pai do banqueiro suspeito de financiar milícia privada para ameaçar adversários.
12: Desmontado um dos maiores esquemas de fraude em impostos já investigados no país, que passa dos 600 milhões de reais.
14: Inglaterra começa a testar o primeiro bafômetro do mundo, capaz de detectar se motoristas dirigem sob o efeito do perigoso gás do riso.
12: Polícia de São Paulo prende quadrilha especializada em roubos e receptação de joias de ouro que agia no centro da capital.
14: Com a chegada do frio, especialistas recomendam alimentos ricos em vitamina C e outros nutrientes para aumentar a imunidade e prevenir gripes e resfriados.
12: Pesquisadores da Unicamp redescobrem ilha no litoral de São Paulo, uma espécie de begônia considerada extinta há mais de 100 anos no Brasil.
14: E as partidas decisivas da noite pela Copa do Brasil. Corinthians e Grêmio avançam e Botafogo fica pelo caminho. 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
16: Boa noite.
12: Olá. A polícia prendeu criminosos que fazem parte de uma quadrilha envolvida em assaltos e receptação de relógios, correntinhas e alianças de ouro em São Paulo.
17: Ataques rápidos e violentos durante o dia. O alvo, correntes de ouro. Sempre em grupos, bandidos escolhem vítimas distraídas e mais vulneráveis como idosos. Nesta quinta-feira, a quadrilha foi alvo de uma operação da Polícia Civil. 9 suspeitos foram presos. A polícia apreendeu dinheiro, celulares, correntes e alianças de ouro. Outros 7 criminosos já estavam presos por outros crimes. A quadrilha, que atuava principalmente aqui na região central de São Paulo, contava com um esquema estruturado. Segundo a polícia, o grupo tinha 5 núcleos diferentes, que agiam desde a abordagem às vítimas até a venda dos itens roubados.
18: Você pega uma aliança, por exemplo, furta, rouba, vende para receptadores especializados na aquisição daquele metal. Eles vão derreter aquela aliança e transformar numa gargantilha, que não vai ser nem rastreada pela polícia.
17: Aqui, as câmeras de segurança registram a ação da quadrilha na região da 25 de março. O homem de branco é o olheiro. Ele identifica a vítima e avisa o comparsa, que em seguida faz um sinal com a mão para os outros integrantes do grupo. No momento em que a vítima se aproxima, outros 2 homens entram em ação. Um deles é o puxador, responsável por puxar a correntinha. Já o homem de costas e o outro que se aproxima são conhecidos como paredes. Eles cercam a vítima e bloqueiam sua visão. Na hora do ataque, os 2 também avançam sobre o alvo para causar confusão e dificultar a percepção do roubo. Os presos vão responder por receptação, associação criminosa, roubo e corrupção de menores. Crimes que dão até 20 anos de cadeia.
13: Um detento que estava internado em um hospital do Paraguai conseguiu fugir. O homem pediu para ir ao banheiro e escapou. Nas imagens dá para ver ele saindo de um corredor com agasalho e capuz para esconder o rosto. Ele sai de fininho, para ninguém dar conta desse sumiço. O guarda prisional responsável pela escolta foi afastado.
12: 2 acidentes graves em apenas 48 horas no Rio de Janeiro acendem o alerta para o perigo de uma imprudência comum no trânsito. Em ambos os casos, motoristas avançaram o sinal vermelho e causaram tragédias.
19: Bastam poucos minutos em frente a um dos sinais da Avenida Rei Pelé, no Maracanã, para flagrar casos de imprudência, principalmente por parte de motociclistas. Muitos condutores param em cima do cruzamento à espera de uma oportunidade para seguir viagem, apesar do semáforo vermelho. Isso também vale para carros que ultrapassam sempre que possível. Outra irregularidade é trafegar nas calçadas. Nesses flagrantes, há motos com passageiros na garupa, mudando de pista sem usar o retorno. Foi nesse cruzamento que um acidente terminou com a morte de Thalita Oliveira da Conceição, de 26 anos, na última segunda-feira. A moto em que ela estava, com um amigo, avançou o sinal vermelho e bateu num táxi. A estudante de jornalismo no Piauí morreu a caminho do hospital. Em depoimento prestado nesta quinta-feira, o motociclista afirmou não se lembrar do que aconteceu e que só vai se manifestar em juízo. 3 dias antes, uma criança de 5 anos foi atropelada por uma moto após sair da escola na rua Marquês de São Vicente, na Gávea, zona sul do Rio. O condutor também avançou o sinal. Após o acidente, a prefeitura instalou um radar no trecho, onde nossa equipe flagrou uma van cometendo a mesma irregularidade. Entre janeiro e abril, o Detran aplicou mais de 136 mil multas por avanço de sinal vermelho. A infração é considerada gravíssima. máxima, com multa de R$ 293,47 e 7 pontos na carteira. Mesmo com as punições expressas no Código de Trânsito Brasileiro, o número de vítimas de acidentes de trânsito cresce. Nos 4 primeiros meses do ano, a rede municipal fez cerca de 11.500 atendimentos relacionados a acidentes com motos, número que já supera o registrado no mesmo período de 2025.
13: Três pessoas morreram num acidente em Nova Friburgo, na região serrana do Rio de Janeiro. A cena é forte. Um caminhão desgovernado desce a rua em alta velocidade e arrasta um carro. Em seguida, o caminhoneiro bate em um barranco. A mulher que aparece na imagem e o motorista que pulou do caminhão estão internados. Três pessoas que estavam em um outro carro que foi atingido não resistiram. A polícia investiga as causas do acidente.
12: Um crânio atribuído a uma santa do século XIII foi roubado de uma basílica na República Tcheca. A polícia divulgou imagens do ladrão fugindo com a relíquia de mais de 800 anos. Ninguém foi preso até agora. O arcebispo de Praga chamou o crime de devastador. A santa europeia ficou conhecida pelo trabalho com os pobres e foi canonizada pelo Papa João Paulo II em 1995.
13: Uma espuma tóxica e densa mais uma vez cobriu um trecho do Rio Tietê no interior paulista. O fenômeno, que se repete todos os anos, é um alerta para os riscos da poluição.
20: Os moradores da cidade de Salto tiveram uma surpresa nada agradável desde as primeiras horas da manhã. O Rio Tietê, que corta a cidade, amanheceu com uma quantidade de espuma que ocupou todo o leito. A poluição podia ser vista à distância.
21: O cheiro às vezes é bastante forte. Tanto que antigamente aqui era um restaurante e fechou justamente por causa do mau cheiro do rio.
22: Principalmente quando há período de seca, quando chove e revira o fundo do rio, sobra a poluição e o cheiro acaba ocupando boa parte da cidade, é um cheiro muito forte.
20: O Tietê nasce na cidade de Salesópolis, passa pela Grande São Paulo e segue praticamente por todo o interior do estado. O rio Tietê é um dos mais importantes do estado de São Paulo. Ele passa por várias cidades até chegar em Salto. E a espuma vista neste trecho é consequência do acúmulo de poluição ao longo do percurso e dos anos. Durante o trajeto, o rio recebe esgoto, detergentes e resíduos sem tratamento. Quando essa água chega às quedas de Salto, a mistura da poluição com a força da correnteza provoca a formação da espuma. Os órgãos ambientais responsáveis garantem que monitoram a situação constantemente. A Prefeitura de Salto, por exemplo, através de uma nota, disse que segue acompanhando as condições do rio junto com os respectivos órgãos ambientais e os comitês da bacia hidrográfica. A Companhia Ambiental do Estado de São Paulo informou também através de nota, que monitora constantemente e fiscaliza a região. A nota da CETESB diz ainda que o período de estiagem registrado nos últimos dias, seguido pela chuva do último domingo, contribuiu para o aumento da vazão do rio.
12: A polícia da Inglaterra testa uma nova arma contra uma moda perigosa. O país é o primeiro do mundo a usar um bafômetro que detecta motoristas que inalaram o gás do riso antes de dirigir.
23: Este vídeo mostra um homem na cidade inglesa de Manchester cheirando o gás do riso enquanto dirige em alta velocidade. Em seguida, ele atropelou e matou uma adolescente de 17 anos. Ele foi preso e condenado a 8 anos de cadeia pelo crime. Esse tipo de vídeo se popularizou entre jovens europeus. Apesar da sensação rápida de euforia, o óxido nitroso, nome científico do gás do riso, compromete a percepção e pode interromper o fluxo de oxigênio no cérebro por alguns segundos, o que leva a acidentes graves. Segundo a polícia, a dificuldade sempre foi comprovar o uso da droga, já que seus efeitos passam rápido e não havia testes confiáveis. Agora isso pode mudar. A polícia britânica começou a testar um novo tipo de bafômetro, o primeiro do mundo capaz de detectar o uso de óxido nitroso. O equipamento funciona de forma semelhante ao teste de álcool. A pessoa sopra o aparelho e ele pode identificar a substância até 2 horas depois do consumo. A expectativa da polícia é garantir que mais motoristas sejam punidos. O uso ilegal do óxido nitroso também é um problema na Bélgica. Apesar de o uso recreativo estar proibido desde 2024, médicos e cozinheiros ainda podem ter acesso ao gás. Os cilindros são encontrados pelas ruas e a justiça tem dificuldade em punir quem coloca em risco a vida dos outros.
0: Temos situações em que podemos estar convencidos de que o produto se destina a fins ilegais, mas não temos os meios para reunir provas suficientes. Fica muito fácil para escaparem.
1: Um menino de apenas 10 anos que vendia doces na rua foi humilhado por um grupo de adolescentes. A Polícia Civil do Rio Grande do Norte investiga o caso.
4: A Polícia Civil concluiu nesta quarta-feira a investigação sobre o caso de injúria racial contra um menino de 10 anos que vendia paçocas em um semáforo no bairro Nova Betânia, em Mossoró. Três adolescentes que estavam em um carro foram identificados e o caso já foi encaminhado para a Vara da Infância e Juventude.
5: Essa primeira parte da injúria já está toda apurada, com identificação de autoria, né? E os adolescentes vão responder perante o Poder Judiciário.
4: O episódio aconteceu no último sábado e ganhou repercussão após a divulgação de um vídeo nas redes sociais. Nas imagens, um dos adolescentes finge comprar as paçocas, derruba parte dos produtos no chão. Dois adolescentes já foram ouvidos pela Delegacia Especializada de Atendimento ao Adolescente Infrator. Um deles, de 17 anos, também responderá por dirigir sem carteira de habilitação. A polícia vai investigar ainda a possível responsabilidade do pai por permitir que o menor conduzisse o veículo. Em ação, o Ministério Público e o Conselho Tutelar acompanham o caso, que também envolve apurações sobre possível trabalho infantil e violação de direitos da criança.
24: Essa questão dos adolescentes que cometeram o ato infracional e os crimes que cometeram serão as medidas socioeducativas que já está sendo acompanhado pela DEA e a gente também encaminhou pedindo providências ao Ministério Público. Aí, com respeito às duas crianças, a gente também conseguiu identificá-las e agora a gente vai fazer o acompanhamento das famílias para ver como é a questão, como eles estavam no sinal, a questão da escola, o acesso aos programas sociais para que essas crianças estejam realmente na escola.
4: A investigação segue sob sigilo por envolver menores de idade.
12: A Polícia Federal prendeu o pai do banqueiro Daniel Vorcaro. Henrique Vorcaro é suspeito de financiar uma espécie de milícia privada do filho para intimidar e ameaçar adversários. Vamos a Brasília. Natália Paz tem todas as informações. Boa noite, Natália.
25: Boa noite, Felipe. A prisão de Henrique Vorcaro aconteceu na região metropolitana de Belo Horizonte. A Polícia Federal aponta que o pai do banqueiro, Daniel Vorcaro, era um dos operadores financeiros da chamada A Turma. Segundo a investigação, o grupo recebia R$400 mil por mês para fazer serviços ilícitos, como acessar dados sigilosos, monitorar alvos e intimidar adversários da família Vorcaro. A PF ainda aponta que Henrique manteve o financiamento da chamada A Turma, mesmo depois do filho passar a ser investigado, e identificou também que o pai do banqueiro fazia pagamentos para um outro núcleo chamado de Os Meninos. Na reportagem, o Pedro Teixeira mostra que esse grupo era responsável por ataques cibernéticos para, por exemplo, derrubar da internet reportagens sobre o Banco Master.
26: A Polícia Federal prendeu Davi Henrique Alves, identificado como líder do núcleo hacker, Vitor Lima Sedmaier, que prestaria suporte direto nas operações, e Rodrigo Pimenta, que, segundo a investigação, colaborava no monitoramento telemático ilegal. A defesa de Henrique Vorcaro diz que a prisão é uma medida grave, desnecessária e baseada em fatos que ainda não foram esclarecidos no processo. Uma delegada da Polícia Federal também foi alvo da investigação. Valéria Pereira da Silva foi afastada por suspeita de vazar informações sigilosas de um sistema da PF para a família de Vorcaro. Também foram presos o agente da PF, Anderson Vander Lima, suspeito de consultar sistemas internos para o grupo. E o policial federal aposentado, Sebastião Monteiro Júnior, que, de acordo com a PF, atuava na articulação operacional da turma. Sobre o envolvimento de agentes no esquema, o diretor da PF, Andrei Rodrigues, disse que a corporação corta na própria carne quando necessário. A operação de hoje e a prisão do pai de Daniel Vorcaro ampliam a pressão sobre o banqueiro. Investigadores indicam que Vorcaro vai ter que cooperar ainda mais com as investigações para conseguir os benefícios de uma delação premiada. Na decisão que autorizou a operação, o ministro André Mendonça, relator do caso, determinou a transferência de Marilson Roseno da Silva, líder operacional da turma, para o Sistema Penitenciário Federal. Também foi preso Manuel Mendes Rodrigues, empresário do Jogo do Bicho, apontado como chefe do grupo no Rio de Janeiro para ações de intimidação presencial. Manuel seria um elo importante do banqueiro com contraventores e milicianos cariocas.
12: Natália, no começo da noite, o senador Flávio Bolsonaro voltou a falar sobre o pedido de milhões de reais a Daniel Vorcaro, é isso?
25: Isso mesmo, Felipe. Flávio Bolsonaro afirmou que todo o dinheiro que pediu ao banqueiro Daniel Vorcaro foi integralmente para um fundo aberto para financiar o filme sobre o ex-presidente Jair Bolsonaro. Foi em uma entrevista à Globo News. O senador negou que o dinheiro seria para bancar o irmão Eduardo nos Estados Unidos. E quando questionado sobre ter inicialmente mentido ao negar que Vorcaro era patrocinador do filme, disse que agiu dessa forma porque o contrato tem uma cláusula de confidencialidade que o impedia de confirmar a informação. Na entrevista, o senador ainda negou que tenha mantido outros contatos com Daniel Vorcaro anteriormente. Flávio Bolsonaro não confirmou valores, nem apresentou o contrato. Mais cedo, em entrevista ao portal Metrópolis, o senador disse que Michele Bolsonaro não será candidata no lugar dele e que, ao se reunir ontem com o pai, Jair Bolsonaro, ouviu para seguir firme e ir para cima contando toda a verdade. Já o deputado federal Mário Frias, que é produtor executivo do filme, recuou da primeira versão que deu. Primeiro, disse que o filme não recebeu nem um centavo do Banco Master. Agora, que não há contradição entre as versões divulgadas por ele, Flávio, e a produtora do longa, mas sim uma diferença de interpretação sobre a origem do investimento, e destacou que os irmãos Bolsonaro apenas autorizaram o uso de direitos de imagem da família e o dinheiro foi usado exclusivamente na produção do filme. Na reportagem, o Caio Messina mostra que a Polícia Federal suspeita que o dinheiro tenha custeado as despesas de Eduardo Bolsonaro nos Estados Unidos.
2: Investigadores estão concentrados em tentar descobrir o caminho do dinheiro que Daniel Vorcaro teria transferido para a produção do filme Dark Horse, sobre a vida de Jair Bolsonaro. É uma maneira de tentar esclarecer o alcance das relações políticas que o banqueiro dizia ter. A PF já identificou o seguinte: o cronograma previa repasses de 24 milhões de dólares ao filme, divididos em 12 parcelas de 1 milhão e 600 mil e duas de 2 milhões de reais. Pouco mais da metade do total foi paga entre fevereiro e maio de 2025, o equivalente a 61 milhões de reais. Uma parte dos recursos foi, segundo delegados, de fundos ligados ao dono do Master para a empresa Entre Investimentos e Participações. Essa companhia teria, então, direcionado valores para o fundo Raven Gate Development. A PF suspeita que Vorcaro era sócio oculto da Entre Investimentos e Participações e quer saber se há relação de Eduardo Bolsonaro com o fundo Raven Gate, sediado no Texas, onde o ex-deputado mora. O dinheiro, afirmam investigadores, poderia estar sendo usado para financiar despesas do ex-parlamentar no exterior. Eduardo foi procurado, mas não respondeu. A Entre Investimentos está sendo investigada pela Polícia Federal desde o ano passado, por ter recebido cerca de 160 milhões de reais de quatro fundos de Vorcaro. Os valores, diz a PF, vieram de fraudes do Banco Master e pelo menos 20% do total teriam sido destinados a empresas ligadas ao crime organizado, ao PCC. Outro ponto que chamou a atenção aqui da PF é uma possível contradição sobre o contrato e o financiamento do filme a respeito da vida de Jair Bolsonaro. Uma gravação revelou que o senador Flávio Bolsonaro pediu dinheiro ao banqueiro Daniel Vorcaro para financiar o filme.
3: Então, se você puder me dar um toque, uma posição aí, Daniel, porque a gente precisa saber o que faz, cara, da vida, porque já tem muita conta para pagar esse mês. E o mês seguinte também, e agora que é a reta final, que a gente não pode vacilar, não pode não honrar com os compromissos aqui, porque senão a gente perde tudo, cara, tudo, contrato, perde ator, perde diretor, perde equipe, perde tudo. Podemos dar um toque aí, irmão? Desculpa o áudio longo aí, tá? Um abração, fica com Deus, cara.
2: Depois do áudio em que cobra Vorcaro sobre os repasses ser divulgado, Flávio Bolsonaro afirmou que pediu dinheiro porque tinha um contrato com o dono do Master.
6: O que acontece é que, com o passar do tempo, ele simplesmente parou de honrar com as parcelas do contrato. Sim, tinha um contrato que, ao ele não pagar essas parcelas, tinha uma grande chance de o filme sequer ser veiculado, do filme sequer ser concluído. Em função disso, inclusive, procuramos outros investidores para concluir esse filme.
2: A produtora do filme, a americana Go Up Entertainment, negou ter recebido recursos de Daniel Vorcaro, do Master ou de qualquer empresa ligada a ele. Assim como o produtor executivo do filme, o ex-secretário de Cultura de Jair Bolsonaro, Mário Frias. Segundo ele, ainda que tivesse recebido recursos do banqueiro, não haveria problema algum. Trata-se de relação estritamente privada entre adultos capazes, sem um único real de dinheiro público envolvido. Depois de negar ter recebido recursos do banqueiro, o produtor executivo do filme, Mário Frias, afirmou que quando ressaltou que não havia dinheiro de Vorcaro no filme, o que queria dizer, na verdade, é que o dono do Master não era signatário de relacionamento jurídico, assim como o banco nunca figurou como empresa investidora. Frias declarou também que Flávio e Eduardo Bolsonaro não têm sociedade no filme e na produtora, e que todos os recursos captados foram usados na produção do filme. Mário Frias é também deputado federal. O Supremo tenta há mais de um mês intimá-lo para prestar informações sobre possíveis irregularidades no repasse de emendas parlamentares para ONGs ligadas ao filme Dark Horse. A suspeita levantada por governistas é que ele teria destinado 2 milhões de reais em recursos públicos para a obra. A Câmara respondeu ao STF que analisou as emendas e não encontrou problemas. O dia foi de reuniões definidas como de contenção de danos no QG da pré-campanha de Flávio Bolsonaro à presidência e no comando do partido dele, o PL. O objetivo foi traçar o cenário político eleitoral, além de planejar uma reação depois da revelação de pagamentos milionários de Daniel Vorcaro à produção do filme sobre Jair Bolsonaro. Ficou acertado que a hora é de cautela. Ninguém vai agir no calor do momento, disseram parlamentares próximos de Flávio. Até porque ninguém aqui no Senado sabe quais serão os próximos passos da Polícia Federal.
16: O presidente Lula falou sobre as conversas entre Flávio Bolsonaro e Daniel Vorcaro e disse que o caso é de polícia.
7: Num evento na Bahia, o presidente Lula disse que cabe à Polícia Federal investigar as relações entre o pré-candidato à presidência pelo PL e o banqueiro.
8: Eu não vou comentar o caso de polícia, não é meu. Eu não sou policial, eu não sou procurador-geral. O caso dele é de polícia. Você tem algum delegado aqui? Não tem. Então vá na primeira delegacia da Polícia Federal e pergunte como é que vai ser tratado o caso dele.
7: Depois de divulgar uma nota dizendo que Flávio Bolsonaro deve responder aos questionamentos, o pré-candidato do PSD, Ronaldo Caiado, disse que a centro-direita não deve se dividir neste momento.
9: Este é o compromisso que nós temos. Falhas de ordem pessoal devam ser tratadas por cada um que venha amanhã ser denunciado. Mas o objetivo principal é não mudar o foco. O foco é derrotar o Lula.
7: Em entrevista a Bandeirantes, o pré-candidato da Democracia Cristã, Aldo Rebelo, citou casos de corrupção do passado ao comentar se o episódio afetará a candidatura de Flávio Bolsonaro.
10: Vai ser uma candidatura nivelada na questão do escândalo. Nesse quesito escândalo vai haver um nivelamento, porque não vai desaparecer do debate político o Mensalão, o Petrolão e todas as acusações ao atual presidente e já também pré-candidato à reeleição, que é o presidente Lula.
7: Já Romeu Zema não teve agenda de campanha hoje. Ontem, o pré-candidato do Novo classificou como imperdoável a conversa entre Flávio Bolsonaro e Vorcaro. Hoje, os irmãos de Flávio, Carlos e Eduardo Bolsonaro, destacaram nas redes sociais uma doação do pai de Daniel Vorcaro ao Partido Novo na eleição de 2022. Zema não comentou. As conversas entre Flávio Bolsonaro e Daniel Vorcaro também foram tema das campanhas estaduais. Dois pré-candidatos ao governo paulista falaram sobre o assunto. Pré-candidato do PT ao governo de São Paulo, o ex-ministro Fernando Haddad ironizou.
11: Você vê uma pessoa batalhando para chegar no final do mês para pagar suas contas. O cara pede 134 milhões. Se juntar toda a produção cinematográfica do Brasil de acho que uns 5 anos, não dá 134
7: Pré-candidato do Republicanos, Tarcísio de Freitas, também falou sobre o assunto.
13: Flávio imediatamente procurou dar todos os esclarecimentos, entrou em campo, falou do que se tratava. E eu acho que ele precisa continuar dando esclarecimentos à medida que as perguntas forem aparecendo.
12: A repercussão do dinheiro de Vorcaro pedido por Flávio Bolsonaro para o filme sobre o pai. Veja no comentário de Fernando Mitre.
14: A cláusula de confiabilidade de um contrato não deve estar acima do interesse público, ainda mais quando se trata de um candidato à presidência da República. Essa é uma das questões que estão aí, tornando mais sufocante o ambiente que envolve Flávio Bolsonaro desde a divulgação do vídeo em que ele pede o dinheiro a Vorcaro para a produção do filme sobre o pai. Flávio vai ser cobrado cada vez mais intensamente sobre isso. E a cobrança não para aí, entre tantas dúvidas e evidências, como sobre as relações com Vorcaro. Aquelas expressões gravadas, como "meu irmão, estamos sempre juntos", não convivem com a alegação de que não havia relação nenhuma entre os dois. Assim como não funciona dizer, como ele disse na entrevista à Globo News, que a tal cláusula de confiabilidade exige silêncio sobre o que o país, na verdade, precisa saber. É tudo muito pesado e tudo deve ser respondido de modo convincente, investigado, comprovado, com rigor, como já começou a se buscar o rastro do dinheiro. Não tem outro caminho, como mostra esse momento de escalada de um desgaste que já vai acelerada. Thaís, Felipe.
16: Obrigada. Por unanimidade, o Supremo decidiu que a Lei de Igualdade Salarial é constitucional. A norma obriga empresas com mais de 100 funcionários a divulgar semestralmente os salários e os critérios de remuneração em relatórios de transparência. As informações devem ser enviadas ao Ministério do Trabalho. Caso contrário, podem ser multadas. Se for constatada alguma desigualdade salarial, as empresas devem apresentar um plano para corrigir.
12: O governo autorizou que os Correios passem a comercializar serviços financeiros e produtos ligados ao mercado de seguros e capitalização. A medida faz parte da estratégia da equipe econômica para tentar ampliar as fontes de receita da estatal, que passa por uma grave crise financeira. O prejuízo total de 2025 passou dos 8 bilhões de reais.
16: A Polícia Federal desmontou um dos maiores esquemas de fraude em impostos já investigados no país, que passa de 600 milhões de reais.
12: Os golpistas vendiam falsos créditos tributários com a promessa de eliminar dívidas com a União. 10 pessoas foram presas. Veja na reportagem exclusiva do Rodrigo Hidalgo e de Leandro Santana.
15: A base da organização criminosa era em Minas Gerais. De lá, operava o esquema enganando prefeituras, hospitais e empresas endividadas com uma promessa: reduzir ou até eliminar dívidas com o governo federal por meio de créditos tributários com 30% de desconto. Só que os títulos usados eram falsificados.
17: Eles identificavam empresas que estavam precisando ou eram interessadas na compensação tributária, e esses captadores abordavam os empresários e ofereciam esses créditos que eram de valores vultosos. Então isso tudo chamava a atenção do empresário.
15: Primeiro, pela internet, o grupo oferecia consultoria para quitação de dívidas. As vítimas contratavam o serviço e davam à suposta consultoria acesso aos seus sistemas. Lá dentro, os golpistas avisavam a Receita Federal que a dívida estava paga, mas usavam documentos falsos sem validade legal. Entre as prefeituras de Minas que caíram no golpe estão as de Capim Branco, Funilândia, Prudente de Moraes, São José da Lapa e Franciscópolis.
18: O esquema, de acordo com a investigação, envolvia uma estrutura organizada com advogados, contadores, empresas de fachada e servidores públicos suspeitos de vazamento de dados protegidos.
15: A Receita Federal identificou mais de 24 mil pedidos irregulares de compensação tributária feitos pelo grupo criminoso. O valor passa de 670 milhões de reais. Parte desses pedidos chegou a ser aceita pelos sistemas antes da identificação das fraudes.
19: O débito não deixa de existir, ele permanece na Receita. Ela tem o prejuízo do valor que pagou para essa consultoria, que ela vai perder aquilo, fora a multa e os juros. Então é um prejuízo muito grande e não vale a pena.
15: O caso expõe brechas nos mecanismos de controle da Receita Federal. Falhas que agora estão sendo corrigidas. Dois servidores que estavam trabalhando na Receita foram alvos da operação. Um deles, Luiz Antônio Martins Nunes, que atuava no Rio de Janeiro. O nome dele aparece em conversas dos investigados. Nunes é também acusado de acessar ilegalmente dados fiscais sigilosos do ministro Alexandre de Moraes do STF e de familiares. Ele foi afastado do cargo e responde ao processo em liberdade.
17: Além de vender as informações fiscais para esse grupo criminoso, esse indivíduo fazia o mesmo contra pessoas físicas e autoridades também.
15: Uma das principais empresas investigadas é a Consuminas, do empresário Ivan Regis dos Passos, preso na semana passada.
18: Foi nesta casa que, segundo a Polícia Federal, funcionou um dos principais centros operacionais do esquema.
15: Aqui teriam sido articuladas as fraudes

0: Federação das Indústrias do Estado de São Paulo acionou o Tribunal de Contas da União para fiscalizar uma lei de energia do governo de mais de 515 bilhões de reais. A entidade aponta irregularidades que podem aumentar a conta de luz por até 15 anos. Segundo a Fiesp, houve aumento de até 100% nos preços teto e baixa competição no certame de concorrência. A federação pede mais transparência no processo e tarifas mais acessíveis.
1: O vulcão Kilauea, no Havaí, apresentou uma grande atividade nesta quinta-feira. Cientistas preveem que ele entre em uma nova fase de erupção. Uma das fissuras, inclusive, mais ativas do vulcão voltou a lançar lava derretida. Algumas erupções recentes tiveram fontes de lava que atingiram mais de 300 metros de altura e a atividade atual está concentrada numa cratera dentro do Parque Nacional de Vulcões, no Havaí. Clima quente por lá, clima quente por aqui também. Fernandinho e Fernandes, boa noite para você.
2: Boa noite, Thaís. Boa noite, Felipe. Boa noite. Lá na Bahia a chapa esquentou, hein?
1: Ah, e aqui também.
2: Assim, o bicho pegou. Mas já vamos chegar lá. Antes de mais nada, vamos lá na Maré Mansa. O Corinthians não teve dificuldade, superou a barra complicada que era vencer do Barra. Ganhou 1-0 lá, ganhou 1-0 hoje. Lá em Florianópolis.
0: Teve dificuldade, mas também não teve fazer. 1-0 é pouco, né? Para um jogo entre Corinthians e...
2: Mas o Barra, campeão catarinense, chegou campeão
0: poderoso
2: da Série
0: Barra.
1: C. E vitória é vitória, 1-0, 3-0.
2: O Alberto, depois de 9 meses, fez esse gol aí, deu uma aliviada e já avisou para o presidente. Na próxima janela eu quero pular.
0: Eu quero sair. E a confiança do Grêmio
2: pela janela,
0: tá em alta.
2: Mas pela porta da frente, foi?
0: A confiança do Grêmio está em alta, 2-0.
2: Não pois foi. É, o Grêmio foi bem demais, foi 3, Felipe. 3-0.
0: Botaram errado no meu TP lá.
2: É, mas tá tudo certo, valeu.
1: Mas ganhou, o que importa é isso.
2: O primeiro jogo foi 2-0, Felipe.
0: Ah,
2: o primeiro jogo foi 2-0. 3-0 e o Grêmio avança. O Grêmio superou a desconfiança e ganhou no Confiança.
0: É que eu não sequei, né? Nem sabia do resultado, nem sequei.
1: Depois do sorriso de muita gente, teve gente reclamando, principalmente lá no meu Rio de Janeiro, hein?
0: Que golaço!
2: Golaço, hein? Golaço. Nossa, e é o seguinte, a Chape... 2-0,
1: a Chape esquentou
2: o Botafogo. A Chape esquentou, explodiu o vulcão lá pro lado do Botafogo, lá na Chape. E mais confusão com a SAF. Olha, o negócio está sensacional. O time estava segurando a onda em campo, agora está sofrendo. Não tem jeito, uma hora é contaminado. Jogador. A lava se espalha.
0: Agora, o Vitória, eu te disse, não tem jogo jogado, velho.
2: Mas minha avó já falava isso,
0: não
2: eu falo
0: tem jogo
2: aqui todo
0: jogado.
2: Dia, quase, pô.
0: Vitória
2: verdade.
0: Passou e o Flamengo ficou, é.
2: 2-0, foi bem o Vitória. O Flamengo pressionou, martelou, mas o Vitória, você viu o primeiro golaço. Olha, e esse também foi o seguinte, foi uma plástica maravilhosa. Como o Flamengo havia ganho o primeiro jogo por 2-1, esse aqui deu 2-0 para o Vitória, e o Vitória
0: nossa,
2: classifica e despacha o Flamengo.
0: Só valia golaço.
2: É, você acha que vai ter barulho na Gávea lá?
1: Ah, será? Será?
2: Vai bater aquele bumbão?
0: Nossa.
2: Ou vai explodir o vulcão lá?
0: Bom, o problema
2: no
0: é seguinte,
2: jardim do Leonardo Jardim.
0: Para o Flamengo não é tanto, mas é 3 milhões no Pix, né? Tem time aí que vai...
2: Para o Flamengo, esse dinheiro, na atual circunstância, é dinheiro de cachaça. A gente lembra ainda que o CRB empatou com o Fortaleza, mas o Fortaleza avançou nos pênaltis.
0: Os 16 que passaram agora é sorteio, pode
2: sorteio
0: acontecer qualquer coisa.
2: No dia 26 de maio, está chegando aí, já, não essa semana, a outra. E os jogos acontecem na primeira semana de agosto.
0: Depois da Copa, então.
2: Certo.
0: Espetáculo. Tchau.
2: Tudo isso. E o vulcão vai continuar em erupção no Esporte Total, porque tem as entrevistas, tem o bate-boca, tem tudo aí.
0: Bate-boca mesmo?
2: Ah, teve. O Fernando Diniz com o zagueiro do Corinthians. Estava demorando,
1: de
2: mas chegou. Tá. Cara, foi quase uma erupção.
1: Tchau, Fernandinho.
0: Com a chegada do frio, o número de casos de síndromes gripais dispara. Além da vacina, uma boa alimentação pode ser uma aliada importante.
3: Chegando o inverno, a laranja costuma fazer sucesso. No mercado municipal de Curitiba, a procura já é grande. Mas você sabia que outras frutas e verduras possuem até mesmo mais vitamina C que a laranja?
4: Como a goiaba, como o morango, como o kiwi. Então, vegetais também, como brócolis, espinafre, também são ricos em vitamina C, embora a gente não tenha isso tão claro, né?
3: E em meio à queda nas temperaturas, esses alimentos, junto de uma hidratação, podem ser ótimos aliados para manter a imunidade alta e ajudar a prevenir quadros respiratórios.

0: arbóreos. A gente tem o zinco, que ele está presente nas sementes, como linhaça, chia, gergelim, nas castanhas, carne, ovos, também são fontes de zinco.
1: O período entre o outono e o inverno costuma registrar o maior número de sintomas respiratórios. E nessas horas, prevenir segue sendo o melhor remédio. Para além da alimentação, outros cuidados também podem ajudar.
2: A lavagem de mão, o uso de álcool, com certeza faz com que menos vírus entrem no meu organismo. Mas de uma maneira prática, assim, na época do inverno, o que a gente pode fazer para reduzir é cuidar muito da hidratação e é cuidar muito da umidificação do nariz.
1: O médico também reforça que a vacina segue como a principal forma de evitar os quadros mais graves. No Paraná, desde março, já ocorre a campanha de imunização contra a gripe, com aplicação gratuita para os grupos prioritários, como idosos e gestantes.
3: Veja a seguir no Jornal da Noite, pesquisadores da Unicamp redescobrem em ilha do litoral de São Paulo uma espécie de begônia considerada extinta há mais de 100 anos no Brasil.
4: Onça-pintada é flagrada passeando no pátio de uma empresa no Paraná.
3: Estrangeiros aquecem mercado imobiliário do Rio de Janeiro. Argentinos e americanos são os que mais buscam imóveis na cidade maravilhosa. Em instantes aqui no Jornal da Noite.
4: Até já!
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3: Durante o Brasil US Industry Day, que aconteceu em Nova York, a Confederação Nacional da Indústria apresentou uma agenda com mais de 30 propostas para fortalecer a parceria econômica entre Brasil e Estados Unidos. Diante de empresários e autoridades, a indústria brasileira defendeu a ampliação de investimentos, a redução de barreiras comerciais e a negociação de um acordo para evitar a dupla tributação. A CNI também sugeriu maior cooperação entre áreas estratégicas como transformação digital, energia de baixo carbono e defesa.
4: O Rio de Janeiro está bombando e volta a atrair estrangeiros. Agora, eles invadem a cidade e compram imóveis para investir ou mesmo para alugar. Os argentinos lideram a lista.
8: Um destino turístico e de investidores internacionais. Nos últimos 6 meses, pouco mais de 30% dos imóveis vendidos por esta construtora em bairros da zona sul do Rio foram para estrangeiros. A vista não é a única coisa que atrai os clientes do mundo todo.
9: Quando ele está fazendo investimento num imóvel no Brasil, ele está olhando também o potencial retorno desse capital. Ponto muito importante que ele olha também é a possibilidade dele comprar um imóvel tão barato hoje em dólar.
8: Alta procura entre o público estrangeiro aquece o mercado imobiliário carioca e movimenta setores ligados ao turismo e à construção civil. Por outro lado, pode impactar no preço desses imóveis, valorizando ainda mais áreas nobres da cidade. Os imóveis menores são os mais procurados pelos investidores de fora. O índice de estrangeiros donos de estúdios para locação de curta duração no Rio, por exemplo, subiu de 2% para 18% em 3 anos entre os clientes de uma única administradora. Os argentinos, como Federico, lideram a lista de compradores. Mas o interesse também vem de norte-americanos e europeus.
10: No exterior é muito mais caro que comprar no Rio de Janeiro, que aqui parece caro, mas ainda está barato comparando às outras partes do mundo. Eu já estou rentabilizando hoje acima de 1% ao mês.
3: Termina daqui a pouco a visita de Donald Trump à China. O presidente americano e Xi Jinping participam neste momento das últimas agendas em Pequim. Então, vamos conversar com a editora de assuntos internacionais, Marina Cid. Boa noite, Marina. Quais são as atualizações a respeito desses encontros?
11: Boa noite, Felipe, Thaís. A agenda de hoje tem 3 eventos programados. O primeiro deles seria um aperto de mão entre Trump e Xi Jinping, e eles vão tirar a chamada foto de amizade, que é um registro para mostrar a cordialidade entre os dois nessa viagem. Daqui a pouco, os presidentes vão participar de um chá, e na sequência, o líder chinês oferece um almoço para o americano. Por segurança, o horário de retorno de Trump e de sua comitiva aos Estados Unidos ainda não foi informado. Mais cedo, Trump postou em sua rede social que Xi Jinping se referiu de maneira muito elegante aos Estados Unidos como uma nação em declínio. O americano disse que o chinês deveria estar se referindo ao período de Joe Biden e que, por isso, Trump concordava 100% com a afirmação. Trump finalizou dizendo que espera que a relação entre a China e os Estados Unidos seja mais forte e melhor do que nunca. O encontro foi considerado amigável pelos governos. O presidente americano falou de um futuro fantástico para os dois países. Já Xi reforçou que a China abrirá cada vez mais suas portas para o mundo. Agora a gente vai acompanhar na reportagem do Eduardo Barão como foi a reunião na noite de ontem.
12: Ao receber o presidente dos Estados Unidos, Donald Trump, o líder chinês Xi Jinping usou a reunião para mandar recados. Xi afirmou que o mundo está numa nova encruzilhada e, diante de Trump, questionou se a China e Estados Unidos conseguirão evitar a armadilha de Tucídides. O conceito vem da história e da geopolítica e descreve a tendência de guerra, quando uma potência emergente desafia a hegemonia de outra já estabelecida. Xi alertou Trump que a rivalidade entre as duas maiores economias do mundo não pode sair de controle. Já para falar sobre Taiwan, o presidente chinês dispensou a metáfora e subiu o tom. Xi Jinping disse que se o tema for mal administrado pelos Estados Unidos, os países podem entrar em confronto. Taiwan é uma ilha separada da China por um estreito de 180 quilômetros. Enquanto o governo chinês vê o local como uma província, os Estados Unidos atuam para garantir a autonomia da região, com o fornecimento de armas e equipamentos militares. Além disso, Taiwan é um local estratégico para os americanos. Lá são produzidos 9 em cada 10 chips usados em produtos eletrônicos, como smartphones e automóveis. O governo autônomo de Taiwan reagiu a Xi Jinping e afirmou que a China é a maior ameaça à paz na região. Donald Trump adotou um discurso ameno e afirmou que as relações entre os países vão ser melhores do que nunca. Depois, durante um jantar de gala oferecido por Xi Jinping, disse que as negociações eram produtivas e positivas. Entre uma agenda e outra, Xi Jinping acompanhou Trump ao Templo do Céu, um dos locais mais visitados em Pequim. Passeios culturais são ofertados com frequência pela diplomacia chinesa a chefes de Estado, mas a presença de Xi nesses eventos é algo raro. No campo comercial, alguns avanços. Foi firmado um acordo que permite que 10 empresas chinesas, no campo tecnológico, comprem um dos chips mais usados para sistemas de inteligência artificial. A peça é fabricada pela NVIDIA, uma empresa americana. No fim do dia, em Pequim, Trump confirmou que a China concordou em comprar aviões da Boeing, ajudar na liberação da navegação comercial no Estreito de Hormuz e suspender o envio de armas ao Irã. Nenhum desses tópicos foi confirmado pelo governo chinês.
4: Uma imagem para lá de inusitada no Paraná. Uma onça foi flagrada tranquilona, relaxando dentro de uma empresa.
13: O flagrante é impressionante, mostra a audácia do animal. Estas imagens das câmeras de monitoramento são do dia 11 deste mês. A onça pintada, um macho adulto, pesando cerca de 100 quilos, caminha com tranquilidade pelo pátio desta empresa de fertilizante em Mandaguari. Estas novas imagens são do dia 12. Ela retornou no mesmo local e parece que está acostumada com as instalações do estabelecimento. Mas este não foi um caso isolado. Há mais de 20 dias, este mesmo animal tem tirado o sono de quem vive no campo. Registros feitos por moradores mostram a onça atravessando estradas rurais. O rastro de medo se espalha pela região de Mandaguari, onde o animal parece ter estabelecido seu território.
14: Nós estamos em uma propriedade rural de uma empresa que faz o plantio e a venda de cafés aqui na região de Mandaguari. E aqui onde nós estamos fica a cerca de 500 metros do local onde a onça foi vista pela última vez.
15: Nós estamos assim, andando com cuidado. À noite eu não estou saindo muito fora, para fora, porque você não sabe onde que está essa onça, né? Ela tem aparecido ali. Muito mata em volta, né? Mas aqui nós estamos aqui. Se pegar aqui onde eu moro aqui, até no rio Pirapó, é um corredor de mato que é enorme. E essa onça não é de hoje que está aparecendo, não. Deve ter um ano mais ou menos que estão vendo ela por aqui. E estão soltando foguete de manhã e à tarde. Eu acho que ela está achando que tem festa na região e ela está vindo na conversa, porque ela não foi embora não, entendeu? Isso que eu tô. O medo nosso é esse, ela não está com medo não.
4: Uma festa que tem onça, eu tô fora, hein?
3: Uma descoberta surpreendente. Pesquisadores da Unicamp encontraram uma planta que era considerada extinta há mais de 100 anos aqui no Brasil, Thaís.
4: Ela foi encontrada na ilha de Alcatrazes, no litoral de São Paulo.
14: A reação do Gabriel mostra a surpresa ao encontrar uma planta que não era vista no Brasil desde 1920 e que os pesquisadores acreditavam que a planta estava extinta. A Begonia Larorum foi encontrada na ilha de Alcatrazes, no litoral norte de São Paulo, durante uma expedição de estudantes do Instituto de Biologia da Unicamp. Menos de 20 exemplares foram encontrados na ilha.
16: Na biologia a gente diz que quando tem poucos indivíduos em um lugar muito restrito, ela pode sofrer um gargalo ou depressão genética.
14: Agora a Begonia Larorum está sendo produzida em estufa dentro da Unicamp.
16: Para entender como essa planta vive lá na ilha, por que que ela é diferente das outras begônias que existem no continente e por que que ela persiste num local que tem tantas adversidades.
14: Além desta begônia, os estudantes ainda encontraram na ilha de Alcatrazes outras quatro espécies inéditas. Uma delas é esta bromélia, batizada de Tilândsia oiraretama.
16: O nosso objetivo é realmente entender como essas plantas podem ser usadas como sensores naturais do clima, para que também possam ser tomadas medidas sobre como preservar essa área, né?
4: O Jornal da Noite termina aqui. 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
3: Uma excelente sexta-feira para você.
4: Obrigada pela companhia. Tchau.
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0: Olá, bem-vinda, bem-vindo você também ao nosso jornal Terra Viva. Gente, é sempre muito bom nesse momento nos encontrarmos aqui para acompanharmos juntos os principais destaques do agronegócio daqui do Brasil e de todo mundo.
1: Conab eleva a estimativa de produção da safra de grãos 2025-26. Juros altos e preço dos insumos preocupam produtores de milho. Brasil terá 10 dias para reverter veto da União Europeia à carne brasileira. Donald Trump e Xi Jinping discutem acordos comerciais e conflito no Oriente Médio durante reunião em Pequim.
0: E você vai ver ainda que um peão brasileiro está liderando a etapa final da PBR World Finals, o maior campeonato de montaria do mundo que acontece no Texas. Essas e outras notícias a partir de agora aqui no Jornal Terra Viva. A Conab elevou a estimativa de produção da safra brasileira de grãos do ciclo 25-26 para 358 milhões de toneladas. O volume representa um aumento de quase 2% em comparação à safra passada.
2: Os números apontam expectativa de recorde na safra, com um incremento de 5,7 milhões de toneladas a serem colhidas. O bom desempenho deve ser influenciado pelas culturas da soja, do milho e do sorgo. O oitavo levantamento da safra de grãos, divulgado pela companhia, indica que a produção de soja deve atingir pouco mais de 180 milhões de toneladas. Em termos de volume, é esperado um avanço de 5%. Para o total das três safras de milho, a Conab estima que seja colhida a segunda maior produção da série histórica, prevista em 140 milhões de toneladas. Já a perspectiva de incremento de até 24% na produção de sorgo está associada ao avanço da área cultivada. O cereal tem se tornado uma alternativa para os produtores, por apresentar maior tolerância à deficiência hídrica, além da possibilidade de utilização na alimentação animal e na produção de etanol, informa a Conab. Na contramão, as projeções para o arroz indicam queda de 0,3% na produção, que deve alcançar 11,1 milhões de toneladas. O feijão segue no mesmo ritmo. A entidade prevê redução de 5,2% no volume colhido. Apesar da previsão de queda nas áreas plantadas e no volume produzido das culturas, a Conab informa que não há risco de desabastecimento no mercado interno. As culturas do algodão e do trigo também devem diminuir em produção no ciclo atual. A Conab estima a colheita de 4 milhões de toneladas de pluma, o que representa queda de 2,6%. Para o trigo, a previsão é de 6,4 milhões de toneladas. O resultado reflete a redução da área semeada no Rio Grande do Sul e no Paraná.
0: Pois é, mais uma elevação na estimativa aí, hein, Silmar César Miller? Boa noite para você. Que análise você faz para a gente dessa estimativa aí da Conab? Boa noite.
3: Márcio Campos, muito boa noite. Boa noite aos nossos amigos do canal Terra Viva, aos nossos produtores rurais de todo o Brasil. Bom, essa é a boa notícia do dia, Márcio. Conab elevou a estimativa da produção de grãos esse ano. Safra está em curso ainda, tem milho para ser colhido, tem trigo ainda que está em fase inicial de plantio. Tudo isso ainda pode ter variações no final do COMPES ou da produção deste ano, mas o resultado está agora mostrando um volume acima do esperado até um mês atrás. Conab registrou para cima, para 358 milhões de toneladas, o total da produção de grãos deste ano, cerca de 5,7 milhões de toneladas a mais do que a safra colhida no ano passado. A boa notícia vem da soja, com estimativa superior agora a 180 milhões de toneladas, acima do previsto anteriormente, e é uma safra recorde, superando a do ano passado, que já foi boa. Mesmo com algumas defecções aqui, que é o caso do Rio Grande do Sul, que teve uma produção abaixo do esperado, por conta de clima desfavorável, mesmo assim a produção aqui superando os 180 milhões de toneladas, que é uma boa notícia. Milho também veio acima da expectativa, é uma safra ainda menor que a do ano passado, por redução de área, o preço não ajudou muito, não tem ajudado muitos produtores, mas é uma safra boa, 140 milhões de toneladas, considerando as três safras principais que o Brasil tem todos os anos. Outro destaque positivo foi o algodão também está com uma produção maior do que era esperada até um mês atrás, embora ainda fique um pouco abaixo do recorde do ano passado. Destaque para o sorgo, como foi citado, uma cultura que vem crescendo muito no Brasil nos últimos anos, era uma cultura realmente esquecida até há pouco tempo atrás, começou agora a ter um fôlego novo, por conta até de abertura de exportações de sorgo do Brasil para a China. A China é grande importadora desse produto, além da utilização do sorgo aqui para a produção de etanol aqui no Brasil. É um A mesma coisa que o milho pode se produzir etanol também a partir do sorgo, além da sua utilização clássica, que é para a ração animal, como um substituto mais barato para o milho. É, a nota distoante vem do trigo, Márcio. Infelizmente, o preço está muito ruim para o produtor brasileiro. Por outro lado, tem toda uma preocupação com a chegada do El Niño, que está sendo prevista para a virada do semestre, bem na hora em que o milho precisa de, perdão, que o trigo precisa de um clima favorável e não de um excesso de chuva, como está sendo previsto aqui para o El Niño no sul do país. Se é chuva demais, tudo isso pode afetar a produção. Então, o produtor já fica aí com um pé atrás em função dessa possibilidade, está reduzindo bastante a área de plantio. E a tendência da Conab agora é reduzir ainda mais a estimativa da produção dessa safra, é que para apenas 6 milhões e 400 mil toneladas, vai ser a menor dos últimos 10 anos. Fazia tempo que não acontecia uma safra tão pequena. É, bem abaixo do ano passado, foi de 7 milhões e 900 mil toneladas, que já foi uma safra pequena. O Brasil custava colher 10, 12 milhões de toneladas de trigo por ano. Você vê aí que estamos aí praticamente na metade do nosso potencial de produção de trigo. Então, a única nota distoante. De resto, o conjunto aqui parece de bom tamanho, meu caro.
0: Pois é, Silmar. E como é que a gente fechou os números hoje?
3: Com essa nota ruim aqui, Márcio. Infelizmente, um tombo generalizado hoje, queda forte nos preços dos principais commodities de interesse do Brasil. Soja, particularmente, teve uma queda aqui forte de 3 pontos percentuais na Bolsa de Chicago. A gente está vendo aqui na sequência agora, o dia foi de quedas majoritárias, poucas altas, a maior parte foi de quedas. Refletindo em boa parte aqui a notícia de que a China, com a viagem do presidente Donald Trump lá ao país asiático, havia uma expectativa de novas compras de soja americana pela China. E hoje um balde de água fria. O próprio secretário do Tesouro dos Estados Unidos dizendo que não tem mais compra nova para a China, além daquilo que já havia sido acertado lá em novembro do ano passado. A China prefere comprar soja brasileira. Então, a notícia ruim é o preço caindo, mas a notícia boa é que a China vai continuar comprando mais soja do Brasil e não vai aumentar a importação de soja americana. E é bom lembrar que, apesar da queda em Chicago, a soja brasileira tem um certo prêmio, um ágio sobre a Bolsa de Chicago, que pode compensar essa queda lá fora, e o preço aqui, o produtor brasileiro, e para o nosso exportador aqui, não vai cair na mesma proporção que caiu Chicago hoje. Então, é importante fazer essa observação aqui, para não assustar o nosso produtor com essa queda de hoje em Chicago, que foi forte mesmo, mas afeta mais a soja dos Estados Unidos. O milho acabou acompanhando, também teve forte queda hoje de 3,2%, trigo também caiu, trigo tinha subido ultimamente, então foi um dia de correção hoje, chamada realização de lucros. O arroz, na contramão, fechou com leve alta de 0,4%. Na sequência, num dia que foi ruim para todos os mercados, o café caiu também 1,8%, o arábica em Nova York, o café robusto em Londres também teve queda em torno de 2%, açúcar não foi diferente, 2,5%, algodão também caiu 3,9%, também um dia de correção hoje. É a chamada realização de lucros, o preço sobe num dia, cai no outro, porque o pessoal aproveita para vender um pouquinho, então nada que assuste demasiadamente. Cacau caiu hoje também 4,6%, suco de laranja também com a queda forte de 5,2%. Na sequência temos ainda o boi gordo. O boi gordo teve um comportamento misto hoje. Contrato futuro aqui de maio fechou com queda de 0,3%, contrato de julho, que é a referência para o mercado no momento, com alta de 0,2%, conforme a gente está vendo na tela. Dólar caiu hoje, depois da forte alta de ontem, voltou a cair hoje 0,4%, R$4,98 a cotação. E o mercado de ações também tem uma reação hoje, 0,7% no fechamento da B3 em São Paulo. Para finalizar, Márcio, apenas uma observação sobre o petróleo. O petróleo fechou praticamente estável hoje, ontem caiu, inclusive. Perspectiva aqui de paz no Oriente Médio, nessas negociações que estão sendo realizadas em Pequim, na visita do presidente Donald Trump ao líder chinês Xi Jinping, já provocou aqui uma reabertura parcial do Estreito de Hormuz, melhorando o fluxo do petróleo. Aqui a China tem todo o interesse em paz nessa região lá, porque ela é grande importadora de petróleo do próprio Irã. Tem todo o interesse em paz nessa região, então tem uma pressão forte lá ao presidente Donald Trump para acabar com o conflito por lá e permitir o fluxo normal das exportações do petróleo da região do Oriente Médio, particularmente do Irã. Portanto, essa é a notícia positiva do dia aqui, que se espera que se, se converta realmente em ação, ou seja, tem mais um dia de visita do presidente Donald Trump para ver se tudo se confirma e tenhamos aí um final de semana mais tranquilo no mercado do petróleo e paz no Oriente Médio. Meu caro Márcio.
0: É o que o mundo está precisando, né, Silmar? Obrigado, bom descanso para você, até amanhã.
3: Uma boa noite para você e toda a equipe aí, aos nossos telespectadores. Até amanhã.
0: Até amanhã, valeu. Olha, vamos para o milho agora, porque os produtores têm enfrentado aí problemas, né, nesse trabalho tão importante por causa dos baixos preços de venda e dificuldade de financiamento devido aos juros altos. Esses foram alguns dos temas discutidos no 4º Congresso Abra Milho.
4: O milho tem ocupado cada vez mais espaço na produção de grãos no Brasil. Algumas regiões produzem até 3 safras anuais e a expectativa é de que o ciclo 2026-2027 registre uma produção de cerca de 140 milhões de toneladas. Desse total, pelo menos 95 milhões devem ser consumidas internamente, especialmente na alimentação animal e na produção de biocombustíveis. Apesar do bom desempenho, alguns fatores externos preocupam a cadeia produtiva.
5: Nós estamos praticamente empatando no custo. Fertilizante está caro, o defensivo está caro, o custeio da produção está muito caro também por causa dos insumos, taxa de juros altíssima, crédito que não existe. Então estamos trabalhando bastante para tentar buscar soluções para isso, para que o produtor tenha rentabilidade.
4: O 4º Congresso Abra Milho, realizado pela Associação Brasileira dos Produtores de Milho e Sorgo, em Brasília, colocou em discussão esses e outros temas em um diálogo aberto entre políticos, representantes do governo, entidades setoriais e empresários. Para descrever o cenário atual do agronegócio brasileiro, a senadora e ex-ministra da Agricultura, Tereza Cristina, usou o termo tempestade perfeita.
6: Por que uma tempestade perfeita? Porque não é só o Brasil. Nós temos 2 guerras acontecendo. A primeira, há 4 anos atrás, já nos trouxe grandes problemas em relação aos fertilizantes. Depois, agora, essa guerra no Golfo, que não só em relação aos fertilizantes, mas também ao problema da logística. Nós temos aí navios parados no Estreito de Hormuz, não só com fertilizantes e óleo diesel. E nós temos problemas hoje com defensivos agrícolas. E nós temos aí um problema conjuntural. Preços das commodities em baixa, insumos altos, né, e o dólar caindo.
4: Dentro da tempestade citada pela senadora Tereza Cristina, a questão dos fertilizantes já entrou no radar do produtor de milho brasileiro. Com os conflitos no Oriente Médio ainda em curso, será preciso muito planejamento e até buscar alternativas para o uso desses insumos nas lavouras.
7: Há uma tendência de uma redução do consumo de fertilizantes, então a gente pode ter uma redução de produtividade lá no futuro em função de um uso menor de fertilizantes por causa do custo e da dificuldade de conseguir alguns fertilizantes.
4: Nos painéis, o papel das cooperativas foi citado como fundamental para manter a cadeia produtiva do milho em expansão e garantir mais segurança ao produtor. Mas existem outras demandas que também preocupam o sistema.
8: O endividamento agrícola, ele é um pouco minimizado nas cooperativas. As cooperativas estão conseguindo mostrar sua força, estabilizar o quadro de crédito, custos de produção. Mas para a cooperativa continuar forte, atuante, a gente precisa que o produtor rural esteja com renda, né, e esteja bem.
4: O Congresso trata de questões ligadas à cadeia produtiva do milho, mas dessa vez um outro assunto ganhou espaço nos debates: a decisão da União Europeia de excluir o Brasil da lista de exportadores de carne. Decisão que pegou o governo brasileiro de surpresa.
9: Se nós fomos surpreendidos com aquela notícia, fomos sim. Fomos porque essa foi uma antecipação de uma questão que estava sendo tratada tecnicamente. Fomos porque nós temos muita convicção de que as preocupações, as exigências que o mercado europeu está colocando serão atendidas pelo Brasil, porque nós temos convicção de que nós não teremos interrompido o fornecimento das nossas exportações de proteína animal para o mercado europeu.
10: O acordo está bem formatado, foram colocadas as salvaguardas, tanto para nós quanto para eles, já entrou em vigência provisória a partir de 1º de maio e acho que essa questão vai se equacionar. Até porque, como colocou bem o ministro André de Paula, nós somos um exemplo para o mundo de cuidado sanitário, né, tanto em proteína animal quanto proteína vegetal.
0: Bom, continuamos debatendo esse tema que foi repercutido na Abramilho, porque o governo brasileiro vai enviar à União Europeia aí, em até 10 dias, né, Cesário, informações sobre o quê? Informações adicionais sobre o controle do uso de antimicrobianos em toda a cadeia proteína animal. O prazo foi acordado por representantes do governo brasileiro e da União Europeia durante uma reunião em Bruxelas para tratar da exportação de produtos de origem animal. O encontro discutiu a medida que retira o Brasil da lista de fornecedores autorizados para o bloco a partir de setembro. Cada produto, como carne bovina e mel, será analisado separadamente pelas autoridades sanitárias europeias. O Ministério da Agricultura reforçou que o Brasil possui um sistema sólido de defesa agropecuária, que é o maior exportador de proteína animal do mundo e vende os produtos para a União Europeia há mais de 40 anos. Bom, para o secretário de Comércio e Relações Internacionais do Ministério da Agricultura, Luiz Rua, o Brasil merece ser tratado como um bom parceiro comercial da União Europeia.
11: Que é importante a gente esclarecer para a população que o fluxo de comércio das proteínas animais para a Europa segue o fluxo normal. Então, a gente teve essa primeira reunião, também falamos bastante da necessidade de se fazer protocolos específicos para cada uma das proteínas, porque são realidades diferentes, estágios diferentes em relação a essa questão dos antimicrobianos, de maneira que isso também foi, de uma forma, pactuado com a União Europeia. E depois, no final da manhã aqui do Brasil, eu estive reunido com a embaixadora da União Europeia, foi uma conversa na qual eu pude expressar um pouco do sentimento brasileiro em relação à medida, dizer que o Brasil merece ser tratado como um bom parceiro, porque de fato o Brasil é um bom parceiro da União Europeia, especialmente agora, nesses momentos turbulentos de crise no mundo, que a gente viu o Brasil, no caso por meio do Mercosul e a União Europeia, firmando um acordo, dando um sinal para o mundo. Então, bons parceiros merecem ser tratados como bons parceiros. E também falamos um pouco também desses prazos, dessas situações, e saio depois desse primeiro dia com a perspectiva bastante positiva de que a gente logo em breve deverá solucionar essa questão, porque a gente vai enviar todas essas informações, enfim, cria-se esse canal agora, até porque nós colocamos isso como uma prioridade do governo brasileiro junto à União Europeia.
0: A seguir, Donald Trump e Xi Jinping discutem acordos comerciais durante reunião em Pequim. E você vai ver também, Prova dos Três Tambores é uma das grandes atrações da Expoingá 2026. E o canal Terra Viva, o JTV, está todo mundo lá acompanhando de perto.

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1: Bom, repercutindo esse encontro tão importante entre o presidente norte-americano Donald Trump e também o presidente chinês Xi Jinping. Eles se encontraram em Pequim. Esse encontro aí desses líderes das duas maiores potências mundiais foi cercado de muita expectativa, né? E vamos saber como é que isso repercutiu nos Estados Unidos. É para lá que a gente vai agora com o correspondente do Grupo Bandeirantes, Eduardo Barão.
2: Xi Jinping e Donald Trump se reuniram por cerca de 2 horas essa madrugada em Pequim, na China, nessa visita oficial que o presidente americano realiza depois de mais de uma década, né, que o presidente americano viaja até o país asiático. Na pauta, assuntos importantes envolvendo as duas superpotências, entre elas a questão comercial. O Trump levou na comitiva executivos importantes, o Tim Cook da Apple, o Elon Musk da Tesla. Então o assunto tecnologia está na pauta, com a possibilidade de novos acordos. Ninguém sabe se ao final do encontro, de fato, algo será fechado na questão comercial, mas é um dos assuntos mais importantes. Os americanos também levam na pauta o Irã. A China mantém uma relação amistosa com o Irã. Alguns armamentos utilizados após os ataques americanos e israelenses pelos iranianos justamente foram armas chinesas. Então há um pedido para que a China interceda junto ao Irã para, de alguma forma, colocar um ponto final nesse conflito. Nas últimas horas, inclusive, o Irã anunciou que barcos chineses que estavam ali aguardando foram autorizados a atravessar o Estreito de Hormuz. Então, é uma viagem que mostra, neste momento, uma boa relação entre os dois países, apesar de críticas do passado, e tem muito mais além da questão comercial, que é, sem dúvida nenhuma, o principal objetivo desse encontro entre Xi Jinping e Donald Trump.
1: Eduardo Barão, direto de Nova York. E hoje tem a sequência da grande decisão da PBR Worlds Finals, maior campeonato de montaria do mundo, que acontece no Texas. A minha colega, a repórter Aline Lima, do Band Esportes, falou com o brasileiro líder da etapa final da Bull Riders. Oi, Aline.
3: Aqui do meu lado, simplesmente Luciano de Castro, que é o atual líder da etapa do Mundial. E ele foi tríplice coroa, o primeiro tríplice coroa da PBR Brasil. E eu começo a entrevista querendo saber como é que fica a cabeça de um líder que sabe que aqui a gente tem que ver noite por noite, cada noite pode mudar muita coisa, mas não tem como não se sentir assim, né? Não é uma obrigação, mas uma pressão, né?
4: Ah, com certeza, Aline. É, a gente está em primeiro, ainda mais o pessoal postando. Nossa, se tivesse acabado agora, eu teria chance de ganhar o campeão mundial. Então, a gente coloca essa pressão mesmo não sendo muito bom, né? Então, mas eu estou tentando deixar isso de lado, tentando focar todo a todo, pulo a pulo, dia a dia, e esperar em Deus e ver o que pode acontecer para mim. Esse ano eu cheguei sem pressão nenhuma, um pouco para trás, fui fazendo meu trabalho, estou tendo uma sequência de parar em 13 touros seguidos, que é algo muito difícil na divisão 1, né, da PBR, onde os touros são muito difíceis. Então eu quero continuar fazendo o que eu estou fazendo nesses últimos eventos, montar todo a todo e, se Deus quiser, parar em todos daqui para frente.
1: E a gente está aqui na torcida e a Aline vai contar para a gente. Vamos para o Paraná, porque a Expo Ingá, que já começou e segue até o dia 17 de maio, tem expectativa de receber mais de 54 mil visitantes em 11 dias de evento. Olha, e uma das atrações deste ano, antes do rodeio, é a prova dos três tambores.
5: Prova exclusiva para mulheres. O que chama atenção é a velocidade e a precisão do animal e a sintonia e técnica da competidora.
6: Essas provas já são tradicionais aqui no Parque de Exposição há muitos anos, e depois da pandemia, nesse novo formato do rodeio nosso, de intercalar as provas junto com as montarias do rodeio, nós fazemos a classificatória aqui. Então nós iniciamos ela na sexta-feira, infelizmente por causa da chuva do sábado e domingo, nós tivemos que transferir para hoje para terminar essas classificatórias.
5: Neste ano, a Expoengá reuniu 50 competidoras, 15 delas vão para a disputa final. Nesta prova, a competidora precisa ter habilidade no domínio do animal, que também é importante estar em bom condicionamento físico. Uma das participantes com melhor desempenho é a Yasmin Greco, de 24 anos.
7: Meu pai sempre me incentivou e me incentiva até hoje. Eu estou aqui competindo na Espanha esse ano, tentando a vaga da classificatória para o final.
6: Nós daremos R$20 mil em prêmios da primeira, décima sexta, a décima quinta colocada no rodeio. Sendo que a campeã ela leva R$5 mil mais uma fivela exclusiva da Espoengá.
1: É muita emoção, né? Olha, depois do intervalo a gente tem a previsão do tempo específica para o nosso campo e também você vai ver a assistência técnica do Senar, esse trabalho aqui tão importante que está transformando a produção de queijo no Cariri paraibano. É para lá que a gente vai depois do intervalo. Até já! 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
2: E é hora da previsão do tempo para todo o Brasil com o Vitor Takal. Boa noite, Vitor.
3: Olá, muito boa noite a todos. Vamos ver como ficam, então, as condições de tempo esperadas para o Brasil nesta sexta-feira, dia 15 de maio. E a semana termina com destaque para o aumento nos temporais nos estados do Sul, Sudeste e Centro-Oeste. Como vemos aqui no nosso mapa de risco, sexta-feira, com alerta de chuvas mais intensas no Paraná, estado de São Paulo, Mato Grosso do Sul e também oeste de Mato Grosso, que seguem justamente com condições para uma chuva mais forte, que inclusive pode causar transtornos. Subindo um pouco pelo mapa, os temporais se estendem também pelos estados do Amazonas, sul de Roraima, entre o Pará e também o litoral do Maranhão, além de áreas entre Natal e também o estado de Pernambuco. A expectativa é de que as pancadas de chuva continuem mais fortes, ainda que irregulares, nos estados do norte e da região nordeste. No entanto, a sexta-feira ainda será de tempo mais aberto em grande parte do interior do Brasil. Uma massa de ar quente e seco segue atuando principalmente entre o norte de Minas, pontos do interior nordestino e também da região centro-oeste, mantendo não só o tempo firme, predomínio de sol, mas as temperaturas bastante elevadas. O tempo segue estável, mas as temperaturas seguem mais baixas no Rio Grande do Sul. Inclusive, amanhã desta sexta-feira pode contar novamente com formação de geada em pontos da Campanha e Serra do Sudeste Gaúcho. Durante a tarde, as temperaturas não sobem tanto assim. Porto Alegre com máxima de apenas 18 graus, Curitiba com até 15 graus pela tarde, máximas de 21 na capital paulista, que apresenta novamente uma redução nas temperaturas nesta sexta-feira, Campo Grande com máximas de 24, subindo um pouco as capitais mais ao norte, seguem com tempo ainda bastante quente, Cuiabá, Palmas e Manaus com máximas de 30 graus.
2: Valeu, Vitor. 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Gente, vamos conhecer agora uma história, né, do queijo Macambira. Esse queijo é produzido em São João do Cariri. O produtor Renato transformou um imprevisto na fabricação em um tesouro do estado.
4: Esse som mexe com o coração do Renato. Produtor dedicado, Renato começou recebendo a assistência técnica e gerencial do Senar na produção de leite de cabra. O primeiro passo foi cuidar dos animais.
5: Quando eu comecei a receber a tag da caprinocultura, eu produzi em média 8 litros de leite diário, assim, e ordenhava 12 cabras com orientação. Hoje eu produzo 8 litros de leite em 4 cabras, por exemplo, sabe? Porque com melhoramento genético e uma alimentação diferenciada, a gente faz com que esses animais produzam bem.
4: Com o aumento da produção do leite, chegou a vez da queijaria. E aí entra o Senar mais uma vez com assistência técnica e gerencial para a agroindústria. Com a ajuda da irmã, Renato produz sob encomenda cerca de 15 tipos de queijos.
6: Ele tem um queijo chamado Ubuçan. Ele queria muito fazer um queijo, que é um queijo redondinho, que era a mesma massa do Ubuçan. E a gente conseguiu encontrar uma forma que fosse possível usar a mesma massa desse queijo francês, e a gente batizou como queijo macambira, que é um sucesso.
4: Outra orientação do Senar para agregar valor ao alimento foi a utilização de carvão vegetal, que entra na fabricação de queijos finos e tem uma ótima aceitação no mercado.
7: Ele não é de grandes proporções, mas é de muita qualidade. Tem muita boa aqui nesse queijo.
2: Deu uma vontade de experimentar, não deu não? A gente fica aqui, sempre quando tem essas reportagens, a gente fica aqui louco querendo experimentar. Olha, eu fico louco querendo te encontrar amanhã de novo, nessa sexta-feira. Muito obrigado por estarmos juntos aqui mais uma vez no Jornal Terra Viva, tá bom? Bom descanso para quem vai descansar, bom trabalho para quem segue na lida noturna, na madrugada. Meu carinho para você, meu agradecimento, muita paz. E continue conosco aqui no Grupo Bandeirantes de Comunicação.

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0: A renda média no Brasil aumentou em 2025 e atingiu um recorde histórico, R$ 2.264. O valor é baixo e insuficiente para pagar as contas básicas. O levantamento do IBGE também mostra que a desigualdade voltou a subir. O Brasil é um dos países mais desiguais do mundo. Por que não temos conseguido fazer mudanças estruturais? Hoje, no Economia para Você, eu recebo um dos grandes pesquisadores do país em políticas públicas, Marcos Mendes, pesquisador associado do INSPER e um dos organizadores de um estudo que acaba de ser lançado, Caminhos do Desenvolvimento, Estabilizar, Crescer e Incluir, publicado pelo Centro de Debate de Políticas Públicas. Marcos, muito feliz de te receber aqui no programa. Obrigada.
1: Boa noite, prazer estar aqui.
0: Marcos, a gente vê aí, por tudo que você escreve agora com esse estudo, seus livros, que a gente tem diagnósticos e tem propostas para poder gerar as reformas estruturantes. Por que que a gente não tem conseguido sair dessa armadilha que a gente está preso há décadas?
1: Bom, Juliana, primeiro vamos falar um pouco do diagnóstico desse trabalho, né? A gente chegou à conclusão que nós temos três problemas graves na economia brasileira e esses problemas se retroalimentam. Você tem um desequilíbrio fiscal crônico, você tem muito baixa produtividade e você tem uma quantidade muito grande de políticas sociais, porém mal calibradas e mal desenhadas. Como é que essas coisas se retroalimentam? Então, vamos partir, por exemplo, do desequilíbrio fiscal crônico. Você tem um déficit grande nas contas do governo. Isso significa aumento da inflação, porque o governo está sempre jogando dinheiro na economia, que vai pressionar os preços, e vai significar também aumento de taxa de juros, porque o Banco Central levanta os juros para segurar a inflação. Inflação e juro alto significa aumento de pobreza e desigualdade, porque bate na conta da pessoa mais pobre. Como você tem um volume grande de pessoas sofrendo com a pobreza, você tem pressão sobre os políticos para gerar políticas sociais. Mas essa pressão, por conta do desenho do nosso sistema político, ela acaba gerando políticas sociais muitas vezes distorcidas. Aumentou o preço do gás, faz um auxílio gás. Está na véspera de eleição, aumenta o Bolsa Família e vai fazendo as coisas de qualquer jeito. Então você tem políticas sociais que vão se juntando como uma amálgama de coisas soltas, custam caro, né? E essas políticas sociais elas vão aumentando o déficit público, aumentando o desequilíbrio fiscal. Na hora que aumenta o desequilíbrio fiscal, principalmente pelo aumento de despesas obrigatórias, né? Porque você aumenta benefício de prestação continuada, é uma despesa obrigatória.
0: Está em lei, né?
1: Exatamente. Você aumenta a aposentadoria rural, é obrigatório, tem que pagar. Na hora que aumenta a despesa obrigatória, quais são as reações do governo? Primeiro, cortar a despesa discricionária, aquela despesa da administração. Isso aí diminui o investimento público, isso diminui o financiamento de órgãos importantíssimos para a economia, como Banco Central, SUSEP, CVM, Embrapa.
0: Que é o que a gente está vendo agora, instituições depauperadas.
1: Instituições depauperadas. E isso vai fazer o quê? Vai derrubar a produtividade da economia, porque você não tem investimento público, você não tem regulação adequada da economia. Derruba a produtividade, a economia cresce pouco. A economia cresce pouco, você tem mais pobreza e desigualdade, mais demanda por políticas sociais, você gera esse ciclo, né? Um outro efeito desse aumento das despesas obrigatórias você forçar o governo acaba tendo que aumentar carga tributária para tentar fechar as contas. Na hora que ele aumenta a carga tributária para fechar as contas, todos os setores se organizam para escapar da carga tributária alta. Então é subsídio para pequena empresa, é subsídio para o setor A, para o setor B, para o setor C, é proteção aqui, proteção acolá. Isso vai distorcendo os incentivos na economia. O capital vai sendo investido onde se paga menos imposto e não onde ele é mais produtivo, mais eficiente. De novo você derruba a produtividade. De novo você gera baixo crescimento, não só baixo crescimento, como também crises e recessões periódicas. Você tem, às vezes, uma crise fiscal, ou você tem uma crise de endividamento das empresas. Se você olhar a trajetória do PIB brasileiro, ele parece um eletrocardiograma. Né? Toda hora você tem uma derrubada.
0: E o eletrocardiograma, né? Que eu reparo que ele era mais alto e agora ele vem ficando num patamar mais baixo, né?
1: É, mas volta e meia você tem uma crise, né? Então você teve um pibão lá em 2010, se eu não me engano, depois, bumba, 7% de queda.
0: E aí não tem desigualdade que diminua, né? Porque uma hora você está bem, uma hora você está mal. Uma hora você está bem, uma hora você está mal, você não consegue melhorar e fazer a mobilidade social. Você deixar de ser uma pessoa pobre e ir para um patamar de renda média.
1: Aí você tem outras questões que nós percebemos no estudo, que é o fato de que não existe uma bala de prata. Então, assim, eu não consigo transformar a economia brasileira numa economia produtiva com uma ou duas reformas. Eu preciso fazer muitas reformas.
0: Eu ia te perguntar isso, né? Se tinha uma ordem, né? Porque imagino que um grande guarda-chuva, quando você fala em desequilíbrio das contas, não só a gente gasta muito, mas a gente gasta mal. Porque se houvesse eficiência, a situação poderia ser outra. Então, não dá para dizer que o primeiro passo seria a questão fiscal. Essa é uma série de ações paralelas, né?
1: Na verdade, você precisa de uma série de ações, porque hoje a gravidade fiscal, da crise fiscal brasileira é tão grande que eu não consigo fazer um ajuste de uma hora para outra. Com a taxa de juros no nível que está hoje, taxa de juros essa gerada pelo desequilíbrio fiscal, com o nível da dívida que eu tenho, eu preciso de um ajuste fiscal de 4% do PIB para fazer a dívida parar de crescer.
0: É muita coisa. Né?
1: 4% do PIB é metade do que se gasta com aposentadorias e pensões do INSS.
0: É impossível.
1: É impossível. Tá? Então,
0: É interessante até você falar isso, que você falou que o juro é muito alto por conta desse desequilíbrio fiscal. E a gente está hoje com um recorde de endividamento no Brasil. Então, essa questão estrutural, o juro é alto por quê? Relacionado a esse desequilíbrio fiscal.
1: Aí você trouxe um ponto bom, que é sempre bom a gente esclarecer. Quando você fala em juros, todo mundo fala, o Banco Central aumenta o juro é alto porque o Banco Central aumentou o juro. O Banco Central, ele aumenta o juro de curto prazo, tá? Aquele dinheiro das transações monetárias dos bancos ali de curto prazo, para dar um piso à taxa de juros dos bancos. Agora, a taxa de juros de médio prazo, aquela que se cobra nos títulos federais que vão

0: isso aceita financiar o governo a um prazo longo por uma taxa de juros mais alta.
1: E esses prazos mais longos que são referência para a tomada de crédito.
0: São referência para o investimento produtivo.
1: Sim.
0: Né? Então, a taxa de juros é uma consequência de um desequilíbrio crônico das finanças públicas brasileiras. Agora, o que a gente vê no estudo é o seguinte, primeiro, não tem bala de prata, né? Então, por exemplo, não tem uma ou duas reformas que eu faça na área fiscal que vai me resolver o problema. Né? Todo mundo fala, tem que corrigir o salário mínimo só pela inflação para a despesa da Previdência crescer mais devagar. Se eu fizer essa reforma, no primeiro ano ela vai me dar 0,15 do PIB, de um ajuste fiscal de 4 que eu preciso. Então é muito pouco. Isso aí só vai fazer efeito daqui 10 anos. Daqui 10 anos, por conta dos efeitos acumulados, aí já vai dar uma economia de 1,2% do PIB.
1: Muita gente fala até, a reforma da Previdência acabou, que não ajudou em nada, a dívida continua crescendo. Se não tivéssemos feito a reforma da Previdência, a situação poderia ter sido ainda pior.
0: Então, o que a gente vê no trabalho é que a gente precisa começar com um conjunto grande de reformas fiscais e reformas visando o aumento da produtividade, porque com isso você gera uma mudança de perspectiva. As pessoas olham e falam assim, com essa quantidade de reformas, daqui a 5, 10 anos, as contas vão estar mais equilibradas e o potencial de crescimento da economia vai estar maior. Isso aí muda a expectativa dos agentes econômicos, que olham lá na frente e falam, eu estou disposto a emprestar para esse governo uma taxa de juros mais baixa. A taxa de juros cai. Tá? Quando a taxa de juros cai, a gente ganha tempo, porque quando a taxa de juros cai, a dívida começa a crescer mais devagar. E aí o ajuste fiscal que eu preciso vai ficando menor.
1: Uhum.
0: Tá? E aí, dentro desse conjunto, nós temos um volume de despesa que é mais da metade da despesa primária do governo, da despesa não financeira do governo, que diz respeito às despesas sociais. Aposentadoria rural, BPC, abono salarial, seguro defeso, programa pé de meia. Hoje, a gente gasta 640 bilhões aproximadamente por ano com todos esses programas. Isso é pouco ou é muito? É muito, porque se esses programas todos, supostamente sociais, que deveriam ir para os mais pobres, se todo esse dinheiro fosse para os 20% mais pobres da população, eu conseguiria colocar na mão de cada família dos 20% mais pobres uma renda de R$ 3.700 por mês.
1: O que você está dizendo é que ele não está atingindo só quem realmente precisa.
0: Exatamente.
1: Né?
0: Agora, você imagina o que são R$ 3.700 por mês. Você acabou de me dizer que a renda média domiciliar per capita do Brasil é R$ 2.600 e pouco.
1: Isso.
0: A pessoa receberia muito mais do que a renda média domiciliar per capita.
1: Agora, é importante isso que você está falando, porque quando você fala que se paga muito, fica a impressão sempre que há uma defesa em deixar as pessoas morrerem de fome.
0: Não, pelo contrário.
1: A gente tem hoje uma população brasileira onde a metade recebe até em torno de R$ 1.000. Então, a gente tem, de fato, uma necessidade muito grande de proteção social. O que você está dizendo é que a questão não é diminuir, não é cortar, proteção social, mas sim gastar para quem
0: melhor,
1: realmente precisa.
0: É desenhar melhor. O que está lá no nosso trabalho, que é a parte que foi desenvolvida pelo nosso colega Vinícius Botelho, é uma visão em que hoje você fala em política social transferir renda. Né? Tem a parte dos muito pobres que precisam receber transferência de renda, mas você tem aquelas pessoas que conseguem gerar renda, mas é uma renda muito instável, muito volátil. Né? É o cara do mercado informal que uma hora faz dinheiro, outra hora não faz dinheiro. Então você pode usar parte desse dinheiro para fazer uma espécie de colchão, uma poupança em que esse sujeito saque essa poupança quando ele estiver numa situação pior. Uhum. Né? E você pode, por exemplo, amarrar isso com incentivo a ele para declarar corretamente a renda dele para o Cadastro Único, porque as pessoas estão no Cadastro Único. A renda que está lá é declarada, eu que digo quanto eu recebo. Então, para você estimular o sujeito a não subdeclarar a renda, quanto mais ele declarar a renda e ele estiver acima do limite Bolsa Família, maior uma poupança que ele tem depositada lá na conta dele para diminuir a flutuação de renda. Você tem que investir no treinamento de mão de obra, na capacitação das pessoas, no treinamento para o mercado de trabalho. Você tem uma quantidade enorme de alunos da rede pública, de alto desempenho, que não recebem um tratamento especial. São talentos que estão se perdendo porque ficam

0: sem espaço, né, sem uma mentoria, sem um direcionamento para desenvolver aquele potencial. Conectar as pessoas com o mercado de trabalho através de feiras de profissão, explicar como é que aquilo funciona, fazer programas de treinamento que efetivamente funcionem, não como o Pronatec, que deu tudo errado. Então, tem um leque grande de atividades que você pode fazer dentro de um programa, de um conjunto de programas sociais, com esses recursos, que daria um retorno muito maior. Hoje você gasta essa fortuna e você não conseguiu zerar a pobreza
1: Você não
0: extrema,
1: usa bem o
0: né?
1: dinheiro,
0: O
1: né?
0: dinheiro é muito mal usado.
1: Uma coisa que realmente chama atenção, até coloquei na abertura, dentro dessa pesquisa do IBGE, da PNAD, é a alta desigualdade que a gente tem há muito tempo no Brasil, que está no segundo menor patamar da história, mas ela é uma desigualdade sempre entre as maiores do mundo, né? E eu me lembro, no seu livro, Por que o Brasil Cresce Pouco, que tem ali um exemplo que, para mim, ficou guardado, que é o fato de que pessoas que têm uma formação, engenheiros, que têm rendas mais altas, eles têm rendas similares à de países desenvolvidos. No entanto, pessoas que têm, hoje uma função com rendas menores, elas ganham muito menos do que funções similares em outros países. Então, a questão dessa desigualdade de renda é a principal. Por que que a gente tem essa desigualdade tão grande de renda de quem tem rendas maiores e rendas menores?
0: Bom, uma empresa não vai pagar R$ 1.000 para uma pessoa se ela não tem capacidade e qualificação para gerar R$ 1.000 para essa empresa, né? Então, como nós temos uma mão de obra muito desqualificada, muito mal treinada, desde a escola básica, você fica com uma massa de pessoas que não tem capacidade de gerar renda ou de ir para o mercado formal. Essas pessoas ficam no mercado informal, né? Além disso, a gente construiu uma sociedade que subsidia tremendamente os mais ricos, né? Então, por exemplo, universidade pública gratuita para os filhos da classe média alta é um subsídio tremendo, né? Você tem empresas muito protegidas, muito subsidiadas pelo governo, que isso acaba sendo uma transferência de renda para essas empresas, que é uma transferência de renda para os profissionais que estão nessas empresas também, né? E aí você veja, mais uma vez a gente volta para a questão da produtividade. Todo esse subsídio, toda essa proteção que vai para as empresas nacionais, derrubam a produtividade. Uma produtividade baixa, você cresce pouco, você absorve pouca tecnologia, você não escala no processo de complexidade e diversidade da economia, porque você não tem insumos, você não tem capital, e fica preso nessa armadilha de baixo crescimento.
1: É que é um pouco essa discussão agora da taxa das blusinhas, que o governo zerou novamente e o varejo vem reclamando que a competitividade já era muito desigual, porque a carga tributária era bem mais alta, já era mais alta, agora mais ainda, e o pequeno varejo, principalmente, a indústria, principalmente, né, pode sofrer com essa concorrência desleal. Então, o que eles argumentam, Marcos, é que eles têm que ter uma isonomia, então oferecer a mesma vantagem, por exemplo, se tem, não paga imposto federal de compras internacionais de até 50 dólares, que também as empresas locais tenham o mesmo benefício. Parece justo, o que você acha?
0: Olha, o problema da indústria têxtil brasileira não é a indústria têxtil chinesa. O problema da indústria têxtil brasileira é a indústria de máquinas e equipamentos brasileira, é a indústria química brasileira, porque todas essas são protegidas. Você não consegue importar máquinas de qualidade para a indústria têxtil, você não consegue importar fios de qualidade para a indústria têxtil, você não consegue importar tinturas e outros insumos que a indústria têxtil vai usar, porque você está protegendo a indústria de máquinas e equipamentos, você está protegendo quem está a montante na cadeia produtiva. Toda vez que eu protejo quem está aqui para trás, eu desprotejo quem está na frente, né? Aí a indústria têxtil fica pedindo, não, me dá também uma proteção, porque assim eu não aguento. Mas não faz sentido você fazer mais uma distorção na economia para resolver problemas que foram criados por uma distorção anterior. A gente faz isso há 70, 80 anos e não dá certo.
1: E é difícil desfazer esse nó, né, Marcos? Porque, assim, na emergência, você pensa que pode ter uma perda imediata, uma concorrência que, de fato, o pequeno vai ter muita dificuldade em concorrer com um site chinês, né?
0: Veja bem, um raciocínio difícil de entender em economia é o seguinte, os recursos humanos de capital são escassos. Se eu protejo um setor que não é competitivo, não consegue concorrer, eu protejo aquele setor e ele sobrevive, o capital que está sendo empregado ali, as pessoas que estão sendo empregadas ali, estão produzindo menos do que elas produziriam num setor mais competitivo. Tá certo? Então, o grande problema, um dos grandes problemas da economia brasileira é esse. Nós temos uma quantidade enorme de empresas pouco competitivas, pouco produtivas, e que consomem capital e trabalho, e só sobrevivem porque tem subsídio tributário, porque tem proteção comercial, porque tem um subsídio aqui e acolá.
1: Aí fica cheio de remendo, né?
0: Cheio de remendo e você não aloca o capital de forma correta.
1: E é claro que não é de uma hora para outra, tem que ter um plano para ir aos poucos destravando esses nós. Né? Por exemplo, agora na história dos combustíveis, toda vez que aumenta combustível, não só nesse governo, lógico que agora estamos vivendo uma emergência, o mundo inteiro está adotando medidas, mas sempre que aumenta combustível, todo governo sofre essa pressão para fazer alguma coisa para limitar esse aumento de combustível, né? Quando a gente poderia ter, por exemplo, a gente tem conversado muito aí nos debates sobre se preparar para esses momentos, por exemplo, criar um colchão onde você possa amortecer altas muito fortes de preços. Então, a gente, nesses momentos, acaba sendo sempre vendo o governo tendo que oferecer subsídios, gastar dinheiro para poder proteger ali a inflação e agora até a gasolina entrou, porque diesel parece até que faz mais sentido, né? Porque tem um efeito inflacionário que pega alimento, né? Que é mais expansivo, agora a gasolina você acaba beneficiando muito pessoas de renda mais alta, né?
0: Tem um economista americano, John Cochran, que ele falou uma frase muito interessante essa semana. Diz que a regra número um de economia é não distorcer preços para tentar redistribuir renda com distorção de preço. E a regra número um dos políticos é exatamente o contrário, né? Então, sempre que o político tem oportunidade, ele tenta distorcer preços para ter uma vantagem eleitoral. Você me disse que o mundo todo está adotando medidas para segurar. Eu fiz até uma pesquisa rápida. São poucos os países que hoje estão subsidiando ou reduzindo tributação de combustíveis. Inclusive, os organismos internacionais, a boa prática internacional, o que eles aconselham é dê um subsídio localizado naquele combustível que afeta o mais pobre, o gás de cozinha, né, ou que gere algum problema, como, por exemplo, greve de caminhoneiros. Então, vamos dar uma bolsa caminhoneiro durante 6 meses para resolver o problema.
1: Algo específico.
0: Algo específico e focado de baixo custo. Porque o que o governo está fazendo hoje é botar uma montanha de dinheiro, né, e me parece que é muito mais com interesse eleitoral do que efetivamente pensando em desenho de política econômica, colocando uma montanha de dinheiro para subsidiar a gasolina, que é um bem de consumo de classe alta, né? Já fez outras coisas similares, como, por exemplo, subsidiar a querosene de aviação, né? Está subsidiando passagem da classe A, dá crédito subsidiado para empresas de aviação, dá crédito subsidiado para exportadores brasileiros. Agora vai abrir sinalizando que vai abrir 30 bilhões em crédito para motorista de táxi e de aplicativo, né? Então, a sensação, talvez eu esteja exagerando, mas acredito que não, a sensação que eu tenho é de que a gente não tem mais Ministério da Fazenda, Ministério do Planejamento, que a gente tem um comitê de financiamento de campanha eleitoral. Porque Ministério da Fazenda e do Planejamento é para botar algum filtro técnico em propostas que vêm da área política. Quando o Ministério do Planejamento e da Fazenda viram apenas operacionalizador daquilo que é vontade da campanha política do presidente, a gente está entrando num caminho muito perigoso.
1: Agora, Marcos, a gente, ao mesmo tempo, é grande exportador de petróleo, então está aumentando a arrecadação do governo e temos algum espaço para fazer políticas públicas, como você está dizendo, que precisam ser pontuais. Mas olhando esse volume que a gente tem hoje de possibilidade de fazer essas políticas, a gente poderia, de forma pontual, no seu ponto de vista, proteger mais hoje do que outros países, por exemplo, que não têm o colchão que a gente tem hoje pelo fato de ser grande exportador de petróleo.
0: Eu questiono esse colchão, tá? Porque você vai arrecadar mais receita primária de royalties, de petróleo, etc. Só que, no outro lado, a taxa de juros vai cair mais devagar por conta do conflito, né? Você esperava que o Banco Central fosse descer a taxa de juros até 12% no começo do ano. Hoje já está se falando em 13,5%, 13,75%. Isso vai custar, por baixo, em juros, 40, 50 bilhões em um ano. Não aparece na conta primária, aparece na conta financeira, mas o efeito final que importa é o que vai acontecer com a dívida pública. Então, primeiro ponto, a gente não tem todo esse colchão. Segundo ponto, em economia, uma regra básica é qual o uso alternativo que eu tenho para os recursos. Não é, entrou mais dinheiro que eu não estava esperando, eu posso gastar. Não é isso. Entrou mais dinheiro, vamos ver no que eu posso gastar. Eu tenho uma situação fiscal, como a gente falou no começo, muito crítica, né? Se eu uso esse dinheiro para abater dívida pública, para fazer um resultado primário melhor, eu daqui a pouco estou reduzindo taxa de juros, estou melhorando a economia, estou melhorando a condição de todo mundo, estou melhorando o problema do endividado com que o governo está preocupado. Então, você tem que olhar quais são os usos alternativos do recurso. Subsidiar combustível está sempre no fim da lista da racionalidade.
1: A gente está no finalzinho do programa, eu queria que você pudesse trazer para a gente por que é tão difícil, Marcos, fazer um grande acordo, porque não é só o governo, mas também o Congresso e o Judiciário que não tem contribuído para esse grande acordo, para a gente ter, de fato, um plano para termos um desenvolvimento, uma redução de desigualdade, uma renda melhor para o Brasil, né?
0: Olha, por vários motivos da nossa história política, do nosso sistema político, nós temos uma característica que eu costumo chamar de baixa coesão social. O que que caracteriza isso? A baixa coesão social, ela existe quando, no trato da coisa pública, prevalecem os interesses privados. Então, quando eu vou discutir matérias no Congresso, é muito mais fácil eu conseguir um subsídio para o meu setor, eu conseguir um piso salarial para o meu sindicato, do que eu conseguir uma reforma que vai me dar estabilidade e vai gerar benefício público para todo mundo, né? Os benefícios localizados e os custos socializados é o que a gente mais vê, né? Então, num ambiente de baixa coesão social, é muito difícil você ter concertação política para fazer reformas que atendam o interesse público efetivamente, né? Isso só acontece quando você tem uma crise grande, por exemplo, na crise do governo Dilma, que o PIB caiu 7%, você conseguiu logo em seguida fazer algumas reformas. Uhum. A sociedade estava assustada, né? Aceitava algumas reformas, mas logo que a gente tirou o nariz debaixo d'água, voltamos à prática tradicional. Então, o grande desafio para o próximo ciclo governamental vai ser construir essa concertação política e ter consciência de que a gente precisa dessas reformas antes que a gente chegue numa crise grave e faça as reformas por conta da crise, porque aí o custo é muito maior, né?
1: Tomara que a gente consiga. Marcos, obrigada pela sua contribuição aqui no programa e a contribuição ao debate público aí, que tem sido fundamental para a gente ter alguma esperança de um futuro melhor. Muito obrigada.
0: Obrigado.
1: Muito obrigada a você por estar aqui comigo no Economia para Você. Até o próximo.

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0: Olá, começa agora mais um Aqui Tem Vaga e hoje eu recebo o professor Marcelo Treff, especialista em gestão de carreira da FECAP. Seja muito bem-vindo, Marcelo, um prazer recebê-lo aqui.
1: Eu que agradeço a oportunidade.
0: Estou curiosa para saber sobre esse novo fenômeno que toma conta do mercado de trabalho. Do que estamos falando?
1: Quiet cracking.
0: E o que ele significa, Marcelo?
1: Não tem uma tradução literal, que acho que não caberia a tradução literal, mas seria como se fosse uma ruptura silenciosa, no sentido de que as pessoas começam a, no início, inconscientemente, a se desengajar.
0: Uhum.
1: Ou seja, vão perdendo o engajamento e perdendo um pouco de entusiasmo com o conteúdo do trabalho, perdendo entusiasmo com a empresa, perdendo entusiasmo sobretudo com expectativas ou perspectivas de crescimento e desenvolvimento profissional.
0: Fatores que levam a essa perda de engajamento, de conexão realmente ali com a entrega, com a cultura organizacional. A gente começa pela liderança, seria o ponto central ou tem outros fatores que se distribuem assim de forma mais igual?
1: Não, tem outros fatores, mas eu creio que você tocou no ponto-chave, que é a liderança. Várias pesquisas de tendências em gestão de pessoas vem revelando que a principal tendência é o desenvolvimento de lideranças, ou seja, tem alguma coisa que não está funcionando.
0: Uhum.
1: Uma das principais causas de turnover ou de rotatividade, sobretudo entre jovens das empresas, é a liderança. Então eu acho que esse é um dos principais fatores e muitas vezes é a falta de acolhimento.
0: Uhum.
1: Acolhimento, esse seria o termo, né? Acolhimento com a equipe.
0: E você
1: Porque,
0: fala...
1: claro, tem esse ritmo de cobrança e a liderança e meta e resultado, enfim, e aí fica, a liderança às vezes se afasta e a pessoa, dentre outros fatores, vão se somando à questão da falta de apoio ou falta de acolhimento da liderança.
0: Aí você fala dessa falta de acolhimento e eu lembro aqui que pesquisas mostram, principalmente gerações mais novas, né, entrando no mercado de trabalho e carreira, propósito é uma palavra que não é só uma palavra, é realmente um movimento de pertencimento ou não. E aí você não tem mais, porque o salário é alto, eu vou ficar. Tem muitos jovens que não têm essa ligação tão forte como outras gerações tinham de se perpetuar, digamos assim, no trabalho, né, entrar, criar carreira, se aposentar, ter essa estabilidade. O jovem, ele não olha tanto para essa balança de se eu estou estável, vou ficar aguentando o que for possível, necessário ou até impossível, improvável. E essa questão do propósito, eu acho que a gente comenta aqui de forma que encaixa bastante, né?
1: Perfeito, é fundamental, porque na realidade, inclusive os novos estudos, né, sobre motivação no trabalho têm relação com isso. As pessoas têm que perceber sentido, elas têm que encontrar sentido, que é esse propósito, sentido naquilo que fazem, aonde fazem.
0: Sim.
1: E quando ela, então esse fenômeno, por exemplo, do quiet cracking, né, dessa ruptura, isso vai fazendo com que a pessoa, aos poucos, ela vá se desconectando desse sentido, desse propósito.
0: É.
1: E o início disso é inconsciente. Ela continua trabalhando, ela continua desenvolvendo as suas atividades, ela continua fazendo as suas entregas, mas inconscientemente ela está se desligando.
0: E qual é o ponto de atenção? Qual é a virada que você fala, opa, aqui não é só porque eu estou num dia que eu estou mal e tal. Acabam se tornando repetitivas essas situações, essas sensações de não pertenço mais, não estou me sentindo bem. Qual é o diagnóstico, digamos assim?
1: Que não é simples, nem por parte da empresa, das organizações e nem por parte da pessoa, né? Ou seja, mas quando isso é muito frequente e a pessoa no próprio trabalho, ela percebe essa falta de engajamento naquilo que ela faz, isso é um sinal.
0: Uhum.
1: Mas nem sempre a pessoa identifica isso rapidamente.
0: Exato.
1: E às vezes, e infelizmente, sobretudo os jovens têm identificado isso quando já estão numa situação de ter a sua saúde mental de alguma forma afetada.
0: Pois é.
1: Então isso é muito ruim.
0: É muito ruim esse termômetro da saúde mental que eu queria entrar contigo. Então, porque hoje as empresas, principalmente com a NR1, estão num movimento de, não sei se é levantar apenas a bandeira, muitas, infelizmente, a gente sabe que pode realmente só estar cumprindo ali métricas, né? Outras que se preocupam de forma genuína, têm investimento em pessoal, principalmente com esse cuidado com a saúde mental. O como as empresas precisam realmente internalizar isso na cultura organizacional para que índices como o turnover, que você comentou, não sejam impactados com essa rotatividade desordenada de pessoas pela ruptura que ela tem emocional. Como uma coisa leva a outra? Porque acaba sendo realmente um jogo ali de peças que vão derrubando, né, uma a outra.
1: Então, em primeiro lugar, essa questão do discurso. Uhum. Né? Então, como você disse, a NR1 ela vai colocar... O fato é que ela já foi adiada um ano porque as empresas não conseguiriam lidar com esses desafios. Mas agora ela vem para ficar, algumas empresas estão se preparando, mas o quanto essas empresas estão se preparando, como você disse, para cumprir a legislação, para cumprir as métricas, ou quanto essas empresas estão se preparando para internalizar isso e isso fazer parte da sua cultura e, sobretudo, as pessoas que trabalham na empresa perceberem que isso faz parte da cultura e não está só no discurso.
0: Pois é.
1: E, claro, se ficar só no discurso, o risco é que isso pode trazer indicadores muito ruins para a empresa e que pode afetar a imagem da empresa nos seus processos, por exemplo, de atração.
0: Muito, tem tudo a ver o que você fala e eu queria mais uma vez atrelar a figura da liderança em termos de responsabilidade, unindo com a discussão geracional que também a gente já trouxe aqui um pouco sobre esse entendimento, porque é o que a gente conversava nos bastidores, né? Tem muitos líderes que muitas vezes carregam aquilo que viveram nas suas épocas, líderes mais seniors, que a gente pode comentar, eu acho, e acham que você entregando aquilo ou agindo de forma semelhante com aquilo que você passou em outro período de tempo, em outro contexto, é funcional e acaba não sendo, porque você acaba trazendo muitas vezes coisas que poderiam despertar ou trauma ou falta de engajamento ou realmente um desgosto com essa liderança pelo tato ou pela falta desse tato, né?
1: Sem dúvida. Então, essa questão que é muito comum ainda, né, de gerações mais... antigas ou mais seniors, né, como você falou, tentar impor para os mais jovens que no seu tempo era mais difícil e que ele tinha mais resiliência por isso, isso só piora o conflito. Na realidade, o papel da liderança aí é o entendimento, ou seja, quais são as expectativas desses jovens que trabalham comigo e que, claro, as expectativas deles são diferentes das minhas quando eu comecei a trabalhar. Uhum. E tem expectativas que, na realidade, quando bem compreendidas pela empresa, elas podem ser conciliadas, não necessariamente atendidas. Uhum. Então, tem muitas vezes os jovens também têm expectativas que não têm cabimento naquela empresa ou naquela realidade. Sim. Mas é papel da liderança, nesse sentido de aproximação, tentar entender essas expectativas, sem entrar nessa de, no meu tempo era assim, agora é assim, você tem que fazer assim, mas vamos tentar conciliar essas expectativas, considerando também as expectativas que a organização tem com gestores e com os seus colaboradores de uma forma geral.
0: Podemos considerar que isso parte desde o recrutamento e seleção para ser mais assertivo ou cair menos nesses erros? Qual é o processo que, na sua opinião, afasta essa possibilidade maior de tantas rupturas dentro do mercado de trabalho?
1: Eu penso que o que mais tem afastado, e tem a ver com isso que a gente acabou de falar, e também tem a ver com o processo seletivo, é quando a empresa tem um discurso nos seus valores, na sua cultura, na sua forma de divulgar a sua imagem, e as pessoas que começam a trabalhar na empresa são atraídas, né, por essas expectativas, né, uhum, né, que não são cumpridas. E cada vez mais, eu tenho falado isso muito, os jovens cada vez mais percebem rapidamente que aquilo que a empresa está falando, e claro, quando a gente fala a empresa está falando, a organização está falando, são as pessoas que estão na empresa. Os jovens percebem a distância entre o que é discurso e o que é realidade. Uhum. E eu acho que isso tem um impacto muito significativo sobre o turnover.
0: Pois é, e aí o turnover, mais uma vez, a gente cai nesse termômetro que é muito negativo quando a rotatividade é desordenada e a gente realmente se preocupa, né, com não só sensação de pertencimento, mas até desenvolvimento de talento, porque a empresa também perde com essa falta constante de contrato um não engaja, contrato outro, e a rotação vira tão rápida, muitas vezes, que a empresa perde a estrutura, porque sobrecarga sobre aqueles que permanecem e não fideliza esse colaborador.
1: Sim. Nessa questão do como você colocou, do recrutamento, né, quando a empresa contrata, ela está contratando alguém que ela já investiu num processo seletivo, uhum. né, e quando a pessoa entra, tem um processo de integração, de onboarding, que seja, e essa pessoa acaba tendo investimentos da empresa para ela ficar melhor. E quando ela vai embora, ela, além da despesa do processo seletivo, ela levou com ela um investimento que a empresa fez em termos de desenvolvimento e mais o conhecimento que ela possui. Uhum. Então, isso vai deixando lacunas.
0: Sim.
1: Né? Então, isso é muito, muito sério para a empresa, para as empresas de uma forma geral. No momento atual, a gente tem índices de desempregos, índice de desemprego baixo. Isso é mais um complicador. Uhum. Para alguns segmentos que tem muita concorrência ou muita competição por talentos, quando a gente tem índice de desemprego baixo, as pessoas saem mais, elas têm mais oportunidades. Então, é muito mais importante essa aproximação das lideranças, esse apoio das lideranças, até para mapear o quanto essas pessoas estão dispostas a ficar ou o quanto elas estão ali procurando outras oportunidades.
0: Sim, é muito importante e interessante essa sua fala, e eu queria entrar agora numa dica e o que você acha sobre o profissional de recursos humanos, gente e gestão. Eu sempre uso aqui essa comparação no Aqui Tem Vaga sobre a relação triangular que toda organização carrega, né? Essa tríade mesmo, líder, RH, gente e gestão, colaboradores. Qual é a ponta de responsabilidade do gente e gestão, nesses termos, seja do recrutamento e seleção, ou seja, até do acompanhamento dessa permanência ou não do colaborador dentro da empresa?
1: É fundamental. E também, mas aí tem um passo anterior, que é a empresa, a organização, de uma forma geral, valorizar a área de gestão de pessoas, ou RH. Uhum. E aí, essa área tendo uma valorização e tendo profissionais na área, então, que possam definir políticas de gestão de pessoas, seja de recrutamento, seleção, remuneração, avaliação, e que essas políticas sejam norteadoras da tomada de decisão dos líderes de uma forma geral, que devem ser orientadas pela gestão de pessoas. Uhum. Mas a gestão de pessoas tem que ser patrocinada pela alta administração,
0: pois
1: porque
0: é.
1: Senão ela continua sendo só uma área de apoio.
0: Uhum. E aí
1: não funciona.
0: Valorizado também, e aí
1: Isso.
0: A gente tem profissionais que não estão engajados nem na área de gente e gestão, e a bola de neve só
1: Exatamente.
0: Aumentando, né?
1: Exatamente.
0: Agora, Marcelo, tem um movimento que, para mim, é repugnante, e eu sei que, para muitos outros, é a política da boa vizinhança, mais conhecido como corporativismo, muitas vezes.
1: Sim.
0: Como lidar com isso? Porque é um mal, acaba sendo um termômetro negativo também, assim como um turnover, quando muito desordenado, o corporativismo, que é aquela coisa de você se aliar a pessoas que vão te trazer benefícios ou agir de maneira até o famoso puxar tapete, né? Como lidar com isso? Isso é um mal também, é uma mácula que fica dentro da empresa que, enfim, é ruim?
1: Sim, sem dúvida. Mas eu acho que isso tem sempre isso tem a ver com a cultura.
0: Uhum.
1: A cultura é que permite que isso aconteça. E o problema da cultura é que a maioria dos elementos da cultura organizacional, ela é inconsciente, ela é intangível, mas ela está lá. E nesse caso do corporativismo, tem alguns elementos da cultura que estão lá permitindo que isso aconteça. E mais grave ainda, você usou até a palavra repugnante, né, que é interessante, é quando as pessoas mascaram esse corporativismo dizendo que, ou difundindo que isso é networking.
0: Sim.
1: Entendeu? Então a gente está fazendo um network. Na realidade, você está fazendo, como você disse, puxada de tapete, você está se aliando a pessoas, uhum. E prejudicando outras pessoas. Mas quem está permitindo isso é a cultura.
0: Mais uma vez a gente recai. Eu acho que assim, são os pilares, né? Se você não tem uma base estruturada de pilares com caráter, com moral, com isso, princípios, né, que levem a essa base ser sólida, tudo desmorona. Sem dúvida. Igual a construção realmente de um prédio, e a gente usa várias outras metáforas aqui possíveis para falar sobre a saúde organizacional que pode ir para os ares se a gente não tem esses pilares bem fundamentados.
1: E o corporativismo, na realidade, ele também é uma das causas de adoecimento das pessoas, né? Porque as pessoas, no nosso tema aí de ruptura, as pessoas vão sofrendo de forma silenciosa, talvez, entre outros fatores, por conta do corporativismo, porque uns têm chance e outros não têm, uns são reconhecidos, outros não, a pessoa não pode abrir mão daquele trabalho, ela vai se mantendo ali, né? Ela vai criando forças para se manter ali, mas inconscientemente ela já promoveu essa ruptura emocional e isso está causando, está levando ela, inclusive, a casos de burnout.
0: Porque você pergunta qual é a métrica, qual é o merecimento, né? Não existe quando a gente olha para um quadro de corporativismo que está implícito, explícito, mas que existe. Como solucionar isso? Existe solução ou se contaminou a cultura?
1: Uma saída talvez seja essa, identificar, entendeu? Então a gente consegue identificar algumas iniciativas, vamos chamar assim, vai de corporativismo, mas se isso estiver muito presente na alta administração, que é quem tem que tomar a decisão, fica mais difícil.
0: Fica.
1: Entendeu? Mas, e muitas vezes quem identifica isso não tem voz. Então não adianta nada, a pessoa sofre silenciosamente ou sofre até que ela consegue uma outra oportunidade e sai daquele ambiente.
0: Uhum.
1: E como você falou, principalmente as gerações, principalmente a geração Z, vamos falar da geração Z. A geração Z não tem tolerado, tá? Muito, e aí claro, ela está sendo taxada por outras gerações de não ser resiliente, e não é nada disso.
0: Não é nada disso.
1: Isso não é falta de resiliência,
0: uhum.
1: Isso na realidade é incompatibilidade, é dissonância de valores.
0: Uhum. Agora, Marcelo, justamente sobre o ponto de transição de emprego, de empresa, como você ser assertivo e menos emocional, que é difícil, num período em que você está suscetível a tomar decisões de supetão, sem reflexão, pensando mais com o estômago do que com qualquer outra coisa. Então, como estruturar esse processo? Não me sinto bem nessa empresa, preciso procurar novas oportunidades, mas você não pode largar tudo, simplesmente, né? Depender também do grau de responsabilidade com a própria vida que cada um
1: Sim.
0: tenha. Como estruturar esse processo quando se fala, realmente não tem mais como, tenho que sair daqui?
1: Como você disse, primeiro é tentar agir, não é fácil, claro, para a gente falar é mais fácil, né? Tentar agir com racionalidade, pensando nas suas responsabilidades e começar, de alguma forma, procurar caminhos de alternativas de outras possibilidades.
0: Uhum.
1: Seja na mesma área, seja numa outra área que vai exigir muitas vezes que você faça uma requalificação para que você possa atuar, um curso de curta duração, enfim, algo que vá te habilitar ou vá te capacitar a atuar em outro lugar,
0: uhum.
1: né? Em vez de tomar essa decisão de sopetão, né? Como você
0: Sim,
1: falou, mas não é uma coisa simples. Algumas pessoas, claro, elas podem procurar apoio, né? E aí tem um outro ponto que, só para fazer um parênteses, tem gente procurando apoio na inteligência artificial. E isso também tem sido um equívoco, né? Porque as pessoas vão procurar uma espécie de terapia ou de mentoria na inteligência artificial, e a inteligência artificial ela vai te fazer uma terapia e uma mentoria para te falar o que você gostaria de ouvir. E na realidade você precisa de uma mentoria ou de uma terapia que seja, na realidade, um alerta, né? O que você deve fazer, quais caminhos são possíveis para você buscar.
0: É, até porque é muito sugestivo a gente digitar ali na inteligência artificial o que a gente, né, está domando ou dominando no sentido de escrita e possível resposta, a gente sabe muito bem. Bom você ter tocado nesse assunto da inteligência artificial, porque não só a inteligência artificial, com vários aplicativos que a gente vê que faz parte cada vez mais da nossa vida pessoal, profissional, mas até a digitalização, esses formatos que vieram muito forte depois da pandemia, principalmente, foi uma mudança de cultura geral que a gente sofreu, principalmente com o que você valoriza mais na sua vida, hard, soft skills, enfim, o mindset mudou realmente. Como olharmos para a tecnologia de forma agregadora e não tendenciosa e não, né, realmente de forma que não traga, que não soma nesse período principalmente de mais fragilidade emocional com o quiet quitting também?
1: Inclusive, a inteligência artificial tem sido um dos desencadeadores de quiet quitting, né? Uhum. Que é as pessoas pensando que podem ser substituídas pela inteligência artificial, pelas máquinas, começa a sofrer, sofre essa ruptura emocional, começa a se desengajar, acha que não pode se preparar ou que não tem condições de se preparar. Então, esse é um parênteses aí nessa discussão, né? Mas, sobre a sua pergunta, né, na questão da tecnologia, primeiro, a gente tem falado muito, evidentemente, de inteligência artificial. A inteligência artificial está presente já nas organizações. Uhum. Claro, a gente tem aí segmentos diferentes, portes de empresas diferentes. O Brasil é muito grande, então a gente não tem um uso padrão. Uhum. Mas se a gente for falar de organizações, pelo menos aí, organizações de médio e grande porte, um caminho é o letramento, né? A organização investindo no letramento das pessoas em IA. Uhum. Agora, para as pessoas que não estão nas organizações ou que a organização não está investindo, ela também investir nisso. Uhum. Ela se letrar em IA para ela começar a aprender a usar a IA, porque senão fica esse uso indiscriminado. Eu pergunto, ela responde. Então, como é que eu me letro nisso? E aí, algo que tem se tornado uma competência fundamental em todas as áreas que tem usado mais IA, que é a curadoria. Uhum. É a pessoa ter um conhecimento básico, suficiente para fazer a curadoria daquilo que a IA está gerando.
0: Sim.
1: Né? Mas como você disse, da pandemia para cá, a gente teve muitos avanços, muitas coisas mudaram, muitas experiências, né? Como por exemplo, o trabalho remoto, o trabalho híbrido, que ainda é uma discussão nas empresas, por conta do avanço da tecnologia, ou seja, é muito mais possível hoje do que há 10 anos atrás fazer trabalho remoto ou trabalho híbrido.
0: Uhum.
1: Eu tenho visto um movimento de retorno 100% ao presencial, de muitas empresas. Embora muitos jovens ainda, sobretudo da geração Z, preferem o híbrido. Então, esse é um dilema aí também, mas isso também tem a ver com essa ruptura.
0: Uhum.
1: Porque tem trabalhadores e trabalhadoras que são no híbrido, mas estão na iminência do retorno 100% presencial. Então, começam a sofrer e começam a
0: querer se desligar, encontrar mais propósito,
1: isso,
0: não encaixar mais até no estilo de vida que foi criado ali.
1: Exatamente.
0: Primeiramente porque a gente precisava, depois porque se tornou alternativo, enfim, né? Você falou de setores, existem setores que a gente pode mapear como aqueles que mais estão sofrendo com esse fenômeno ou menos, tipo o setor da saúde, economia, o sistema financeiro?
1: Olha, eu do que eu tenho convivido, né, dos meus contatos com empresas e também com alunos de empresas, o setor financeiro, os bancos,
0: uhum,
1: isso parece que está meio silencioso, até para não, porque isso poderia causar também um alarde, né?
0: Uhum.
1: Porque os bancos empregam muita gente, né? O sistema de saúde, sem dúvida nenhuma, né? Não só a parte administrativa e de operadoras do sistema de saúde, mas inclusive a própria medicina, né, tem sofrido com isso. A área da educação, né, isso é um dilema para nós em educação. Isso nos programas de mestrado e doutorado, o mundo inteiro está discutindo isso. Está discutindo, claro, como usar a IA, mas também está discutindo como evitar que os alunos façam teses e dissertações só de IA. Entendeu? Como é que a gente faz esse...
0: Deve estar bem difícil, e, né? Então, para corrigir...
1: Então, esses são alguns segmentos mais afetados, mas eu diria que o comércio ainda vai demorar um pouquinho, né? Pelas características do nosso comércio, sobretudo nas grandes cidades...
0: Comunicação também, acompanha ali o hospital, os médicos.
1: Sem dúvida, comunicação, sem dúvida nenhuma. Agora, importante também falar que isso os especialistas estão falando, a IA não vai só substituir pessoas, a IA também está criando muitas oportunidades. É que, na realidade, algumas pessoas não serão substituídas pela IA, elas serão substituídas por pessoas que sabem usar IA.
0: Uhum.
1: Então é pessoa substituindo pessoa, mas que tem aí um, dependendo de onde atua, o que tem se chamado de, no estrangeirismo, né, de upskilling, né, que a pessoa, ela adquire uma competência nova para continuar atuando onde ela está.
0: É muito importante isso, porque é aquilo, não substituição, mas domínio, né, das novas tecnologias, das novas ferramentas. Quem isso. não dominar, quem ficar para trás, realmente pode sofrer esse fenômeno que tanto teme, de não mais encontrar aquele espaço naquele formato.
1: Exatamente.
0: Mas é isso, é utilizar a tecnologia a nosso favor quando a gente domina ela, conhece, isso. se, enfim, repagina no sentido de conhecimentos gerais. É muito importante. Afinal, antes a gente falava muito, só um médico que precisa do lifelong learning, né?
1: Isso.
0: E hoje não, qualquer profissão precisa,
1: sim.
0: senão você fica competindo, seja em qualquer tipo de cenário ou profissão, porque você não fez por onde, por você mesmo. Essa questão do protagonismo profissional também vem muito em xeque, em voga agora, não é, Marcelo?
1: Sim, e essa questão do lifelong learning é muito importante, porque a gente aumentou a expectativa de vida, né? A gente vai continuar trabalhando,
0: uhum.
1: E o lifelong learning estará sempre ligado a novas tecnologias.
0: Sim.
1: Não é um aprendizado contínuo só de tecnologia, mas associado a novas tecnologias.
0: Sim, Marcelo,
1: isso é muito importante.
0: Marcelo Treff, a gente infelizmente chegou ao final do programa, eu nem tenho nem um minuto, mas em pouquíssimas palavras ou frase, o que é que você define o programa de hoje, a temática que a gente abordou sobre essa ruptura, rapidamente?
1: Olha, eu defino como um tema muito importante, preocupante, mas ao mesmo tempo com alternativas, né? E fundamentalmente essas alternativas estão nas lideranças e na cultura organizacional.
0: Marcelo Treff, foi um prazer recebê-lo, conte sempre com a Band, até a próxima.
1: Muito obrigado.
0: Obrigada, professor. Obrigada a você também pela companhia e audiência de sempre. O programa também fica disponível no YouTube Band Jornalismo. Até o próximo Aqui Tem Vaga.

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1: Pai de Daniel Borcar é preso, suspeito de chefiar e financiar grupos de bicheiros, milicianos e policiais que ameaçavam adversários do filho. Delegada da Polícia Federal é afastada e um agente é preso por envolvimento no esquema.
2: Produtora de filme sobre Bolsonaro nega ter recebido dinheiro de Borcaro. Investigação tenta descobrir para onde foram os pagamentos pedidos ao banqueiro pelo senador Flávio Bolsonaro e se o dinheiro custeou despesas de Eduardo Bolsonaro nos Estados Unidos.
1: Safra recorde da cana deve levar à queda maior do preço do etanol nos postos, aumentando a vantagem sobre a gasolina na hora de abastecer.
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3: Polícia Federal descobre um dos maiores esquemas de fraude em impostos do país. 10 pessoas são presas pelo golpe que enganou empresas, prefeituras e hospitais.
4: Xi Jinping alerta Donald Trump que Taiwan é o assunto mais importante na relação entre China e os Estados Unidos e que se a questão não for bem administrada, poderá levar a um conflito.
3: A menos de um mês da Copa, CBF renova contrato com Carlo Ancelotti.
5: A CBF e eu queremos mais. Mais vitória, mais tempo, mais trabalho.
3: Técnico italiano fica à frente da seleção até 2030.
1: Boa noite.
2: Boa noite para você. A gente começa o Jornal da Band falando de mais uma tentativa de combate ao roubo de relógios, correntinhas e alianças de ouro em São Paulo. A polícia prendeu criminosos que fazem parte de uma quadrilha envolvida em assaltos e também receptação.
6: Ataques rápidos e violentos durante o dia. O alvo, correntes de ouro. Sempre em grupos, bandidos escolhem vítimas distraídas e mais vulneráveis como idosos. Nesta quinta-feira, a quadrilha foi alvo de uma operação da Polícia Civil. 9 suspeitos foram presos. A polícia apreendeu dinheiro, celulares, correntes e alianças de ouro. Outros 7 criminosos já estavam presos por outros crimes. A quadrilha, que atuava principalmente aqui na região central de São Paulo, contava com um esquema estruturado. Segundo a polícia, o grupo tinha 5 núcleos diferentes, que agiam desde a abordagem às vítimas até a venda dos itens roubados.
7: Você pega uma aliança, por exemplo, furta, rouba, vende para receptadores especializados na aquisição daquele metal, eles vão derreter aquela aliança e transformar numa gargantilha, que não vai ser nem rastreada pela polícia.
6: Aqui, as câmeras de segurança registram a ação da quadrilha na região da 25 de março. O homem de branco é o olheiro. Ele identifica a vítima e avisa o comparsa, que em seguida faz um sinal com a mão para os outros integrantes do grupo. No momento em que a vítima se aproxima, outros 2 homens entram em ação. Um deles é o puxador, responsável por puxar a correntinha. Já o homem de costas e o outro que se aproxima são conhecidos como paredes. Eles cercam a vítima e bloqueiam sua visão. Na hora do ataque, os 2 também avançam sobre o alvo para causar confusão e dificultar a percepção do roubo. Os presos vão responder por receptação, associação criminosa, roubo e corrupção de menores. Crimes que dão até 20 anos de cadeia.
1: Beneficiado por um habeas corpus, o funkeiro MC Rian deixou hoje a penitenciária de Mirandópolis, no interior de São Paulo, depois de um mês de prisão. A mesma decisão colocou em liberdade o MC Pose do Rodo, que estava preso no Rio, e o dono da página de fofocas, Choquei. O grupo é suspeito de lavagem de dinheiro e promoção de jogos ilegais. A justiça determinou medidas cautelares, como entrega dos passaportes, mas não impôs o uso de tornozeleira eletrônica.
2: Um núcleo do Ministério Público do Rio Grande do Sul monitora o submundo da internet e já atuou em mais de 800 casos de violência extrema. O grupo conseguiu evitar um atentado na Europa.
8: O ataque era planejado em outro continente, mas foi uma investigação feita em Porto Alegre que descobriu tudo. O Ministério Público estava atrás de jovens gaúchos que faziam parte de grupos de ódio nas redes sociais. Em um deles, encontraram um adolescente de 15 anos que planejava um crime em um país do leste europeu, que não foi divulgado.
9: A roupa com a skin pronta para fazer o ataque, dando todo o indicativo de que estava tudo pronto para fazer.
8: O jovem já havia separado roupas, armas e uma câmera. Ele pretendia transmitir ao vivo o atentado. Compartilhava tudo pela internet.
9: Havia manifestação expressa de que iria efetuar um ataque, inclusive fazendo referência à própria prisão, o tempo de prisão que esse adolescente iria sofrer naquele país.
8: As informações obtidas pelo Ministério Público aqui em Porto Alegre foram repassadas para a Polícia Federal e a Europol, a Agência de Inteligência Europeia, que conseguiu apreender o adolescente e evitar o atentado. Em 2 anos, o Núcleo de Violência Extrema do Rio Grande do Sul já atuou em mais de 800 casos. Só em 2026, 6 ataques foram evitados, 5 no sul do Brasil e 1 no exterior. O trabalho envolve capacitar educadores para identificar sinais de risco.
9: E visa justamente ensinar esses profissionais a ver, a enxergar aqueles sinais na vida analógica que podem ser um indicativo da radicalização e do extremismo daquele adolescente. Uma vez verificados esses sinais, as escolas ou as outras entidades, elas podem entrar em contato com o NUPF e trazer essa denúncia, e a partir dali nós conseguimos atuar em cada caso.
1: A Polícia do Rio de Janeiro criou uma força-tarefa para intensificar o uso de drones no combate ao crime. Os equipamentos vão ser usados para monitorar e também rastrear bandidos em operações. Os traficantes já usam drones armados contra as forças de segurança.
10: Explosivos lançados do alto por bandidos que monitoram e atacam policiais durante operações. Enquanto o crime organizado está cada vez mais armado com drones que lançam granadas e outros recursos tecnológicos, a polícia ainda tenta implementar essas ferramentas. No Rio, uma nova coordenadoria foi criada para ampliar o uso dos drones no estado. A Polícia Civil não informou quantos equipamentos já eram usados, mas prevê a compra regular de novos drones. Alguns possuem sensores térmicos, câmeras noturnas, zoom de longa distância, reconhecimento facial e sistemas de leitura de placas de veículos.
11: Dependendo do tipo de operação, as imagens captadas pelos drones também serão transmitidas em tempo real para esta sala de monitoramento, e todo o material será analisado por uma seção de inteligência.
12: Dentro dessa central de monitoramento, a gente é capaz de fazer toda a gestão das aeronaves e dos pilotos no terreno, com os pontos de interesse, ou seja, com tudo que já foi previamente mapeado, levantado, e tudo que for produzido naquele momento vai retroalimentar esse sistema e vai ser possivelmente utilizado numa próxima operação.
10: Diante de facções que já adaptaram drones para ataques violentos, o uso da tecnologia pelas forças de segurança ainda é considerado limitado por alguns especialistas.
13: Lembrando aqui que os fuzis de assalto apareceram aqui no Rio de Janeiro lá na década de 1980, especificamente 85, 86, e a polícia só foi adotar fuzil de uma forma orgânica, ou seja, adotar no seu equipamento diário, 10 anos depois, em 95. A gente nunca consegue estar à frente desse movimento. E por quê? Porque o agente público, ele só pode fazer aquilo que a lei determina. Não é diferente, a lei não diz nada, eu posso fazer, não, ele precisa fazer aquilo que a lei determina. E o criminoso não, eles estão sempre à frente, tem recurso financeiro, não respeita a regra nenhuma, não respeita regras financeiras, não paga imposto, não precisa fazer licitação, não precisa prestar conta.

0: Brasileira. Os detalhes sobre a seleção brasileira você vê já já.
1: A Polícia Federal prendeu hoje o pai do banqueiro Daniel Vorcaro. Henrique Vorcaro é suspeito de financiar uma espécie de milícia privada do filho para intimidar e ameaçar adversários.
2: A investigação apontou que o grupo conseguia informações sigilosas de dentro da Polícia Federal. Um agente foi preso, uma delegada afastada.
3: Henrique Vorcaro foi preso durante nova fase da Operação Compliance Zero, que investiga as fraudes bilionárias do Banco Master. A PF aponta que o pai do banqueiro Daniel Vorcaro era um dos operadores financeiros da chamada A Turma. Ainda de acordo com a investigação, o grupo recebia R$ 400 mil por mês para fazer serviços ilícitos, como acessar dados sigilosos, monitorar alvos e intimidar adversários da família Vorcaro. O pai de Vorcaro também teria sido a pessoa indicada por Luiz Felipe Machado, o sicário, para ser acionado pela mãe logo após ser preso. O sicário, segundo a PF, atentou contra a própria vida dentro da sede da PF em Belo Horizonte e depois morreu no hospital. A PF disse ainda que Henrique Vorcaro manteve o financiamento da chamada A Turma, mesmo depois de o filho virar alvo da investigação. Identificou também que o pai do banqueiro fazia pagamentos para um outro núcleo, chamado de Os Meninos, um grupo de hackers responsável por ataques cibernéticos para, por exemplo, derrubar reportagens sobre o Master. A Polícia Federal prendeu Davi Henrique Alves, identificado como líder do núcleo hacker, Vitor Lima Sedmaier, que prestaria suporte direto nas operações, e Rodrigo Pimenta, que, segundo a investigação, colaborava no monitoramento telemático ilegal. A defesa de Henrique Vorcaro diz que a prisão é uma medida grave, desnecessária e baseada em fatos que ainda não foram esclarecidos no processo. Uma delegada da Polícia Federal também foi alvo da investigação. Valéria Pereira da Silva foi afastada por suspeita de vazar informações sigilosas de um sistema da PF para a família de Vorcaro. Também foram presos o agente da PF, Anderson Vander Lima, suspeito de consultar sistemas internos para o grupo. E o policial federal aposentado, Sebastião Monteiro Júnior, que de acordo com a PF, atuava na articulação operacional da turma. Sobre o envolvimento de agentes no esquema, o diretor da PF, Andrei Rodrigues, disse que a corporação corta na própria carne quando necessário. A operação de hoje e a prisão do pai de Daniel Vorcaro ampliam a pressão sobre o banqueiro. Investigadores indicam que Vorcaro vai ter que cooperar ainda mais com as investigações para conseguir os benefícios de uma delação premiada. Na decisão que autorizou a operação, o ministro André Mendonça, relator do caso, determinou a transferência de Marilson Roseno da Silva, líder operacional da turma, para o Sistema Penitenciário Federal. Também foi preso Manuel Mendes Rodrigues, empresário do Jogo do Bicho, apontado como chefe do grupo no Rio de Janeiro para ações de intimidação presencial. Manuel seria um elo importante do banqueiro com contraventores e milicianos cariocas.
2: Daqui a pouco a gente continua nesse assunto, falando de outros temas ligados a Daniel Vorcaro, os pagamentos cobrados pelo senador Flávio Bolsonaro e o que a Polícia Federal já descobriu sobre isso.
1: O Rio Tietê amanheceu coberto por uma espuma tóxica no interior de São Paulo.
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6: Eu andar.

0: vestido e armado com as armas de São Jorge, para que meus inimigos, tendo pés, não me alcancem, tendo mãos, não me peguem, tendo olhos, não me vejam, e nem em pensamentos eles possam me fazer mal. Armas de fogo meu corpo não alcançará, facas e lanças se quebrarão se o meu corpo tocar, cordas e correntes se arrebentem sem o meu corpo amarrar. Glorioso São Jorge, em nome de Deus, estenda-me o seu escudo e as suas poderosas armas, defendendo-me com a sua força e com a sua grandeza, e que debaixo das patas do seu fiel cavalo, meus inimigos fiquem humildes e submissos a vós. Assim seja, com o poder de Deus, de Jesus Cristo e da falange do Divino Espírito Santo. Bom dia!
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1: Bom dia você, meu amigo trabalhador. Bom dia, minha amiga trabalhadora. Bom dia você acompanhando o programa Desperta Pará até às 6 da manhã. Começa no seu rádio mais uma edição do programa Desperta Pará. E hoje vai ser o melhor dia da sua vida. 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
1: Acorda você, meu amigo trabalhador. Acorda você, minha amiga trabalhadora. Vamos despertar para mais um dia. 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
1: Que beleza, comunicando, vibrando, levando alegria no seu rádio até às 6 da manhã. 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
1: E o galo não para de cantar. Canta, galo da madrugada. O galo está cantando, o trabalhador está acordando. Joga água no trabalhador. 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
1: Bom dia você, meu amigo trabalhador. Bom dia, minha amiga trabalhadora. É hora de notícia no programa Desperta Pará. E quem está chegando é o jornalista Igor Oliveira com a primeira notícia.
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2: Igor Oliveira. Oi, Lemos, aquele abraço para você, para todo mundo ligado aqui na Clube. Olha, um webinário realizado marcou a entrega de selos de reconhecimento a municípios paraenses que se destacaram na campanha estadual de prevenção da gravidez na adolescência. A iniciativa, coordenada pela Secretaria de Estado de Saúde Pública, premiou cidades com selos ouro, prata e bronze, de acordo com as ações desenvolvidas nos meses de fevereiro e março. Ao todo, 5 municípios receberam o selo ouro, 17 o selo prata e 39 o selo bronze. As atividades envolveram mais de 177 mil adolescentes em todo o estado, com ações educativas sobre saúde sexual, planejamento de vida e também a prevenção de infecções e gravidez precoce. A campanha reforçou aí a importância da atuação conjunta entre saúde, educação e assistência social, além de destacar o papel dos municípios na promoção de políticas públicas voltadas à juventude. No Pará, Lemos, o Sistema Único de Saúde oferece gratuitamente métodos contraceptivos e também orientação, fortalecendo o acesso à informação e à prevenção. Eu volto com você, Lemos.
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1: Obrigado você, meu amigo Igor Oliveira, você que está de plantão neste momento no Departamento de Jornalismo da Poderosa Rádio Clube. É hora de música no programa.
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1: Que beleza! Alô você, meu amigo trabalhador. Alô você, minha amiga trabalhadora. Ainda não acordou? Vai acordar agora. 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
1: É hora da participação do meu amigo João Vitor, da Litoral Náutica. Alô, João Vitor, bom dia.
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1: Obrigado, João Vitor, pela sua participação. Programa Desperta Pará até às 6 da manhã. Joga água no trabalhador. O trabalhador está acordando. O trabalhador está despertando para mais um dia. 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
1: Acionando o jornalista Igor Oliveira, ele está chegando com a segunda notícia no programa Desperta Pará.
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5: Estou de volta falando agora que a governadora do Pará, Nagassan, assinou aí a ordem de serviço para a reconstrução do mercado e também da feira do Porto Grande no município de Salinópolis, na região do Caeté. A iniciativa conta com investimento superior a R$5 milhões por meio de convênio entre o governo do estado e a prefeitura do município. O novo espaço terá mais de 2 mil metros quadrados de área construída e vai unificar a feira e o mercado em uma estrutura moderna com cobertura única e padrão arquitetônico neocolonial. A obra também deve impulsionar o turismo e, claro, valorizar a cultura regional, com destaque para a culinária típica de Salinópolis. Eu volto com você, Lemos.
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1: Obrigado você, meu amigo Igor Oliveira, você que está de plantão neste momento no Departamento de Jornalismo da Poderosa Rádio Clube. É hora de música no programa.
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2: Bom dia a você, meu amigo trabalhador, em especial de Cachoeira do Arari. E o prefeito Jaime Barbosa já está no telefone. Ele vai apresentar Cachoeira do Arari em destaque na Rádio Clube.
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3: Bom dia, Lemos. Bom dia a todos que nos escutam pela querida Rádio Clube. Um bom dia especial ao nosso Marajó e mais especial ainda para o melhor lugar do mundo, Cachoeira do Arari. O melhor lugar do mundo, Lemos, que festejou neste domingo 193 anos de emancipação política. Uma festa maravilhosa que começou no dia 1º de maio, terminou já na madrugada, já no início da manhã do dia 11, com muitas atrações, uma programação muito diversificada, com ações ambientais, ações de sustentabilidade, ações esportivas, ações culturais. Enfim, Lemos, foram 10 dias de muitas ações, uma programação, assim, como eu disse, que culminou agora no dia 10 com a apresentação do Carabao, uma festa maravilhosa, a nossa Praça da Independência totalmente tomada, como também no sábado, dia 9, com a apresentação do Rubi. Foi assim, Lemos, um acontecimento que mexeu com a emoção, mexeu com a alegria do nosso povo e de todos que nos visitaram, porque foi uma festa maravilhosa. Uma festa maravilhosa, a gente pôde participar efetivamente, conversando com amigos, apreciando as atrações, entregamos premiações também, competições de ciclismo, além de outras competições esportivas. Na parte ambiental, Lemos, nós, em parceria com o Mangal das Garças e com a UFPA, soltamos no Rio Arari 100 quelônios, 50 filhos de tartaruga e 50 filhos de tracajá, numa ação muito bonita, com a participação das nossas crianças, demonstrando com este gesto o nosso respeito e a nossa responsabilidade com relação ao meio ambiente. Foi um evento fantástico, como eu disse. Também houve competições de corrida de cavalo, foram 6 categorias, e a gente, através da nossa prefeitura, do poder público, sempre apoiando as ações, porque são ações em que o povo participa efetivamente, comemorando, atuando, para que a gente possa, com esse cenário assim de compartilhamento, Lemos, deixar o nosso povo cada vez mais feliz. Agora é o retorno ao trabalho, é começar a atacar nossas necessidades, as nossas demandas, para que a gente possa, com este trabalho, avançar cada vez mais aqui no melhor lugar do mundo, Lemos. Caminhar sempre com as bênçãos de Deus. Bom dia.
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1: Você acompanhando o programa Desperta Pará e o Galo está cantando. Canta Galo da Madrugada, que beleza. O Galo cantou e você vai ouvir. 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
1: Vamos agradecer a Deus Pai Todo-Poderoso, Criador do céu e da terra, pela noite, pelo sono reparador. Vamos agradecer com a prece do despertar no programa Desperta Pará.

0: Senhor, no silêncio desse dia que amanhece, venho pedir-te a paz, a sabedoria, a força. Quero olhar hoje o mundo com olhos cheios de amor. Ser paciente, compreensivo, manso e prudente. Ver além das aparências teus filhos como tu mesmo os vês. E assim não ver senão o bem em cada um. Cerra meus ouvidos a toda calúnia. Guarda minha língua de toda maldade. Que só de bênçãos se encha meu espírito. Que eu seja tão bondoso e alegre que todos quantos se achegarem a mim sintam a tua presença. Reveste-me de tua beleza, Senhor, e que no decurso deste dia eu te revele a todos.
1: Por

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2: Aconteceu Ligue na Clube, acionando o jornalista Igor Oliveira. Ele está chegando com a terceira notícia no programa Desperta Pará.
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3: Isso mesmo, olha, eu tô de volta e falando que o calendário de pagamentos do Bolsa Família para o mês de maio de 2026 já foi definido, viu, Lemos? O cronograma é organizado para evitar filas e sobrecarga nos pontos de atendimento. Os primeiros a receber são os beneficiários com NIS 1. O programa garante um valor mínimo de R$600 por família, com adicionais conforme a composição familiar, incluindo benefícios para crianças, gestantes e jovens. Para ter acesso ao Bolsa Família, é necessário estar inscrito no Cade Único e ter a renda mensal aí de até R$218 por pessoa. Além disso, é preciso cumprir as exigências como frequência escolar, vacinação em dia e também acompanhamento de saúde, especialmente para crianças e gestantes. Aconteceu Ligue na Clube, Igor Oliveira para a programação da Clube.
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2: Obrigado você, meu amigo Igor Oliveira, você que está de plantão neste momento no Departamento de Jornalismo da Poderosa Rádio Clube. É hora de música no programa.
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1: Chegando no seu rádio, Muaná em Foco na Clube com ele, o secretário de planejamento, Biri Magalhães.
0: Município de Muaná em Foco. 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Biri Magalhães. Bom dia, Biri.
2: Bom dia, Lemos Júnior. Bom dia a todos os ouvintes que já estão acordados, ligadíssimo na Rádio Clube, em especial ao povo marajoara e ao nosso povo moanense, Lemos. Estamos aqui ao lado do nosso prefeito Birizinho, que já está acordado, e daqui a pouco já iremos fazer uma visita em obras. Por falar em obra, Lemos, queremos hoje destacar nossas grandes obras na área da educação, onde desde 2020 a gente vem trabalhando para melhorar cada vez mais o espaço na área da educação em nosso município, como construção e reforma de escolas. Retomamos aí recentemente as obras que foram abandonadas pela gestão passada, como a creche aí no campo de aviação e os 3 ginásios de esporte. Logo, logo estaremos aí entregando à população monense mais uma creche em tempo integral e 3 ginásios de esporte. Vamos também caminhando até aí o Rio Fronteiras, próximo do distrito de São Miguel do Pracuúba, onde temos a nossa escola Santomé. Grande abraço a toda a nossa equipe da educação da Escola Santomé, aos nossos alunos e aos pais e à comunidade local dessa localidade. Estamos já planejando, Lemos, para que no final do primeiro semestre, início do segundo semestre, nós possamos fazer uma grande inauguração, já entregando a nova Escola Santomé, que está vindo com 19 salas de aula e toda a infraestrutura administrativa de uma escola. Estaremos trabalhando lá em tempo integral, Lemos. São grandes investimentos que temos feito na área da educação em nosso município. E vamos também lá na Ilha Maritubinha também, a nova escola SAID, que está sendo construída também ao mesmo tamanho da escola São Tomé, né? Então, um grande abraço aí ao nosso povo aí da localidade da Ilha Maritubinha aí, escutando a Rádio Clube todas as manhãs. Um grande abraço do ex-prefeito e sempre-prefeito Biri Magalhães, que tem imenso carinho por todos vocês aí dessa localidade da Ilha Maritubinha. E vamos também avançando até a Ilha Frei Fabiano, Lemos, aonde está sendo construída a nova Escola Manuel Assunção. Escola Manuel Assunção ainda está funcionando lá na Ilha do Uruá, uma escola de madeira, né, muito precária, e quando chegamos agora nessa localidade, já atravessamos só o rio e fomos para a Ilha Frei Fabiano também, que está sendo construída a belíssima escola com 19 salas de aula. Semana passada nós tivemos aí ao lado do vice-prefeito Gilmar Nunes, juntamente com o prefeito Birizinho, fazendo uma visita a essas 3 grandes escolas que já estão programadas para que no início do segundo semestre possamos fazer 3 grandes festas na região ribeirinha do nosso município de Muaná, Lemos. Então, passando para a área da saúde, estamos aí com a construção do prédio do CAPES, né, que mais uma porta na área da saúde para tratar dos nossos irmãos muanenses, e também a construção da belíssima UBS lá no distrito de São Miguel do Pracuúba. Né, também estamos planejando, acredito que mais um mês e meio, estaremos aí, né, invadindo o distrito de São Miguel do Pracuúba com uma grande comitiva e comemorar junto, né, a entrega da construção de uma nova UBS que irá atender melhor a saúde dessa localidade, e também fazer a entrega de 3 quilômetros de pavimentação em bloquete, que está prontinha já, só esperando, né, marcar o dia da inauguração, juntamente com o novo sistema de abastecimento de água. Então, distrito de São Miguel do Pracuba, nós aguarde, logo, logo estaremos chegando aí para fazer uma grande festa com vocês e entregar 3 grandes obras de suma importância para o desenvolvimento dessa localidade, que a gente tem um imenso carinho e um imenso respeito a todos os moradores aí do distrito de São Miguel do Pracuúba, Lemos. E também queremos aí informar a população monense, né, que o nosso almoxerifado do hospital, juntamente com as farmácias do hospital, juntamente dos postos de saúde, todos estão abastecidos, está garantido o abastecimento de medicamento para a nossa população monense, salários em dias graças a Deus, estamos mantendo a continuidade desse trabalho, a continuidade do compromisso junto à economia local, respeitando nossos servidores públicos, que está pagando todo mundo em dia, não só em dia, lembra? Pagando antes do final do mês. Esse é o nosso compromisso que nós temos com a economia e com nossos funcionários públicos, que vem fazendo um grande trabalho ao nosso lado, atendendo e fornecendo serviço de qualidade à população moanense. Lemos, junto, caminhando, buscando mais investimento para o desenvolvimento do nosso município de Moaná. Lemos, ficamos por aqui. Um forte abraço a você e a todo nosso ouvinte da Rádio Clube e um bora trabalhar!
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1: Obrigado, Biri Magalhães, sempre trabalhando em prol do município de Moaná, ao lado do prefeito Birizinho e do vice-prefeito Gilmar Nunes. 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
0: Bom dia. Bom dia. Bom dia. Bom dia. 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
4: Bom dia, Lemos Júnior. Bom dia aos ouvintes da Rádio Clube. Bom dia a todos os trabalhadores de lojas e supermercado do município de Ananindeua e todo esse nosso Pará. É com muita satisfação que, por mais este dia, a gente venha ao seu programa para trazer informação aos nossos trabalhadores em relação ao que o Sintracom, Sindicato de Comércio de Ananindeua, oferece e traz através das suas convenções coletivas, seja ela para a área de supermercado, seja ela para a área de lojistas e serviços. Com grande satisfação que a gente pode novamente falar sobre a convenção do comércio lojista, onde este ano nós conseguimos um piso em relação aos demais anos anteriores, até bem melhor, né? E tudo aquilo que está contida na convenção do comércio lojista do município de Ananindeua, todas aquelas vantagens, todas aquelas conquistas, né, como ticket de alimentação, assistências, né, jurídicas e médicas ao trabalhador, né, garantindo também ao trabalhador alguns feriados, né, onde ele vai obter o descanso, né, para ele e juntamente com a família. É com muita satisfação que a gente traz essas notícias boas para o trabalhador da área comércio lojista, né? Esperamos ano que vem também a gente venha fazer uma convenção bem melhor, né, do que a deste ano para os trabalhadores do comércio de supermercado, né? Onde a gente tem encontrado grande dificuldade, né, nessa área do supermercadista, né, fazendo com que o trabalhador não venha obtendo, né, todas essas, de certa forma, essas vantagens, todas essas conquistas, né? Mas assim, entendemos que ano que vem a gente possa fazer uma boa convenção para esses trabalhadores de supermercado. Quem sabe lá já temos a conquista, né, do 5x2, né? Todas essas situações que vem trazer para esse trabalhador, certo, um alívio, que poder ter, como a gente sempre tem colocado aqui, ter mais tempo para ele, para a família, e para ele se cuidar também, né? Isso é importante, para que não venha, o trabalhador não venha adoecer. E também convidamos o trabalhador para que ele possa ir até ao sindicato, ao Sintracom, né, para saber o que é que o Sintracom oferece, o que é que o Sintracom tem a oferecer a esse trabalhador da área do comércio, de supermercado, lojista, do município de Ananindeua, e tudo aquilo que o Sintracom oferece nas assistências, não só nas convenções coletivas, nos acordos coletivos, mas também até aquilo que o Sintracom pode oferecer a ele, uma assistência médica, consultas odontológicas, encaminhamento para exames, certo? Então, tudo isso daí, o Sintracom também tem essa parceria para que possa oferecer ao trabalhador esse benefício. É de suma importância que o trabalhador, quais são os seus direitos e tudo aquilo que o Sintracom pode oferecer. Todas as segundas-feiras à tarde e todas as quartas-feiras à tarde, temos atendimento jurídico para esse trabalhador vir tirar alguma dúvida dos seus direitos, daquilo que possa estar acontecendo na empresa, daquilo que ele possa estar atravessando algum problema de ordem trabalhista, né? Então, esses dois dias que nós temos atendimento jurídico no sindicato para que possa atender esse trabalhador, né? Assim como também temos atendimento odontológico todos os dias na sede do sindicato. Nós temos um consultório odontológico para atender esse trabalhador na sede do sindicato, assim como também temos convênios em outras clínicas também, não só em Ananindeua, como para Belém também. Então, são essas notícias, meu amigo Lemos Juntos, que a gente tem que passar esse trabalhador, fazer com que esse trabalhador venha se tornar sócio, ficar sócio do Sintracom, tá bom? São essas nossas mensagens de hoje. Um grande abraço, que Deus possa nos permitir um dia abençoado das bênçãos para todos nós. Um abraço a todos.
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1: Obrigado, Jorge Soares, presidente do Sintracom, que tem a administração do Júnior Pereira, diretor financeiro. Sintracom, Sindicato dos Trabalhadores no Comércio e Serviços de Ananindeua. Bom dia, trabalhador. Bom dia, minha amiga trabalhadora de Ananindeua. É hora de música no programa Desperta Pará.
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0: Muito bem, meu caro amigo JC, bom dia. Bom dia, Paragominas. Bom dia, Pará. Bom dia, Brasil. Sexta-feira hoje. Estamos por aqui para mais um dia de trabalho. Nosso amigo JC chegou muito cedo hoje, não foi, JC? Quer dizer, hoje eu não sei se foi problema no seu celular, porque se você é um cara que há muitos anos sempre acordou cedo, né? O que aconteceu com o seu celular? O que aconteceu com o senhor? Bom dia para o senhor JC.
1: Bom dia, hoje eu acordei cedo para amanhã. Para amanhã eu tô adiantado, né? Uhum. Cheguei no horário para chegar amanhã. Mas hoje foi... é questão de perder sono mesmo. Sabe quando você dorme e você perde o sono 2 da manhã? Aí você perde o sono, fica desesperado. Meu Deus, o sono não vem. Aí toma uma coisa, toma outra. Aí quando eu fui ferrar no sono, era mais de 3 da manhã. Aí passei direto, né? Aí levantei, ainda me acordei 5 horas, sem o celular despertar. Só que me acordei 5 horas, né? Até se arrumar, tomar um café rapidinho pra cortar o sono um pouquinho. Aí cheguei 5:30 aqui na rádio.
0: Tá certo então, meu caro JC, já estamos aqui.

0: 5h43, o pessoal lá da Nutri Pães, na Rua do Contorno, já abriu as portas aí. Nosso amigo Ivânio Cruzaro, bom dia, Dona Maria. O pessoal lá na produção já na sua terceira fornada de pão para hoje, sexta-feira. Meu amigo Urso Branco, maior distribuidor de carne para Gominas. E o cara JC, o senhor que viaja muito, você viu aí que deu um BO na BR-010 entre Mãe do Rio e Aurora do Pará. Parece que a pista levou farelo, né, a rodovia, né?
1: Rompeu a pista, foi?
0: Rompeu, foi. Ah, pelo menos, tá, por enquanto, tá passando, mas corre o risco. Se choveu ontem para lá, o negócio tá complicado, né? A Polícia Rodoviária Federal tá auxiliando os motoristas. Não pode passar do lado esquerdo de quem vem, nem do lado direito de quem vai. Do lado esquerdo de quem vai e do lado direito de quem vem. Rompeu, né? Muita chuva, muita água mesmo. E corre o risco da BR-010, altura lá de entre Aurora do Pará e Mãe do Rio, desabar de vez, abrir uma cratera maior e ficar interditada, a não ser que o DENIT faça um trabalho imediato, né, para restabelecer a rodovia, para evitar um caos no transporte de cargas, passageiros e o próprio pessoal que precisa viajar pela rodovia BR-010. Mãe do Rio foi para Alagoas, né, essa semana aí, com muita chuva. Mãe do Rio, Aurora do Pará e Bixuna do Pará também, no parte, não foi? Foi Alagoa. Muita água para lá, mais de lá para lá do que para cá, né?
1: Mãe do Rio, eu acho que 60% da cidade estava
0: submersa.
1: Submersa. a parte mais periférica, né? Uhum. Mas porque o rio, né? O rio passa dentro da cidade, que é o rio que dá o nome da cidade, Mãe do Rio, né? Uhum. E tá como o Urani tá assoreado, né, mano? Aí não aguenta muita água assim, muito volume de água. Agora, ainda bem que hoje nós temos uma rota alternativa aqui, quem vai asfaltado, né, a 256 até Tomeaçu, né, mano? Qualquer coisa se quebrou aí...
0: É, mas fica mais longe, né, porque tem pontes.
1: Aumenta, né? Uhum. Aumenta 50 e poucos quilômetros só.
0: Mas não tem um local que tem que ir ser de balsa?
1: Não, não, aqui por Tomeaçu, aqui quem vai por 12, vai direto aí, pistão.
0: Até não tem nenhuma balsa pra atravessar
1: ali? Tem balsa não, tá tudo asfaltado, mano. Lembra
0: que ponte, tem ponte também.
1: Lembra, né, que o governador asfaltou, inaugurou ano passado?
0: Sim, mas tem, não tem uma cidade que tem uma ponte pra...
1: Não, não, tem mais não. Todos foram feitos ponte, uhum. A do Acará, né? Você não precisa passar pelo Acará. Só vai pelo Acará quem vai pra Tailândia, mas mesmo assim a ponte já tá feita lá no Palmares, né? Mas aqui aí você pega direto aqui do 12 e vai embora, passa a ponte do Rio Capim, aí toca direto, vai lá em Quatro Bocas, aí Quatro Bocas você toca pra Concórdia, uhum. Aí você vai embora, pega a Bujaru, Perna Leste e tá em Belém. Aumenta 50 e poucos quilômetros, já vi essa a rota aí já voltando de Belém. Mas vale é assim, pena, né? É, compensa, né, mano? Porque
0: não é tem, melhor do que ficar lá na beira 010. Encurralado lá, se poder passar, né?
1: É. 50 km pra mim na pista, pra mim, nadinha. 5 km. Uhum. Enquanto que você vai ficar parado, né? Melhor você pegar uma rota, né? Alternativa.
0: Beleza, então, meu caro JC. 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Bom dia, um abraço. 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É isso aí, nosso amigo Tião da Casa Blanca, bom dia, fazendo a sua tradicional caminhada. Ele levanta às 5h30 da manhã para caminhar. Bom dia, um abraço aí. 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E também abraçando o nosso amigo Tico da Luna e Luma, ali na Samuel Câmara. Acordado, tá com a mão na massa, ele e seu pessoal aí está ligado com a gente. Você conhece o Tico, meu caro JC? Você conhece todo mundo?
1: É o tico-tico no fubá.
0: Tico da Luna e Luma.
1: Tico-tico no fubá, não é no fubá não, é no trigo, né? Tico-tico no trigo.
0: Aquela panificadora que fica na Samuel Câmara.
1: Ah, sempre manda mensagem, né, mano? Sim, o Tico, né?
0: O Tico é gente boa.
1: Maria do Socorro ressuscitou, hein, mano? Também tá aqui ligado.
0: É, né?
1: Passou um áudio aqui de 10 minutos. A gente vai ouvir daqui a pouco. Lá, meio dia a gente ouve, né, mano? Na velocidade 3.
0: Ela é gente boa, dona Maria do Socorro. Socorro hoje, é.
1: Até que enfim, né, mano? Deu uma sumida.
0: É. Mas ela ganhou um rádio aí no Dia das Mães.
1: Eu acho que ela tava lá pra Teresina, né? Que ela tem, diz que tem um reumatismo crônico, né, mano?
0: Aí ela viaja pra lá?
1: Aí ela vai pra Teresina lá, porque ela diz que tem um médico lá que ela só confia nele, mano.
0: Uhum.
1: Aí eu acho que ela tava esse tempo todo em Teresina lá fazendo
0: tratamento
1: no seu reumatismo crônico.
0: A dona Maria do Socorro Araújo.
1: Isso.
0: Ela que é muito amiga do nosso amigo Alderir Freitas, né? O popular Daiane. Ela disse que é a única que compra fiado no Daiane. É ela e o
1: Sassá.
0: E o Sassá, né? Ele só vende pra essas duas pessoas. O Sassá e a Dona Maria do Socorro Araújo.
1: Sassá porque ele não evolui, né, mano? Já inventaram cartão de crédito, cartão de débito, Pix no automático, Pix no crédito e ele não sai do
0: Pix
1: papel.
0: Pix programado.
1: Né? Pix programado e o Sassá não sai do papel, né, mano? Ele é igual o fumo que ele fuma, ele nunca muda do cavalinho, mano. Tempo desse ele tentou mudar pro Maratá, disse que não desceu, né, mano? E voltou pro cavalinho de novo.
0: Ele não tá mais no Baricá, agora tá trabalhando aqui pro centro.
1: Aqui tá perto da prefeitura agora, né?
0: Nosso amigo, o grande e antológico Sassá.
1: Esse dia ele ficou brabo com o prefeito, mano.
0: Foi,
1: deu,
0: viu?
1: Deu uma dor de barriga nele, ele foi lá no rumo do ginásio de esporte, disse que bateu um barro lá, né?
0: Uhum.
1: Aí chegou lá, não tem
0: banheiro.
1: Aí ele ainda
0: por isso que ele tá cobrando banheiro, aí, só pra ele.
1: Aí ele.
0: Eu já falei pra ele, olha, o prefeito, quando ele faz uma obra assim, é pensando no coletivo.
1: Não é só no Sassá, né? Ainda bem que ele anda com papelão debaixo. Ele anda com um papelãozinho na garoa da bicicleta, mano. Aí, se tiver uma moita assim, ele resolve o problema rapidinho. O problema é que lá no ginásio de esporte é sempre gente arrudeando ali, né, mano? Aí não deu pra ele bater o barro, aí ele ficou com raiva, né, com o prefeito.
0: Esse é o grande Sassá. Vamos de música, meu caro Natan Pereira, meu caro JC, faltando 10 minutos para as 6 da manhã agora. Meu amigo Urso Branco acompanhando a clube, bom dia, um abraço aí para ele. Musico do Incra também. Ontem o Flamengo perdeu para o Vitória, né? O Flamengo, poderoso Flamengo, com sua folha de pagamento que passa de 250 milhões de reais, perdeu para o Vitória, que tem uma folha salarial de menos de 10 milhões de reais. E aí, Flamengo levou farelo na Copa do Brasil, já tá fora, meu caro JC.
1: Menos um, né, mano?
0: Menos um.
1: É do Remo, essa vaga é do Remo.
0: O Remo tá, faturou 5 milhões.
1: Foi?
0: Porque avançou na Copa do Brasil.
1: Ele tava lá na lanterninha, né? Já.
0: Se o Paysandu quase também ganha 5 milhões, o problema é que o Paysandu perdeu pro Vasco aqui dentro, por 2-0, né? Senão ele teria avançado também o papão da Cruzul, apesar de estar na Série C do Campeonato Brasileiro. Mas é um time que esse ano está bem montado, né? Tem em 17 partidas fez 14 gols, 15 gols agora, né? Ou seja, quase um gol por partida, né? O papão da Cruzul. Vamos de música, meu caro JC. Tem uma galera pedindo aí a música Barco de Papel com Trio Parada Dura, depois você vai tocar uma do João Mineiro Marciano também pra galera curtir nesta manhã de sexta-feira, hoje, 14 de maio. Lembrando que a partir das 7 o senhor comanda aí o som dos bares, porque hoje é sexta-feira.
1: Nosso amigo Thiago Construtor ligado, tá pedindo aqui pra gente tocar Por Um Minuto, né? Daqui a pouquinho no nosso sertanejo a gente toca Por Um Minuto, acho que deve ser
0: Bruno Marrone.
1: Agora a gente vai ouvir Barreirito, Andorinha Mensageira.

0: gostaria agora, todos vocês aqui presentes, curtindo essa mesma felicidade, essa mesma alegria, essa mesma energia do César e Paulinho, que todos se levantassem agora para receber esses espelhos da música brasileira.
1: Olá!
0: Inclusive para César e Paulinho. Com vocês, Chitãozinho e Chororó!
1: Aí!
0: Muito obrigado, meninos, pelo tour. Chique demais, rapaz. Mais aplausos, mais aplausos! Isso aqui são espelhos, referência. Que energia maravilhosa. Essa, muito obrigado, Chitão. Boa, obrigado, Chororó.
2: Nós
0: obrigado,
2: agradecemos, rapaz.
1: O palco é de vocês.
3: Olá, obrigado. Boa noite, boa noite, boa noite.
2: Tem que sentar no toco aqui?
1: Senta no toco.
2: Boa noite, gente. Boa noite. Vamos lá.
4: Vocês estão chique no último mesmo.
0: Chique no último grau. Muito obrigado aí, uma felicidade muito grande pra gente.
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0: Muito bem. Estamos de 6 horas e 15 minutos. 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Bom dia, um abraço aí para o Capitão Louro, o pessoal da Distribuidora Garcia, Supermercado Daiane, 40 anos de fundação. 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Nosso amigo César, lá no bairro Laércio Cabellini, está acompanhando a clube. O pai dele, o seu Zacarias, também, o nosso bom dia. Um grande abraço aí para todos vocês aí. Meu cara, JC, a questão do IP parece que está pegando, viu, meu cara JC? Lá em Natal, Rio Grande do Norte, uma criança está internada depois de usar o suposto detergente contaminado. Ela apresentou coceira, falta de ar e manchas no corpo. A família relaciona sintomas a um lote suspenso pela Anvisa, né? Ela tem 10 anos, está internada em Natal, Rio Grande do Norte, e apresenta sintomas que levantaram suspeitas de contaminação bacteriana ligada a um detergente da marca IP. Aí o Natan estava falando que a última compra que o senhor fez lá no supermercado, o senhor levou duas caixas de detergente IP, mas o senhor continua usando sem problema, né, meu caro JC?
1: Rapaz, polêmica, né, esse negócio de detergente, né, mano?
0: IP.
1: Eu vi gente bebendo detergente, mas é verdade, mano, o pessoal bebendo detergente aí, porque associaram o detergente com Bolsonaro, uma coisa doida, né, mano? Nunca vi o brasileiro tão fanático.
0: Fanático, é.
1: Igual
0: é
1: fanatismo, hoje. Né? Fanatismo puro, né, mano? Aí, até bom, eu nem me aprofundei ainda a relação desse IP contaminado com Bolsonaro.
0: Uhum.
1: E eu só vejo o pessoal nas redes aí postando foto com detergente, gente bebendo detergente. E sendo que tem gente morrendo, né, mano?
0: Uhum.
1: Realmente. Vi dizer que foi suspenso os lotes, né?
0: Foi.
1: Do IP, né? De um lote, né? Contaminado.
0: Lá em São Tamara, São Paulo.
1: Pois é. Eu tô meio voando ainda, né?
0: Uhum.
1: Mas é mais ou menos isso, né, mano?
0: Uhum. O certo é o seguinte, a Anvisa detectou, fez um alerta e a gente tem que acreditar na ciência, né, meu caro? Tem que acreditar na ciência, né? Não sou eu, nem fulano e tal que tá dizendo, é a ciência que diz, ó, é a Anvisa, né?
1: Uhum.
0: Olha, você não pode usar esse lote, tá condenado aí, PT, saudações, né? Mas tem gente que não tá nem aí,
1: além
0: até bebe.
1: Além de usar, tá bebendo, né? Aí você falou em Anvisa, mano. É outra coisa aí que tá causando, começando a dar medo, é o tal do hantavírus, né? Você viu aí?
0: Isso.
1: Tá com 6% de chance de virar pandemia.
0: Pandemia, isso.
1: Rapaz, bem que o povo falava,
0: mas uma,
1: né,
0: pandemia, o mundo vai ficar abalado, né, meu cara?
1: Exatamente. Agora, tomara que o povo tá mais maduro, né? Porque a nossa geração não passou por nenhuma pandemia antes do Covid-19, né, mano?
0: Uhum.
1: Aí pegou todo mundo despreparado, aí foi aquela loucura, né? Agora, depois do coronavírus, né? Talvez o povo esteja mais preparado psicologicamente para enfrentar mais uma pandemia, né? Que Deus nos defenda, né? Mas é o que tá prevendo aí, né? Os cientistas, né?
0: Uhum.
1: 6% já de chance de se tornar uma pandemia, né?
0: Uma pandemia.
1: O hantavírus, né?
0: Exatamente. Meu caro JC, essa onda daquele áudios que vazou do Daniel Vocaro, que estava financiando o filme aí do pro Flávio Bolsonaro, queria fazer um filme sobre o pai dele. Para não perder a candidatura, o Flávio está procurando os veículos de mídia e contratou uma porrada de influencer para revelar detalhes, né, do contrato do filme, para ver se apaga essa fofoca aí. Mas quem tem mais detalhes é o nosso correspondente lá de Brasília, Paulo Otaran. Né? Paulo Otaran é correspondente lá de Brasília. Ô Paulão, como é que está essa onda do Flávio Bolsonaro? Bom dia para o senhor aí.
2: O senador Flávio Bolsonaro tentou justificar na mídia nesta quinta o seu envolvimento, as palavras trocadas, as mensagens e a justificativa de ter pedido mais de 100 milhões de reais para o Banco Master bancar o filme biográfico do seu pai. A primeira reação gerou as demais.
3: O que acontece é que, com o passar do tempo, ele simplesmente parou de honrar com as parcelas do contrato. Sim, tinha um contrato, ao ele não pagar essas parcelas, tinha uma grande chance de o filme sequer ser veiculado, do filme sequer ser concluído. Inclusive, procuramos outros investidores para concluir esse filme.
2: Acontece que houve negativas da produtora de não ter recebido qualquer tipo de dinheiro oriundo de Vorkaro ou do Banco Master. Flávio, então, teve de contar mais detalhes da transação. O dinheiro foi para um fundo de investimento e negou que parte dele tenha servido para a sustentação do seu irmão Eduardo nos Estados Unidos.
3: Esse dinheiro é integralmente utilizado para fazer o filme. Agora, para você botar de pé uma estrutura como essa, você criar um fundo, cuidar das questões legais, de burocracia, você tem que contratar um advogado de confiança.
2: O deputado Paulo Pimenta disse que isso não pode ficar impune e que o Congresso não pode fazer vistas grossas à gravidade.
4: Nós estamos pedindo o bloqueio de 65 milhões de reais, porque é dinheiro do FGC, Fundo Garantidor de Crédito, sendo usado para pagar as pessoas que foram levadas. Então você imagina o seguinte, o Banco Master botou 65 milhões na conta do Flávio Bolsonaro e o FGC está cobrindo o roubo da fraude. Por isso que nós estamos defendendo que seja colocado tornozeleira no Flávio, pelo risco de fuga.
2: O deputado Hélio Lopes, do PL, entrou com representação no STF e também no TSE, questionando o vazamento seletivo de informações que, segundo ele, deveriam transitar em segredo de justiça, mas foram parar na mídia. Ele quer saber quem vazou.
0: O grande problema, meu caro JC, é que se não vazar essas informações, não apura, né? Negócio de segredo de justiça. Segredo de justiça só vale pra pobre, né?
1: Pois é, né?
0: Pra quem não tem...
1: Tá pegando, né? Tá esse pegando. Negócio do...
0: Aí eu fico imaginando aquele filme Ainda Estou Aqui, né? Que ganhou o Oscar e tudo. Custou 30 milhões. Esse outro filme, que por último agora, que correu ao redor do mundo também, 40 milhões, do Wagner Moura, né?
1: Uhum.
0: Agora esse filme do Bolsonaro...
1: Quase 200 milhões.
0: Quase 200 milhões. Será que ia ganhar o Oscar esse filme?
1: É dinheiro demais. Mas...
0: A vida do... Meu Deus do céu.
1: Mas você viu lá, ele contratou uns atores, né, norte-americanos, né? Famosos, né?
0: É.
1: E segundo ele, né? Esse dinheiro era pra pagar a parte do elenco, né?
0: Uhum.
1: Que é caro, né? Agora tem muita história mal contada, né? Por debaixo, né?
0: Uhum.
1: Mas o que importa é que a imagem dele agora tá meia...
0: comprometida, né?
1: Comprometida, né? Estão até pensando no plano A, né? Plano B,
0: plano B.
1: Porque o plano B é Michele, né?
0: É, mas o pai dele, o Bolsonaro, já disse pro Flávio, segue firme aí que você é o candidato, não tem nada pra Michele. Michele vai ficar cuidando de mim aqui lá em casa.
1: Agora o negócio é o seguinte, não
0: ela
1: pode...
0: Ela torceu o nariz.
1: Uhum. Ele não quer ela, né?
0: Eu
1: não quer ela como candidato, ele sabe que ela não tem preparo, né?
0: Uhum.
1: Mas é assim... É esperar baixar a poeira, né, mano? Porque agora a oposição vai bater em cima, mas aí uma hora vai a poeira baixa, né?
0: Uhum.
1: E vai ficar pela a justiça investigar, né?
0: Beleza, meu caro JC, já estamos de 6 horas e 24 minutos em Paragominas, a galera tá curtindo a clube, lá no bairro Ouro Preto, Novo Horizonte, Namorada do Sol, Namorada do Vento, Namorada Verde, alô pessoal da Ipixuna do Pará, Aurora do Pará, Mãe do Rio, com a gente nesta manhã. Como é que tá a estrada aí na BR-010, altura de Aurora do Pará? Vai romper ou não vai aí? O DENIT tá por aí trabalhando para recompor essa cratera lateral que abriu aí. Bom dia, um bom trabalho para todos vocês. Pessoal lá do quilômetro 88 também com a gente, no quilômetro 67, também lá na BR-010, na Vila Repartimento. o pessoal da Caipe, lá do Onça, Nova Jerusalém, Perac, Paragonorte, Cajueiro, Tecorral, São João do Onça. Essa região aí, essa localidade, o senhor conhece tudo, né, meu cara?
1: São João do Onça, Bom Jesus do Onça.
0: Nova Jerusalém, o senhor correu atrás de uma galinha para pegar, o cachorro não deixou, né?
1: Exatamente.
0: Lá na fazenda do Wilson, rei do queijo.
1: É, lá do Will, nosso
0: amigo. E cadê o Will?
1: O Will tá lá.
0: Não, mas não digo que o senhor entrou lá pegar a galinha, ele não tava, né?
1: Nesse dia lá, o Will tava lá pro pasto, né? É, fazendo manejo das vacas, né? Porque o Will faz tudo lá. O Will é gerente, é veterinário, é vaqueiro.
0: E é filho do dono.
1: E é filho do dono. É o Will e a Ellen Santos. Ainda bem que ele é bem acompanhado lá, né? O Will, né? De primeiro ele ficava sozinho lá, mano. Dando sopa. E o Will parece aquele ator lá americano, tem?
0: Tem.
1: É o... aquele... o Tom Cruise.
0: Então ele é o Tom Cruise aí da Nova Jerusalém.
1: Tom Cruise da Nova Jerusalém. As mina fica louca quando ele passa, né? No cavalo. Cavalo manga larga que ele tem lá.
0: Machador ainda, né?
1: É isso. Aí as meninas não aguentam, mano. É o nosso amigo Will, lá no Nova Jerusalém. Eu, Will, passa o nome da fazenda aí. Eu gosto de falar o nome da fazenda. Aí não tem nem placa aí, mano, a fazenda dele lá, né? Aí deve ser Fazenda Boi no Ber, né? Até porque eu já passei várias vezes lá, não vi nenhum boi. Eu acho que fica tudo lá pra trás, né?
0: Exato, lá pra trás, né? Depois que um cara comprou não sei quantas vacas lá e deu um golpe e não pagou, o cara tá preso aí pra banda do Maranhão. Aí o cara não tem condição de pagar porque tu já gastou dinheiro, o ladrão aí que levou não sei quantas cabeças de gado lá da fazenda do nosso amigo Wilson, rei do quê? Não só da fazenda dele, como de outras fazendas.
1: Sério, roubaram?
0: Aí o cara comprou o gado e não pagou. Passava o pixel, era uma foto fria. E utilizou a IA para fabricar um comprovante de depósito que não existiu de fato, né?
1: Rapaz, esse negócio de roubar boi, mano, dá bala, viu? Tinha uma galera aí que...
0: Mas esse cara aí deu um golpe aí, levou mais de 100 cabeças de gado aí nessa região, não pegou?
1: E ninguém... escapou.
0: É, quem foi pegar foi outros fazendeiros aí no...
1: Vamos da Bahia,
0: Tocantins,
1: né?
0: Foi. Pois tá preso o cara aí.
1: Pois é, tinha muita gente, tinha uns ladrãozinhos de gado aí na Caipe, né? Mas se aquietaram, né, mano?
0: Uhum.
1: Levaram o farelo.
0: Levaram o farelo.
1: O que não quis morrer...
0: Quem teve, não morreu,
1: fugiu, teve que né? sair fora. Mexer com fazendeiro, né?
0: É fácil,
1: não. Não é fácil, não. Fazendeiro é o
0: bicho. Vamos de música, meu caro JC. Já estamos de 6 horas e 28 minutos. Lembrando que daqui a pouquinho, às 7, o senhor comanda o Som dos Bares aqui pela Clube de Paragominas.
1: E mano, tem uns áudios aqui dos nossos ouvintes. Vamos ouvir rapidinho.
0: Beleza.
1: É o nosso amigo, a nossa amiga Maria do Socorro. É pequenininho o áudio dela. Maria do Socorro, bom dia.
5: O lote que está contaminado do IP é o lote 1. Eu tô aqui no 3, comprei tudo aqui do IP, mas é o lote 3.
0: Pra sua sorte, né?
5: É o lote 1 que tá contaminado.
0: Então tá certo. Tá aí, JC.
5: Bom dia, Manuel de
0: bom
5: França,
0: dia.
5: JC.
0: Bom dia.
5: É, acordou tarde mesmo, ó, sabe que horas? 5h37. Eu tava aqui escutando o Lemos Júnior, né? E nada de vocês... Desarrado, e eu só não lembro o Júnior aqui. Oi, Emanuel de França, bom dia, meu amor.
0: Bom dia.
5: Toca pra mim a música aí, JC. Milionários é rico, viu? Homem triste, tá bom? Eu ofereço pra minha amiga Deusa em Urionópolis, pra sua filha Maria, pro meu filho Erivelton Araújo, pra minha filha Natália Araújo, pra Evelyn Araújo, pro Natan Araújo, e pra toda a galera aí no Daiane, tá bom?
0: Beleza.
5: Tudo de bom pra ti, JC, e é, mano.
0: Beleza, obrigado aí, dona
6: Maria do Socorro. Bom dia, JC. Bom dia, mano de França. Tô te ouvindo aqui, viu? Vem mais 5 horas, viu? Tá ligado, viu? Tá tudo bom, JC, com você. Eu espero que você esteja tudo bom com você, com sua família. Que Deus dá muita paz, muita saúde, muitos anos de vida pra vocês aí, tá, JC, sua família, tá bom, mano? E muita alegria, bom trabalho pra você, viu? Valeu, meu garoto. Um abraço aí pra equipe da coisa aí, JC. Valeu, Manuz, tá? Essa galera aí. Valeu? Tô por aqui, né, velho? Rapaz, um alô aí pra dona Moreira, lá no Nadibão, a gente boa demais, viu, JC? Hoje é tudo, tá? Que Deus dê tudo de bom pra eles aí. Um abraço pra senhora, dona Moreira. Estou por aqui, dona Moreira, que eu tô sem celular, viu? Mas, de vez em quando, eu dou uma pegadinha no celular da minha filha, que o meu chip tá no celular dela, e eu ligo, de vez em quando. Mas aqui hoje eu compro um celular pra mim, se Deus quiser, tá? Um bom dia pra vocês aí. Aí, dona Maria Socorro, um abraço pra senhora também, dona Maria Socorro.

0: Meu caro JC, já estamos de 6 horas e 44 minutos em Paragominas, 6h44, um oferecimento da Farmácia Garcia, a farmácia que tem de tudo, Casa Blanca, Ótica Galeria, Macedônia Agro, Super Pão Panificadora que fica no bairro Angelim, Supermercado Daiane, um abraço para o Alderir Freitas. 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Meu caro JC, ontem à noite foi executado o comandante da Guarda Municipal de Ipixuna do Pará, dentro de uma pizzaria. Foi isso mesmo, meu caro JC? O senhor que recebeu essa mensagem agora da sua fonte lá de Ipixuna do Pará. O que aconteceu por lá?
1: Pois é, ontem realmente aconteceu.
0: Ontem à noite, né?
1: Esse crime lá em Ipixuna, né? O comandante da Guarda Municipal de Ipixuna do Pará estava numa pizzaria, né?
0: Como é o nome dele, você tem?
1: No momento que chegou quatro pessoas em um carro, né?
0: Uhum.
1: Desceram, entraram na pizzaria e efetivaram vários tiros a queima-roupa.
0: Os caras chegaram, né? Foram direto a ele, foi?
1: Direto a ele.
0: Meu Deus do
1: e
0: céu.
1: E foram vários tiros a queima-roupa, né?
0: Uhum.
1: E
0: executando imediatamente.
1: Foi.
0: Execução sumária.
1: Execução sumária, exatamente.
0: Execução sumária.
1: Pois é.
0: Meu Deus do céu.
1: Eu acho que era uma pizzaria recém-inaugurada lá, né? O nome do guarda municipal, né?
0: Uhum.
1: Fabrício.
0: Quer dizer, o cara tava saboreando uma pizza, de repente entra quatro elementos armados até os dentes e executaram o comandante da Guarda Municipal de Ipixuna do Pará, né?
1: Exatamente. É o Fabrício.
0: Fabrício, né?
1: Fabrício foi assassinado com vários disparos, né?
0: Lá em Ipixuna do Pará, ontem à noite.
1: No momento que estava numa pizzaria, né?
0: Meu Deus do céu.
1: E até agora a polícia ainda não tem informação, né?
0: Quem são os
1: executores? Os
0: executores,
1: executores, né?
0: Mandantes.
1: Comandantes, né? Entraram no carro e
0: vazaram.
1: E vazaram, né?
0: Meu Deus.
1: Agora cabe à polícia, né? Investigar
0: o ocorrido, né, meu?
1: Exatamente.
0: Meu caro JC, ontem à noite, cheguei da faculdade tarde, estava ouvindo a Rádio USP, que é uma rádio da Universidade de São Paulo. Hoje tem muitas instituições de ensino superior, né? Que tem emissora de rádio, né? Em Belém tem a Rádio Namo, não sei se você já ouviu, né?
1: Eu sempre ouço, né?
0: Você vem no carro, na estrada.
1: Rádio Namo, né? O Namo FM.
0: Namo FM, né? São Paulo tem a Rádio USP. Em BH também as universidades federais têm emissora de rádio. E o Renato Janini, que é um constitucionalista, professor de Constituição, constitucionalista também, ele estava discutindo a transformação dos conceitos de ética e moral ao longo da história, né? Você sabe que antigamente ética e moral eram baseados na obediência absoluta que começava em casa, né? Na residência, no lar, né? Não sei se isso é do tempo que quando você estudava tinha uma matéria educação, era prática para o lar, e tinha OSPB, Organização Social Política do Brasil. Hoje não tem mais. Você era desse tempo que você dava OSPB na escola, meu caro JC?
1: Não, nesse tempo tinha mais não. No meu tempo tinha estudos sociais, né?
0: Uhum.
1: Que é a ciência da natureza hoje, né? Mais ou menos. Mas não tinha essa matéria aí, não.
0: Não tinha,
1: né? Nem estudo religioso não tinha na época, não.
0: Pois é, o certo é que ele falava que, porque antigamente ética e moral eram baseadas na obediência, né, absoluta, começava em casa, os pais, né? Deus o livre, se os pais da gente olhavam pra gente com a cara feia, a gente já obedecia, já sabia que ele não tava gostando de alguma coisa, né? E você passava e um padre de batina, você, bença padre, né? Se ajoelhava até às vezes, de maior respeito. Você ia numa assembleia e o pastor de maior respeito. Aí depois que misturou religião e política, a coisa desandou, né, meu cara? Tinha antigamente aquele ditado, manda quem pode, obedece quem tem juízo. A gente obedecia mesmo a orientação de um padre, do pastor, os pais, né? As leis divinas e humanas determinavam o comportamento, né? E se você não obedecesse, você levava punições severas em casa, né? E parece que esse conceito foi condenado à morte, né? Depois que a democracia moderna surgiu, né? Hoje, quem deveria dar exemplo, Congresso Nacional, hoje tem discussões caloradas, né? Acaloradas no Congresso, xingamentos, tem porrada também, tem cadeirada, tem tudo, né? Então mudou essa democracia moderna, parece que não fez bem para a questão do conceito de ética e moral, né, meu caro JC?
1: Exatamente, cresceu nas pessoas o senso crítico, né? Uhum. Aí as pessoas deixaram de ser mais alienadas, né? Porque de primeira pessoas eram alienadas, né? Alienadas aos pais, aos líderes religiosos, né? Mas aí cresceu o senso crítico nas pessoas. E hoje as pessoas não se respeitam mais, né? Nem o presidente, né? Hoje o pessoal faz chacota com o presidente.
0: Chama o presidente de ladrão,
1: de
0: né?
1: De ladrão, e faz meme. Faz meme. Antigamente, se você falasse, pelo menos que o presidente era feio, o cara ia preso, né, mano? E era torturado, um cacete, né? Hoje não, ninguém respeita mais pastor.
0: Ninguém respeita os mais velhos.
1: Ninguém respeita os mais velhos. A criança hoje só obedece a mãe quando tá mamando ainda, mano. Porque aí ele dá uma mordida no peito da mulher, a mãe dá logo um tapa na bunda. Mas depois que o menino para de mamar, já não quer mais obedecer os pais, né?
0: Ele tava destacando que a religião, ela passou a... Antigamente a religião valorizava mais a ética, a preocupação ética do que a simples obediência a dogmas, né? E o professor estava destacando que questões de certo e errado passaram a ser debatidas pela sociedade em vez de serem definidas apenas pela autoridade religiosa ou política, né? E citou algumas mudanças, né, na visão sobre a homossexualidade dentro da Igreja Católica, mostrando que hoje existe mais abertura para reflexão e discussão ética. Por fim, ele concluiu que a ética contemporânea está ligada ao debate sobre o bem, buscando compreender quais atitudes realmente promovem justiça, respeito e humanidade, né? Então, ética e política parece que não estão mais naqueles caminhos juntos, não estão caminhando mais juntos, estão caminhando separados. Ética é ética, política é política, né? Apesar de ter o Conselho de Ética, que não vale muita coisa, né?
1: Na verdade,
0: dentro do Congresso Nacional.
1: Na verdade, política e ética deveriam andar juntas, né? Não pode ser separada, né? Mas, infelizmente, né? Tem o Conselho de Ética e tem um crime, né? Que a pessoa comete quando ele é político, né?
0: Uhum.
1: Se ele sair da ética, né? Ele pode responder.
0: Quando você conversa com uma pessoa da terceira idade, ele sempre vai falar para você, ó, no meu tempo, Deus o livre, meu pai, todo mundo tinha que obedecer, ele botava de castigo, quando ele olhava com a cara feia, já sabia que a gente tinha cometido alguma coisa errada, a gente pedia desculpas, né? Pedia licença para passar na frente de uma pessoa mais velha, quando estava conversando com nossos pais. Hoje não acontece mais isso, meu caro Natan, JC.
1: Verdade, mano. Minha mãe só dava uma olhada assim, mortal. Aí tava a visita em casa, aí se a gente se metesse, passasse pelo meio da conversa...
0: Já pegava o ataque.
1: Ela olhava assim, mas ela não batia na hora, né? Na hora que o visitante vazava, aí ela puxava pela orelha e era ataque até mais hora.
0: Hoje o filho já chama o pai de tu vai me dar o dinheiro? Antigamente, pai, tem condições de eu me arrumar tu vai me arrumar o dinheiro? Chama o pai de
1: tu.
0: Fala
1: de tu ainda, né? Deus o livre, na minha época ela se chamasse de tu, você, a mamãe, era o cara, ela arrebentava, era o nariz na hora. Hoje, pelo menos o pai ameaçar bater o filho, já fala que vai ligar pro conselho tutelar.
0: Exatamente isso.
1: Aí, ou seja, o negócio tá desandou totalmente, né, mano?
0: Uhum. Rapaz, quem está ligada com a gente é a minha amiga, nossa colega aqui, que é da rádio, né? Não sei se você já bateu um papo com ela. Mais tarde ela chega por aqui. A Regiane deve estar chegando mais tarde por aqui. Eu não vou estar aqui, Regiane, mas o JC vai estar. Converse com ele, bate um papo com ele ao vivo aí. Ela tem uma voz... como é que se diz?
1: Voz de Barbie, né? Voz de Barbie. Ontem eu tava ouvindo
0: voz
1: ela.
0: Voz de FM, ela tem.
1: Ontem eu tava ouvindo ela com o Valdemar.
0: Valdemar Nunes.
1: Que tá aí o Coronel Éder. Uhum. Aí tava o prefeito também, né? Dando entrevista aí via celular.
0: Uhum.
1: Legal, né? Ela é bem, bem desenvolvida, né?
0: Bem desenvolvida. Ela fez cinema lá em Curitiba, né?
1: Ah, eu acho que ela tá escotada pra fazer o filme do Bolsonaro aí, mano.
0: Não, porque tá sem não? Dinheiro, como é que faz agora? Cortaram. O cara já quer até bloquear os 65 milhões que o Vocaro mandou.
1: Poxa, logo agora, ela veio da Bahia. Da Bahia foi que ela veio?
0: Curitiba.
1: Curitiba. Ah, tá, é curitibana. É. Ela ia ganhar
0: pra. Não, mas ela é paragominense. Ela saiu daqui, foi pra Curitiba, conseguiu trabalhar lá fazendo cinema, filme, lá, né? Cinema, trabalhou em cinema e arte também. Ela é gente fina, ela. Regiane Fonseca.
1: Pois é, ela vai ganhar uma graninha. Parece R$1.500 parece que ofereceram pra ela. Para ser figurante lá do filme do Bolsonaro.
0: Ela disse não vai.
1: Agora ela tá difícil, né, mano? Se ela for pro 0800, né? Não vai ter mais dinheiro.
0: Grande Regiane. Daqui a pouquinho ela vai estar por aqui, meu caro JC. E ela disse que aqui não trabalha, não faz filme de graça, não. deixa eu ver aqui. Ela vai estar daqui, mais tarde ela vai chegar aqui, vai bater um papo com o senhor, a grande Regiane. JC é gente boa, viu? Muito bem, meu caro JC, faltando 4 minutos para as 7 da manhã, daqui a pouco o senhor apresenta o Som dos Bares. Eu tô indo, né, porque o programa é seu, mas amanhã cedinho a gente se encontra por aqui, amanhã tem um café com o prefeito. E o prefeito vai estar aqui ao vivo, vai ter uma pauta gigante amanhã, né? Foi lançada aí a semana de combate...
1: Segurança do trânsito.
0: A semana de segurança do trânsito, né? E o pessoal preocupado aí com os acidentes ocorridos ultimamente, né? E estão aí traçando um plano para diminuir esse índice de acidentes em Paragominas, né? O Coronel Éder, que é o secretário da CEMIG, Do Departamento Municipal de Trânsito, estavam lá presentes, pessoal do DETRAN também, autoridades, civis, militares. Não sei se tinha eclesiástica também, tinha?
1: Não.
0: Antigamente, quando tinha essas coisas, a autoridade eclesiástica também ia, que era padre, pastor, né?
1: Macumbeiro. Nem o Salazar não estava lá.
0: O Salazar parou, saiu da mídia, o Salazar.
1: Porque ele faz parte, né, dos eclesiásticos, parte, né? Aí seria, se tivesse autoridade autoeclesiástica, seria o Salazar, o padre e o pastor, né? Algum pastor.
0: Mas parece que não se mistura.
1: Tinha nenhum.
0: Salazar não se mistura com o
1: padre. Não, né? Porque ele falou que senão perde o efeito. Senão perde o efeito a macumba dele.
0: O padre é uma coisa, o Salazar é outra, cara. JC.
1: Ah, tá, eu sei, mano. Sei disso. O Salazar é das religiões de matrizes africanas, né?
0: Exatamente, afro-brasileiro.
1: Hoje não pode mais chamar o cara de macumbeiro, né?
0: Não, mano?
1: Tem que chamar assim religiões de matrizes africanas.
0: E parece que essa semana foi o dia do Preto Velho, ele tava lá na tenda dele, fazendo orações. O nosso amigo Sebastião Salazar. Então eu volto amanhã, se Deus quiser, se eu fico aí no comando do Som dos Bares, daqui a pouquinho, meu caro JC, amanhã a gente se encontra aqui no Café com o Prefeito, aqui pela Rádio Clube de Paragominas.

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0: JC.
1: Legal, tá aí pra você a música do Amado Batista, música A Sua Partida, aqui no nosso Som dos Bares. Pra começar o Som dos Bares em grande estilo, Amado Batista, Sua Partida. 40 anos de sucesso aqui no seu Som dos Bares dessa super manhã. Hoje já são 15 de maio, rapaz, metade do mês já de maio. Metade do mês já foi, né? 15 de maio. Hoje, sexta-feira. Quando chega sexta-feira, você já sabe. Chega aí o seu Som dos Bares. O som da sua sexta-feira. O melhor momento para você recordar, para você ouvir e voltar no tempo, é só aqui no seu Som dos Bares. Olha, para você pedir a sua, você já sabe. 9138-3697. 9138-3697. Esse é o zap da Clube. Hoje, dia 15, é o Dia Internacional da Família. Hoje também lembra-se a Guerra dos Sete Anos. A guerra começa quando o Reino Unido declarou a Guerra Fria à França. Hoje também é dia de Santo Isidoro. Hoje também é dia do assistente social e dia também do gerente bancário. Portanto, essas são as datas de hoje, desse dia 15 de maio. Hoje também é um dia de falar sobre prevenindo a síndrome do túnel de campo. O que será isso, hein? Prevenindo a síndrome do túnel de campo. Esse é o tema para ser debatido no dia de hoje, 15 de maio. Agora são 7 horas e 13 minutos, 7 e 13. Daqui a pouquinho você vai escolher a melhor de três aqui no nosso Som dos Bares. Abraçando o nosso amigo Luiz Carlos, manda mensagem lá no começo do programa. E a gente está aqui passando sua mensagem agora. Bom dia, já estou ligado no programa, Luiz Carlos, Morada do Sol. Quem está com a gente também é o nosso amigo Alex França, sempre ouvindo a gente lá no seu Sempre, lá em Paraupebas. O nosso amigo Castro também está ligado aqui na programação. Maria do Socorro, um abraço para Maria do Socorro, que ressuscitou. Estamos aqui firmes e fortes com você nessa super sexta-feira no seu Som dos Bares. Daqui a pouquinho tem a melhor de três, você escolhe uma para você ouvir aqui no 9138-3697. Vamos de música no nosso programa, trazendo agora Sinal de Amor, Fernando Luiz.

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1: Legal, tá aí pra você no nosso Som dos Bares, a música Dilson Ramos, Matinê. Matinê que o pessoal chamava antigamente de Vesperal, né? Só que o Vesperal funcionava assim, o cara ia pra festa no sábado, aí dançava a noite toda, só que naquele tempo as festas eram boas, né? Era a aparelhagem, tocava as músicas mesmo de verdade. Aí tinha o locutor, né, que animava ali a festa, diferente de hoje, né, das aparelhagens com o DJ. Naquele tempo tinha o locutor das aparelhagens, né? Aí tocava música boa, né? A noite toda o cara dançava. Aí o cara ia pra casa, dormia. Aí se levantava 10 horas. Aí almoçava quando era 3, 4 horas da tarde. Aí tinha o Vesperal, né? Era o final da festa, o resto da festa de sábado. O Vesperal. Aí o cara entrava pela noite de domingo, né? Dançando no Vesperal, chamada também de Matinê. Agora são 7 horas e 21 minutos, 7 e 21. Vou passar para você aqui a lista da nossa da melhor de 3 dessa super manhã de sexta-feira. Temos aqui para você escolher. Anote aí. A primeira música, Sintonia, com Moraes Moreira. A segunda, Ao Pôr do Sol, com Ted Max. E a terceira, Reginaldo Rossi, Vou Começar Tudo de Novo. Mais uma vez repetindo, para você escolher na melhor de 3, Sintonia, Moraes Moreira. Segunda, Ao Pôr do Sol. E Reginaldo Rossi, Vou Começar Tudo de Novo. Você tem 5 minutos para escolher, tá certo? 5 minutinhos, você liga 9138-3697. Liga, não, manda mensagem. 9138-3697. Esse é o zap da Clube. 7h22, é a hora certa para você que ouvindo a nossa programação. Olha lá em Goiânia, né? Tem uma modinha lá agora, rapaz. A modinha da caminhonete suja, já ouviu falar? A galera lá quer impressionar as mulheres. Aí eles pegam as caminhonetes limpinhas, né? Aí suja de lama. Pra dizer que é do agro, né? Pois é. Jovens de Goiânia sujam as picapes para simular vida no campo e a impressionar as mulheres, né? Essa tendência que vem ganhando forças em Goiânia nos últimos meses consiste em jovens que sujam propositalmente suas picapes com lama para aparentar que trabalham no campo ou que são donos de grandes propriedades rurais. A intenção principal é transmitir um status social ligado ao agronegócio, associando a própria imagem ao setor que impulsiona a economia da região, mesmo sem qualquer vivência real no meio rural. O pessoal inventa coisa, né? Esses dias eu vi uma galera que usando tornozeleira eletrônica para impressionar as mulheres, né? Pra conquistar a mulher. Porque tem mulher que acha chique, né? Tem gosto pra tudo, né? Agora tem essa onda lá em Goiânia. A galera jovem sujam as caminhonetes de lama pra chamar a atenção das mulheres aí, dizendo que o cara é do agro. Aí quando a mulher vai andar com o cabo, o caminhonete nem é dele, né? Às vezes pegou emprestado. Aí quando vai perceber, já foi, né? Já foi iludido pela lama da caminhonete. Povo inventa coisa, né, rapaz? Agora são 7h24, abraçando aqui quem está com a gente no zap da Clube, o nosso amigo Castro. Ah, também o nosso amigo aqui Castro mandou mensagem. Bom dia, essa é boa. Sinal de Amor, Fernando Luiz. Essa também. Matinê, isso mesmo. É o nosso amigo Castro ligar aqui na nossa programação. O Castro escolheu Antes do Tempo, né? Escolheu sinal de Amor. Aí tem outro aqui mandando a mensagem, já começou a voltar aqui na melhor de 3. Bom dia, aqui a Iris na Fazenda. Gerson, excelente manhã. Reginaldo Rossi, Começar Tudo de Novo. A galera começou a votar na escolha da melhor de 3. Daqui a pouquinho a gente toca a escolhida por você. Vamos de música agora, 7h25. Agora, Solidão por Perto.

0: 89,1, Amado Batista, Quarto Negro, a música que você pediu, nossa amiga Tereza, pediu para ouvir aqui no nosso Som dos Bares, Quarto Negro. Aqui você pede e a gente toca.
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0: Tá falando com ele agora, são 7h32. Rapaz, eu tava vendo aqui as imagens impressionantes da execução lá do guarda, do comandante da Guarda Municipal de Ipixuna do Pará, que foi violentamente assassinado ontem, né? E o vídeo mostra a perseguição e execução do comandante da Guarda Municipal em Ipixuna do Pará. As imagens que circulam nas redes sociais mostram o momento em que homens armados perseguem e executam Fabrício, comandante da Guarda Municipal de Ipixuna do Pará, na noite desta quinta-feira, enquanto ele estava numa pizzaria. No vídeo é possível ver os suspeitos chegando em um veículo efetuando diversos disparos a queima-roupa contra a vítima. Após a ação criminosa, o grupo foge rapidamente em direção ainda desconhecida. As forças de segurança realizam diligências para identificar os envolvidos e esclarecer a motivação do crime. O caso segue sob investigação. Agora, segundo informações, já foi encontrado o veículo que os criminosos fugiram, né? Foram encontrados numa área de mata, né? O carro em que as quatro pessoas, os quatro executores fugiram. É impressionante que eles chegam, quatro pessoas, todos armados, todos os quatro armados. O comandante sai correndo, já atirado, e eles correm atrás e eles começam a atirar de novo. E o cara já está morto, né, no chão, e eles continuam disparando, né? Ou seja, execução sumária, né? E esse caso triste, né? E a polícia segue aí, portanto, fazendo as diligências para encontrar os assassinos. Agora são 7h34, 7h34, você está no Som dos Bares. Olha, nós já temos aqui o resultado da melhor de três aqui na nossa programação. A gente colocou aqui no páreo para você escolher, na Berlinda. Colocamos Moraes Moreira, Sintonia. Aí colocamos Ao Pôr do Sol, Ted Max e Reginaldo Rossi, Vou Começar Tudo de Novo. E quase empata aqui, né? Teve que pedir aqui Reginaldo Rossi, Ao Pôr do Sol, por 5 votos a 4, ganhou Reginaldo Rossi, Vou Começar Tudo de Novo. É a música que você vai escolher aqui na melhor de 3. Agora são 7h35. Vamos lá então ouvir a música que você escolheu, Reginaldo Rossi.

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2: Agora são 7h41, isso aí é Valdir Soriano, grande astro aí da música do bolero, né? E eu toquei essa música aí, do Valdir Soriano, porque Valdir Soriano, se estivesse vivo, estava completando 93

anos. Mas ele mesmo, depois de morto, né, segue como ícone da música popular brasileira. Ou seja, hoje estaria aniversariando, né? Essa semana, portanto, Valdir Soriano, 93 anos, nascia Valdir Soriano, um dos nomes mais emblemáticos da música popular brasileira. Nascido em Caetité, na Bahia, o artista construiu uma carreira marcada por autenticidade, superação e um estilo que atravessou décadas, conquistando uma legião de fãs em todo o país. Antes de alcançar o sucesso, Valdir Soriano enfrentou uma vida de dificuldade, trabalhando como lavrador, engraxate e garimpeiro. Mas foi na década de 1950 que começou a ganhar notoriedade com sua música Quem És Tu, dando início a uma trajetória consolidada por canções que abordavam temas como amor e sofrimento. Esse aí, portanto, é Valdir Soriano, que faria 93 anos essa semana. E essa música aí que você está ouvindo é a música mais famosa dele, né? Eu Não Sou Cachorro, Não.

Eu não sou cachorro não, agora são 7h43, você ouviu aí agora há pouco a melhor de três, agora nós temos mais três para você escolher. Você tem a oportunidade de escolher aqui no nosso programa, aqui na melhor de três, no Som dos Bares. A primeira música para você escolher é Profissional Papudinho com Roberto Vilar. A segunda, Quando Chegar Amanhã com Leonardo Sullivan. E a terceira é Lucas, O Que Me Fez Te Amar. Repetindo, Profissional Papudinho, Roberto Vilar. Quando Chegar Amanhã, Leonardo Sullivan. E a terceira, O Que Me Fez Te Amar, Lucas. Você tem 5 minutos para escolher a música aqui na melhor de 3. Você está no Som dos Bares, o som da saudade.

0: 89,1, Paulo Diniz, a música Pingo de Amor para você aqui no nosso Som dos Bares. No nosso Som dos Bares fala de tudo, né? Do brega até o sertanejo entra, pega bolero. O importante é a música que você ouviu aí nos seus tempos de boemia nos bares da cidade, né? Olha, mas falando nisso, hoje é Dia Internacional das Famílias, né? Bar é um negócio que aparta a família, né? Hoje é o Dia Internacional da Família. Mais uma vez, lembrando que hoje é Dia do Assistente Social e Dia do Gerente Bancário. A gente homenageia aí essa classe super importante, né? Assistente social, que são pessoas aí importantes que trabalham junto com psicólogo, né? E faz aquele acompanhamento interessante, né, nos hospitais e em vários órgãos, né? O assistente social é muito importante, já diz o nome, né? Assistente social. Portanto, hoje é o dia desse profissional muito importante para a população. Parabéns a todos os assistentes sociais. Paragominas tem muito assistente social, viu? Muito mesmo. E parabéns então para toda essa turma aí, esses profissionais aí. Olha, essa semana lá em Tucuruí, né, teve um abalo sísmico, né? Abalo sísmico é, para quem não sabe, é o famoso terremoto, né? O pessoal fala sempre que no Brasil não tem terremoto, não tem não sei o quê, não tem. Eu já ia falar aqui, não tem. Olha, urgente, novo tremor de terra relatado por moradores em Tucuruí. Moradores de vários bairros de Tucuruí afirmaram ter sentido um novo tremor de terra nesta terça-feira, dia 12. Os relatos vieram principalmente das regiões dos bairros São Sebastião, Liberdade e Buriti, onde os moradores relatam aí que sentiram esse abalo sísmico. Eles perceberam as vibrações em suas casas, paredes e objetos. E essa já seria o segundo episódio registrado na cidade em poucos dias. No último domingo, portanto, moradores também utilizaram as redes sociais para relatar um possível tremor semelhante, aumentando a preocupação, portanto, da população de Tucuruí. Os estudiosos aí no assunto ainda não informaram, né, em que escala chegou esse tremor, mas o importante é que os moradores perceberam lá em Tucuruí. Nosso amigo Regiane, você conhece lá em Tucuruí? Conhece Tucuruí, Regiane? Regiane é a nova locutora aqui da Rádio Clube.
1: Bom dia, já tá sendo bom dia, ouvintes. Olha, não tive o prazer de ir a Tucuruí, né? Mas nada que um convite, né, do pessoal de lá para eu visitar a cidade não faça com que eu vá, né? Passar um final de semana.
0: Tucuruí lá tem a maior usina hidrelétrica do Brasil, está em Tucuruí, sabia?
1: Pronto, então eu tenho que ir conhecer.
0: Há duas semanas atrás, sabe quem estava lá em Tucuruí? Luciano.
1: Você?
0: Luciano Huck. Luciano Huck.
1: Ah, é verdade, ele foi levar
0: Foi entregar uma barra de ouro lá de um milhão de reais.
1: Ah, é verdade, ele agora tá entregando, né? Rapaz, ele tem que vir em Paragominas também, né,
0: Jota? Quem sabe, né? A gente não.
1: Vai que você.
0: Tem que comprar o familhão, né? Você compra o familhão?
1: Não.
0: Eu nem compro, né? Debito automaticamente lá no meu cartão familhão. Quem sabe o Luciano Huck não apareça lá em casa, né?
1: Qualquer dia desse. Vai que você tem sorte no jogo?
0: Não. Nunca ganhei nada.
1: O Valdemar falou que não tem sorte no jogo,
0: eu também,
1: né?
0: Não tenho sorte, não.
1: Pois é, eu nem jogar eu jogo, então não sei nem se eu tenho sorte, né? Mas o meu pai joga, ele joga na Mega Sena. Agora esse do Luciano.
0: Agora, você sabia que a loteria que mais fácil pra você ganhar é a Lotofácil?
1: É?
0: Exatamente, Lotofácil. Porque a Lotofácil, ela vem no volante, vem 25 números, né? E você escolhe 15. Você escolhe 15 números, ou seja, você tem uma chance dobrada aí de ganhar, né? E é que mais pessoas ganham, né? Vê se quanto alguém aqui para algum menos ganhar.
1: Menino, olha, eu ouvi uma história esses dias que um senhor, eu não vou falar nomes, né? Um senhor, ele foi na lotérica com o
0: volante,
1: o carnezinho já tudo marcado, só para ir ver se ele ganhou o prêmio. Ele é um senhor, né? Não sabe ler e tudo. Levou pra moça. A moça falou assim: você não ganhou. Ele falou: então me dá meu bilhetinho. A moça não deu o bilhetinho pra ele.
0: Mas ele pagou?
1: Ele entregou, ele já tinha jogado. Ele foi só conferir, ver se ele tinha ganhado.
0: Se ele tinha ganhado.
1: Ela fez uma cara pra ele e disse que ele não tinha ganhado nada. E ele falou, então me dá meu carnezinho. Ela falou, não, eu vou jogar no lixo. Pode deixar. O que você acha?
0: A atitude da moça, né?
1: O que você acha? Será que você acha que ele ganhou? Será que ele ganhou e ela ficou com o prêmio?
0: Será? Estranho, né? Essa atitude dela, né?
1: Dizem que isso é muito recorrente, sabe? Tipo, geralmente quem joga mais são pessoas de mais idade, né?
0: Sim.
1: E aí, geralmente, eles estão ali na lotérica sozinhos e pedem uma ajuda pra um terceiro, alguém que não conhece. E isso acontece bastante. Então... Fiquem guardando aí.
0: Mas você sabia que existe bastante prêmios esquecidos nas loterias,
1: sim,
0: né? Milhões
1: sim.
0: e milhões de pessoas sim. que fazem um terno, uma quadra e não retiram, não vão retirar,
1: sim.
0: né?
1: Inclusive tá uma notícia agora que o governo, ele tá obrigando os bancos a passar um dinheiro esquecido, né?
0: Esquecido.
1: Dos correntistas esquecido. É muito dinheiro.
0: Muito dinheiro esquecido.
1: É muito dinheiro esquecido no banco. Gente, eu não tenho dinheiro esquecido no
0: banco. Na caixa, né? Agora, tipo assim, geralmente o cara quando joga, ele quer fazer uma cena, né? Ele quer mega cena, ele quer
1: ele
0: acertar
1: quer
0: os seis números.
1: Né?
0: No mínimo a quina, né?
1: É verdade.
0: Aí só que eles pagam o terno, né? E a quadra, né?
1: Sim.
0: E é justamente isso aí que eles que ficam esquecidos, né? Os ternos, tem, porque... Tu imagina, né? Quantos milhões de pessoas jogam e quantos
1: sim.
0: ternos não são feitos, né?
1: É.
0: E a pessoa não vai buscar, né?
1: Nossa.
0: E é por isso que ficam esquecidos, né?
1: Ah, mas qualquer R$2.000 já tá bom demais.
0: Já serve, né?
1: Já dá pra fazer uma feira boa, né?
0: Tá certo, então. Essa é a nossa amiga Regiane, participando aqui do nosso Som dos Bares dessa sexta-feira. Faltando 3 minutos para as 8 da manhã, a gente vai tocar pra você a música que você escolheu aqui na melhor de 3. Tivemos aqui... 3-2, 4-2, né? E ganhou a música do Roberto Vilar. A música, não, quem ganhou aqui foi Lucas, Quem Me Fez Te Amar. Foi a música que ganhou aqui na melhor de 3, 4 votos. E a gente vai ouvir aqui no nosso final do nosso Som dos Bares a música na melhor de 3. Lucas, O Que Me Fez Te Amar.

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0: Eita, senhoras e senhores, bom dia, bom dia. Clube. Aqui pela Clube FM, pra você, meu amigo, minha amiga, Senna, Neto Brito e Pablo juntos. Por falar em juntos, eu, Alex França, por aqui. Juntinho também com quem? Com a Regiane Fonseca já ao meu lado, bom dia.
1: Bom dia, Alex, bom dia, ouvintes, novamente.
0: Hoje é sexta-feira, 15 de maio. Hoje é sexta-feira, 15 de maio.
1: Isso, né? 15 de maio, dia do assistente social, dia internacional da família, dia do gerente bancário e dia nacional do controle das infecções hospitalares.
0: Pronto, as nossas datas comemorativas de hoje, Regiane, trazendo para você.
1: Isso mesmo, 22 graus em Paragominas, tá? Climinha de montanhas, hein, Alex?
0: Que bacana, você é acostumada com frio, né?
1: É, bem acostumada. Hoje lá em Curitiba tá 4 graus, então...
0: Pois é, pra quem esteve...
1: Eu tô bem acostumada.
0: Pra quem esteve lá no sul do Brasil... Sim, sim. Né, em Paraná, no estado do Paraná, é frio, imagina conviver aqui no Pará com essa quentura, nesse calor amazônico, hein?
1: Ah, eu amo, eu gosto muito do calor.
0: Tá certo, então. Vamos lá, então, gente. Olha, hoje eu estou por aqui. Valdemar, a qualquer momento, entra em contato conosco, tá certo? Né? Para falar diretamente de outro município que não é a cidade de Paragominas, para trazer informações. Ontem à noite, infelizmente, uma cena que chocou, né, muitas pessoas, foi o assassinato da guarda ali, o comandante Fabrício, né? Municipal da cidade de Ipixuna do Pará. E ele vai entrar ao vivo trazendo essas informações e outras mais. Por enquanto a gente vai comandando aqui.
1: Isso mesmo, porque a gente passa as informações da região do Capim, não só de Curitiba, né?
0: É.
1: Ou não só de Paragominas, tá falando de Curitiba, já me confundi. Não só de Paragominas, mas da região do Capim, né? Então, todos os municípios da nossa região, da nossa macro-região, a gente passa as informações. Então, muito bom dia aí pra você que tá em outros municípios também.
0: Tá certo, então. E o telefone, o pessoal já entrou em
1: contato. Claro, o telefone eu vou passar pra você, mas já recebi várias mensagens. Opa. Aqui. Daqui a pouco a gente já começa a mandar o bom dia pra todos os ouvintes. Eu vou deixar o número pra você que tá ouvindo a gente pelo aplicativo, porque, Alex, eu recebi tanta mensagem pra eu encaminhar esse aplicativo. Tanta gente já baixou esse aplicativo. Inclusive, eu tenho que mandar um bom dia especial pra alguém que tá ouvindo a gente lá no Sul, tá?
0: Certo.
1: Então, o DDD é o 91. O número é o 99138-3697. Eu vou repetir para você anotar, tá? 99138-3697. Chama na Rádio Clube.
0: É verdade. Telefone já registrado por aqui para que você possa participar e interagir conosco a partir de agora. Muitas músicas, informações e prêmios para você. Ouvido colado no som, que quem avisa amigo é, porque com certeza quem participa por aqui vai estar, né, gerando muita participação boa e também concorrendo a prêmios.
1: Claro, eu quero fazer um sorteio hoje. Vamos ver se eu consigo um brinde aqui. Até 10 horas a gente vai sortear alguma coisa.
0: Não é possível, não é possível, como diz
1: outro. Tem alguém me prometendo alguns brindes aqui, então eu vou começar a cobrar.
0: Então pronto, vamos lá de música, mais um aqui. Vamos.

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0: Aí então, né, gente, Ferrugem, Casa do Mal. Aqui não existe esse negócio de Casa do Mal.
1: Não, não, né? Aqui não tem, não, Casa do Mal, não.
0: É verdade, espero que não tenha realmente a Casa do Mal em Paragominas, ou na sua aí, né, que está me ouvindo
1: casa
0: agora.
1: Casa do Bem, é só Casa do Bem aqui, é, Alex.
0: Com certeza. Vamos lá, seguindo por aqui na Clube FM, agora são 8 horas mais 45 minutos, a gente segue até as 10 horas da manhã. Antes teve Gleidson e Gavião e Wesley Safadão voando. Vamos lá então, seguindo por aqui, né, senhoras e senhores? Rose, Regi, você tem novidades aí? Tem notícias pra gente?
1: Tenho notícias, mas já queria mandar bom dia pro pessoal que tá todo mundo mandando mensagem aqui. Que bom, né, que eu gosto de interação, eu gosto que mande foto, mande áudio, vídeo, uhum, e escolha uma música também. Então, já vou mandar um bom dia pra minha tia Lúcia, que me mandou mensagem já lá. Ela tá na Água Parada. Certo. Ela faz alimentação de mais de 25 trabalhadores. Então, ela é uma mulher guerreira e está amando a visita dos filhos, né? Então, bom dia, minha tia. Também a minha avó, que tá me ouvindo lá no bairro Jaderlândia, na Caixinha Volume Máximo. Bom Opa. Dia, minha avó. Benção, minha avó. Meu primo, que está nas ruas de Paragominas, ouvindo a gente. Ele trabalha na Maxim. Então, bom dia, meu primo. E o pessoal que está mandando mensagem aqui. O Francisco, o Luiz Carlos mandou um bom dia. Falou assim, bom dia, tô ligado no programa. A Maria do Socorro, a Dona Maria Domingas. É uma professora aposentada, minha mãe.
0: Ah,
1: mandou
0: tá.
1: já um bom dia aqui, mandou uma frase também, ó. Aproveite cada minuto, porque a vida é como uma neblina. Quando nós damos conta, já passou.
0: Ui, tá, que bom.
1: Menina, pesado, pesado essa mensagem aqui, ó. Mensagem de sexta-feira, sextou.
0: Sextou.
1: Bom dia pra você, minha mãe, Bob Segurança, mandando mensagem aqui pra gente. Irismar, na Fazenda Gerson. A Irismar mandando assim, ó. Sobre a inquieta música que Festiana Lucas... Iris da Fazenda Gerson Werner. Estamos aqui ligadinho na Rádio Clube. Bom dia aí pra você, Iris. O Giovanni da Panificadora Minas Gerais falou assim, bom dia, Alex, bom dia, Regiane, Deus abençoe nosso dia grandemente. Deus abençoe todos nós, Giovanni.
0: Tu precisa conhecer o Giovanni. É. Ele é o cara que faz as delícias lá da Panificadora Minas
1: Gerais.
0: Gente,
1: eu tenho que ir na Panificadora Minas. Ô, Giovanni, ele podia fazer trazer uns brindes pra gente sortear,
0: né? Eu já falei pra ele, ele é um homem que faz um bolo de leite pai d'égua, mas ele fica me enrolando. Acho que um pedido teu ele não vai negar. Aproveita. Esse momento aí.
1: Ai, será? Eu vou virar pedidora.
0: Pede um bolo de leite. Outra coisa aí.
1: Ah, não sei. Qualquer coisa. Os nossos participantes, nossos ouvintes aqui, eles gostam de ser sorteados, com brindes, premiações. Ó, ele falou que vai dar certo.
0: Só então... não diz quando. Pra hoje, Giovanni. Não é possível, cara.
1: Pra ontem, Giovanni.
0: É,
1: pra ontem.
0: Traz aí uma.
1: Olha, a Dona Socorro mandou assim, ó, bom dia, Valdemar, já ligada. O Valdemar tá na estrada, né, Alex?
0: Tá
1: ele vai entrar aqui com a gente, tá, Socorro? E ele tá fazendo as reportagens do nosso Bora Cidade, que acontece ao meio-dia. Então, eu vou mandar um bom dia também pra o nosso amigo que tá mandando mensagem aqui no WhatsApp, Antônio Ferreira. Ele falou, bom dia a todos da Rádio Clube. Bom dia, Antônio.
0: Bom dia, bom dia.
1: O pessoal tá mandando mensagem aqui pra mim no meu particular também. Tem algumas pessoas que têm o meu particular, que é o Natan. Ele acabou de sair daqui, ele mandou um vídeo. Ele mandou um vídeo.
0: Esse aí é realmente...
1: Rapaz, onde é que ele tá? Deixa eu ver aqui onde ele tá.
0: Por onde ele anda?
2: Na barraca da Dona Lúcia aqui. Tô ouvindo vocês aqui, viu?
0: Ah, tá.
1: No Najibão. O Najibão é a barraca da Dona Lúcia. Ele mandou um vídeo também. Olha só o radinho.
0: Muito bem.
1: O radinho dela aqui, ó, pendurado no volume máximo.
0: Ele tá longe.
1: Ele tá longe. O Rafael também tá ouvindo a gente lá no Najibão. Ele é um artista da cidade de Paragominas. E ele disse assim pra mim ontem, olha, o meu pai ouve vocês todos os dias. Manda um alô.
0: Que bacana.
1: Então, um alô pra vocês aí do bairro Najibão. Um beijo para vocês que estão ouvindo a gente.
0: Tá certo. E as mensagens chegam e a gente vai lendo.
1: Isso mesmo.
0: Conforme passar o tempo aí.
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0: Muito bem, vamos falar aqui do Clube do Remo. Atenção, torcedor. Mike celebra a classificação histórica do Remo. Vitória valeu mais que classificação, é a matéria. O Remo garantiu aí, né, sua passagem para as oitavas de final na Copa do Brasil após 23 anos. Um dos destaques da equipe na conquista foi o lateral Mike, de 26 anos, que chegou ao clube nesta temporada. O jogador destacou que, apesar da vontade construída, né? Me desculpe, gente, da vantagem. Não é vontade, a minha vontade está bem aqui. Ainda construída no jogo de ida, o duelo contra o Bahia foi bastante equilibrado, senhoras e senhores. Então, o lateral também ressaltou a importância do apoio do fenômeno azul, como ele diz, da torcida do Remo, para conquistar essa vaga aí, destacou o lateral, né? O Remo volta a campo no próximo domingo, agora é dia 17. Certinho, senhoras? Senhores, às 18h30, contra o Chapecoense na Arena Condé, em Chapecó. E você vai acompanhar esse jogo. A transmissão será aqui pela RBA, pela Rádio Clube FM de Paragominas.
1: Rapaz, eu quero ouvir esse jogo aí, tá?
0: Você tem informações importantes também aí, né?
1: Sim, sim, eu tenho informações muito importantes, né, sobre dinheiros.
0: Ah, dinheiro!
1: Então você aí que tá sem grana, já vai saber que o PIS/PASEP vai cair hoje na conta de muitos trabalhadores no setor público e privado, tá? Agora em maio e junho vão receber essa semana o novo lote do abono salarial PIS/PASEP de 2026. E vamos ver aqui como que você vai fazer para poder acessar, né? Como consultar, né, se você tem direito? É só abrir o aplicativo da Carteira de Trabalho Digital e na aba Benefícios, selecionar abono salarial e conferir as informações na aba Pagamentos. Também é possível consultar pelo Gov, tá? Gov.br, o aplicativo, o portal também, ou pelo telefone Alô Trabalho, número 158, com atendimento gratuito de segunda a sábado, de 7 da manhã às 22 horas da noite. Tem direito ao abono salarial os trabalhadores cadastrados no PIS/PASEP de 2026 há pelo menos 5 anos. Além disso, é necessário ter recebido remuneração média de até R$ 2.700 durante o período do ano de 2024. O profissional também precisa ter exercido atividade remunerada por no mínimo 30 dias em 2024. Como será feito o pagamento? Na Caixa Econômica, o PIS será realizado prioritariamente das seguintes formas. O crédito vai cair na conta corrente, poupança ou conta digital, depósito pelo aplicativo Caixa Tem, conta poupança social, digital, aberta ou automática. Para trabalhadores que não possuem conta bancária, o saque poderá ser feito pela agência, né, da Caixa Econômica, casas lotéricas, terminais de autoatendimento, correspondentes da Caixa e demais canais disponibilizados pelo banco. No Banco do Brasil, será realizado preferencialmente pelo crédito na conta bancária, transferências via TED ou PIX. Então, você aí que trabalhou em 2024, já fica disponível aí na sua conta o PIS/PASEP de 2026, agora em junho e maio e junho, tá? É isso aí.

0: A boa música você confere, claro, todos os dias aqui pelas ondas da 89,1. Reginaldo Ross, Mon Amour, Meu Bem. Para você conferir, claro, aqui na Clube. Bom dia, senhoras e senhores, nos ouvindo. 8h58 da manhã. Oi, Regi, diga lá, minha amiga. Ah, não? Então tá, vamos lá. A informação por aqui, ó.
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0: Eu falei agora há pouco, junto com a Regiane, que o Valdemar entraria em contato conosco em qualquer Sim. lugar desse estado do Pará para trazer informações.
2: Ao vivo, porque aqui a notícia acontece em tempo real.
0: E a notícia não para. Bom dia, Valdemar, de onde você esteja agora. Fale novamente com os seus ouvintes, sempre trazendo informação para o ouvinte da Clube FM. Bom dia, meu irmão.
3: Muito bom dia, Alex. Bom dia, Regiane.
2: Bom dia.
3: E bom dia a todos os nossos ouvintes, dia a dia, de nosso clube, que nos dão o prazer da audiência. Eu estou, neste exato momento, no município de Mãe do Rio. Em Mãe do Rio, nós estamos realizando matérias sobre a interdição que aconteceu ontem, quando um trecho da BR-010 entre os municípios de Aurora do Pará e Mãe do Rio, bem próximo à entrada, quem vai para Paragominas, entre Aurora do Pará e Mãe do Rio, ali próximo da chegada ao município, as fortes chuvas acabaram causando rompimento de uma parte da BR-010. Com isso aconteceu ontem. Inclusive, lá no nosso Instagram e nas redes sociais já está circulando um vídeo que a nossa equipe preparou, um Reels, que está publicado lá. O que aconteceu é que o rompimento abriu as chuvas. É como a informação que a gente teve de alguns moradores ali da cidade, é que sempre acontece aquele problema. Ali, ao lado, às margens da BR, era, segundo eles, a informação, e tem mesmo, tem principalmente agora com as chuvas, dá para perceber a quantidade de água. E dizem que lá tinha um balneário antes, onde as pessoas até utilizavam o balneário, mas que sempre acumula muita água. E existe uma tubulação que passa por baixo da BR-010. Justamente ali ao lado dessa tubulação foi onde aconteceu o rompimento, abrindo uma cratera, literalmente um buraco grande. Estavam no local Polícia Rodoviária Federal, Polícia Militar, realizando a orientação de trânsito. Por quê? Eram quilômetros de carretas, carros de passeio, as margens da BR, tudo parado, de um lado e de outro. Quem vai de Ipixuna e quem vinha de Mãe do Rio. E aí tudo parado, até neste momento segue e continua tudo igual. Utilizaram dois desvios que, ao saírem ali na entrada da cidade, acabam, as pessoas saem dentro da cidade de Aurora. Mas caminhão, segundo informações de um homem que foi entrevistado pela equipe, ele comentava que seria complicado, porque lá a estrada, um ramalzinho, não tem condições de receber todo aquele trânsito de automóveis. E agora, continua assim, a equipe do DENIT está trabalhando no local para resolver. A informação é que de 3 a 4 dias estaria tudo solucionado ali na BR-010. E a nossa equipe hoje está participando, nosso jornal vai ser ao vivo, da cidade de Aurora do Pará ou Mãe do Rio. Nós estamos decidindo de acordo com a internet. E Pedro Edivan em Ipixuna do Pará. Ipixuna do Pará, todos ficaram sabendo do que aconteceu na noite de ontem.
2: Sim.
3: Infelizmente, o comandante da guarda municipal daquele município foi alvejado. E é incontável, as imagens incríveis, as imagens que circulam na internet. A quantidade de tiros que esse homem recebeu, que era praticamente impossível. Era praticamente impossível ele resistir à quantidade de tiros que ele recebeu. Ele estava com a família ali em um estabelecimento comercial em Ipixuna do Pará, o Fabrício, comandante da Guarda Municipal, quando de repente ele foi... 3, 4 homens em um automóvel que a polícia já encontrou o automóvel, já está sendo periciado. E a gente conhecia o Fabrício, tinha relação, porque Sim. ele que atendia a nossa equipe ali, passando as informações, mas as imagens que circulam na internet é assustador o que aconteceu. Toda a cidade de Ipixuna está assustada, está estarrecida. Pedro Edivan está neste exato momento, ontem à noite ele esteve lá até 3 da manhã e ele está neste exato momento por lá também. E nossa equipe vai entrar ao vivo de lá, Alex.
0: Muito bem, Valdemar, obrigado pelas informações que você trouxe agora para os ouvintes, não só de Paragominas, mas da região Capim, você que está na cidade de Ulianópolis, em Ipixuna, Mãe do Rio, Dom Eliseu. E é isso, a qualquer momento você pode voltar dentro da programação da Clube para trazer outras informações, ok?
3: Ok, olha, a quantidade de água, chuvas que caíram nessa região... Ipixuna, ontem nós, vai passar hoje na televisão, nós mostramos o Jabuti Maior, que está lá na 75 Rio, em Mãe do Rio. A Aurora do Pará passou ontem imagens de drone na nossa programação do jornal. E hoje nós vamos conversar com autoridades, tanto de Aurora do Pará como de Mãe do Rio. Prefeito Bruno Rabelo, prefeita Vanessa Guzmão estão realizando trabalhos lá para conter e poder auxiliar a população que está sofrendo muito. Aqui em Irituia também, Irituia, cidade vizinha, aqui nessa região, também águas, comunidades estão isoladas, a população tendo dificuldades, crescimento da água muito grande aqui, a quantidade de água que caiu nessa região.
0: Muito bem, Valdemar, obrigado mais uma vez pelas suas orientações. E segundo a Regiane aqui já nos trouxe, é de mais chuvas, né, Regi?
2: Sim, a semana toda está com previsão de chuva, então vamos nos preparar.
3: Tem muita previsão de chuva, tem muita previsão. Mas de qualquer maneira nós temos que passar essa informação e daqui a pouquinho Verdade. A gente vai estar ao vivo na televisão, tá?
0: Tá certo, se cuida aí você e a nossa equipe e tem prioridade dentro aqui da RBA TV, Rede Brasil Amazônia de Comunicação para trazer a informação. Tá ok, Valdemar?
3: Valeu, obrigado, um abraço a todos os nossos ouvintes da Rádio Clube.
0: Tá certo então, tá aí, falou o nosso amigo Valdemar sobre essa situação, infelizmente, que aconteceu das fortes chuvas e também do homicídio.

0: Bom dia, Alex França. Uma ótima sexta-feira, um feliz final de semana. Que Deus abençoe todos nós. Manda um alô pra minha filha lá aí na Jaderlândia. A Wanda Soares, a Nilde, na escuta. Tô na escuta aqui, Americano, município de São Isabel, pelo aplicativo.
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0: sabe, Alex?
1: Volume máximo.
0: Aqui é o rei do caramelo, do Nardimão. Tô ligado na clube, manda um alô pra rei do caramelo, Paulo Sérgio, do Nardimão. Seu Valdemar, chegado meu. Seu Valdemar, meu amigo de coração.
1: Então, um alô pra vocês aí.
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0: Agora vamos de notícia. A Anvisa decide nessa sexta-feira se os produtos da IP voltam ao mercado, após adiantamentos de entrega de novos planos técnicos, a agência julga recurso que mantém suspensa a venda de detergentes e amaciantes da marca. Nessa sexta-feira, o cotidiano de milhões de brasileiros que confiam na marca IP para cuidar da casa ganha um capítulo decisivo. A diretoria colegiada da Anvisa se reúne para dar o veredito final sobre o recurso apresentado pela fabricante. O julgamento, que está previsto para o início da semana, foi estrategicamente adiado para que os técnicos da agência pudessem analisar minuciosamente as novas garantias de segurança enviadas pela empresa. A decisão de hoje não é apenas um posicionamento burocrático, mas o resultado de análise técnica profunda. A Anvisa optou por ganhar tempo para estudar um novo plano de investimentos e ações corretivas que a IP entrou nesta quinta-feira, dia 14. Na prática, a agência quer ter certeza que as falhas apontadas pela fiscalização não voltarão a ocorrer, sendo que este voto de confiança técnico, o que separa a volta dos produtos às prateleiras de uma proibição prolongada. Do outro lado, a IP adotou uma postura de transparência e cooperação com as autoridades, né? Em nota oficial, a empresa reforçou que está em colaboração máxima com os órgãos reguladores e que não tem medido esforços para atualizar seus processos e atender todas as exigências sanitárias. E aí, Alex, na sua casa tem produtos IP? Você vai ter que retirar esses produtos?
1: Eu espero que não, né?
0: Os produtos é só os que estão para ser retirados, são os itens com fabricação final 1. O rigor da Anvisa reflete a necessidade de garantir que produtos químicos de uso doméstico não apresentem riscos à saúde de quem os manuseia diariamente. O resultado deste julgamento trará clareza para o mercado e segurança para as famílias brasileiras.
1: Muito bem, né, gente?
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0: vozinho gostoso danado.
1: Queria pedir só uma palhinha. Só uma palhinha daquela.
2: Opa, João.
1: Eu sinto.
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0: bom dia, Regiane. Estou aqui na sua escuta, viu, meu amor? Estou aqui na escuta da Groove, a melhor do estado do Pará. Bom dia pra ti, Regiane.
1: Bom dia.
0: Manda um...
2: Bom dia, Valdemar, já ligada.
1: Bom dia, Maria do Socorro. Bom dia pra você.

0: Alex França, bom dia, Regiane. Tô aqui na escuta, viu? Maria do Socorro Araújo aqui, viu? Camboatã aqui, viu? Tô ligada aqui, curtindo aqui a Cruz, a melhor do estado do Pará, viu? Bom dia, Regiane, Regiane, meu bem.
1: Essa é a Maria do Socorro. Bom dia, Maria do Socorro. Ela tá sempre muito animada. Bom dia pra você, viu?
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0: É no clima de sextou já, Regiane.
1: Clima de sextou, né, Alex? Essa música aí é muito boa. Eu, inclusive, essa música me lembrou um evento que vai ter agora aqui na cidade, dia 17.
0: É, que bom então, né? Um evento Boyzinho e Léo Santana. Não que vão estar, mas é a música. Tá...
1: Mas nesse estilo. É um sunset para cá, domingo, dia 17. Um pôr do sol. Venha curtir conosco e aproveitar o fim da tarde especial. Bebida a preço de depósito. Então leve sua cadeira, esperamos você lá. Olha, eu acho que eu vou.
0: Se você quiser maiores detalhes sobre isso, mande uma mensagem pra gente no 991-383697. A gente passa pra você o local direitinho aí, tá?
2: Quero agradecer de coração.
0: Muito bem, reta final então, Regi.
1: Reta final.
0: Faltando agora 8 minutos para as 10 da manhã, em nome também aqui dos nossos patrocinadores, pelo menos Gascos Alimentos.
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0: 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Os nossos patrocinadores aqui do horário também, né? Amanhã a gente volta, eu volto amanhã a partir das 8 horas. De 8 às 10. Amanhã
1: se me convidarem, assim, um café, né? Nada que um bom café e um bom convite não, não faça eu sair de casa.
0: Tem mais ouvintes aqui, a gente não pode sair sem mandar os valor dos ouvintes.
1: Não podemos ir embora.
0: Socorro. Bom dia, povo lindo. Ai.
1: Bom dia, Socorro, povo lindo. Paulo Sérgio, lá no Najibão. Várias socorros, né? Maria do Socorro, a Socorro, Maria de Nazaré, Compadre da Polpa, em Ipixuna do Pará. Bom dia, meus amores, já estou na escuta. Um bom dia maravilhoso para todos nós. Amém.
0: Eu acho que você se destaca aqui quando fala povo lindo. Eu acho que é só para ir. Para mim não vai, não.
1: Ele chama um povo lindo, ó. Já recebi até áudio.
0: É?
1: Naquele dia que você postou o nosso vídeo,
0: uhum.
1: Já mandaram mensagem pra gente.
0: Já tem mais vídeo junto nosso aí, não tem hoje?
1: Tem. Tá lá no Instagram da RBA.
0: Da RBA da ou da Rádio Clube?
1: Da Rádio Clube. RBA e Rádio Clube que a gente
0: Se você não
1: junto.
0: Segue ainda, digita lá Rádio Clube de Paragominas. Tá bom? Postamos lá um vídeo, stories lá. E você vai conhecer a Regiane. Sim. Ou pode seguir também no nosso particular, Alex França de PGM, é meu Instagram, tá certo?
1: O meu é Regiane Fonseca. Algumas pessoas estão me seguindo, eu não sou tão famosa assim quanto o Alex França,
0: mas
1: né?
0: Quando?
1: Mas eu vou deixar aqui meu Instagram. Quem quiser me seguir, Regiane Fonseca, _ Reg.
0: Pronto.
1: Pode seguir a gente lá. E pra você que tá ouvindo a gente pelo aplicativo, eu tenho que mandar um bom dia aí. Tem muita gente ouvindo a gente pelo aplicativo, tá, Alex?
0: Verdade.
1: O aplicativo da Rádio Clube, você baixa aí no seu Play Store para Android. Então, vou mandar um alô especial para o José Carlos. O José Carlos, ele é chefe da Guarda Municipal em Curitiba. Ele mandou uma foto para mim, um print, de que ele já baixou o aplicativo da rádio e está ouvindo a gente lá.
0: Que
1: então,
0: bacana.
1: Bom dia para você, José.
0: Valeu, meu irmão. Deve estar muito frio por lá essa hora, hein?
1: 4 graus.
0: Nossa.
1: Meio dia, né?
0: É. Estamos indo nessa, mas João Glória chega para comandar o horário.
1: Daqui a pouquinho.
0: É, de 10 ao meio-dia. E eu volto amanhã, lembrando que o Bora Cidade, daqui a pouquinho, na RBA TV,
1: canal 30.1, você vai ver os nossos repórteres maravilhosos, Gabriele Bezerra, Pedro Edivan, e com as imagens do Jackson. E o nosso montador, o Ellison, né? E o nosso chefão, Valdemar.
0: Exatamente. E Cleiton Castro Glória também, né?
1: O Cleiton está de férias, né?
0: Ah, mas... é de férias?
1: Ele está de férias.
0: Não sabia.
1: É, ele está ouvindo a gente de casa.
0: O quê? Ah, é por isso que o Antônio Jacques Silva, Miranda Mistério, está trabalhando dobrado.
1: Isso mesmo.
0: Então tá, entrou de férias Murilo e
1: Cleiton de Castro Glória.
0: É, tem dessas coisas então, verdade.
1: Sim, eles devem estar em Cancún uma hora dessas, né? Ouvindo a gente pelo aplicativo.
0: Faltando 4 minutinhos para as 10 horas da manhã, tô indo nessa. Deixo vocês com o Gustavo Lima. Valeu, Regi.
1: Valeu, gente. Um abraço e até.

0: Goiânia!
1: Nunca foi!
0: Jorge Matheus!
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1: Olha, quero mandar um abraço pro meu amigo Careca, dona Adriana, estão acompanhando a gente neste exato momento. 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
1: 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Júnior, muito obrigado, meu irmão, pela participação. Leve meu abraço pro parente Toninho. Tá bem o parente Toninho?
2: Tá bem. Tá na rua, tá na rua. Tá, né? Aquele chaveirinho vermelho não para.
1: É igual você, né? Não trabalhando muito, mas e ele?
2: É, a gente tem que sempre inovar, né? E graças a Deus eu tenho o privilégio de ter meu pai e minha mãe junto, amém, comigo ali, né? Graças a Deus, isso é uma bênção de Deus. 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
1: Recado da Júnior Balu, aquele abraço. 10h26 agora em Paragominas, é o programa João Glória, a voz do povo, até o meio-dia com você.

Vamos que vamos então, sempre agradecendo em primeiro lugar o nosso Deus Todo-Poderoso, o nosso Deus maravilhoso, o nosso Deus que sempre cuida, que sempre abençoa, que sempre toma a nossa frente, desde que a gente deixe, desde que a gente permita. Então, Senhor, muito obrigado por mais um dia, muito obrigado por mais uma oportunidade, obrigado por mais este programa, meu Pai, obrigado pelas nossas famílias, pelos nossos empregos, pelos nossos negócios, Deus Todo-Poderoso, obrigado pela nossa saúde, meu Pai, toma a nossa frente e continua nos guardando e nos abençoando. São pontualmente 10h30 em Paragominas, é o programa João Glória, a voz do povo, fazendo companhia para você nesta super sexta-feira, né? Hoje já são exatamente 15 de maio, o ano é 2026 e até o meio-dia, eu e você, nós estaremos juntos aqui pela 89,1 Rádio Clube FM de Paragominas. E vamos para nossa mensagem desta sexta-feira, que diz o seguinte: mas ele foi ferido pelas nossas transgressões, ele foi moído pelas nossas iniquidades. O castigo que nos trouxe a paz estava sobre ele, e pelas suas feridas nós fomos sarados. Está escrito em Isaías 53:5. Existe alguém neste exato momento ouvindo essa mensagem dentro de um hospital? Existe alguém neste exato momento olhando para exames, sentindo dores fortes, enfrentando um diagnóstico difícil, lutando contra o medo e pensando que talvez nunca mais volte a ser como antes. Mas Deus manda te dizer hoje, não perca sua fé. O diagnóstico ele pode ser difícil para os homens, mas para Deus nada é impossível. Muitas vezes, quando a enfermidade chega, a nossa mente ela começa a focar somente na doença, somente na dor, no problema, no sofrimento. Mas Deus quer que você comece a olhar além disso. Ele quer que você enxergue a cura antes mesmo dela acontecer. Deus quer que você continue acreditando, continue sonhando, continue tendo esperança mesmo quando tudo parecer impossível. A Bíblia conta a história da mulher do fluxo de sangue, que durante muitos anos sofreu, chorou, procurou soluções humanamente falando, já não existia mais esperança, mas aquela mulher decidiu acreditar. Ela não focou mais na enfermidade, ela focou em Jesus. E quando tocou nas vestes do Mestre, ouviu algo poderoso: a tua fé te salvou. Talvez hoje você esteja fraco, cansado, abatido emocionalmente, mas Deus continua sendo o mesmo Deus de milagres, o mesmo Deus que abre caminhos onde não existe saída, o mesmo Deus que fortalece o corpo, renova a mente e traz vida onde muitos só conseguem enxergar tristeza. Por isso, meu amigo, por isso, minha amiga, pare de declarar derrota sobre a sua vida. Comece a declarar cura. Comece a imaginar você saudável novamente. Imagine você voltando para casa, abraçando quem você ama, sorrindo outra vez, vivendo novamente os planos que Deus preparou para você. A fé, ela não ignora a luta, mas ela acredita que Deus é maior do que qualquer luta. E talvez hoje o seu milagre comece exatamente agora, no momento em que você decidir confiar mais em Deus do que no medo. Porque enquanto existe fé, existirá esperança, e enquanto existir esperança, Deus continuará fazendo milagres. Tome posse da sua cura, tome posse da solução do problema que você estiver enfrentando, porque você é filho de Deus. Você, com certeza absoluta, a partir do momento que colocar Deus à frente, a partir do momento que acreditar de verdade, já estará solucionando todos os seus problemas. Tenha fé, acredite, Deus está na frente, Deus está resolvendo tudo para você. Agora são 10h34 em Paragominas, bom dia.

Olha, tá aí mais uma versão exclusiva da 89,1 Rádio Clube FM de Paragominas, Right in There You Waiting, Richard Marx. E uma versão bem diferente, uma versão dance, mais uma versão que você só ouve aqui pela Clube FM. Agora faltam 10 para as 11 em Paragominas. Bom dia!

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0: Olha, para mim, um dos clássicos da nossa música popular brasileira, né? Eu conheço na voz do Geraldo Vandré, mas ficou muito bacana também na voz do Zé Ramalho, para não dizer que não falei das flores. Musicaço na programação campeã de audiência da sua Clube FM de Paragominas. Como eu sempre falo, essas músicas você não ouve nas outras rádios, porque aqui a gente tem todo um cuidado, a gente tem todo um carinho ao selecionar a nossa playlist para que você realmente se identifique com a nossa emissora, se identifique com a música e tenha histórias para contar. Agora são 11 horas em Paragominas. Bom dia.
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0: Olha, quero mandar um abraço pro meu amigo Edson do Mundo Natural. Daqui a pouquinho nós teremos o Momento Mundo Natural, um momento muito importante, onde o Edson fala de saúde, onde o meu amigo Edson indica para você os melhores produtos naturais que você só vai encontrar no Mundo Natural. Mas eu estou recebendo por aqui nada mais, nada menos do que o melhor personal trainer de todos do Pará. Eu sempre faço questão de falar que o professor Adilson Abadessa é o melhor personal trainer de todo o estado do Pará, porque tem conteúdo, são mais de 30 anos de dedicação, mais de 30 anos de experiência, tem realmente aí história para contar. Professor Adilson Abadessa, muito bom dia, seja bem-vindo ao nosso programa. Professor, a minha primeira pergunta é a seguinte, né? Acabei de falar que o senhor tem um histórico de mais de 30 anos, tem muita experiência, e a gente vê todo esse trabalho que o senhor já fez durante esses 30 anos, hoje refletir nos resultados que os seus alunos têm, porque todo mundo fala, treinou com a Abadessa, tem resultado garantido. Aonde é que vem esses resultados? Como é que o senhor consegue realmente, num curto espaço de tempo, apresentar esses resultados para os seus alunos? Por favor.
1: Bom dia, João. Mais uma vez aqui, é um prazer tremendo. E eu te pergunto, né? Como é que faz para ter esses resultados?
0: Uhum.
1: Claro que a gente envolve também todo um processo de treino, alimentação, suplementação, mas principalmente a gente trabalha da mente para o corpo. Tem uma frase que diz: a mente domina o corpo. Então, desbloqueio mental, chama-se mentalidade. Trabalhar a mentalidade do cliente, do aluno, para quê? Para ele desbloquear. Porque muitas vezes ele não acredita que ele pode, e ele nem visualiza aquilo que ele pode chegar. Por exemplo, que ele quer 10 quilos, ele não consegue se ver.
0: Sim.
1: Então a gente faz ele visualizar, ver onde ele quer chegar e trabalha isso como um plano de metas. Essas estratégias não são específicas da educação física, aí é que está. São coisas que se estudam na área comportamental.
0: Pois não.
1: Que a gente foi um pouco a mais. Com isso, é uma das coisas que a gente agrega e é o principal motivo desse grande resultado, João.
0: Muito bem. Professor, hoje é sexta-feira, né? A gente sabe que muita gente, não só na sexta-feira, isso acontece também na segunda-feira. Tem muita gente que falta à academia na segunda, porque todo mundo fala, pô, mas segunda-feira. Aí quando chega, é sextou, hoje eu não vou. Como é que o senhor vê essa atitude, esse comportamento de alguns alunos?
1: Justamente, e é isso que a gente trabalha, como eu falei no início, dando uma continuidade nessa questão da programação. Quando você traça um plano de treinamento, um plano de metas para o cliente, para o nosso aluno, já inclui quantas sessões ele vai fazer, por que que ele vai fazer e principalmente acompanhar, se preocupar com o cliente, com o aluno, não só como um aluno, mas com aquela pessoa para levar ele até o resultado. Então, requer um acompanhamento e tem um processo chamado de neuroassociação. Então, olha qual, João, neuroassociação o que é? Você tem aqui a mentalidade dele, tá? Atual. Você começa a fazer um processo para ele começar a ter uma outra mentalidade. E aí a mentalidade atual, que é o estado atual, e a mentalidade dele do estado B, é o que ele quer. E aí eu começo a mudar o que ele tem, o que ele tem que ser. O que ele tem que ser, até que eu faça uma modificação, o que ele visualiza, o que ele propõe e o que ele vai chegar. E tira essa outra imagem, ou seja, na imagem dele, que vai ficar mental, é só os resultados dele, e para isso ele vai traçar uma programação, ou seja, sair do estado atual para ir para o estado B, que é o estado de objetivo dele, que a gente chama de plenitude. Para isso é um processo, para isso é uma mudança. E a gente faz todo o planejamento mental dessa mudança acompanhando ele. E aí daqui a pouco ele começa a ter um resultado. Se ele tem resultado, aumenta a autoestima. Se aumenta a autoestima, ele vai ficar muito mais motivado e aí ele, digo, entra num giro da curva de motivação. E o resultado é fatal. Mas para isso você tem que saber mexer com as engrenagens, que é essa engrenagem comportamental que você acabou de falar. Isso é uma das coisas que a gente desenvolve lá.
0: Olha, tem um pessoal que está aproveitando a sua presença aqui, mandando mensagens para mim, perguntando quando é que volta o desafio do chefe. O senhor é conhecido aqui em Paragominas pelo rei desses desafios que emagrecem de verdade. E tem muita gente que sente falta. Eu mesmo fazia o desafio do chefe ali naquela praça, né? Ali no Uraim, se eu não me engano. E as pessoas estão aqui, algumas pessoas mandando mensagens perguntando quando é que volta o desafio do chefe aqui em Paragominas. Por favor.
1: É bom perguntar mesmo. Muitas pessoas estão me perguntando sobre o desafio, porque querem um emagrecimento saudável, como nós tivemos, né?
0: Uhum.
1: Nós fazíamos um desafio de 15 dias, com resultado de 5, 6, 7, até 8 quilos em 15 dias, e as pessoas achavam incríveis. E muitos perguntavam, meu, o que é isso? Só descobria quem fazia. Como eu falei, a gente faz uma destravar a mente da pessoa com o exercício, mas principalmente trabalhar a parte mental. Então é o treino, é a sua alimentação, é a suplementação e trabalhar a parte comportamental, é a parte de mentalidade. E a novidade aí para vocês, última análise, que nós estamos já programando a volta do desafio, como você falou, né? É reconhecida pelo rei do desafio. É o homem que emagrece as pessoas. Sim, mas é com uma metodologia científica e comprovada. E a gente está voltando agora em junho com força total. Aguardem, o desafio está chegando. Vem aí o novo desafio do chefe com muitas modificações, muitas novidades e principalmente resultados. Como você fala, né, João? Resultados garantidos.
0: Muito bem. Chefe, só para encerrar a minha participação, a sua participação também, uma pergunta, eu tenho intimidade para perguntar, né? Nós somos amigos e eu sou aluno há muito tempo. Tem muita gente que chama o senhor de chato. João, ele é muito chato, ele é muito enjoado. Às vezes eu não vou, ele fica ligando. Por que não veio? Como é que você está? Você está bem? Como é que foi ontem? O corpo ficou doendo, o corpo não ficou. Como é que o senhor encara, muitas das vezes, ser até mal compreendido, né? Querendo buscar realmente que as pessoas vão para a academia, tenham um resultado. Como é que você encara o fato de lhe chamarem, muitas das vezes, de enjoado, de chato, por essas cobranças?
1: Olha, legal. E aí eu lembrei agora, João.
0: Ah. Ah,
1: mais ou menos aí vai fazer uns 15 anos, já estava em Paragominas.
0: Ah.
1: E isso era muito mais forte. Eu digo que a pessoa já, tu mudou, tu tá mais light.
0: Aham.
1: Realmente a abordagem mudou, tá mais reflexivo. Mas uma amiga psicóloga que tinha mais de 20 anos
0: Sim.
1: de experiência, ela chamava de meu mestre. Bem calma, ela dizia, meu mestre, quando fala que você é chato, quando fala que você pega no pé, que você está sendo sargento, eles estão te elogiando, porque estão dizendo que você é profissional. E eu nunca mais esqueci dessa uhum. frase. Então, você se diferencia. Toda vez, a dica que eu dou para você que está me escutando agora, me assistindo, me vendo, olhem só. Se estão falando que você, na tua profissão, ou você como pessoa, como ser humano, está sendo uma pessoa exigente, chato, e até como Paulo Vieira, que é um mestre, guru, de coach, diz que você tem que ser radical em algumas coisas para ter resultado, eles estão te elogiando. Um profissional não se diferencia por menos, se diferencia por mais. Então, estão dizendo que você é exigente, cobra pontualidade, cobra seriedade, cobra resultados. Você é um profissional. Porque a frase é, o que importa é resultado. E um resultado fala mais que mil palavras. E a gente tem resultado de 10, 20, 30, 50, 70 quilos. E eu costumo dizer, vai passar a história de Paragominas. 5, 10, 15, 20 anos. E ainda não nasceu alguém que traga esse resultado para Paragominas. E o Pará todo. João, essa é a
0: verdade.
1: Resposta.
0: Professor, muito obrigado pela vinda, pela visita. Para nós é sempre uma alegria. Para nós é uma verdadeira aula tê-lo aqui. Porque como eu sempre gosto de falar, o senhor não ensina só exercícios físicos. O senhor vai na mente. Né? O senhor vai no psicológico da gente. E eu, particularmente, aprendo muito. Gosto muito das nossas conversas, das nossas aulas, porque eu não só me exercito, como também aprendo. Ainda mais quando o senhor vem aqui, passa para toda a nossa audiência, para todos os nossos ouvintes. Que Deus continue lhe abençoando. As portas sempre estarão abertas aqui na Rádio Clube, na RBA TV. Fique à vontade para as suas considerações finais, chefe.
1: Vou dar uma dica importante para hoje, uma sexta-feira,
0: uhum.
1: que a gente conversou muito essa semana. E aquilo que eu falo, aquilo que eu prego, aquilo que eu dou palestra, eu troco, eu dou, mas estou recebendo em volta, como se fosse para mim mesmo.
0: Uhum.
1: E a gente trocou uma palavra sobre isso muito forte, João, que foi programação. João, para cada pensamento negativo, coloque imediatamente um pensamento positivo. Se você acordou, disse, hoje eu estou fraco, repita você, eu sou forte. Se você acordou, não vai dar certo. Poxa, está engolindo na tua mente, você vai na outra aqui e diz, epa, vai dar certo. E profetize isso, porque as palavras que você fala têm poder. Então a mensagem é, para cada pensamento, para cada fala, para cada frase negativa, coloque uma positiva. E eu trabalho com meus clientes isso.
0: Uhum.
1: Não, repita. Então essa mensagem, para cada frase negativa, palavra negativa, tem uma frase positiva.
0: Falou, grande Adilson Abadessa, nosso professor, nosso mestre, amigo e irmão. 11 e 12 agora em Paragominas. Bom dia.
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0: Olha que viagem musical. Você com certeza só faz aqui pela Rádio Clube FM de Paragominas. Level 42, a canção Lessons in Love. Musicaço, hein? Isso aí arrebentou na década de 80. E a gente volta no tempo e mata a saudade aqui pela 89,1 Clube FM de Paragominas. Agora, 9h29, hora do momento Mundo Natural. Bom dia, meu amigo Edson.
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0: 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Tudo

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1: Chitãozinho e Chororó, Falando às Paredes, um clássico da música sertaneja, uma das últimas do seu amigo João Glória. Amanhã é sábado, hein? Amanhã tem Bora Cidade com a minha apresentação e aqui na Rádio Clube, com a graça de Deus, a gente volta na segunda-feira, a partir das 10 horas, sempre contando com a sua audiência, sempre contando com o seu carinho. Um excelente final de semana, a gente se encontra amanhã pela RBA TV. Até lá!

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1: Emocional do Leão, que olha, deu uma virada. Coloca na tela.
2: E mais importante, a equipe tá com confiança, ganhando confiança. É um time muito, muito competitivo agora, está crescendo. Esse é mais importante para nós, para ficar junto, para ficar pronto. E acho que, já falei muitas vezes, o futuro vai ser muito melhor.
1: Gostei do otimismo.
3: Olha esse vaticínio, o futuro vai ser muito
1: pois
3: melhor.
1: É, eu achei bem legal, agora eu achei
3: vamos
1: interessante.
3: Vamos separar essa frase aí, o futuro vai ser muito melhor.
1: O Guerra que gosta do copo meio cheio, hein, Guerra?
3: Eu gosto muito do copo meio cheio. Gosto
1: agora,
3: mesmo.
1: Agora teve uma coisa que me chamou a atenção, uma equipe competitiva agora. E quando a gente fala de competitividade, tem um aspecto técnico, mas tem também um aspecto da entrega. E o Tchamba, ele não é capitão do Remo, eu acho que por um detalhe, porque ele é um dos caras que mais cobra do elenco ali no dia a dia. E vai precisar de muita cobrança, porque o Remo vai pegar um adversário também num momento bom emocional. Vamos colocar na tela aí os lances da Chapecoense, que eliminou ontem o Botafogo, vencendo por 2-0 lá na Arena Condá. E aí, da mesma forma que a gente falou do Remo e Bahia, do Vitória e Flamengo, eu imagino que na cabeça de todo mundo, o Botafogo era favorito para essa vaga, Liane Guerreiro.
4: A gente já viu esse Botafogo jogando, inclusive, em alguns momentos também considerado favoritos. Eu acho que
1: contra o Remo, né?
4: É, a característica da Série A, as equipes irem se encaixando, assim como está acontecendo com o Remo. Mas, repito, a gente já viu o Botafogo jogando. Em algum momento
3: olha
4: ele também já foi
3: Marcinho
4: favorito. E tem algumas limitações. Mesmo você tendo uma Chape e um Remo ali na zona de rebaixamento, brigando para essa zona de rebaixamento, eu ainda acho o Remo mais encorpado. O Remo ainda fica naqueles jogos do se aquela bola tivesse entrado, se tivesse atento, parará. A Chape, eu ainda acho que falta um pouco mais de encaixe, fazendo um comparativo com o time
1: azul. É jogo pra quê esse jogo domingo aí, Guerreiro? Pra empate, pra ir pensando em vitória?
3: Ah, o Remo tem que pensar em vitória. O Remo tem que pensar em vitória. Tem que ser um jogo muito inteligente do Remo. Claro que esta vitória da Chape dá a confiança que o Tchamba falou, que o Remo adquiriu ao longo dos últimos jogos, a Chape adquire com uma vitória desta magnitude contra o Botafogo. É uma classificação merecida, para quem viu o jogo, principalmente esse jogo da volta, a Chapecoense merecia vencer e até com um placar um pouco maior. O Botafogo vive um momento caricato, né, no futebol brasileiro. Então a Chape cresce de produção a partir desta vitória. Mas o Remo, concordo com a Liane, é um time mais arrumado, mais ajustado taticamente e com essa intensidade que o Tchamba falou, né? Um time que marca em cima, que faz a marcação alta, não deixa o adversário sair, não aguenta fazer isso e ninguém aguenta fazer
1: natural
3: o jogo todo. Mas o Remo hoje, do Condé, é um time que merece respeito de todos os adversários. Imagina da Chape, né?
1: Sabe uma situação que é interessante, está observando a questão desse gramado? O gramado da Chape é aquele
3: tapetinho.
1: Só site autorizado pela FIFA e tudo mais. Mas o Remo joga contra o Atlético Mineiro na Arena MRV, que é o tapete. Empata em 3-3 num jogo que todo mundo acha que era para o Remo ganhar. O Remo pega o Botafogo lá no Engenhão, também tapete, e vence. E vai pegar agora novamente esse gramado que o Remo empata no ano passado contra a Chapecoense. Então o Remo meio que está indo na contramão de todo aquele discurso de que esse tipo de gramado atrapalha.
3: E vai treinar sábado à tarde em Chapecó, numa arena com gramado sintético.
1: Fazer essa adaptação.
3: Fazer,
1: né,
3: a adaptação. Pensei até que faria isso no Seju, no campo 1 do Seju. Mas vai deixar lá para o clima do jogo para fazer esse trabalho sábado à tarde.
1: É isso. Será que vai rolar alguma coisinha, Liane? Alguma sobra daquela rivalidadezinha que foi criada na Série B do ano passado? Com os dois ali disputando vaga até o último momento?
4: Pode ser que sim, pode ser que sim, mas eu acho
1: que o Remo tem poucos remanescentes, né? Chapecoense até que tem mais.
4: Vai mudando um pouco, né? Já não vem com esse mesmo sentimento. Pode ser um elemento a mais ali para um pré-jogo na hora de debater.
1: Os torcedores, talvez.
4: Mas acho que durante a partida são caras novas, momentos diferentes e objetivos diferentes, né?
3: A Chape é o único adversário do Remo na Série A que eu tenho convicção que tem uma folha inferior
1: menor
3: à do clube do Remo.
1: É.
3: É o único que eu tenho convicção que tem a folha menor que o Remo.
1: Provavelmente sim. Ó, a gente tá falando de jogo decisivo do Clube do Remo. Vamos falar agora de jogo decisivo do Papão, mas te acalma que ainda não é Série C. Papão tá bem, mas ainda tem muita água para rolar. A gente vai falar agora da questão da decisão da Copa Norte, que o Paysandu anunciou aí uma promoção para lotar o Mangueirão. Vamos colocar na tela a reportagem dos nossos parceiros do DOL. Paysandu abre venda de ingressos para a final da Copa Norte. A decisão do Mangueirão vai ter lotes promocionais e o detalhe é o seguinte, a partir de R$ 35,00 o valor da arquibancada. Só que isso vai sendo progressivo, tá? Esse é o primeiro lote. No dia do jogo, se ainda tiver alguma coisa, o ingresso vai estar custando R$ 70,00. Então é o Paysandu aí fazendo uma campanha muito bacana, entendendo que o futebol ele é para povão, tá? Aliás, eu acho que essa ideia pode ser levada para a Série C e fugir daquele gramado ruim. Mas, enfim, eu imagino um Mangueirão com lá para seus 40 mil, 45 presentes, para brigar por mais uma taça e dar forra para cima do Nacional, hein?
4: Se a gente falou sobre Chape e Remo sem aquele quê de rivalidade por conta do que aconteceu no passado... Paysandu e Nacional, meus amigos, o Mangueirão vai pegar fogo.
1: Tu sabe
4: fogo.
1: Aquela história do Ei, tu bateste...
3: E o horário ótimo, né? 19 horas.
1: Ei, sabe aquela Lindão. História do Ei, tu bateste no meu irmão mais novo, porque era a molecada que tava lá em Manaus, vem cá que eu vou resolver contigo agora. Eu acho que a parada vai ser assim.
3: Não sei se a gente vai ter 40, 45 mil espectadores, seria espetacular. Mas que o Mangueirão vai estar pulsando, atmosfera gigante, sem dúvida alguma, e o Paysandu... vai em busca deste título. Né? O Paysandu quer mais. Imagina que se passar pelo Nacional, o Paysandu campeão da Copa Norte, ele vai enfrentar Anápolis ou Rio Branco, do Espírito Santo.
1: Pois é,
3: na
1: o
3: final
1: Anápolis passou do Vila Nova.
3: Passou pelo Vila Nova. Então, o Paysandu está imaginando,
1: né,
3: a possibilidade de voltar a ser campeão da Copa Verde.
1: Hexa, né?
3: Hexa é campeão. O time do Paysandu, ele mostra uma envergadura muito interessante. Eu gosto de ver o Paysandu jogar porque ele não se desorganiza em momento algum, né? Mais uma vez, tomando de 2-0 para o Vasco, podia estar 3 no jogo. Lá, o Tyron faz aquele belo gol e o Paysandu volta para o jogo e faz um segundo tempo de nível de igualdade, no meu entendimento, com o Vasco da Gama. Então, realmente, o Paysandu tem boas chances. O Nacional é... uma espinha atravessada na garganta, né? Não sei se de Tambaqui ou de Tucumaré, mas é uma espinha. E o Paysandu vai em busca deste resultado, dessa forra contra a equipe nacionalista.
4: Se eu fosse analista do time adversário e tivesse que achar a melhor forma ali de enfrentar o Paysandu, o primeiro ponto que eu iria estudar e buscar a melhor maneira é como lidar com a intensidade em 90 minutos do Paysandu. Porque a gente fala muitas vezes de outras equipes, olha, no segundo tempo a equipe já desce um pouquinho, ou então a metade do primeiro, o Paysandu não. Então, acho que acima de qualquer tática e pontos ali, eu acho que o que eu mais iria me concentrar seria para lidar com essa intensidade. Como administrar a intensidade do Paysandu por 90 minutos? Intensidade física, de jogo, de pressão. Isso daí é trabalho para os adversários, viu?
1: Trabalho para os adversários, mérito do Copertino, né, que é o preparador físico do Papão. Agora o Júlio Rocha conversou com a imprensa falando sobre esse momento do Paysandu. E aquela famosa frase que já virou até batida, chegar lá em cima às vezes até mais fácil do que se manter. E aí o Júnior Rocha está trabalhando muito isso internamente e é isso que a gente vai acompanhar na fala dele agora.
5: A gente está bem, né? A gente vem numa sequência boa, mas temos que manter. Falei para eles agora ali, continuar com a mesma humildade de se preparar, humildade de se estudar, para cada vez mais a gente entender o jogo, o que o jogo pede naquele momento ali, para a gente conseguir envolver os adversários e fazer o que o torcedor mais gosta, que é gol. Né? O futebol é feito para isso, o espetáculo é para o torcedor. E especialmente para o nosso, que é uma massa, né? A torcida do Paysandu é muito grande. Então, o espetáculo é para isso.
1: E eu vou falar um negócio para vocês. A Série C, ela é extremamente traiçoeira.
3: Sim.
1: O próprio Paysandu já provou desse veneno, de que é ter um time arrumado, confiável, em sintonia com a torcida, mas que, de repente, quando vira essa história para o quadrangular, esse time cai de produção. Botafogo da Paraíba, acho que não aguenta mais passar por isso na Série C, né? Então, acho que é desafio, tanto quanto você criar essa identidade que o Paysandu criou, você trabalhar a mente dos jogadores de entender de gente, isso aqui é importante, mas não é nada.
3: E você tem que manter o plantel, porque também há o risco de perda de jogadores,
1: sim,
3: porque o mercado fica atento, né, aos jogadores que se destacam. Então, esse é um problema que o Júnior Rocha teve no Caxias ano passado.
1: Verdade.
3: Por exemplo, o Eduardo Melo veio para o Remo,
1: né,
3: que era a figura mais importante da linha de frente do Caxias. Então, esse é sempre um risco. E outra coisa, é um outro campeonato, quando chega na segunda fase... o Paysandu está encaminhado para se classificar, em um terço da competição já tem metade dos pontos para se garantir na próxima fase, tudo isso é verdade. Então, mas vai ter um outro campeonato lá na frente para o Paysandu disputar.
1: Rapaz, eu até acho que os times mais fortes... É óbvio que ninguém faz planos para ficar na Série C, óbvio. Mas, cara, eu já tinha metido uma pressão, juntado uma galera para assinar um documento para trocar isso aí, cara. Porque é um negócio que não tem lógica em relação a calendário, contrato de jogador, porque eu vou fazer um contrato levando em consideração que eu vou chegar na final.
3: Sim.
1: Só que eu posso ficar um mês pagando o cara pra nada.
3: Pra nada. Já está na hora da Série C ter o mesmo formato das séries A e B, isso aí eu não tenho dúvida. Quanto a não jogar na Curuzu, que o Paysandu optou, pelo menos até o dia 13 de junho, o Paysandu não jogará na Curuzu. Ele pode voltar a jogar na Curuzu.
1: Pega
3: contra...
1: o Floresta no Modelão, né?
3: É, Floresta no Modelão. E depois, logo após a rodada do último final de semana do mês, há uma pausa. Né? O brasileiro da Série C só recomeça no dia 13. No sábado, 13 de junho, quando o Paysandu vai receber a Inter de Limeira.
1: Que é o
3: este
1: dia da estreia
3: jogo,
1: da seleção brasileira na Copa, né?
3: Este jogo pode ser na Curuzu. Tomara que vá para o dia 14, para também não atrapalhar o movimento. Se bem que a torcida do Paysandu não quer saber, né? Vai pro jogo de qualquer maneira.
1: Vou te falar que um passarinho soprou pra gente, tá? Esse jogo pode cair pra 4 da tarde, pra meio que a tarde de futebol emendar.
3: Aí
1: de
3: sim.
1: 4 da tarde vai ser jogo do Papão contra a Inter de Limeira e depois 7 da noite estreia do Brasil na...
3: Aí fica legal.
1: Meu irmão, é só tu deixar a churrasqueira com chama constante.
3: Pronto.
1: Tu tá entendendo? Só ir alimentando ali com carvão.
3: Agora precisa, né? O gramado da Curuzu precisa de um descanso. Porque ele não pode ser trocado agora, vai ser trocado só no final do ano. Vai ter, depois de 10 anos, o Paysandu vai fazer esse trabalho de troca do gramado. Já venceu o tempo de vida útil desse gramado, já venceu. E que o Paysandu entenda que o Mangueirão pode sim ser a casa de vários jogos da Série C neste momento de dificuldade, porque isso atrapalha a qualidade do time também, né?
4: E aí entram as promoções, né, de ingresso.
3: Isso.
4: A gente sabe que tem alguns jogos no Mangueirão que se você não alcançar determinado público, você acaba pagando para jogar, então é uma despesa, né? Agora, você fazer toda essa negociação aí, a gente viu na reportagem do Dol, desconto para sócio e por aí vai, é uma forma de você conseguir fazer o Mangueirão virar a casa do Paysandu também, sem que isso seja prejuízo para os cofres, né?
3: E o Caxias que se cuide.
1: É o trabalho da precificação, né? Que tem que ser feito aí com muito cuidado para ver até onde, qual é o valor para não dar prejuízo, a partir de quantos torcedores a gente já consegue ter lucro no Mangueirão. Ah, libera só o lado B, se chegar mais gente, libera o lado A. É um trabalho de logística que tem que ser feito lá no Paysandu. Mas falando desse jogo que vai rolar no próximo domingo, o Paysandu vai lá a Caxias do Sul. Como eu falei, aquele jogo que começa todo mundo assistindo tudo, de repente vem a neblina. O Remo já teve um jogo assim que ninguém
3: sim,
1: viu o gol do Pavani.
3: É verdade.
1: O pessoal diz que foi um golaço, mas ninguém viu, né? Enfim, o Paysandu vai pegar esse Caxias que, além dessa questão da neblina, tem alguns conhecidos nossos.
3: Verdade.
1: Tá? Vamos colocar na tela aí. O Caxias, ele tá 5 jogos sem saber o que é derrota, mas em compensação nos últimos 3 foram empate, tá? São 15 dias sem saber o que é uma vitória desse time aí, Eliane, que tem Salatiel, né, que tem, quem mais? Vai me ajudando de conhecido daqui. Tem o Léo Lang, mas que é reserva.
3: Tem o Matheus Anjos.
1: Matheus Anjos, meia, que passou pelo clube do Remo.
3: E tem o Marcelo Cabo.
1: Marcelo Cabo no
3: comando. Marreta vai voar do Cabo. Vai voar do Cabo.
1: Marcelo Cabo, que ele é um técnico que tem história.
3: Tem história, sim.
1: Né?
3: Não, é um jogo difícil.
1: Agora,
3: né?
1: O Thomas Bastos, que tu até citaste ainda agora, né, que foi uma das peças fundamentais do Júnior Rocha, na campanha do Caxias ano passado, não tá mais. Foi pro Uberlândia.
4: Eu estava vendo os últimos jogos, fazendo uma análise bem rápida do que o Paysandu tem pela frente. Eu achei o Caxias um time muito espaçado. né? E automaticamente isso é bom para o Paysandu, com o seu meio de campo ali funcionando, como a gente já viu, no seu melhor momento, para fazer a troca de passes. É um time que não preza muito pela posse de bola, então isso pode ser bom para o Paysandu, né? Conseguindo trabalhar, organizar direitinho. É um time que trabalha muito pelo meio, ou seja, não utiliza a profundidade do campo, né? Vai buscar muito esse trabalho pelo meio, então já é algo para o Paysandu analisar. E é um time também que demora muito, Guerra, na hora de interceptar a jogada. Então dá muito espaço para a equipe adversária avançar, conquistar território, o que também é bom para o Paysandu, tendo meio de campo ali funcionando direitinho, como a gente já viu. Eu acho que é um time para o Paysandu, um jogo para o Paysandu trabalhar muito troca de passes, né? Ter essa tranquilidade de organizar a jogada. Não sei se aí do Caxias é uma opção, né, de trabalhar mais em transição, se realmente a dificuldade de ficar com a posse de bola, mas um jogo com pontos bem favoráveis para o Paysandu trabalhar o seu melhor em campo, que para mim, além do ataque, é o meio de campo.
3: Pois é, mas no meio de campo não terá o Caio Melo. Sim. Então fica aí.
1: Volta o Pedro Henrique.
3: Eu tô com a sensação que o Júnior vai jogar com o Pedro Henrique e com o Brian.
4: Eu optaria por ter o Brian em campo também.
3: Brian, Pedro Henrique, não sei se o Pedro Henrique saindo um pouco mais. Eu imagino isso. O Bruno Bispo viajou para Caxias.
1: Eu posso fazer minha aposta aqui?
3: Pode.
1: Eu acho que vai Henrico no time.
3: Vai Henrico?
1: O Henrico, eu estava fazendo uma pesquisa, ele é da Série C, o reserva mais utilizado de todos os jogadores da competição.
3: É, e ele entra às vezes no lugar do Caio Melo, às vezes no lugar do Marcinho, às vezes no lugar do Pedro Henrique.
4: Eu apostaria o Henrico entrando no decorrer do jogo.
3: É, eu também. Muita gente pensa até no próprio Thiago Índio, mas ele tem uma minutagem baixa.
1: Sim.
3: Então... eu, pela maneira de pensar do Júnior, posso estar enganado, ele tem uma linha conservadora na manutenção da equipe, então o Brian vem sendo titular, ele coloca o Pedro Henrique no lugar do Caio Melo. E ele pode até colocar o Bispo na zaga, que o Bispo foi para Caxias. Não foi para o jogo contra o Vasco, mas foi para Caxias, até porque o Yarley está suspenso também. Sim. Então só teriam dois zagueiros, né? O Castro Lucão. E o Lucão. Então, o Bispo foi para compor ou o banco ou entrar como titular.
1: É isso, a resenha tá boa, mas a gente tem que fazer um intervalo e logo mais a gente volta para ouvir você, torcedor, que mandou mensagem para a gente através do nosso WhatsApp. Então, não saia daí.
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1: Música. Já estamos de volta para ouvir a galera. Pode colocar na tela os azulinos e bicolores que mandaram o recado aqui para participar da resenha do nosso Jogo Aberto Pará. Liane Coelho.
4: Boa tarde, guerreiro Liane Danilo. Sou do Leão. Vai ganhar de 1-0 em cima da Chape. Quero ganhar uma camisa do Leão, hein? Quando vai ter um novo sorteio,
1: Danilo? Fica ligado,
4: Danilo,
1: que a gente vai arrumar. Não te
4: Mariano
1: agonia.
4: Carneiro, direto do Jurunas. Danilo, bom dia. Eu acho que o Papão vai trazer mais 3 pontos neste domingo. É o José Luiz Nascimento da Marambaia. Bom dia, galera do Jogo Aberto Pará. Com todo respeito à opinião de vocês, mas o Zé Ricardo é horrível. Não marca direito, não acerta nenhum passe. Fora, corre errado. Eita, o Luan Siqueira.
1: Ou direto seja, arruma outra profissão.
4: Do Parque Verde. Galera do Jogo Aberto Pará, muito bom ver o Guerra no programa. Opa, eu que o diga. O Papão vai continuar liderando a Série C e depois do jogo contra o Caxias. Olha só, o Samuel Luiz seguindo por aqui. Boa tarde, galera. Agora sim, comentário de quem tem. Bom ver o guerreiro no programa, parabéns, é o Acácio lá do bairro da Condor. Eu não vou discordar, não.
1: É isso, e a gente segue aqui com o nosso programa Guerra. Brigadão, Guerra.
3: Só lembrando, tem Tune e Águia domingo, hein?
1: Tune e Águia,
3: Águia pela Série D.
1: Tudo obrigado. Isso, a um galera vendo o jogo na clube.
3: Ouvindo a clube.
1: Ouvindo a clube. Dona Liane, valeu, grande abraço também.
4: Grande abraço.
1: Vamos falar com eles agora. Seu Agenor Santos, dona Natália Lago, o final de semana vai ser bom, vai ser movimentado. E olha, segunda-feira tem convocação de Copa do Mundo, expectativa. A partir de segunda a gente vai viver com Série A, Série C e já vamos começar vivendo Copa do Mundo, hein?
13: É verdade. Boa tarde, guerreirão. Bom sempre acompanhar você com toda essa sua experiência, trazendo sempre esse brilho para o jogo aberto. Meu amigo, é o seguinte, eu só sei que final de semana tem jogo do Leão e a gente precisa ganhar, apenas isso.
1: É isso. E a Natália?
14: Eu sou Brasil a partir de agora, viu? Só sei disso.
1: É isso. Então pois vamos ver.
14: É isso aí.
1: Segunda-feira, cobertura já com essa expectativa, a galera que tá com a rua aí pintada, já bonita, e aquela onda que, cara, é a pergunta que mais tá rolando esse ano. Menino Ney, vai pra Copa?
13: Eu acho que vai.
1: Eu também apostaria que sim, mas isso aí é problema do Ancelotti, ele ganha muito bem pra isso.
13: Verdade.
1: Bom trabalho, meus amigos.
13: Bom final de semana, boa tarde, meus amigos, e você de casa, boa tarde, seja bem-vindo. Bora Cidade começa a partir de agora. Pra você que nos acompanha também no canal do Dol, no YouTube, seja bem-vindo. Boa tarde, Nath.
14: Boa tarde, Agenor, boa tarde pra você aí de casa. A gente já começa a edição de hoje do Bora Cidade trazendo um homicídio registrado em Ipixuna do Pará, onde o comandante da Guarda Municipal, Fabrício Oliveira, foi morto a tiros na noite de ontem, dentro de uma pizzaria no município.
13: Esse é o momento em que ele é perseguido pelos atiradores que chegam encapuzados. Ele percebe, você percebe aí, ó, o momento em que ele vem correndo, ele percebe que estava sendo perseguido, tenta se esconder, se proteger neste estabelecimento, mas infelizmente ele não conseguiu, não teve chances de defesa e a Polícia Civil investiga este caso que aconteceu na noite de ontem, dentro aí desta pizzaria no município de Ipixuna do Pará. Só que na manhã de hoje, me dá imagens, hein, meu diretor, um homem foi assassinado enquanto estacionou o veículo dele ali. Ele caminha, percebe a chegada daquele carro branco, só que ele tenta correr e não consegue. Foi assassinado no meio da rua.
14: Câmeras de segurança registraram o momento em que a vítima, identificada como Manuel Feitosa, está então caminhando em direção à academia, quando é surpreendida por um homem armado que desce de um carro branco e começa a atirar. A ação foi rápida e o criminoso foge em seguida.
13: Você percebe que nas duas ações criminosas de Ipixuna e também neste assassinato, os atiradores descem encapuzados para dificultar a identificação. Vamos para o local de onde este crime aconteceu. Repórter Renan Mello está por lá, na Cidade Nova. Seja bem-vindo, Renan. Eu sei que o clima por aí é de medo, mas o que diz a polícia a respeito deste crime que aconteceu na manhã de hoje? Boa tarde.
15: Boa tarde, Agenor. Boa tarde, Natália. Boa tarde para você que acompanha o Bora Cidade. Nós estamos aqui em frente à academia, onde foi o local que aconteceu esse homicídio, esse crime aqui no conjunto Cidade Nova. E olha só, os tiros acabaram atingindo uma das portas deste estabelecimento, desta academia, e os vidros estão aqui pelo chão quebrados, estão totalmente despedaçados, inclusive até um outro vidro acabou também sendo atingido pelos disparos e está todo quebrado. A academia, nesse momento, inclusive, está paralisada, as atividades estão paralisadas, ela não está funcionando normalmente. O crime aconteceu aqui, logo na entrada da academia. Esse homem chegava aqui, possivelmente, para fazer aulas, para treinar aqui na academia, quando o crime teria ocorrido. A gente vai acompanhar agora como foi que aconteceu esse crime. As imagens de câmeras de segurança na reportagem da Sabrina Linhares, que veio aqui até o local e conseguiu fazer uma belíssima reportagem que nós vamos acompanhar agora na tela da RBA TV.
16: A vítima estava chegando na academia quando foi surpreendida por um homem armado que desceu de um carro branco e começou a atirar. Imagens de câmeras de segurança mostram o veículo do suspeito estacionado nas proximidades, aguardando a chegada da vítima. Em outro vídeo, é possível ver o momento em que o homem é atingido pelos disparos, sem chance de reação ou defesa. Durante o ataque, alguns tiros também atingiram as portas de vidro da academia, provocando pânico entre alunos e funcionários que estavam no local no momento do crime.
17: Ele estava muito preocupado, o semblante dele estava muito preocupado, sabe, quarta-feira, de manhã. Eu daí ia comentar com a menina que trabalha aí na recepção, ia falar para ela que eu estava observando nosso colega aí muito preocupado. Mas aí tudo bem, eu fui para casa e já... Aí agora de manhã eu vim malhar e vi essa situação aí. Isso aí nunca aconteceu aqui na academia, né? A gente sabe que essas situações acontecem no dia a dia, mas aqui na academia é uma situação inédita e é preocupante, né?
16: A Polícia Militar isolou a área até a chegada das equipes da Polícia Científica, que realizaram a perícia no local. Mais de 6 cápsulas de munição foram encontradas na cena do assassinato. Equipes da Divisão de Homicídios também estiveram no local para coletar as primeiras informações e iniciar as investigações sobre a motivação e a autoria do assassinato.
15: Aí você acompanhou a reportagem da Sabrina Linhares, que mostrou toda a ação criminosa aqui no conjunto Cidade Nova 5 e Ananindê. O crime foi aqui na rua. Esse homem, essa vítima, chegava aqui para treinar na academia quando foi surpreendida. O carro já estava estacionado, como vocês puderam acompanhar nas imagens, há algum tempo aqui na rua. E no momento que esse homem vinha caminhando, chega aqui próximo à calçada, é atingido então por esses disparos de arma de fogo. Eu vou mostrar aqui outra situação. É porque a área ela é toda monitorada. A academia tem pelo menos 4 câmeras de segurança. Um circuito várias câmeras de segurança, a área é bastante monitorada. Tem uma empresa, inclusive, que presta esse monitoramento 24 horas. A gente, inclusive, acompanha aqui na fachada dessa academia. E são pelo menos 4 câmeras de segurança. Só que a gente sabe que nas imagens dá para ver que esses 2 suspeitos, eles chegam encapuzados justamente para dificultar essa identificação, e eles provavelmente já vinham então observando, analisando qual horário esse homem chegava aqui na academia, se tinha câmeras de segurança, e o local é bastante monitorado e por isso eles já vieram encapuzados para dificultar essa identificação da polícia. Você acompanha agora as imagens do repórter cinematográfico Rodovan Sarmento, que os vidros estão aqui ainda na porta da academia. Pois não, Agenor?
13: Renan, vale ressaltar, você está ao vivo no local, a imagem dividida aqui conosco do circuito de segurança mostra que, segundos antes, a vítima desce daquele carro de luxo. Ele percebe que este carro poderia ter alguém em atitude suspeita. A gente percebe, enche a tela para mim, porque você de casa pode também acompanhar do Bora Cidade. Ó, ele sai do carro, ele olha para o lado, percebe, ó, a atitude do veículo, tenta correr, só que ele não tem chances. O homem atira por diversas vezes. Renan, nessa imagem, a gente percebe que a vítima, ela está com uma tornozeleira eletrônica. Você já tem informações a respeito por quais motivos ele já utilizava, quais crimes ou qual crime este homem respondia e se ele recebia também ameaças? Porque ele já se sente ameaçado ao descer do carro, Natália, que é o que a gente percebe.
15: Pois é, Geno, nós estamos tentando essas informações. As informações ainda são desencontradas, não são informações fundamentadas, a polícia ainda não repassou essas informações, mas, de acordo com informações de pessoas, esse homem estaria em prisão domiciliar e estaria sendo monitorado pela polícia por meio da tornozeleira eletrônica. Mas não se sabe qual crime ele respondia, os motivos pelo qual ele estava usando essa tornozeleira eletrônica. O certo é que quando ele chegava aqui na academia, início da manhã de hoje, para vir treinar aqui desta academia, foi surpreendido por esses suspeitos que já estavam no local há algum tempo na espera desse homem que acabou sendo atingido por vários disparos de arma de fogo e não resistiu e morreu aqui mesmo no local. A polícia está investigando esse caso. Como eu citei, a academia nesse momento está fechada, parcialmente fechada aqui no local. Apenas um funcionário está fazendo alguns reparos para que essa academia volte a funcionar. Mas, claro, o susto foi muito grande, principalmente dos alunos que estavam no momento do crime, que chegaram a presenciar, que chegaram a testemunhar toda a ação. Inclusive, nas imagens, a gente é possível ver que quando o crime acontece, uma outra pessoa, que possivelmente seria funcionária aqui do estabelecimento, aqui desta academia, estava chegando e presenciou toda a ação criminosa desses suspeitos que tiraram a vida deste homem, que, como eu citei, ainda nós estamos apurando quem seria de fato. A identificação nós temos é o Manuel, mas a gente está tentando saber qual a ficha criminal dele, se ele já vinha sofrendo ameaças, se já sabia que poderia acontecer isso com ele, se ele já estava ali recebendo muitas ameaças, e a gente está apurando essas informações, Agendor.
13: Muito bem, Renan acompanhando de perto o local, continua ali isolado. Imagina, Natália, o horário que é de treino pela manhã, a academia normalmente está cheia. Pessoas poderiam ter sido atingidas com os tiros que foram dados, como no momento em que o atirador chega já atirando, poderiam ter sido atingidas, inclusive aquela funcionária que chegava no momento dos tiros.
14: Tem uma mulher que até recua no momento em que ela observa o crime acontecendo diante dos olhos dela. Tudo foi registrado por câmeras de segurança às 7h30 da manhã, em frente a esta academia, na cidade Nova 5. De acordo com relatos de pessoas que treinam no estabelecimento, eles informaram para a nossa equipe de reportagem que a vítima em questão estava ali um pouco agoniada, dias antes, mostrando um certo desconforto, como se estivesse o tempo todo apreensiva. Isso foi um relato que foi dito, né, para a repórter Sabrina Linhares, a respeito de como essa vítima estava ao longo dos dias na academia.
13: E acabo de receber uma informação aqui que é importante a respeito deste homem. As equipes, logo após os tiros, a primeira equipe a chegar no local foi a equipe da Polícia Militar do 6º Batalhão, ali na área, para poder exatamente isolar o local do crime. Uma informação, ela é importante, porque é o seguinte: conforme as informações policiais, Ednir César, que seria este homem, viu, Natália, já tinha duas passagens por roubo e estava no regime semiaberto, em prisão domiciliar. Por isso que ele utilizava a tornozeleira eletrônica. Repito, Ednir César já tinha duas passagens por roubo e estava no regime semiaberto, em prisão domiciliar. Esta vítima já tinha, Natália, informação agora importante, já tinha apresentado um nome diferente para poder conseguir se matricular na academia. Por isso que no momento que a gente chama aqui, meu diretor, o nome supostamente da vítima pode ser o nome falso que foi dado à academia.
14: Manuel, mas, né?
13: Manuel, só que o nome que está aqui para mim é Ednir César. Por isso que, para ele conseguir se matricular nesta academia, teria apresentado um nome diferente para conseguir se matricular. Agora, a motivação do crime ainda é desconhecida e o caso segue sendo investigado pela Divisão de Homicídios.
14: Então, são novas informações que chegam aqui com a gente ao vivo no Bora Cidade para você que está acompanhando a gente. O nome, então, em questão não seria Manuel, já seria esse que você citou agora, Ednir, né? E a gente segue acompanhando o caso porque terá, sim, novos desdobramentos.
13: Agora, me dá imagens aí, meu diretor, de um outro homicídio. Na verdade, uma execução contra um agente da Segurança Pública. Seria o comandante da Guarda Municipal do município de Ipixuna do Pará. Ontem, perseguido por três criminosos encapuzados, ele tenta entrar nesse estabelecimento para poder se esconder, mas infelizmente ainda escorrega e não consegue, Natália, confrontar os bandidos.
14: Pois é, e os criminosos utilizam, né, armamentos de alto calibre e eles estão também completamente cobertos, né, com capuz. Vamos agora entender melhor essa história, aqui as novidades com o repórter Pedro Edivan, que chega diretamente de Paragominas, falando para a gente sobre o caso. Pedro, alguém já foi identificado? Conte para a gente. Boa tarde.
18: Muito boa tarde, Agenor. Boa tarde, Natália. Gostaria de até pedir desculpa pela voz. Ontem nós estávamos lá aguardando o final da perícia, pegamos chuva, tomei um rouco, mas nós cumprimos a missão. Era por volta das 22 horas quando o chefe da guarda estava passando na frente desse estabelecimento comercial, quando três pessoas em um carro o abordaram. Desceram do carro já atirando contra ela. Ela sacou da arma também e começou a atirar também contra eles. Só que eram três contra um. E as armas que eles estavam usando eram armas de grosso calibre, que acabou atingindo o Fabrício, o agente guarda municipal, que caiu dentro dessa loja. E aí ele acabou desfalecendo ali no local, morrendo ali no local. Mas mesmo assim, com requinte de crueldade, eles chegaram próximo, atiraram várias vezes contra a vítima, sem chance de defesa, e também ainda levaram a arma dele. A Polícia Militar, a Guarda Municipal, a Polícia Civil estiveram no local, junto com a Polícia Científica. Foram mais de 2 horas de perícia no local, e a polícia começou a procurar. E aí encontraram um veículo abandonado numa vicinal. Esse carro foi levado já para a delegacia. Hoje pela manhã foi feita já uma perícia nele. Está trabalhando no caso de homicídios de Belém, divisão de homicídios de Paragominas, terceira CIMI, guarda municipal, polícia militar e polícia civil. Todo mundo junto. Infelizmente, por enquanto, até agora, nenhuma informação. Mas nós vimos a movimentação a todo momento da frente da delegacia, do pessoal correndo para um lado e para o outro, com as informações. Nós estivemos conversando com o coronel Rodrigo, que também fala na noite de ontem desse homicídio.
19: As guarnições aí, em conjunto da Polícia Civil, Guarda Municipal e Polícia Militar saiu do encalço para ver se localizava esses elementos, localizou o carro que foi abandonado. Já fizemos a busca já da placa para identificar o proprietário do veículo e demais estamos trocando informações aí para poder chegar nos autores aí do fato.
18: Tá aí, nós acompanhamos e continuamos acompanhando agora neste exato momento. Nós estamos em Aurora do Pará, por conta de uma situação aqui na BR-010. Mas agora nós vamos retornar para Ipixuna do Pará, vamos ter uma entrevista com o superintendente, doutor Cristiano, também com o pessoal da equipe da Divisão de Homicídios de Belém, que já vão sentar e rolar uma estratégia para chegar nesses nacionais que fizeram aí essa crueldade contra esse guarda municipal do município de Ipixuna do Pará.
13: Meu amigo Pedro Edivan, na imagem que você trouxe, essas novas imagens do local que você nos enviou, a gente percebe que a vítima, ela desce do carro dela, ele percebe que vinha sendo perseguido, tenta sair o quanto antes, se protegendo com seu armamento, só que ele escorrega ao tentar entrar ali na pizzaria para poder se proteger. A gente sabe que a Polícia Civil já está investigando, por mais que os autores do crime estejam encapuzados, exatamente para dificultar a identificação. Mas aí eu te pergunto, este homem já sofria ameaças? Você tem como nos dizer se esse comandante da Guarda Municipal sofria ameaças aí na região, aí no município?
18: Olha, não. Por incrível que pareça, não. O trabalho da Guarda Municipal no município de Ipixuna do Pará é muito forte. Combate diariamente o tráfico de drogas, furtos, assaltos, homicídios. Então, tinha por que essa situação. Ipixuna é uma cidade pacata, mas tem, sei lá, suas situações que chamam a atenção das autoridades. A gente vai continuar acompanhando. E olha, Genão, eu queria que você prestasse atenção depois. No vídeo, parece que das três pessoas que descem, parece que tem uma mulher no meio, encapuzada. Se você olhar direitinho nas imagens, viu, Genão?
13: Deixa eu dar uma olhadinha aqui, meu amigo. Desce o primeiro homem, o segundo de azul. Parece essa que aponta a arma. Atenção você, a primeira pessoa que desce. Atenção, atenção, ó, o homem escorrega. Ó. A primeira pessoa que vem parece, de fato, quando a imagem está mais próxima, que ela ali executa, na real, a vítima, parece, de fato, ser uma mulher. Parece, de fato, ser uma mulher. Ela está encapuzada, eu estou aqui dizendo ela, porque parece ser uma mulher. Um detalhe importante, meu amigo Pedro Edivan, ela que é quem chega primeiro, né, atirando na vítima. Pelo que a gente percebe, Pedro Edivan, são pessoas que sabem atirar, sabem usar o armamento, perfeitamente utilizam, são amadores, não é isso, Pedro?
18: Exatamente. Você pode ver que depois que ele atira, ele troca o pente,
13: aqui, ó,
18: bota um pente estendido, um pente maior, e dá-lhe uma rajada soviética, ou seja, uma rajada muito grande na cabeça do...
13: E esse armamento que supostamente esta mulher está utilizando, Pedro, é este armamento de grosso calibre que você falou logo no começo quando você chegou aqui para nós. E ela, como você falou, dá uma rajada de distância, né? De, não de longa distância, mas de média distância. Ó, o momento que a vítima vai correndo, perceba, ela dá o primeiro tiro e atinge, ó. E ele cai.
14: É, até o momento ninguém foi identificado, mas o carro utilizado pelos criminosos já foi localizado, de acordo com informações trazidas pelo Pedro Divan. Ele havia sido abandonado em uma área de mata, mas as investigações continuam para saber a motivação, né? O que teria acontecido para essa execução dentro desta pizzaria lá por Ipixuna do Pará.
13: A pizzaria é apenas o local. Este homem já vinha sendo perseguido. Ele tenta se esconder. A pizzaria é apenas o ambiente que ele tentou se esconder. Natália, graças a Deus também, não tinham pessoas aí nas mesas do lado de fora.
14: A quantidade de tiros.
13: Exatamente, já era por volta das 21, quase 10 horas, está ali no reloginho. Não havia personagem, porque chovia no momento. Então a Polícia Civil investiga. Está aparecendo ser, de fato, característica de verdade, execução a mando de alguém. Porque são pessoas que chegam para atirar e sabem utilizar armamento. Aí, ó, primeiro tiro que ele cai, ó. Ele é atingido de uma longa distância, Natália.
14: Ele acaba escorregando ele também,
13: Porque ele é atingido, ó. Ele é atingido, tá ali, ó. O sangue, ó, tá vendo? Começa a escorrer. Ele foi atingido de longa distância. Agora, a polícia vai tentar identificar quem são os atiradores. Bons de mira, que infelizmente assassinaram o comandante da Guarda Municipal do município de Ipixuna do Pará na noite de ontem.
14: Meio-dia, 41 minutinhos, mudando agora um pouquinho de assunto, falando de coisa boa, porque vocês de casa...
13: Sextou,
14: né? E você que acompanha o Bora Cidade, de onde estiver ao vivo, você sabe que temos presente para você todo dia.
13: O presente que você merece, precisa e faz a diferença na tua vida é esse. Põe na tela aí, Lili, é a sua sexta.

0: foto também com a família, manda foto do almoço, manda foto do pet. A gente adora compartilhar tudo aqui com vocês e interagir. 98407-1616. Lembrando, a qualquer momento faremos uma videochamada. Atendeu já mostra e tá ligadinho no Bora Cidade.
1: Fique à vontade. A nossa programação ao longo desses mais de 38 anos de RBA, que a nossa emissora está no ar, exatamente feito para a comunidade, feito para a população. Enquanto isso, Natália, olha só, um homem morreu. A gente sabe, né? Quando o bandido tenta confrontar a polícia, ele acaba levando a pior. E foi o que aconteceu. Ele morreu após tentar confrontar a gente, sabe de quem? Do batalhão de Rotan. Isso aconteceu em Quaraci, aqui em Belém.
0: Repórter Sancha Luna, ao vivo, chega com a gente, trazendo detalhes sobre este caso. Sancha, o suspeito quer dizer que era um velho conhecido da polícia ainda por cima? Boa tarde para você, minha amiga.
2: Boa tarde, Natália, Genô, a todos que estão acompanhando o Bora Cidade. Isso mesmo, Natália. Olha, inclusive, esse caso aí já foi realmente, chama atenção, na verdade, por conta dessa pessoa já ter bastante envolvimento com a questão do crime. E também a gente tem que tocar no assunto onde a sociedade participa, fazendo as denúncias para a Polícia Militar, para a Polícia Civil, falando sobre a questão da criminalidade. A gente está aqui na sede, então, no Batalhão da Rotan, que a gente vai ter informações sobre o caso, então, do Andrei Henrique Azevedo. Azevedo de Andrade já foi identificado. Essa situação com ele aconteceu na noite de ontem em Quaraci e a gente vai conversar agora então com o comandante da Rotan, o Coronel Heitor. Obrigada pela sua participação. Coronel, é importante primeiramente a gente frisar a importância da sociedade estar denunciando e também fazendo aí, dando informações para que os senhores também possam fazer o mapeamento de áreas que envolvem a questão da criminalidade. Boa tarde.
3: Uma boa tarde. É muito importante essa participação, né, do cidadão de bem. O batalhão de Rotan, ele tem realizado ações cirúrgicas juntamente com o Serviço de Inteligência da Polícia Militar do Pará. E essa informação ela é essencial para que essas ações ocorram. O cidadão de bem, ele denuncia, a informação chega através dos canais competentes, 181, 190. E nós temos também o telefone da Rotan que nós vamos divulgar. O Serviço de Inteligência, ele faz todo o levantamento do local, do indivíduo e as equipes de Rotan deslocam para cumprir a missão. E foi mais uma ocorrência exitosa, que ocorreu em Outeiro. O indivíduo ele tentou contra a vida dos policiais, só que os policiais de Rotan são altamente treinados. E não existe a possibilidade de um outro fim que não seja esse, em caso de reação por parte do cidadão agressor.
2: Coronel, a gente vai voltar a falar com o senhor. Então, só para a gente então, fazer uma correção aqui, que o caso aconteceu em Outeiro. A gente vai entender um pouco mais essa história, até porque a polícia chegou aí ao local, havia recebido uma denúncia de tráfico de drogas. E agora eu vou conversar então aqui com o Major Bernard para dar mais informações dessa situação. Boa tarde, Major. Explica para a gente.
4: Boa tarde. Ontem foi mais um dia de missões na área metropolitana de Belém. Nós cumprimos não só na capital, como também por todo o Pará. Então, como o comandante bem frisou, a confiabilidade da população ela tem aumentado em relação ao batalhão de Rotan, tem aumentado em relação à polícia militar em si. E através do alto comando, nós estamos cumprindo grandes operações. E as nossas ações têm culminado em grande êxito nas nossas missões. Frisando que a sociedade ela deve ser servida, ela deve ser protegida. E nós ontem fomos até esse local, até esse endereço, verificar uma denúncia de tráfico. Só que o indivíduo optou por tentar investir contra as equipes de Rotan. Então, diante deste fato, as equipes o neutralizaram, deslocaram com ele até a unidade médica mais próxima. Ele não resistiu aos ferimentos e evoluiu a óbito.
2: Major Bernard, pelas suas informações. Vou voltar a falar aqui com o Coronel Heitor e também comandante do Batalhão da Rotan para explicar para a gente como também a população pode ajudar com informações, passar aí detalhes também de muitas vezes que pode ajudar ainda mais no trabalho dos senhores.
3: Nós temos os canais competentes, né? 181, 190, onde o anonimato ele é garantido. E além desses canais, nós temos o telefone da Rotan que nós vamos divulgar. E o cidadão de bem tem que ficar à vontade para realizar as denúncias, que com certeza serão checadas pelo nosso serviço de inteligência. E se de fato ocorrer algum ilícito nessas denúncias, a Rotan certamente realizará a prisão do cidadão infrator.
2: Muito obrigada pelas suas informações. Só para a gente ressaltar que a arma que estaria sendo utilizada, então, por esse suspeito, foi apreendida pela Polícia Militar e apresentada, então, na seccional...

0: onde esse caso foi registrado. Natália?
1: Obrigada, Sancha, pelas suas informações, né, equipes da Rotan, que conseguiram, então, né, confrontar este homem, que já era um velho conhecido, por sinal, viu, lá pelo distrito de Icoaraci.
2: Agora, se houve uma intervenção em Icoaraci, lá por Castanhal, houve duas intervenções policiais. Isso foi registrado lá por Icoaraci, onde um casal suspeito de cometer crimes morreu após tentar trocar tiros com a polícia militar lá no bairro Caiçara.
1: Ana Paula Costa é quem chega com a gente trazendo essa história. Ô Aninha, como é que tudo teria iniciado? Boa tarde para você.
3: Uma boa tarde para você, Natália, Genoia, todos que nos acompanham aqui no Bora Cidade dessa sexta-feira. Olha, tudo começou através de uma denúncia que foi feita para a polícia militar de que esse casal estaria aí ameaçando funcionários de uma empresa de internet, ameaçando com armas de fogo. Viu? Então, quando a polícia militar chegou no local, o casal percebeu a movimentação e tentou fugir. E tentou fugindo de uma forma bem inusitada, viu? Foi uma coisa bem cinema, porque eles estavam pulando os muros das residências, dos quintais das residências ali da região. E durante essa perseguição que foi feita da polícia militar e desses dois criminosos, houve aí uma intensa troca de tiros. Troca de tiro essas que acabou sendo um casal, né? O casal sendo baleado. Os policiais militares ainda tentaram levar o casal para a unidade de pronto atendimento lá de Castanhal, mas infelizmente eles não resistiram aos ferimentos e morreram no hospital. Agora, um ponto também a se ressaltar, né, desse caso é porque os dois já tinham passagens pela polícia, viu? A mulher já teria envolvimento com o tráfico de drogas e o homem, ele já teria envolvimentos com homicídios, com assaltos, então ele já teria aí uma intensa ficha criminal. E eu conversando com os policiais militares lá do município de Castanhal sobre esse caso, eles me informaram que além das ameaças que eles estavam realizando contra esses funcionários da empresa de internet, esse casal, por sinal, estava também planejando um assalto a um estabelecimento ali próximo da região. Um assalto esse que não irá se concretizar, porque os dois morreram durante a troca de tiros com a polícia militar. E com esse casal foi encontrado, né? Foi encontrado drogas, foram encontrados também armamentos, coletes balísticos, então estavam muito preparados, possivelmente até para fazer esse assalto que eles estavam planejando. E todo esse material foi apresentado à delegacia de Castanhal, onde o caso é investigado. Agenor, Natália?
2: Muito bem, tá aí, ó, um casal velho conhecido também, Natália, os dois conhecidos das autoridades da região. Um deles, armados, tentaram fugir pulando muros, só que eles caíram, tombaram.
1: E a polícia descobriu ainda, né, que eles estavam planejando um outro assalto por estabelecimentos pelo município. Obrigada, Ana Paula Costa, pela sua participação aqui dentro do Bora Cidade. Agenor?
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2: 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Natália!
1: Muito bem, Agenor, vamos de mensagem, diretor. Coloca aí na tela a participação do pessoal de casa, porque hoje tem sorteio de cesta básica. Boa tarde, Agenor e Natália, já estou ligada em vocês. Um grande abraço para todos. Não se identificou, mas está concorrendo. Boa sorte para você. Boa tarde, Agenor e a linda Natália Lago. Obrigada. Não perca o programa Bora Cidade, fico ligada e às vezes deixo até de queimar comida, pois não saio da frente da TV. Muito bom. Quero ganhar essa cesta básica, estou zerada. Me chamo Jane, daqui de Quaraci, Pacuri 1.
2: Paracuri.
1: Paracuri 1, perdão.
2: É, o bairro do Paracuri lá, tá certo, olha, não desgruda da TV.
1: Boa sorte, Jane, cuidado com a tua comida, hein? Não vai comer feijão queimado, pelo amor de Deus. Boa tarde, Natália e Agenor, gostaria de ganhar esta cesta, vai me ajudar muito? Eu moro em Outeiro, meu nome é Edna. Edna, boa sorte pra você, querida, pra todo mundo. Ó, tem mais uma que chegou aqui. Boa tarde, Agenor e Natália, manda um abraço pro radialista Rai Siqueira, na Marambaia.
2: Um abraço. Rai, para você, obrigado, meu amigo, grande comunicador e colega também de profissão. Você está concorrendo também, se quiser ganhar a cesta de alimentos, quem sabe? Tem que ficar com o celular na mão quando a gente for fazer a ligação. Agora, 12h54, Natália, um fato aconteceu na noite de ontem que chamou a atenção. Na verdade, finalzinho do dia, onde um homem foi assassinado a tiros dentro de um estabelecimento comercial, um bar, que fica no bairro Castanheira, aqui em Belém.
1: A polícia investiga o assassinato e busca por suspeitos.
5: Luiz Felipe Costa dos Santos, de 33 anos, foi assassinado a tiros dentro de um bar, na rua Álvaro Adolfo, no bairro Castanheira. Até o momento, ninguém foi preso.
6: Foi este o bar onde o homicídio aconteceu. De acordo com informações repassadas por testemunhas, a vítima conversava com o dono do estabelecimento e dois homens teriam se aproximado em uma moto. O carona teria descido, entrado no estabelecimento e efetuado pelo menos 6 a 7 disparos. Após isso, os dois teriam fugido nesta direção.
7: Dois na moto.
8: Eu acho que era um, agora não sei se estava aqui, os meninos estavam aqui, não falam. Mas era para cá.
9: Eu só vi andando.
6: Então, no caso, o senhor chegou a ver o momento dos disparos?
8: Sim.
6: Sabe me dizer mais ou menos quantos disparos?
8: Seis ou sete
6: disparos. Entendi. Como era assim a personalidade dele? O senhor conhecia ele? Ele já tinha.
8: Ele morava bem aqui.
6: Sim. Mas ele costumava
8: se.
6: Ele costumava se envolver com confusões, costumava.
8: Não, a gente ia, mas ele já foi muito errado no passado.
5: O local ficou cercado por curiosos e conhecidos da vítima. Alguns relataram que Luiz Felipe costumava se envolver em confusões.
10: Eles viram ele aí dentro, dois rapazes de moto, aí entraram aí, ele ia telefonar para a mãe dele, o outro rapaz disse que ia telefonar para a mãe dele, aí eles atiraram nele, tiraram para matar na cabeça mesmo.
6: Então a senhora acha que talvez a pessoa que fez isso já tivesse vindo certo para cometer o crime?
10: É, certo.
6: A senhora o conhecia, a personalidade dele, como é que ele era?
10: Conhecia ele. Ele fazia umas coisas deles erradas, né? Aí, hoje chegou o dia dele, né?
6: Mas a senhora acha que ele já era acostumado a se envolver em confusão?
10: É. Já.
5: Esta aqui seria a rua que a vítima morava. De acordo com informações repassadas por testemunhas e familiares, o Luiz já teria registros criminais e costumava se envolver em confusões. Ele também estaria usando uma tornozeleira eletrônica antes de morrer. A mãe da vítima conta que sempre aconselhou o filho da melhor forma.
11: É triste, né? Uma mãe ver o seu filho jogado, morto, né? Pode ser errado que for, mas nem uma mãe quer, né? Que eu já sabia, já. Eu avisava, mas não queria...
2: O que você falava pra ele?
11: Pra ele sair dessa vida de camaradagem, sair à noite, mas não queria ouvir, né?
5: O caso foi registrado na divisão de homicídios, que vai apurar o crime para identificar e localizar os suspeitos.
2: Você aí que nos acompanha, você mãe, você tia, avó, que provavelmente ou não tenha alguém da sua família envolvido também na criminalidade. Você que mora na periferia, você que mora nos bairros mais nobres, a gente sabe disso. A gente respeita essa mãe. Porque é uma mãe que, um dia, ela deu a educação, criou, só que quando o filho chega na maioridade, e devido às vezes à má camaradagem, né, à má companhia, ele acaba ingressando para o lado errado da vida. Uma mãe que orientava. E olha o que ela falou. A gente, se puder, meu diretor, coloque para mim mais de novo esse trecho da sonora desta mãe, que ela disse, Natália, eu já sabia. Ou seja, a qualquer momento isso poderia acontecer com meu filho. Você vê que é uma mãe que, inclusive, friamente fala sobre isso.
1: É, ela inclusive reforça, né? Eu já sabia porque eu já havia falado com ele em outros momentos, já vinha conversando, mas infelizmente sabe como é que é, se envolve com coisa errada. É muito triste, é muito triste.
2: A famosa má camaradagem, como a mãe falou, é uma frase que a gente ouve no nosso dia a dia, má companhia, má camaradagem, onde a mãe disse, sai dessa vida, cuidado, olha, podem matar você. E, infelizmente foi o que aconteceu, envolvido com, como a própria reportagem, a Luísa falou, né? Envolvido com confusões, a gente não sabe que tipos de crime esse rapaz se envolvia, mas vocês ouviram o que essa mãe falou. Agora, 12:58.
1: Vamos agora falar de um assalto em uma cafeteria em Ananindeua. Criminosos armados renderam clientes e roubaram aparelhos celulares.
2: Os suspeitos invadiram a cafeteria e conseguiram fugir após o crime. Veja.
5: As imagens mostram uma cafeteria aparentemente tranquila e movimentada por clientes. Até que, de repente, um homem entra no local e começa a conversar com a mulher que está no caixa. Logo em seguida, o comparsa entra na cafeteria com uma arma na mão e exige os celulares dos clientes. Depois, os dois vão até o caixa e pegam a renda do dia. A padaria fica localizada na rodovia Mário Covas, no município de Ananindeua. Após o crime, os suspeitos conseguiram fugir do local e as vítimas acionaram a polícia militar.
9: Subtraíram do local lá dois aparelhos iPhones e dinheiro. Então, rapidamente a gente conseguiu localizar um dos aparelhos ainda na estrada do Ariri, numa casa abandonada debaixo de uma telha.
5: Uma das vítimas que teve o celular roubado ficou indignada com a ação dos criminosos.
12: O primeiro suspeito que entrou, ele pediu desculpa por incomodar, eu achei até que era um pedinte, né? Acho que todo mundo achou isso. E nessa que a guarda meio que baixou um pouco, ele estava olhando muito para a porta e o outro comparsa entrou, né? Poucos 20 segundos depois, eu acho, não sei. E aí, nessa que ele entrou, ele já mostrou a arma, anunciou o assalto, ficou com a arma em punho o tempo todo. E os dois começaram a recolher coisas. O que entrou primeiramente ficou meio que de vigia, e o outro foi pegando as coisas, né, rendendo as pessoas.
5: Por meio da localização de um dos aparelhos roubados, a PM conseguiu recuperar o celular. De acordo com a polícia militar, um dos suspeitos já foi identificado pelas equipes.
9: Fomos fazer a averiguação da filmagem, né? E ao olhar a filmagem foi identificado um dos elementos como Daniel Ramos. Esse Daniel eu prendi, a minha guarnição prendeu ele no passado, pelo mesmo crime. Só que nessa ocasião ele roubou ali próximo também uma senhora, inclusive quebrou o braço dela no momento do assalto. Né, para você ver a tamanha maldade deles, né, no momento ali da agressividade, no momento do assalto.
5: O caso foi registrado na seccional da Cidade Nova. As equipes seguem em buscas dos criminosos.
2: Os criminosos aí, como o próprio Sargento Amorim falou, já são conhecidos da polícia. Em outro momento, quando o Amorim era do 6º Batalhão, ele já tinha feito a prisão de um desses assaltantes, ou seja, é questão de tempo para que a polícia possa chegar a esses assaltantes que renderam funcionários e clientes e tiveram seus celulares, objetos pessoais roubados na noite de ontem. Agora, 1h02, bora mudar de assunto, é porque a Secretaria de Segurança Pública divulgou uma pesquisa que informa que os roubos e furtos de celulares foram reduzidos cerca de 30% em todo o estado do Pará.
1: Vamos então falar melhor e entender mais sobre esse assunto com o secretário de Segurança Pública, Ednin Anselmo, que tem mais informações para a gente, né? Que são números que refletem, né, na maior segurança aqui do nosso estado, não é isso?
2: Seja bem-vindo, secretário. Boa tarde.
13: Boa tarde a todos.
2: Quando a gente fala...
13: A gente está vivendo... Desculpa. A gente está vivendo no estado uma redução dos indicadores de criminalidade, né? E o roubo de celulares é um deles.
1: Pois é. E de que forma, secretário, que a polícia tem agido no combate a esses crimes, né? Porque a gente sabe que, infelizmente, esses suspeitos, eles são oportunistas, né? Eles se aproveitam de situações, de lugares e acabam subtraindo os celulares das vítimas.
13: É verdade. Assim, nós não zeramos as ocorrências, nós diminuímos. Então, a gente está numa... crescente de diminuição, os números estão diminuindo. Ano passado nós conseguimos fazer a devolução de mais de 5 mil aparelhos. A Polícia Civil, a Polícia Militar, elas desenvolveram expertises para poder recuperar esses aparelhos. Porque o que acontece? O criminoso, ele está atrás do bem que ele pode trocar, que ele pode facilitar, reverter para trazer lucro para ele. E a gente teve, uns anos atrás, a questão do uso de celular para isso. Então, começou um aumento, a modalidade de roubo de celular muito grande. Ele pegava o celular, trocava em locais que vendiam e ele pegava o dinheiro em troca. O que, que as forças de segurança fizeram durante esse tempo? Se especializaram, adquiriram equipamentos, tecnologias para que a gente possa identificar onde esse aparelho está sendo comercializado, quem são as pessoas que comercializam, que oferem lucro com relação a isso. Então, hoje, a gente consegue diminuir a questão do roubo de celular, prendendo pessoas, identificando, como o sargento Amorim falou, que pessoas vivem tirando lucro disso daí. O ladrão vai e rouba lá o celular e já tem uma pessoa, um vendedor para trocar. Então, nós conseguimos criar uma malha de proteção com relação a isso. Então, pessoas estão sendo presas. Os indicadores apontam que a gente teve uma redução de 30% do roubo em comparação ao ano passado. Claro que, como falei no início, não zeramos. Existe ainda roubo, mas a gente está avançando e a ideia é melhorar esse sistema para que a gente possa, de forma assim, mais tranquila, dizer para a população que o roubo de celulares caiu e eles vão sentir isso no dia a dia.
2: E o mais importante também, né, secretário Edlin, é quando a gente fala no crime de furto, roubo de celulares, é questão de dias, às vezes até alguns meses, para que a polícia possa recuperar o aparelho, porque existe aquele rastreamento e sistemas de inteligência que possam localizar o aparelho. A gente teve um exemplo ontem de um aparelho celular que havia sido furtado na COP da vice-ministra de um dos países da África, que foi encontrado com um homem aqui em Belém, já pelo crime de receptação. Ou seja, quando a gente fala em furto, não é só o roubo, mas aqueles que compram um aparelho desta maneira, que foi furtado, roubado, também vão responder por um crime. Inclusive, a própria lei já mudou.
13: É verdade. E isso daí, o roubo de celular e furto de celular, ele alimenta uma cadeia...

0: Muito boa tarde, meus amigos e minhas amigas. Nós estamos começando o nosso Bora Cidade Paragominas. E eu sempre digo, é um prazer muito grande poder contar, como sempre, com a sua audiência e com o seu carinho. Nós estamos aqui na cidade de Aurora do Pará. Essa região, essa cidade que tem sido castigada por intensas chuvas. E nós viemos até aqui, mas eu tenho uma equipe lá em Ipixuna do Pará. Pedro Edivan está por lá, vai entrar ao vivo com a gente daqui a pouco. Aqui em Aurora do Pará, estou eu, Mr. Jack e Gabriele Bezerra. Vamos trazer todas as informações de Paragominas e toda a região Capim. Mas eu quero mostrar para você, mostra para ali, por favor, Mr. Jack. Olha o transtorno que está o trânsito aqui na cidade de Aurora do Pará. Aqui nesse lugar, uma parte, um trecho da BR-010 entre Ipixuna do Pará, entre Aurora do Pará, os municípios de Aurora do Pará e Mãe do Rio. Olha só, preste atenção à quantidade. A fila de automóveis, a fila de caminhões e carros pequenos é quilométrica, de um lado e de outro. A para cá, Mr. Jack, dá para perceber que essa rua aqui, os caminhões estão dobrando, dá acesso a um desvio que sai logo depois do trecho onde o asfalto cedeu. E olha, gente, toda a informação, Gabriele Bezerra está lá, do outro lado, e vai participar com a gente daqui a pouco também, trazendo matérias e informações, principalmente para o meu amigo que está ouvindo a Rádio Clube, está viajando. Saiba que a BR-010, nesse trecho entre Mãe do Rio e Aurora do Pará, está interditada. Mas olha, preste atenção nesse vídeo que nossa equipe fez ontem aqui no local. As fortes chuvas que atingem a região nordeste do estado do Pará causaram a interdição de um trecho da BR-010 entre os municípios de Aurora do Pará e Mãe do Rio. Aqui nesse local, o asfalto cedeu, causando uma grande cratera e, com isso, interditando o trânsito da rodovia.
1: Cada vez que o inverno é um pouco mais, que é o caso desse ano, tem sido bem mais arrojado, quebra exatamente aqui. É esse trecho aqui que quebra. E já foi pior, inclusive, porque não tinha essa alternativa do ramal aqui do lado e pro outro, pelo menos para carros pequenos. Porque os carros grandes estão indo por lá, mas daqui a pouco também não vai dar conta, porque o chão lá é mole. Mas o correto é fazer um trabalho que seja definitivo.
0: A nossa equipe está no local e você vai acompanhar esta matéria no canal 30.1 TV RBA e ouvir na Rádio Clube a 89.1 FM. Já estamos de volta e você viu? A nossa equipe está presente aqui desde ontem na cidade de Aurora do Pará e Mãe do Rio para realizar o jornal especial daqui. Mas além desse caso, eu quero trazer para você a notícia que infelizmente abalou a cidade de Ipixuna do Pará, que foi o assassinato, que foi o homicídio que aconteceu na noite de ontem. O comandante da Guarda Municipal, Fabrício, que exercia a sua função ali na cidade, foi executado a tiros em um estabelecimento comercial. O Pedro Edivan esteve lá desde ontem à noite. Preste atenção, por favor.
2: Noite de sexta-feira, município de Ipixuna do Pará. O chefe da Guarda Municipal estava chegando em um estabelecimento comercial e foi interceptado por 3 homens fortemente armados.
3: Nós já estamos em campo, estamos aqui com o reforço da terceira CIMI. As guarnições de Mãe do Rio desceram para cá também, para dar apoio. Mais guarnições do 19º, que vieram de Paragominas. Estamos aqui todos em ronda, atrás dos elementos que efetuaram isso.
2: Neste exato momento, a equipe da Polícia Científica fazendo a perícia e todas as informações, os senhores vão assistir ao meio-dia no Bora Cidade Paragominas e também na 89.1 FM.
0: Esse caso aconteceu na noite de ontem e a nossa equipe esteve lá no local Pedro Edivan daqui a pouquinho, inclusive, vai voltar com a gente e vai trazer mais notícias. Mas agora eu quero que você acompanhe com a gente a homenagem que receberam os bombeiros militares no município de Paragominas.
4: Sargento Rufino. Sargento Júlio César. Sargento Diego. E Sargento Hélio Rodrigues.
5: Hoje acontece a troca de divisas e também o final do curso de capacitação dos soldados, novos soldados bombeiros do município. Comandante, hoje um dia de festa dobrado e quem ganha com tudo isso é o município.
6: Sim, com certeza. Normalmente nós estamos aqui, né, falando de ocorrências, situações complicadas e tristes até, mas hoje realmente é um dia de festa, né? Estamos fazendo a cerimônia de troca de divisas dos militares promovidos que... depois de bastante tempo, bastante dedicação, 5 militares do nosso efetivo foram promovidos a segundo sargento. Isso para todo militar é uma grande satisfação e todo militar almeja, né, sua carreira, almeja sua promoção. Também aconteceu, né, a realização do curso, a finalização do curso uma capacitação sobre ensino florestal para que já a chegada do período de estiagem, os militares, os novos militares, possam estar capacitados, né, e adequados à questão para realizar os combates florestais que acontecem de forma bem corriqueira aqui na nossa região.
7: Nós promovidos é um motivo de agradecimento, gratidão. A gente agradece ao nosso comandante Coronel Jorge, em nome do 27º GBM, o subcomando Tenente Rômulo. E é isso aí. Esse tipo de promoção, esse tipo de um reconhecimento, né, por todo o nosso esforço, por toda a nossa dedicação à sociedade de Paragominas. Isso aí só nos incentiva cada vez mais, né, a gente colaborar com a sociedade, dando o nosso máximo, e a gente agradece. O sentimento é de gratidão a todo o efetivo do 27º, aos nossos familiares e a toda a sociedade de Paragominas. A gente é eternamente grato. Isso aí eleva a moral de toda a tropa. E nós deixamos aqui o nosso agradecimento a todos que colaboraram para que essa promoção acontecesse.

um grande reconhecimento por parte do comandante do Corpo de Bombeiros. Agora, gente, nós vamos fazer um intervalo muito rápido e eu já retorno. Você está vendo as imagens? Olha as imagens da execução que aconteceu na noite de ontem no município de Ipixuna do Pará. O comandante da Guarda Municipal foi morto a tiros. Já volto depois do intervalo.

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0: Já estamos de volta com a nossa programação e hoje a especial é aqui da cidade de Aurora do Pará. Isso mesmo, que desde ontem está interditada. A BR-010 num trecho aqui, entre Aurora do Pará e Mãe do Rio. A nossa equipe está acompanhando de perto esse trabalho. Daqui a pouco eu falo com Gabriele Bezerra ao vivo. Mas agora eu vou direto para Ipixuna do Pará, porque Pedro Edivan vai trazer detalhes do assassinato que aconteceu na noite de ontem. Inclusive está ok, posso falar com ele ao vivo. Pedro, tá me ouvindo, Pedro? Como vai você? Tudo bem? Pedro, conta pra gente, por favor, o que aconteceu em Aurora do Pará e o trabalho que está sendo realizado hoje pela Polícia Civil aí.
1: Na sexta-feira pela manhã, nossa equipe retorna ao município de Ipixuna do Pará. Nós estamos em frente à delegacia do município e aqui neste exato momento está acontecendo a perícia desse veículo que os três nacionais usaram para tirar a vida do guarda municipal. A perícia continua todo momento ali, detalhes de cada situação de dentro desse veículo. Lembrando, esse carro ele foi abandonado numa vicinal. Possivelmente trocaram de veículos esse carro, agora foi trazido para cá, está sendo periciado. Nós também entramos em contato com o doutor Cristiano Nascimento. Ele acabou nos passando que está aqui no município de Ipixuna do Pará, está fazendo algumas diligências e nós vamos aguardar para conversar com ele para saber como é que está o andamento das investigações. Aqui a área está isolada, ninguém entra se não for a policiais ou guarda municipal ou a imprensa. A cidade de Ipixuna amanheceu triste com essa notícia. Fabrício era um chefe da guarda municipal do município, muito conhecido e atuante aqui na cidade de Ipixuna do Pará. Por enquanto, as investigações continuam e nós vamos aguardar a chegada do Dr. Cristiano para conversar com ele, para saber como estão sendo desenroladas as operações para identificar e eu até encontrar essas três pessoas que tiraram a vida do chefe da guarda do município. Nós estamos no município de Ipixuna do Pará, noite de sexta-feira. O chefe da guarda municipal estava chegando aqui nesse estabelecimento comercial quando foi interceptado por três homens. Esses três homens começaram a atirar contra ele. Ele revidou a injusta agressão e começou uma intensa troca de tiro. Pessoas que por aqui passavam começaram a se abrigar, tentando se esconder. Veículos foram atingidos, como este aqui. 1, 2, 3, 4 disparos. Uma motocicleta também. E ali, mais adiante, cápsulas foram encontradas. A polícia militar, junto com a guarda municipal, então chegaram no local e isolaram a área. Constataram, infelizmente, a morte do guarda municipal, do chefe da guarda. O nome dele, Fabrício, muito atuante no município de Ipixuna do Pará. Neste exato momento, acaba de chegar mais viaturas, agora da terceira CIMI, mais viaturas da Polícia Militar do 19º BPM. Agora nós temos aí também até o comandante, Coronel Rodrigo, que já está por aqui. A Polícia Científica fez uma perícia, mais de uma hora de perícia aqui no local e agora finalizando, vai ser feito a remoção do chefe da guarda para a Polícia Científica de Paragominas. Mais adiante, os senhores podem observar, parentes e amigos do chefe da guarda se encontram ali sentados, a comoção, a emoção toma conta de todos que estão ali nesse exato momento. A guarda municipal tenta entender o que aconteceu, a polícia militar também, muito mais a polícia civil. Infelizmente, na troca de tiros, acabaram levando a arma do guarda municipal. A polícia, segundo informações da polícia militar, o veículo que eles saíram em fuga, foi encontrado. Nós estivemos conversando com o Coronel Rodrigo. amigo que dá mais informações.
2: As guarnições aí, em conjunto da Polícia Civil, Guarda Municipal e Polícia Militar saiu do encalço para ver se localizava esses elementos. E localizou o carro que foi abandonado. Já fizemos a busca já da placa para identificar o proprietário do veículo. E demais estamos trocando informações aí para poder chegarmos nos autores aí do fato.
1: Mas, coronel, foi uma situação que deixou os moradores assustados aqui.
2: Sim, todo mundo fica assustado. É uma cidade pequena, que nem Pixuna. Gente que provavelmente seja de fora, que não seja daqui, para fazer isso. Em contrapartida, nós vamos aqui intensificar o nosso policiamento da Polícia Militar aqui em Pixuna. Vamos trazer reforço para garantir a paz e também a segurança dos cidadãos aqui de Pixuna do Pará.
1: Nesse exato momento, terminou a perícia, a emoção. Local, já terminaram os trabalhos, tanto da Polícia Militar, Polícia Civil. Nós tentamos falar agora há pouco com a perita de local de crime. Ela preferiu não ainda falar nada, até porque foi uma situação muito complicada que repercutiu muito. Então ela vai, segundo ela, diz que é melhor aguardar a necropsia para depois sim ter uma fala para falar da situação dessa execução que houve aqui no município de Pixuna do Pará. A nossa equipe vai continuar acompanhando de perto o trabalho da Polícia Militar, Polícia Civil, para tentar identificar esses homens que acabaram tirando a vida desse guarda municipal aqui no município de Pixuna do Pará.
0: O Pedro vai estar trazendo, vai estar atualizando toda a informação do que está acontecendo lá no município de Aurora do Pará. Enquanto isso, o Pedro vai vir daqui a pouco, né? Daqui a pouco o Pedro Edivan vai trazer atualizações do trabalho que está sendo realizado hoje por lá com a Polícia Civil, com a Delegacia de Homicídios de Belém do Pará. Estão em Pixuna, investigando, acompanhando de perto e querendo encontrar de algum uma maneira a explicação e prender os homens envolvidos nesse homicídio. Agora você vai assistir comigo mais uma matéria, só que nesse caso agora lá de Paragominas. O que aconteceu por lá, Valdemar? Um homem embriagado, é isso mesmo, em uma motocicleta? E o Pedro Edivan diz pra gente o que aconteceu.
1: As imagens que nós vamos mostrar agora é de uma situação de atitude irresponsável. O condutor da motocicleta, que estava sem nenhuma condição de pilotar a motocicleta, embriagado aqui na PA-125. As imagens são assustadoras. Tem momento que ele vai para cima dos carros, das motocicletas, mas, graças a Deus, não bateu nenhum carro. Mas ele acabou caindo no canteiro, mais abaixo, depois da ponte do Bancrever. Os senhores vão ver agora nas imagens.

0: Nós procuramos aí a Secretaria de Trânsito para procurar saber dessa situação. Eles nos informaram que este homem, quando a equipe chegou, ele já não estava mais, já tinha ido embora. Mas a motocicleta não é difícil de encontrar. E eles, a secretaria falou que é questão de tempo para chegar aí nessa motocicleta e nesse condutor que botou muitas vidas em risco, até a própria vida dele.
1: Gente, é quase inacreditável as coisas que acontecem no trânsito da nossa cidade. E aí a gente observa que falta responsabilidade, falta o cuidado, o zelo com as leis. Agora, gente, eu vou falar com Gabriele Bezerra. Nós estamos aqui em Aurora do Pará. E a Gabriele está justamente no trecho, no local da BR-010, entre Aurora do Pará e Mãe do Rio, que está interditado. Gabriele, como vai você? Tudo bem? Conta pra gente, está nublado por aí? Como é que está o tempo, Gabriele?
2: É isso mesmo, Valdemar, estamos aqui novamente na programação, acompanhando aqui todo esse trânsito que está bastante parado, é meia hora de um lado e meia hora para o outro lado, mas que infelizmente nós recebemos uma notícia ali que ainda vai demorar um pouquinho de tempo para que esse trânsito possa fluir de forma adequada. Mas você preparou uma matéria para a gente, né? Elisson, coloca essa matéria aí que daqui a pouco nós volta com mais informações para vocês.
1: As fortes chuvas dos últimos dias têm provocado prejuízos e dificuldades em vários municípios da região. Em Ipixuna do Pará, Aurora do Pará, Mãe do Rio e Irituia, moradores enfrentam problemas causados pelo grande volume de água. Na BR-010, um dos principais corredores de ligação da região, o asfalto cedeu em um trecho entre Aurora do Pará e Mãe do Rio, abrindo uma grande cratera e deixando o trânsito comprometido. As fortes chuvas causaram a interdição de um trecho da BR-010 entre os municípios de Aurora do Pará e Mãe do Rio. Aqui nesse local, o asfalto cedeu e abriu uma cratera.
3: Cada vez que o inverno é um pouco mais, que é o caso desse ano, tem sido bem mais arrojado, quebra exatamente aqui. É esse trecho aqui que quebra. Já houve vários benefícios aqui, teve um período aí atrás que foi pensado numa ponte ou numa tubulação maior, mas ficou no pensamento, não foram avante com a ideia. E o próprio engenheiro da época disse, rapaz, vamos fazer dessa forma porque há uma urgência, que é uma BR, não pode ficar muito tempo parado. Mas de fato, ele me falou...

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0: Estamos voltando do intervalo, nossa programação é especial aqui da cidade de Aurora do Pará. Toda a nossa equipe em Ipixuna do Pará, que eu falo daqui a pouco com Pedro Edivan ao vivo, vai trazer atualização do caso que, infelizmente, aconteceu na noite de ontem, que foi o homicídio contra a vida do comandante da Guarda Municipal, Fabrício. Polícia Civil está trabalhando por lá e o Pedro já traz informações para a gente. 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
0: E agora a gente vai muito rápido retornar para o município de Ipixuna do Pará. Coloca ele aqui, por favor. Pedro Edivan, Edson. Isso, Pedro Edivan, coloca para conversar comigo. Pedro, traz as atualizações desse caso. Conta para a gente o que está acontecendo por aí. O trabalho que a Polícia Civil, junto com a Guarda Municipal, junto com a Polícia Militar, estão realizando.
2: Olá, Valdemar. Muito boa tarde. Boa tarde a todos. Olha, nós estamos aqui no município de Ipixuna do Pará, já com essa situação do homicídio.

0: vídeo do chefe da Guarda Municipal. Nós viemos aqui atualizar. Hoje, pela manhã, já Polícia Civil, Polícia Militar, Guarda Municipal, a Divisão de Homicídios da capital também está, também no município de Pixuna. O próprio superintendente, doutor Cristiano, da Sétima RISP, também está à frente também dessas investigações. A terceira CIMI também se encontra, também dando apoio para tentar encontrar aí esses nacionais que tiraram a vida do chefe da guarda de Pixuna do Pará. Agora pela manhã, um carro que foi abandonado por eles foi encontrado. E hoje pela manhã foi feita aí a perícia nesse veículo. O que chama atenção, um desses detalhes, se os senhores olharem, tem uma, na placa, tem uma fita isolante que tenta ludibriar, mudar aí a placa do veículo para que não seja identificado. A Polícia Civil também já viu isso, já fez os detalhes e nós vamos continuar aguardando, Valdemar, porque nós vamos retornar para Pixuna, nós vamos para Paragominas, Pixuna, vamos para Aurora, mas nós vamos continuar acompanhando isso de perto, porque foi uma situação que chamou muita atenção. A cidade ficou comovida com a perda do chefe da guarda, o Fabrício, muito conhecido na cidade de Paragominas. O tempo hoje, pelo menos, está colaborando. Está um pouco quente, está nublado, mas está dando para trabalhar. Eu estive conversando em off com o delegado Davidson. Ele está muito abalado também, mas disse que continua os trabalhos, não vai parar e que só vai descansar depois que chegar nesses nacionais que tiraram a vida do guarda, do chefe da guarda. E o pior de tudo, ainda levaram a arma dele. As imagens que nós mostramos, tanto ontem à noite como hoje, entendeu? Então isso chama muita atenção. O Pixuna está um caos. As pessoas estão assustadas com esse tipo de situação. Enquanto não pegarem esses três homens, essas três pessoas que fizeram a execução do chefe da Guarda Municipal. Viu, Valdemar?
1: Lhe agradeço muito, Pedro, pelo esforço, pelo trabalho. Você, Gabriele Bezerra, Mr. Jack, trabalhando para trazer a informação de toda a região Capim. Mas a nossa programação chegou ao final. Todas as matérias você vai poder assistir no nosso Instagram, @RBAParagominas, que de ontem para hoje nós crescemos 200 seguidores. Vai lá, segue a gente, acompanha todos os dias o nosso trabalho. Fiquem com Deus, meu muito obrigado às edições e a operação técnica do nosso jornal com Erison Felipe, lá na Rádio Clube, transmitindo ao vivo, está a senhora Sônia. Que Deus abençoe vocês, bom final de semana, amanhã é João Glória ao vivo aqui com vocês. Tchau, tchau.

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0: Felipe Araújo!
1: Sorriso Maroto!
0: Continuando nessa época gostosa da nossa vida, vamos relembrar mais essa aqui também.

0: senhores.
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0: outra canção aqui pra você conferir pelo Clube FM, né? Simple Red, For You Babies. A boa música aqui pela Clube FM pra você. Boa tarde, tudo bem, senhoras e senhores? 5 horas mais 16 minutos. Antes teve Lily Allen, comecei com os Paralamas do Sucesso, Calibre. Sexta-feira, 15 de maio, ano 2026. Eu sou Alex França, até as 18 horas, fazendo companhia pra você. Tudo bem, tudo certo? Aonde quer que estejam, bem-vindos. Interajam conosco através do zap da Clube, 9138-3697, DDD91, aí o 9138-3697, tá certo? Mais uma edição do Bora Paragominas, fechando como sempre o seu dia com muitas notícias, né, gente?
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0: Muito bem, né? A nossa equipe sempre atenta às informações do que acontece em Paragominas e região. A gente vai levando para você aí do outro lado, certo? Tá em casa ou tá no trabalho? Para você mesmo que passa agora pela BR-010, uma boa viagem para você. Fortes chuvas abrem cratera, né, gente? É isso mesmo. Fortes chuvas abrem cratera e BR é interditada parcialmente.
2: As fortes chuvas dos últimos dias têm provocado prejuízos e dificuldades em vários municípios da região. Em Ipixuna do Pará, Aurora do Pará, Mãe do Rio e Irituia, moradores enfrentam problemas causados pelo grande volume de água. Na BR-010, um dos principais corredores de ligação da região, o asfalto cedeu em um trecho entre Aurora do Pará e Mãe do Rio, abrindo uma grande cratera e deixando o trânsito comprometido. As fortes chuvas causaram a interdição de um trecho da BR-010 entre os municípios de Aurora do Pará e Mãe do Rio. Aqui nesse local, o asfalto cedeu e abriu uma cratera.
3: Cada vez que o inverno é um pouco mais, como é o caso desse ano, tem sido bem mais arrojado, quebra exatamente aqui. É esse trecho aqui que quebra. Já houve vários benefícios aqui, já foi... Teve um período aí atrás que foi pensado numa ponte ou numa tubulação maior, mas ficou no pensamento, não foram avante com a ideia. E o próprio engenheiro da época disse, rapaz, vamos fazer dessa forma porque há uma urgência, que é uma BR, não pode ficar muito tempo parado. Mas de fato, ele me falou, de fato tem razão, aqui deve ser um bueiro mais elevado. Já foi pior, inclusive, porque não tinha essa alternativa do ramal aqui do lado e do outro, pelo menos para carros pequenos. Porque os carros grandes estão indo por lá, mas daqui a pouco também não vai dar conta, porque o chão lá é mole. Mas o correto é fazer um trabalho que seja definitivo.
2: Por conta dos danos, o fluxo de veículo precisou ser alterado. Carros de passeio estão utilizando um desvio, enquanto caminhões e veículos pesados enfrentam lentidão e dificuldade para atravessar o trecho. A situação exige atenção redobrada dos motoristas que passam pela rodovia.
4: 33 anos que eu moro em Aurora do Pará, nunca tinha acontecido esse problemazinho aqui dentro. Porque foi quase 12 horas de chuva. Começou das 6 até as 6 da manhã, sem parar. Aí aconteceu esse problema, mas aí logo dele faz. Coisa simples.
0: É, tá aí a informação, né, pra você que tá ligado aqui na programação da Clube, o nosso Boa Tarde. 5 horas mais 19 minutos, 5:19, a gente segue com mais notícias. Comandante da Guarda Municipal é morto a tiros na noite de ontem.
5: Nós estamos no município de Ipixuna do Pará, noite de sexta-feira. O chefe da Guarda Municipal estava chegando aqui nesse estabelecimento comercial quando foi interceptado por 3 homens. Esses 3 homens começaram a atirar contra ele. Ele revidou a injusta agressão e começou uma intensa troca de tiro. Pessoas que por aqui passavam começaram a se abrigar, tentando se esconder. Veículos foram atingidos, como este aqui. 1, 2, 3, 4 disparos. Uma motocicleta também. E ali, mais adiante, cápsulas foram encontradas. A polícia militar, junto com a guarda municipal, então chegaram no local e isolaram a área. Constataram, infelizmente, a morte do guarda municipal, do chefe da guarda, nome dele Fabrício, muito atuante no município de Pixuna do Pará. Neste exato momento, acaba de chegar mais viaturas, agora da terceira CIMI, mais viaturas da Polícia Militar do 19º BPM. Agora nós temos aí também até o comandante Coronel Rodrigo, que já está por aqui. A Polícia Científica fez uma perícia, mais de uma hora de perícia aqui no local, e agora finalizando, vai ser feita a remoção do chefe da guarda para a Polícia Científica de Paragominas. Mais adiante, os senhores podem observar, parentes e amigos do chefe da guarda se encontram ali sentados, a comoção, a emoção toma conta de todos que estão ali nesse exato momento. A Guarda Municipal tenta entender o que aconteceu, a Polícia Militar também, muito mais a Polícia Civil. Infelizmente, na troca de tiros, acabaram levando a arma do Guarda Municipal. A polícia, segundo informações da Polícia Militar, o veículo que eles saíram em fuga foi encontrado. Nós estivemos conversando com o Coronel Rodrigo, que dá mais informações.
6: As guarnições aí, em conjunto da Polícia Civil, Guarda Municipal e Polícia Militar saiu do encalço para ver se localizava esses elementos. E localizou o carro que foi abandonado. Já fizemos a busca já da placa para identificar o proprietário do veículo. E demais, estamos trocando informações aí para poder chegarmos nos autores aí do fato.
5: Mas, Coronel, foi uma situação que deixou os moradores assustados aqui.
6: Sim, todo mundo fica assustado. É uma cidade pequena, que nem Pixuna. Gente que provavelmente seja de fora, que não seja daqui, para fazer isso. Mas, em contrapartida, nós vamos aqui intensificar o nosso policiamento da Polícia Militar aqui em Pixuna. Vamos trazer reforço para garantir a paz e também a segurança dos cidadãos aqui de Pixuna do Pará.
5: Nesse exato momento, terminou a perícia, a emoção local, já terminaram os trabalhos, tanto da Polícia Militar, Polícia Civil. Nós tentamos falar agora há pouco com a perita de local de crime. Ela preferiu não ainda falar nada, até porque foi uma situação muito complicada que repercutiu muito. Então ela vai, segundo ela, diz que é melhor aguardar a necropsia para depois sim ter uma fala para falar da situação dessa execução que houve aqui no município de Pixuna do Pará.
0: Tá aí Pedro Edivan trazendo as informações desta notícia triste para os moradores e para muitas pessoas ali.
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0: Pra você curtir aqui no Sona Clube, Last Night, Didi, Cash Cole, participação ainda da Cash Cole, pra você conferir aqui no Sona Clube FM, né?
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0: 91383697, agora 5 horas e 44 minutos.
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0: Para você que está chegando agora, nosso muito obrigado, boa tarde. Já falamos aqui sobre a morte do comandante da Guarda Municipal, que foi morto a tiros ontem, executado em Pixuna do Pará. Já falamos também que as fortes chuvas abriram um buraco na BR-010 entre Mãe do Rio e o município de Aurora do Pará. Agora a gente fala que bombeiros do município são agraciados. Você vai saber o porquê, o de quê.
3: Sargento, Júlio César. Sargento, Diego. E Sargento, Edson.
4: Hoje acontece a troca de divisas e também o final do curso de capacitação dos soldados, novos soldados bombeiros do município. Comandante, hoje um dia de festa dobrado, quem ganha com tudo isso é o município.
5: Sim, com certeza. Normalmente nós estamos aqui, né, falando de ocorrências, situações complicadas e tristes até, mas hoje realmente é um dia de festa, né? Estamos fazendo a cerimônia de troca de divisa dos militares promovidos, que depois de bastante tempo, bastante dedicação, 5 militares do nosso efetivo foram promovidos a segundo sargento. Isso para todo militar é uma grande satisfação, e todo militar almeja, né, sua carreira, almeja sua promoção. Também aconteceu, né, a realização do curso, a finalização do curso, uma capacitação sobre incêndio florestal para que já a chegada do período de estiagem, os militares, os novos militares possam estar capacitados, né, e adequados à questão para realizar os combates florestais que acontece de forma bem corriqueira aqui na nossa região.
6: Nós promovidos é um motivo de agradecimento, gratidão. A gente agradece ao nosso comandante Coronel Jorge, em nome do 27º GBM, o subcomando Tenente Rômulo. E é isso aí. Esse tipo de promoção, esse tipo de um reconhecimento, né, por todo o nosso esforço, por toda a nossa dedicação à sociedade de Paragominas, isso aí só nos incentiva cada vez mais, né, a gente colaborar com a sociedade, dando o nosso máximo, e a gente agradece. O sentimento é de gratidão a todo o efetivo do 27º, aos nossos familiares e a toda a sociedade de Paragominas. A gente é eternamente grato, e isso aí eleva a moral de toda a tropa, e nós deixamos aqui o nosso agradecimento a todos que colaboraram para que essa promoção acontecesse.
0: Aí, né, gente, trazendo essa informação muito bacana, parabéns ao agente de segurança pública aí. Agora 5 horas e 47 minutos, vamos de mais notícias. Vamos falar de um motociclista que fez zigue-zague na pista.
4: Olha as imagens que nós vamos mostrar agora, é de uma situação de atitude irresponsável. O condutor da motocicleta, que estava sem nenhuma condição de pilotar a motocicleta, embriagado aqui na PA-125. As imagens são assustadoras. Tem momento que ele vai para cima dos carros.

Paulo das motocicletas, mas graças a Deus não bateu nenhum carro. Mas ele acabou caindo no canteiro, mais abaixo, depois da ponte do Bancrever. Os senhores vão ver agora nas imagens.

procuramos aí a Secretaria de Trânsito para procurar saber dessa situação. Eles nos informaram que este homem, quando a equipe chegou, ele já não estava mais, já tinha ido embora. Mas a motocicleta não é difícil de encontrar. E a secretaria falou que é questão de tempo para chegar aí nessa motocicleta e nesse condutor que botou muitas vidas em risco, até a própria vida dele.

0: música na hora pra você conferir aqui, né? Ed Rock com participação dele, seu Jorge. That's my way. Agora faltando 2 minutinhos para as 18 horas, hora de ir embora, hora de irmos e voltarmos amanhã, se Deus quiser, e há de permitir, porque é bom, né? Antes teve Santana, The Game of Love, entre outras músicas que vocês conferiram por aqui. 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Tenham todos aí uma ótima noite, né, gente? Início de noite, o crepúsculo já em nossa cidade. Que Deus possa, claro, abençoar cada vez mais a todos. Vem o programa Vida e Paz da Igreja Assembleia de Deus de Missões, programa religioso. Aqui é a Clube.
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1: Aleluia, louvado seja o nome do Senhor Jesus. Está no ar o programa Vida e Paz, versão Heroínas da Fé. Programa esse sobre a inteira responsabilidade da Assembleia de Deus de Missões em Paragominas. Aleluia, essa localizada ali ao lado do cartório, tendo como pastor presidente, pastor Eliezer Miranda. E já queremos aqui convidar você a participar conosco. Está aqui comigo o diácono Francisco e a missionária Eleni. Glória a Deus. E missionária, qual é o número mesmo que para os nossos ouvintes?
2: Glória a Deus, paz do Senhor, povo de Deus, boa noite. Para você participar conosco, só basta você chamar nós aqui no WhatsApp, no número 984-746395.
1: Eita, Glória, tá aí, viu? Então, você pode estar mandando a sua mensagem, participe conosco. Vamos adorar o nome do Senhor Jesus. Aleluia!
2: É isso aí, estamos aqui nesta noite para levar a palavra do Senhor até você e louvores abençoados.
1: Eita, Glória!
2: Sintonize aí conosco. Amém! Já vamos estar tocando aqui já mais um louvor, né? O primeiro louvor nesta noite aqui, né? Com a cantora Damares, Maior Troféu. Nós oferecemos este louvor aí para todas as heroínas da fé.
1: Aleluia. Louvado seja o nome do Senhor.
3: Com o

0: Eita, eita, glória a Deus, aleluia, louvado seja o nome do Senhor Jesus, que louvor maravilhoso, que louvor que fala com a nossa alma. A esperar a vinda do Senhor é glorioso, temos que estar preparados, né, irmã?
1: Verdade, verdade, temos que estar preparados porque Jesus está às portas,
0: sim,
1: né?
0: Sim, é verdade. A palavra do Senhor mesmo diz que o nosso Senhor Jesus, quando ele foi ao Pai, ele disse que voltaria para buscar o seu povo. E esse dia está próximo, esse dia está próximo. Ele está a vir buscar o seu povo. Eu creio que tudo lá já está preparado.
1: Verdade, verdade. Já está tudo preparado lá, só esperando a igreja.
0: Só esperando a igreja. Ele está nos dando uma nova oportunidade, vitoriosas aí, para que a gente possa nos rever todos os dias. Como que nós estamos diante do Senhor?
1: Verdade, né? Verdade.
0: Como é que estamos? Como é que está a nossa atitude diante de Deus? Será que nós estamos buscando mesmo a presença? Nós já queremos aqui também... já ofereceu o próximo louvor, Apocalipse, da cantora Damaris. Para quem, missionária?
1: Para o pastor Carlos Alberto, ali em Mombaça, né? Da congregação ali Monte Sinai. Né? Ele está na escuta aqui do programa Vida e Paz com toda a sua família e pediu este louvor aqui da Damaris, né? Apocalipse,
0: aleluia,
1: né? Vamos estar atendendo aqui o pedido do nosso irmão. Que o Senhor abençoe o Senhor aí neste lugar, em nome de Jesus.
0: Em nome de Jesus. Vamos adorar o Senhor Jesus.

0: Glória a Deus, aleluia, louvado seja o nome do Senhor Jesus. Olha só, pessoal, dia 22, agora de maio, acontecerá o primeiro encontro de pais e filhos da UCADEMP, Departamento Infantil, mas está aberto para todos os públicos, todos os departamentos, todos... a toda faixa etária, não é só para os pais das nossas crianças, enfim, é para a igreja. E já queremos aqui convidar você para esse momento especial, esse momento de bênção, aonde vai estar ministrando a palavra do Senhor, o nosso pastor presidente, pastor Eliezer, no qual vai ser uma noite de bênção e aprendizado. Dia 22 de maio, às 19h30, no Templo Sede, contamos com a sua participação para juntos aprendermos mais como lidar, como levar o nosso filho até o Papai do Céu, né? O tema é Como Flechas. Olha que tema abençoado, Como Flechas, um tema maravilhoso, que está lá no Salmo 127. Então, bora participar conosco dessa programação que será uma bênção. Temos ouvintes aí já ligadinho no programa, né?
1: Verdade, irmã Iris. Está conosco aqui ouvindo aqui... Perdão, irmã Edna. Né? Está conosco aqui também ouvindo o programa Vida e Paz, né? A irmã Edilene Soares, né? Que Deus abençoe ela aí e a sua aluna Manu.
0: Eita,
1: um abraço,
0: glória
1: aí, irmã. Que Deus abençoe. Também vamos estar também agora, irmãos, louvando, tocando aqui mais um louvor, né? A irmã Iris está oferecendo, né, o louvor do Gesso Rufino, Dia de Sol, louvado seja o nome do Senhor. E ela está oferecendo, louvado seja o nome do Senhor, este louvor, né, para a irmã Ivanilde, né? Que o Senhor venha abençoar a serva do Senhor. Eu creio também que a irmã Ivanilde é a mesma que está sintonizada com aqui no certeza. Programa Vida e Paz, tá bom? Então fique aí com este louvor abençoado, Dia de Sol, do Gesso Rufino.

0: Eita, Glória, que louvor abençoado! Louvado seja o nome do Senhor. Quem está ligadinho no programa também é a irmã Érica Gasque. Que Deus abençoe a sua vida sempre, em nome de Jesus. Tem mais oferecimento, né?
1: É, a irmã Ivanilde, né, está pedindo o hino, né? É, do Gildo Borges, né? O hino Fala Comigo. Louvado seja o nome do Senhor, né? A irmã Ivanilde está pedindo esse louvor e vamos estar aqui atendendo a serva do Senhor.
0: É verdade. Temos também mais um comunicado, né? Para fazer, para passar para a igreja.
1: Glória a Deus. Irmãos, está vindo aí um grande evento, né? Este mês, louvado seja o nome do Senhor, né? Mês de maio, louvado seja o nome do Senhor, que é do projeto 30 anos, tá bom, irmão? Vivendo no tempo de avivamento, baseado lá em Joel, capítulo 2, o versículo 28 e 29, que diz: e acontecerá que depois derramarei do meu espírito sobre toda a carne, e os vossos filhos e as vossas filhas profetizarão. Eita, e os vossos velhos sonharão sonhos, glória, e os jovens terão visões. Louvado seja o nome do Senhor. Irmãos, esse grande evento, eu creio que vai ser impactante, né? Aqui nesta cidade, né, no nosso ministério, né, que vai acontecer agora, vai começar dia 24, né, quem vai estar ministrando nesse evento vai ser o pastor Ivo Rodrigues.
0: Eita,
1: de Goiânia, homem de Deus, já veio várias vezes aqui no ministério, né, e vai estar ministrando, né, nesse projeto dos 30 anos, e eu creio que vai ser bênção. Vai começar dia 24 de maio, né, começando ali pelo Ipixuna do Pará, né, vai estar acontecendo dia 24, no dia 25 vai estar acontecendo lá no Setor 2, na congregação Efraim, no dia 26 aqui no nosso templo sede, né, ao lado do cartório, no dia 27 na congregação Betissaida, ali no Setor 1 também, ali no, eu creio que é Bela Vista ali,
0: é?
1: No Bela Vista, né? E também no dia 28 vai ser na congregação Shekinah, aí, onde a irmã Edna, né, irmã Edna? Ali na congregação Shekinah com o pastor Lucas, né? Dia 28, né? Ali na congregação Shekinah. E fechando dia 29, lá na congregação Siloé, no bairro Najibão. Louvado seja o nome do Senhor. Então, convidamos você a fazer parte deste grande evento que vai acontecer estes dias. Amém, meus irmãos?
0: Eita, glória! Vai ser muita bênção. Bora participar. E vamos adorar.
1: Amém. E lá vai seu hino aí, irmã Ivanilde.

0: Que louvor lindo, maravilhoso. É um hino que é para a gente se rever, né? É, como a gente falou aqui no início, como nós estamos diante de Deus? Como será que o Senhor ele está nos vendo? Porque às vezes a gente pensa até que a gente está bem e diante do Senhor a gente está falha em alguma coisa. Ou às vezes a gente acha que não está valendo nada, né?
1: Verdade.
0: Sendo totalmente nada. Mas para Deus a gente tem um, a gente está lá em cima, assim, ó. Está agradando a Ele. Então é um hino que é para a gente se rever. E agora nós vamos nos rever mais ainda viajando na palavra do Senhor. E eu já quero convidar você a, neste momento, conectar a tua vida com o Papai do Céu através da palavra que a nossa missionária vai trazer, missionária Eleni. Deixa Deus usar você como canal de bênção nesse lugar, em nome de Jesus.
1: Amém. Glória a Deus. Louvado seja o nome do Senhor, né, irmãos? Já ouvimos louvores nesta noite, abençoado, né? Louvores que falaram aos nossos corações, né? Mas agora vamos ouvir um pouco da palavra do Senhor, né? Quero trazer aqui uma palavra baseada no livro de Marcos, capítulo 5, né? E o versículo 34, né? Que diz: e ele lhe disse: filha, a tua fé te salvou. Vá em paz e ser curada deste mal. Louvado seja o nome do Senhor. É, nesta noite eu quero trazer para você, né, uma palavra de esperança, né, uma palavra de milagre, né, a qual sobre esta palavra vai falar, né, nesta noite, sobre a mulher do fluxo de sangue. Louvado seja o nome do Senhor. Nesta palavra, irmãos, é uma palavra muito, né, ela nos, como é que se diz, nos ensina a ter fé. Louvado seja o nome do Senhor, né? A palavra de Deus diz que esta mulher do fluxo de sangue, ela passou 12 anos, louvado seja o nome do Senhor, sofrendo de uma hemorragia, né? Já pensou a pessoa passar 12 anos sofrendo, né? Nós mulheres temos os nossos dias, né, irmã Edna? É 5 dias, 6 dias,
0: né?
1: E não é dias bons, louvado seja o nome do Senhor, né? E esta mulher, né, a palavra do Senhor diz que foi 12 anos que esta mulher passou, né, com essa enfermidade. Louvado seja o nome do Senhor, né? E a qual fala, meus queridos, que esta mulher, né, ela gastou tudo que ela tinha, louvado seja o nome do Senhor, né, com os médicos, né, tudo que tinha, né? E a palavra de Deus diz que cada vez ela ficava pior, né? Quem sabe esta mulher no ouvido do médico, né, não tem mais jeito para ti, né? Mas a mulher, ela não desistiu, louvado seja o nome do Senhor. Ela gastou tudo que ela tinha, né? Mas ela não desistiu. Ela acreditava que uma hora, né, esse sofrimento ia cessar, louvado seja o nome do Senhor, né? E a palavra do Senhor diz, louvado seja o nome do Senhor, que um dia esta mulher ouviu falar de Jesus, louvado seja o nome do Senhor, né? Ela ouviu falar de Jesus, né? E esta mulher, né, veio ali, né, ao encontro de Jesus, louvado seja o nome do Senhor, né, irmãos? Quantas lutas, né, nós passamos, verdade, problemas, Senhor, dificuldade, aleluia, que só Deus pode resolver, né? E muitas vezes nós procuramos tantas coisas, né, mas esquecemos de procurar o principal, aquele que tem o controle de tudo nas mãos dele, aquele que tudo pode, né? Esquecemos, aleluia, de procurar, né, que é o nosso Deus, louvado seja o nome do Senhor, né? E a palavra do Senhor diz aqui que é o falar de Jesus, louvado seja o nome do Senhor, né? E o que é que aconteceu, irmãos? Eu acredito, né, que a palavra do Senhor diz que ali era uma grande multidão, louvado seja o nome do Senhor, né, irmãos? Porque Jesus, ele fez muitos milagres, né? Muitos milagres na terra, né? Então, muitas pessoas ali, né, queriam receber o seu milagre, a multidão era grande ali ao redor de Jesus, né? Mas aquela mulher resolveu, aleluia, ir ao encontro de Jesus, louvado seja o nome do Senhor, né? E a palavra diz que ela foi ali, né, ali para romper aquela multidão, louvado seja o nome do Senhor, que era um risco que ela estava correndo, né, irmãos? Porque a palavra do Senhor diz que mulheres nesses tempos, né, elas eram consideradas impuras, não podia estar no meio do povo, né? Mas ela não olhou para isso, ela queria receber o milagre dela, ela acreditava. Se ela chegasse até Jesus, louvado seja o nome do Senhor, ela ia receber o seu milagre, aleluia. Então aquela mulher foi ali, louvado seja o nome do Senhor, né? E a palavra do Senhor diz que ela não chegou assim, conversar com Jesus, né? Ela não chegou e disse: Senhor Jesus, eu estou enferma, eu estou 12 anos com essa enfermidade. Não, ela disse somente assim: se eu somente tocar, né, nas suas vestes, eu serei curada. Eita, que fé, glória, que essa mulher tinha, né, irmãos? Verdade. Que é algo que nós, muitas vezes, deixamos a falhar como servo do Senhor, né? Passamos por luta, por dificuldades, né? E não usamos a nossa fé, nos desesperamos, né? E essa mulher aqui, ela teve essa fé, né? Deu uma lição aqui para nós, né? A fé, né? Ela foi ali, né? E tocou ali nas vestes de Jesus, louvado seja o nome do Senhor, né? Porque ela disse: se eu somente tocar nas suas vestes, eu sararei, louvado seja o nome do Senhor. Irmãos, aquela mulher, ela foi disposta ali a receber o milagre dela, louvado seja o nome do Senhor, né? E a palavra do Senhor diz que no momento que aquela mulher tocou em Jesus, louvado seja o nome do Senhor, ela foi curada, louvado seja o nome do Senhor. Que no momento que ela tocou ali, né, irmãos, aquele sangue, ele cessou. Eita, louvado, glória, seja o nome do Senhor, né? E ela sentiu ali o seu corpo curado. Irmãos, eu quero te dizer nesta noite, né, Jesus, ele não mudou, irmãos. Ele é o mesmo, ele ainda faz milagres, né? Ele só quer, né, que nós acredite, sim, que nós clamamos a ele, né? Muitas vezes nos desesperamos, né? E esquecemos do principal, que é o dono da cura, que é Deus, né? Eu aqui lendo esta palavra, irmãos, eu me lembrei de um ato que aconteceu na nossa vida. No ano de 2012, nós chegamos aqui em Paragominas, viemos embora da Caipe, louvado seja o nome do Senhor. E o meu esposo, irmãos, ele estava com um caroço, louvado seja o nome do Senhor, um caroço no olho. E já estava bem grande aquele caroço e estava incomodando, um caroço de carne por dentro do olho, assim, na beirada do olho. Louvado seja o nome do Senhor. E a gente chegou aqui em Paragominas, né, sem trabalho, mas ele arrumou um emprego de crediarista, com duas crianças, né? E na cidade, irmão, não é fácil, tudo é comprado, né, missionária? Tudo é comprado. E ele com essa enfermidade, né? E nós olhávamos um pro outro: e agora, o que é que nós vamos fazer? Aí ele foi consultá-lo, louvado seja o nome do Senhor. O médico passou logo um papel para ele operar, né? Aleluia. E ele tinha que ir para Belém. Já pensou, irmão? Chegamos do interior, na cidade, ter que ir para Belém. Aleluia. E eu lembro como hoje, irmãos, nós começamos a orar, né, e pedir pro Senhor: Senhor, o Senhor sabe a nossa situação. Eu falava: Senhor, como é que o meu esposo vai para Belém? Senhor, como é que nós vamos se virar? Meu Deus, nós não temos condição. Irmãos, nós começamos a orar, apresentar na mão do Senhor. Irmãos, e aquilo ali, a gente foi esquecendo, né, irmãos? Eu lembro que quando deu um certo dia, nós lembremos do caroço, missionário. Aleluia.
2: Acabou esquecendo.
1: Lembremos do caroço.
2: Cirurgia de tudo.
1: E cadê o caroço?
2: Oh, glória, aleluia.
1: Deus curou o meu esposo, Deus, irmão, é instantaneamente. O caroço sumiu, aleluia, sumiu, sumiu. Para honra e glória no nome do Senhor.
2: É para glorificar.
1: Né? Nós coloquemos a nossa fé ali em ação. Porque aquilo que nós não podemos fazer, irmão, Deus, ele pode, né? Mas para isso nós temos que colocar a nossa fé em ação.
2: Eita,
1: temos que confiar no Senhor, louvado seja o nome do Senhor, né? E essa mulher, irmãos, ela acreditou no milagre dela, né? Assim como nós acreditamos, né? E ela recebeu, louvado seja o nome do Senhor, a sua vitória, né? E é tão tal ali, que quando saiu virtude ali, né, Jesus perguntou, né, Quem me tocou nas minhas vestes, louvado seja o nome do Senhor. Eu acredito que Jesus sentiu ali aquela fé daquela mulher tão grande ali, que ele até perguntou quem foi que tocou ele.
0: Foi,
1: louvado seja o nome do,
0: né,
1: Senhor. E os discípulos falaram para ele assim: mas Jesus, a multidão é tão grande. Aleluia, como é que tu pergunta quem te tocou? E ele diz: é porque de mim saiu virtude.
0: Eita,
1: aleluia.
0: Glória,
1: louvado,
0: aleluia,
1: seja o nome do Senhor.
0: Eita,
1: né?
0: Glória.
1: E ele começou ali a olhar, né, ao redor ali, para ver, né? Então a mulher, que sabia o que tinha acontecido, tremendo e temendo, aproximou-se. Aleluia, louva. Que momento, já pensou, irmão? Ele procurando ali, ela chegar até ele ali, que ela disse que não queria nem conversar, queria só tocar.
0: Oh,
1: e ela, aleluia, teve a oportunidade, aleluia, de conversar com Jesus e dizer para ele, né? Foi eu,

0: Deus ama fazer milagres, né, irmãos? Ele ama fazer milagres. Mas para fazer, nós temos que buscar, que pedir, louvado seja o nome do Senhor, e acreditar, louvado seja o nome do Senhor, neste Deus. Aleluia. Porque, irmãos, a palavra do Senhor diz que Ele não mudou, né? Muitas vezes as pessoas questionam. Por que que não acontece tanto milagres hoje? Mas não é a culpa de Deus, irmã Edna, né?
1: Não é.
0: A culpa é nossa, irmãos, porque enfraquecemos a nossa fé, deixamos de buscar, louvado seja o nome do Senhor, de acreditar, irmãos. Louvado seja o nome do Senhor. Mas se nós exercitar a nossa fé, louvado seja o nome do Senhor, e crer nesse Deus, você pode ter certeza, aleluia, que Ele é fiel para realizar o milagre na nossa vida. Irmãos, se eu fosse contar aqui, missionário, os milagres que Deus já fez na minha vida, até mesmo de morte, de me livrar da morte.
1: Deus,
0: porque
1: é
0: não
1: Deus
0: era
1: para
0: mim estar aqui hoje, aleluia. Porque Deus já me livrou.
1: Você é um projeto de Deus.
0: E não foi uma nem duas vezes, não. Porque o inimigo, né, ele quer impedir as promessas de Deus na nossa vida, né? Mas o Senhor sempre está ali para nos dar o escape, louvado seja o nome do Senhor, né? Então eu deixo esta palavra nesta noite para você, né, que você venha superar as barreiras, as dificuldades, né? Quem sabe, né? O inimigo já disse que a tua família não tem jeito, que essa enfermidade não tem jeito para você, que a tua vida financeira não tem mais jeito. Mas eu quero te dizer, meu querido, que tem jeito sim. Aleluia, tem jeito, porque a última palavra quem dá é Deus. Aleluia, é Deus. Uma palavra, né? E só basta você pedir para Ele, clamar a Ele, entregar para Ele aquele que tem te preocupado, louvado seja o nome do Senhor, que eu tenho certeza que a partir do momento que você entregar na mão dele, ele vai mudar a situação, ele vai mudar a história.
1: Eita,
0: então,
1: glória.
0: Sempre acredite no teu milagre, né? Determina, profetiza, mesmo na tristeza, no estado mais difícil que tiver, mas profetiza em nome de Jesus que ele pode mudar o cenário, louvado seja o nome do Senhor. Amém? E eu já quero aqui já fazer uma oração, né, por você que está nos ouvindo nesta noite, né, meus queridos irmãos aí, você também que não é servo do Senhor ainda, que não se render ao Senhor, você que está afastado do Senhor e não cansa de falar, volte para Jesus, louvado seja o nome do Senhor, né, o Senhor está voltando para buscar a sua igreja, né, e você que está afastado do Senhor, volte para Jesus enquanto há tempo, louvado seja o nome do Senhor. Deus nos dá uma oportunidade. Todos os dias Ele nos dá oportunidade para voltar. Louvado seja o nome do Senhor. Então não perca tempo. Retorne ao lugar da promessa. Quantas pessoas estão afastadas dos caminhos do Senhor? Tem promessas lindas na sua vida, né? Mas hoje estão afastadas. E tem muita gente, né, missionária, que fala, né? Ah, mas quem tem promessa de Deus não morre. Ah, morre, meu querido.
1: Morre sim, meu querido.
0: Se você não estiver no caminho certo, eu sinto muito. Porque
1: ai,
0: a gente, eu
1: Deus.
0: Conheço pessoas que tinham promessas lindas na vida, né? Mas por causa de desobediência, hoje não está mais no nosso meio, né?
1: É verdade.
0: Então, Deus, ele faz a promessa,
1: eu
0: mas para nós não morrer, nós temos que estar lá no caminho.
1: Eita,
0: louvado seja o nome do Senhor.
1: No lugar da promessa.
0: É, no lugar,
1: né,
0: da promessa, para que venha se cumprir.
1: Eita,
0: amém?
1: Glória.
0: Agora, se tiver desobediência aí,
1: negócio
0: eu
1: pega.
0: Sinto muito, é verdade, né, missionária? Amém? Vou estar orando por você nesta noite. Senhor, meu Deus e eterno Pai, neste momento, Senhor, eu quero te apresentar os ouvintes, Senhor, da rádio, Senhor. Aleluia, Rádio Clube, Senhor, que está nos ouvindo nesse momento aqui no programa Vida e Paz. Senhor, eu te apresento, Pai, cada um dos teus filhos. Deus, eu não sei a situação que estão passando, mas o Senhor sabe, porque o Senhor é o Deus onipresente, onisciente, onipotente. Que o Senhor venha visitar nesta noite, Senhor, esta família, esta pessoa que está enferma. Senhor, que o Senhor venha curar a vida, Senhor, nesta noite espiritual do teu povo. Que o Senhor curar a vida emocional, curar a vida psicológica, a vida sentimental. Deus, cura também fisicamente, cura financeiramente nesta noite. Senhor, quem sabe tem pessoas que estão nos ouvindo aqui, que tem dito, não tem mais jeito para mim, a minha vida está acabada, a minha família está acabada, mas eu quero te dizer para você, em nome de Jesus, o nosso Deus restaura, o nosso Deus

0: é o Deus que muda cenário. Então, creio no mulher do fluxo de sangue ali, né? Ela não recebeu aquelas palavras, louvado seja, negativa, quem sabe disseram que não tinha jeito, mas ela resolveu o seu milagre. Então, que você venha ser perseverante, que você venha ter fé, que nesta mulher teve e alcançou o milagre dela. Amém? Que Deus abençoe.
1: Aleluia. Eita, glória a Deus. Aleluia.

0: Aleluia, louvado seja o nome do Senhor. Vamos estar atendendo aqui mais um pedido nesta noite, louvado seja o nome do Senhor, da nossa querida missionária Marciane. Ali do Louro, louvado seja o nome do Senhor. Ela está oferecendo um hino do J. Neto, né? Pensando bem.
1: Eita, glória!
0: Glória a Deus! E ela está oferecendo para todos os irmãos ali do Distrito do Louro e para todos os ouvintes da rádio, louvado seja o nome do Senhor.
1: Glória.
0: Que Deus abençoe, né, a missionária Marciane ali no Distrito do Louro. Né, e o pastor. Pastor também ali, né, do Campo do Louro, louvado seja o nome do Senhor, que no momento, eu não lembro o nome, mas eu vou já caçar aqui e eu falo, amém?
1: Eita glória!
0: É o Júnior, né, o pastor Júnior, né, e a sua esposa, que Deus abençoe também esse casal ali no Campo do Louro. Fica aí com o hino do J. Neto, pensando bem.
1: Em nome de Jesus.
0: Um abraço, missionária Marciane.
1: Abraço, mãezona, Deus abençoe.

0: Senhor. Nós queremos também, irmãos, tocar nessa noite mais um louvor, né? O louvor da cantora Eliane Fernandes, É Tempo de Cantar. Queremos oferecer este louvor para toda Unfadem, louvado seja o nome do Senhor, né? Para a nossa líder geral, Sanara Marcelma e a irmã Ana, né? E todas essas mulheres guerreiras, irmãos. Heroínas da fé são guerreiras. Para todas as líderes das Heroínas da Fé, para todas as tesoureiras, que Deus venha abençoar. Todas as regentes, louvado seja o nome do Senhor. Sim. Secretárias, que Deus abençoe, Heroínas da Fé. Fica aí com este louvor da Eliane Fernandes, É Tempo de Cantar. Eita, aleluia!
1: Glória, recebe.
0: Também oferecemos também para o presbítero.
1: Carlos Alberto.
0: Carlos Alberto, ali no Mombaça, né? E para sua família, viu, presbítero? Que está ligado conosco aqui.
1: Deus abençoe.
0: Amém. Que Deus abençoe.
1: Ricardo Amorim, também de Mombaça. Deus abençoe, irmão. Deus abençoe.

0: Eita, Glória, que louvor maravilhoso é esse, né? Tempo de
1: Encerrar.
0: cantar. É tempo de cantar. Aleluia, louvado seja o nome do Senhor.
2: Glória a Deus. Já estamos chegando, né, missionária, no final do programa Vida e Paz.
0: Sim.
2: Louvado seja o nome do Senhor. Já queremos agradecer, né, todos os irmãos aqui que pediram o seu louvor, que mandaram o seu alô, né?
0: Sim.
2: Queremos agradecer nessa noite a todos vocês, né, que estiveram sintonizados conosco aqui no programa Vida e Paz, né, aqui na Rádio Clube 89.1 FM, né? E já contamos com a sua presença, né, missionária? Amanhã também tem Vida e
0: Isso.
2: Paz. Quem vai estar na direção?
0: Amanhã estaremos aqui, eu e Rodrigo, em nome de Jesus, se assim o Senhor nos permitir.
2: Glória a Deus. Então, que Deus abençoe a todos, que tenhamos uma noite tranquila, noite de paz,
0: Abençoada.
2: na presença do Senhor.
0: Sim.
2: Que se o Senhor vier, nós possamos subir com
0: Em
2: Ele. Amém,
0: nome de
2: missionária?
0: Jesus, ó
2: Amém.
0: Senhor, pelo amor de
2: Amém. Glória a
0: Deus.
2: Deus. Uma boa
0: Amém.
2: noite para
0: Boa noite.
2: Gominas, uma boa noite a todos. Que Deus abençoe. Fique com
0: Sim.
2: Deus.
0: Paz do Senhor. Boa
2: Paz.
0: noite.
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6: Até o fim do mês, o programa Desenrola Fies oferece descontos de até 99% nas dívidas.
5: E nos primeiros dias de adesão, muitos estudantes já aproveitaram as condições e foram negociados mais de R$1 bilhão em 24 horas.
7: Mais de 22 mil beneficiários do Fundo de Financiamento Estudantil já negociaram as dívidas nesta nova etapa do Desenrola Fies. Apenas nas primeiras 24 horas, foram mais de R$1 bilhão e 300 milhões negociados. A adesão começou na última quarta-feira. Mais de 1 milhão de alunos podem ser beneficiados com os descontos. O ministro da Educação, Leonardo Barchini, explica como participar.
8: E quem pode participar? Estudantes com contratos firmados até 2017 e que estavam em fase de pagamento em 4 de maio deste ano. A negociação pode ser feita até 31 de dezembro deste ano. Para fazer essa renegociação, você tem que entrar no site ou no aplicativo do seu banco, quer na Caixa Econômica Federal ou no Banco do Brasil. É uma nova oportunidade para você renegociar o seu débito, alívio no seu bolso, alívio no bolso dos brasileiros.
7: O FIES é uma das principais políticas públicas de acesso ao ensino superior privado no Brasil. O programa oferece financiamento para cursar graduação em instituições avaliadas positivamente pelo MEC. O Desenrola FIES visa ajudar milhares de estudantes a reorganizarem a vida financeira e seguirem com os projetos acadêmicos e profissionais. As condições variam conforme o perfil do estudante e o tempo de atraso no pagamento. Para quem está em dia ou com atraso de até 90 dias, a opção é quitar integralmente o financiamento, com 12% de desconto. Quem tem débitos vencidos há mais de 90 dias, pode quitar o financiamento com desconto total nos encargos e redução de 12% no valor principal. Também tem a opção de parcelar tudo em 150 vezes, sem juros nem multas. Mas os descontos são maiores para quem está inadimplente há mais de 360 dias. O abatimento pode chegar a 99% no caso de quem participa do Cadastro Único para programas sociais do governo federal. Para renegociar, basta acessar o aplicativo do banco em que o contrato foi firmado, clicar na aba Renegociação do FIES e seguir os passos. Reportagem em Graziela Mendonça.
9: E a partir de segunda-feira, 25 de maio, os trabalhadores vão poder consultar o saldo do FGTS disponível.

0: 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Márcia Fernandes para a Voz do Brasil.
1: Garantir o cuidado das crianças para que as mães possam trabalhar e estudar.
2: Esse é o foco das cuidotecas, espaços públicos e gratuitos que oferecem lazer, alimentação e proteção para crianças de 3 a 12 anos, principalmente no período noturno.
1: O programa é uma alternativa segura para os horários em que as creches tradicionais já estão fechadas.
2: Até 2028 serão instaladas mais de 295 cuidotecas no país.
1: O Ministério do Desenvolvimento e Assistência Social, Família e Combate à Fome anunciou que até 2028, 295 cuidotecas vão ser implementadas em todo o território nacional, em 25 estados e o Distrito Federal, com presença em 204 municípios. As cuidotecas são espaços noturnos que recebem crianças com ou sem deficiência de 3 a 12 anos para que seus responsáveis, na maioria mulheres, possam trabalhar, estudar ou se qualificar profissionalmente. Ao todo, já foram implementadas 101 cuidotecas temporárias ou permanentes. O ministro Wellington Dias, do Desenvolvimento e Assistência Social, Família e Combate à Fome, destacou o papel deste novo instrumento social na vida dos cidadãos.
3: As cuidotecas nas universidades, nos institutos federais, no âmbito acadêmico, ela também nos municípios e instância de participação social, representam uma inovação nas políticas públicas brasileiras. Elas criam condições reais para que muitas mulheres permaneçam e avancem sua trajetória escolar, acadêmica e profissional.
1: Maria Lúcia Tavares, professora no Instituto Federal de Minas Gerais, em Belo Horizonte, enalteceu as cuidotecas como espaços que têm auxiliado suas alunas a continuarem os estudos.
4: E o que a gente tem percebido é que essa política é super importante, não só como acesso, mas como também permanência. O fato da gente dizer que a gente vai ter um recurso como esse, ele é mobilizador para que as mulheres se inscrevam nos programas, né? Eu, como mãe, digo isso, que assim, é muito difícil para a gente estar em determinados lugares que não tem recurso para atender os nossos filhos, né?
1: A secretária nacional de Cuidados e Família do MDS, Laís Abramo, apresentou dados que evidenciam a relevância de cuidotecas na busca pelo desenvolvimento acadêmico e profissional de adultos, sem deixar de lado o cuidado com as crianças.
5: Hoje, entre os jovens que não concluíram o ensino médio, 9,5% pararam de estudar ou nunca estudaram pela necessidade de cuidar da casa, dos filhos, filhas ou outros parentes. Essa também é a principal razão pela qual 34% das mulheres que estão fora do mercado de trabalho não conseguem nem sair para procurar um emprego ou nem poderiam aceitar um emprego caso lhes fosse oferecido, é pela mesma razão. Essa proporção é maior para as mulheres negras, 37,6%, em comparação com as brancas, 29,3%.
1: Ao todo, já foram implementadas 101 cuidotecas temporárias ou permanentes. Reportagem Érica Brás. Empresas brasileiras exportadoras afetadas pela instabilidade internacional podem contar com o apoio do Plano Brasil Soberano.
2: São 21 bilhões de reais, sendo 15 bilhões do governo do Brasil e outros 6 bilhões do BNDES, o Banco Nacional de Desenvolvimento Econômico e Social.
6: O BNDES, Banco Nacional de Desenvolvimento Econômico e Social, abriu nesta sexta-feira o protocolo para que o setor produtivo do país possa solicitar crédito dentro do Plano Brasil Soberano. O objetivo da nova etapa do plano é apoiar empresas brasileiras de setores relevantes para a balança comercial nacional. O Brasil Soberano também visa apoiar as empresas exportadoras e seus fornecedores afetados pela instabilidade internacional, seja por causa dos conflitos no Oriente Médio, seja por causa das medidas tarifárias impostas pelo governo dos Estados Unidos. Tem direito ao crédito empresas dos setores de siderurgia, fertilizantes, móveis, automotivo, têxtil, farmacêutico, equipamentos eletrônicos, informática e minerais críticos, entre outros. Ao todo, estão disponíveis 21 bilhões de reais, sendo 15 bilhões do Fundo de Garantia à Exportação e mais 6 bilhões em recursos do BNDES, como explica o diretor de Desenvolvimento Produtivo, Inovação e Comércio Exterior do Banco, José Luiz Gordon.
7: O programa tem um foco muito estratégico de impulsionar os investimentos no Brasil, ajudar as empresas a ganharem novos mercados de exportação, e são 21 bilhões colocados para ajudar o setor industrial a investir no capital de giro e a enfrentar tanto as adversidades como criar uma base produtiva mais robusta para que o Brasil tenha mais soberania e possa gerar mais emprego e renda.
6: Para saber como solicitar o crédito e todas as informações sobre o plano, inclusive as condições de financiamento, você pode acessar o site bnds.gov.br/Brasil Soberano. Reportagem André de Barros Lima.
8: Um gigante de mais de 2 mil quilômetros, o Rio São Francisco banha 5 estados e cerca de 30 milhões de pessoas dependem diretamente das suas águas.
2: Para assegurar o futuro do Velho Chico e garantir água a quem mais precisa, foram anunciados novos investimentos para revitalização ambiental, segurança hídrica e recuperação de bacias nas regiões do São Francisco e Parnaíba.
9: Na nascente histórica do Rio São Francisco, o ministro Valtês Góes conheceu de perto o berço do Velho Chico no Parque Nacional da Serra da Canastra, em Minas Gerais. O rio tem um papel fundamental para a segurança hídrica do semiárido brasileiro. As águas que nascem lá percorrem mais de 2 mil quilômetros e levam desenvolvimento para o coração do sertão nordestino. Hoje, mais de 30 milhões de pessoas são beneficiadas com as águas do Velho Chico. As obras de recuperação da estrada de acesso à nascente do Rio São Francisco, na cidade de São Roque, Minas Gerais, estão sendo realizadas para melhorar a trafegabilidade e fortalecer o turismo sustentável na região, como garante o ministro da Integração e do Desenvolvimento Regional, Valdez Góes.
10: Uma obra desafiadora, porque quem conheceu a estrada da Serra da Canastra antes de iniciar essa obra, sabe que a caixa dela era bem estreita. Nós temos ali de 6 a 7 metros de extensão, uma obra com toda a segurança de proteção de encostas, com drenagem, com preparação do solo, para ter uma vida útil realmente longa.
9: Valdez Góes também ressaltou o papel estratégico do Rio São Francisco para a segurança hídrica do país e defendeu a continuidade das políticas públicas voltadas à revitalização das bacias hidrográficas e o acesso à água.
10: Nós temos em torno de 2,6 bilhões de reais da conta Furnas e da conta São Francisco Parnaíba destinada a projetos de revitalização de bacias em Minas Gerais. Um impacto positivo não só para Minas, mas para todo o Brasil.
9: O ministro Valdez Góes também assinou contratos para ações de recuperação hidroambientais em Pilão Arcado, na Bahia, e Petrolândia, em Pernambuco. As iniciativas somam 9 milhões e meio de reais em investimentos voltados à recuperação de microbacias e ampliação da disponibilidade hídrica para comunidades locais. Reportagem Cleide Lopes.
8: A utilização do caça F-39 Gripen em um exercício conjunto da Força Aérea Brasileira com outras aeronaves marcou esta semana uma nova etapa na integração para a defesa aeroespacial do Brasil.
2: O caça Gripen é a aeronave mais moderna da frota brasileira e este ano teve a primeira unidade produzida totalmente em solo brasileiro, numa parceria com a empresa sueca criadora do modelo.
11: O principal destaque dessa edição é a participação inédita do caça F-39 Gripen, considerado atualmente a aeronave de combate mais moderna da FAB. Essa é a primeira vez que o modelo é empregado no exercício, marcando uma nova etapa no processo de integração do caça ao sistema de defesa aeroespacial brasileiro. O treinamento é conduzido de forma conjunta pela FAB, pela Marinha do Brasil e pelo Exército Brasileiro, com o objetivo de aprimorar a integração entre as Forças Armadas em cenários de alta complexidade cidade. O diretor do exercício conjunto, Brigadeiro do Ar Paulo César Fischer da Silva, traz mais detalhes.
12: A gente tem a oportunidade de um cenário mais complexo, conseguimos inserir a parte de antiaérea, além da parte de salto operacional, que é muito interessante porque cria um cenário tático totalmente diferenciado para os nossos pilotos poderem realizar essa capacitação das novas táticas, técnicas e procedimentos que são utilizados no âmbito da aviação.
11: Segundo os organizadores, o exercício busca fortalecer a capacidade de resposta em situações de crise, além de aperfeiçoar operações aéreas e terrestres coordenadas. As atividades incluem missões de defesa aérea, escolta, reconhecimento, evacuação aeromédica, defesa cibernética e transporte de tropas e cargas. A operação também serve para testar procedimentos, treinar militares e elevar o nível de prontidão operacional das unidades participantes. A base aérea de Anápolis é considerada uma das estruturas estratégicas mais importantes da Força Aérea Brasileira para operações de defesa aérea e emprego do poder de combate no país. Reportagem Gabriel Pinheiro.
8: Serviços no Brasil avançou 3% em março desse ano em comparação com março de 2025, segundo pesquisa do IBGE.
2: O destaque foi o setor de informação e comunicação, com alta de 7,9%, impulsionado por telecomunicações, tecnologia da informação e serviços digitais.
8: Já em comparação com o mês anterior, fevereiro, o setor recuou 1,2%.
2: Ainda assim, opera 18,2% acima do nível pré-pandemia.
8: Do governo do Brasil.
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2: E que agora com as notícias do Poder Judiciário e do Congresso Nacional. Uma boa noite e bom fim de semana.
8: A gente volta na segunda-feira. Boa noite pra você e até lá.
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13: STF autoriza a operação contra esquema de fraude e sonegação fiscal no ramo de combustíveis no Rio de Janeiro.
14: STJ admite remissão pelo Enem para preso que já tinha diploma superior.
13: Neste fim de semana, quatro cidades realizam novas eleições.
14: Boa noite, eu sou Marcela Luiza.
13: E eu sou Walter Lima.
14: Supremo Tribunal Federal autoriza a operação da Polícia Federal contra esquema de fraude e sonegação fiscal no ramo de combustíveis no Rio de Janeiro.
13: A decisão é do ministro Alexandre de Moraes. Repórter Fernanda Porto.
15: É investigar os negócios da Refit, a antiga refinaria de Manguinhos, diante de suspeita de fraudes fiscais. O grupo é considerado um dos maiores devedores de impostos do país. Entre os alvos está o ex-governador Cláudio Castro, acusado de proteger e favorecer os interesses do grupo Refit. Também é alvo da operação o empresário Ricardo Magro, dono da empresa. Diante da gravidade do caso, também foi solicitada a inclusão do nome dele na difusão vermelha da Interpol, a lista dos mais procurados do mundo. A operação dessa sexta-feira também estipulou o bloqueio de cerca de 52 bilhões em ativos financeiros e a suspensão das atividades econômicas das empresas investigadas.
14: O ministro do STF, Flávio Dino, determinou a abertura de uma nova frente de análise para apurar suspeitas de irregularidades na destinação de emendas parlamentares para projetos culturais.
13: As informações foram apresentadas pelos deputados Henrique Vieira e Tabata Amaral. Repórter Judite Aragão.
16: No despacho assinado nesta sexta-feira, o ministro Flávio Dino afirma que os fatos narrados pelos parlamentares podem indicar, em tese, o descumprimento de decisões anteriores do Supremo relacionadas à transparência e rastreabilidade das emendas parlamentares. O despacho cita que, se comprovadas, as irregularidades poderiam comprometer a efetiva entrega de bens e serviços à sociedade em afronta ao artigo 165 da Constituição Federal.
14: STJ admite redução do tempo de pena a preso aprovado no Enem, mesmo que já tenha diploma de curso superior.
13: Essa decisão uniformiza o posicionamento da corte sobre o tema. Fátima Uchoa.
17: A sexta turma negou o benefício a um preso, mas como a quinta turma tinha entendimento oposto, reconhecendo que a escolaridade anterior não impede o benefício, a defesa interpôs embargos de divergência. Ao resolver a divergência, a terceira sessão do STJ fixou a tese de que a escolaridade prévia do preso não impede a remissão, pois tal limitação não está prevista na lei de execução penal. O ministro relator Ribeiro Dantas sustentou que é possível a interpretação extensiva do artigo 126 dessa lei para favorecer o apenado quando se trata de remissão por estudo, especialmente porque o objetivo da execução penal inclui a ressocialização.
14: Neste fim de semana, quatro cidades realizam novas eleições.
13: Elas ocorrem devido à perda dos mandatos dos eleitos em 2024. Fábio Ruas.
18: Eleitoras e eleitores de Brejo Alegre, em São Paulo, e das cidades de Itaú e Ouro Branco, no Rio Grande do Norte, voltam às urnas neste domingo para eleger novos prefeitos e vices. Em Melgaço, município no arquipélago do Marajó, no Pará, a renovação será em todas as 11 cadeiras da Câmara de Vereadores. Em todas as votações deste domingo, quem vencer vai cumprir mandato até o dia 31 de dezembro de 2028.
14: Justiça do Trabalho e CNJ levam serviços gratuitos ao arquipélago do Marajó.
13: Os atendimentos acontecem de 18 a 22 de maio. Larissa Batista.
19: Anota aí, você trabalhador, trabalhadora, pode fazer a carteira de trabalho, entrar com o pedido de abono salarial e de seguro-desemprego. E pode até entrar com ações para a garantia de direitos. Entre 18 e 22 de maio, o mutirão vai levar tudo isso, de graça, a moradores dos municípios de Breves e Portel, na ilha do Marajó, no Pará. E a população vizinha, em Melgaço, também será atendida.
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14: Uma boa noite.
13: Bom fim de semana e até segunda-feira.
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22: Eu sou Paula Groba.
23: E eu sou Ricardo Nakaoka.
22: E estes são os destaques de hoje do Jornal do Senado, que começa agora.
23: Senado vai analisar projeto que autoriza restituição do imposto de renda como garantia de empréstimo.
22: Avança projeto que destina parte da arrecadação das loterias a lares de idosos.
23: Comissão debate uso de imagens de flagrantes para combater crimes no comércio.
22: Boa noite.
23: Boa noite.
22: Quem tem dinheiro a receber da restituição do imposto de renda poderá usar esse valor para conseguir crédito antecipado nos bancos.
23: Um projeto que começa a ser analisado pelo Senado autoriza a restituição como garantia para empréstimos. A ideia é permitir que o contribuinte receba o dinheiro antes do calendário da Receita Federal e use os recursos da forma que considerar mais vantajosa. A reportagem é de Alexandre Campos.
24: A ideia do projeto é simples. A instituição financeira antecipa o dinheiro ao contribuinte deduzido os valores com encargos e juros que deverão constar claramente em contrato e passa a ter direito de receber a restituição no lugar dele na data do calendário divulgado pela Receita. Autor do projeto, o senador Plínio Valério, do PSDB do Amazonas, afirmou que em 2025 foram pagas quase 22 milhões de restituições que, somadas, correspondiam a cerca de 40 bilhões de reais. Ele explicou que ao anteciparem o recebimento desse dinheiro a que tem direito, por meio de contratos de empréstimo com os bancos, os contribuintes poderão usá-lo para quitar uma dívida mais cara ou comprar um bem em condição mais vantajosa.
25: A gente quer assim surgir uma nova possibilidade, uma nova opção para que as pessoas possam utilizar o seu imposto de renda de forma como queira, que ele beneficie e não apenas o Estado.
24: Pelo texto, o valor do empréstimo com a instituição financeira não poderá ser superior ao indicado na restituição pela Receita. Se eventualmente ultrapassar, o contribuinte continuará responsável pelo pagamento do saldo remanescente. Se for menor, o total que exceder será devolvido a ele na data da restituição.
22: E o dinheiro arrecadado com multas ambientais poderá ajudar no resgate e cuidado de animais abandonados. abandonados em todo o país.
23: A Comissão de Assuntos Econômicos aprovou um projeto que destina parte desses recursos a organizações sem fins lucrativos, responsáveis pela proteção animal. Repórter Lana Dias.
0: Quem comete infrações ambientais pode ser multado entre R$50 e R$50 milhões, com base no dano causado. A proposta aprovada na Comissão de Assuntos Econômicos quer direcionar parte desse valor a programas de acolhimento e proteção de animais domésticos abandonados. Na leitura do relatório, a senadora Tereza Cristina, do PP de Mato Grosso do Sul, lembrou que as multas ambientais já subsidiam outras ações.
1: Esses recursos já são fonte para outras ações governamentais, de forma que caberá ao processo orçamentário decidir em que medida cada um dos objetivos concorrentes será contemplado com as receitas arrecadadas.
0: A proposta vai ser analisada pela Comissão de Meio Ambiente.
22: E parte do dinheiro arrecadado com loterias poderá ser usada para ajudar na manutenção de lares de idosos em todo o país.
23: A medida foi aprovada pela Comissão de Assuntos Econômicos. Repórter Marcela Cunha.
3: O projeto permite destinar parte da arrecadação das loterias esportivas a instituições sem fins lucrativos que cuidam de idosos em tempo integral. Segundo o autor, senador Jaime Campos, do União de Mato Grosso, muitas acolhem pessoas sem apoio familiar e sem recursos. Pela proposta, a receita líquida de 3 concursos por ano ajudará essas entidades na compra de medicamentos, higiene, segurança, prevenção de infecções e adaptação de espaços. A relatora, senadora Damares Alves, do Republicanos do Distrito Federal, lembrou que os abrigos para idosos atendem uma população especialmente vulnerável.
4: Nos casos de idosos com pouco ou nenhum amparo familiar e com carência de recursos para viver um final de vida de forma digna, tende a aumentar nas próximas décadas. Precisamos garantir recursos para essa finalidade tão nobre e meritória.
3: Damares também reforçou que o projeto cria uma fonte permanente de recursos sem aumentar despesas da União, já que apenas reorganiza a destinação de parte do dinheiro das loterias.
22: E com o aumento da população idosa no Brasil, um outro projeto em análise no Senado pode ampliar a presença de médicos geriatras no atendimento básico do SUS.
23: A proposta prevê apoio da União para a contratação e qualificação desses profissionais. Repórter Henrique Nascimento.
5: Com o aumento da expectativa de vida, cresce também a preocupação com a saúde e a autonomia da população idosa. O projeto apresentado no Senado pelos senadores Alci Lucas, do PL do Distrito Federal, prevê incentivo à atuação de médicos especialistas em geriatria nas unidades básicas de saúde e equipes de saúde da família. Para o parlamentar, o país precisa criar políticas públicas voltadas ao envelhecimento da população.
7: Será que o governo acha que de 60 até os 100 o cara vai ficar assistindo televisão o dia todo em casa? Não vai. Você tem que criar política pública para o idoso. Nós temos sérios problemas com os idosos hoje. Se a gente não criar política pública, a gente vai ter sérios problemas.
5: A preocupação com a qualidade de vida faz parte da rotina do aposentado Nelson Takayanagi, que pratica atividades físicas na Universidade de Brasília.
26: Com o passar da idade, né? A gente vai tendo uma série de dificuldades locomotoras, psicológicas, físicas. E aí, esse tipo de atividade tenta manter a gente ativa e tenta manter a gente sem necessidade de um apoio.
5: O projeto será analisado pelas comissões do Senado.
22: Já está em vigor a lei que garante que assassinos de agentes de segurança cumpram pena preferencialmente em estabelecimentos federais de segurança máxima.
23: A iniciativa tem o objetivo de oferecer uma resposta rigorosa a crimes cometidos contra policiais, membros da Força Nacional e militares das Forças Armadas. Repórter Douglas Castilho.
27: Além do encarceramento em unidades federais, a nova legislação promove mudanças nas regras do regime disciplinar diferenciado, o RDD. O intuito é agilizar o processo legal, permitindo a solicitação da inclusão do preso nesse sistema mais rigoroso logo no início de sua detenção, dando ao juiz um prazo máximo de 15 dias para a decisão final. O texto determinava que o cumprimento da pena nesse regime fosse obrigatório, mas com vetos do presidente da República, essa ida para o RDD continuará dependendo de avaliação judicial caso a caso. O relator da proposta no Senado, senador Sérgio Moro, do PL do Paraná, falou sobre o objetivo da medida.
2: Manda um recado ao mundo do crime, ao crime organizado especialmente, que assassino de policiais vai cumprir a pena em penitenciária federal de segurança máxima. Regime de cárcere duro, sim, mas um regime de cárcere necessário.
27: Também foi vetado o trecho que proibia expressamente o preso submetido ao RDD de progredir de regime ou conseguir livramento condicional. A presidência justificou que o endurecimento das penas precisa caminhar junto com as garantias constitucionais.
22: E a Comissão de Constituição e Justiça pode aprovar na próxima reunião a divulgação de imagens e áudios de crimes em flagrante dentro de estabelecimentos comerciais.
23: A ideia é que o compartilhamento dessas informações ajude na identificação e denúncia de criminosos. As informações com o repórter Bruno Lourenço.
6: O relator senador Espiridião Amin, do Progressistas de Santa Catarina, afirmou que o objetivo é auxiliar no combate à impunidade por meio da identificação e denúncia dos infratores. Ele ressaltou que a proposta traz mecanismos para impedir a simples divulgação de vídeos de furtos.
8: Ademais, a exigência do registro de boletim de ocorrência e a previsão de responsabilização por divulgação indevida funcionam como mecanismos de controle e desestímulo a abuso.
6: Depois da CCJ, o projeto de lei vai ao plenário do Senado.
23: Com trabalhos técnicos de João Lira, o Jornal do Senado fica por aqui. Acompanhe agora as notícias do Tribunal de Contas da União e da Câmara dos Deputados. Boa noite.
22: Boa noite e um bom fim de semana.
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10: O Tribunal de Contas da União fez auditoria para avaliar o uso dos recursos federais destinados à saúde. Em 2025, o setor representou mais de 240 bilhões de reais no orçamento da União. A fiscalização analisou se o dinheiro foi aplicado de forma eficiente e se os resultados planejados foram alcançados. 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
9: 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Jornal Câmara dos Deputados. Deputados aprovam remarcação de concursos para gestantes e lactantes.
11: Plenário cria uma rota turística religiosa na região do Cariri, no Ceará.
9: Câmara regulamenta aposentadoria compulsória de empregados públicos.
11: Boa noite. O plenário da Câmara aprovou proposta que permite que pesquisadores e cientistas de empresas públicas sejam recontratados, mesmo após a aposentadoria compulsória aos 75 anos. O repórter Antônio Vital acompanhou a votação.
12: A Câmara dos Deputados aprovou o projeto que autoriza pesquisadores e empregados de empresas públicas a permanecerem trabalhando mesmo depois da aposentadoria compulsória aos 75 anos. Isso será permitido para os funcionários em geral, caso não tenham completado o tempo mínimo de contribuição exigido para a aposentadoria. Esses funcionários poderão permanecer em serviço até que esse requisito seja atingido. Isso vai valer também para consórcios públicos e sociedades de economia mista. A proposta também permite que pesquisadores aposentados sejam recontratados para atuar em projetos de desenvolvimento científico, tecnológico ou de inovação. Eles poderão ser contratados, inclusive, pela instituição onde trabalharam até a aposentadoria. A condição para isso é que tenham um requisito de notória especialização, necessário para que sejam contratados diretamente sem licitação. Autor da proposta, o deputado Luiz Carlos Rauli, do Podemos, do Paraná, disse que apresentou o projeto a pedido de pesquisadores da Embrapa. Ele disse que qualquer país do mundo tem interesse em manter seus cientistas na ativa.
15: O ser humano do século XXI está vivendo até 100 anos, alguns até 105, até 110. Um pesquisador se leva no mínimo 30 anos para que ele tenha densidade total do conhecimento científico, tecnológico. Qualquer país do mundo iria olhar com carinho e atenção para não deixar os seus cientistas serem expulso do trabalho de pesquisa.
12: O projeto recebeu parecer favorável da relatora, deputada Bia Kicis, do PL do Distrito Federal.
13: Realmente, nós não podemos abrir mão de cabeças brilhantes, de profissionais que, por décadas, desenvolvem projetos, cientistas renomados que trabalham pelo nosso país.
12: O projeto que autoriza pesquisadores e empregados de empresas públicas a permanecerem trabalhando mesmo depois da aposentadoria compulsória aos 75 anos, seguiu para análise do Senado. Da Rádio Câmara de Brasília, Antônio Vital.
14: Ciência e tecnologia.
16: Patrus Ananias, do PT Mineiro, propõe que a sociedade discuta o projeto que institui a Política Nacional de Minerais Críticos, aprovado na Câmara e em análise no Senado. O congressista defende a industrialização nacional com o objetivo de processar minerais como lítio, nióbio e terras raras em solo brasileiro.
11: Patrus Ananias entende que é preciso garantir o uso de recursos estratégicos para fortalecer a soberania e evitar a entrega do patrimônio nacional a interesses estrangeiros. Ele vê a exploração dessas riquezas vinculada à criação de postos de trabalho e ao fortalecimento da economia interna.
16: Célia Chacriabá, do PSOL de Minas Gerais, critica o texto da Política Nacional de Minerais Críticos e Estratégicos aprovado na Câmara. Ela afirma que a proposta não define com precisão o que são esses minerais, nem separa interesses econômicos da proteção à soberania nacional.
11: Célia Chacriabá defende uma política nacional para a exploração mineral com consulta pública prévia e informada à população indígena. A deputada alerta que a extração sem critérios ambientais ameaça territórios, adoece comunidades e amplia os riscos para os povos originários.
16: Na opinião de Inácio Arruda, do PCdoB do Ceará, o Congresso deve priorizar o debate sobre minerais estratégicos e tecnologia, em vez de discutir pautas secundárias. Ele acredita que o desenvolvimento do país passa pela capacidade própria de extração, processamento e industrialização dos recursos naturais.
11: Inácio Arruda também teme a entrega de minerais estratégicos a interesses estrangeiros, sem geração de valor agregado no país. Para o deputado, investimentos em ciência, tecnologia e inovação fortalecem a soberania nacional e ampliam a participação da indústria brasileira no setor.
16: José Nelto, do União de Goiás, destaca que o Brasil vive uma disputa internacional em torno das chamadas terras raras. Por isso, o parlamentar reitera que os recursos minerais estratégicos devem permanecer sob o controle nacional.
11: Além disso, José Nelto critica a exploração mineral sem tributação adequada de outros metais associados ao níquel. Para o deputado, o Congresso deve impedir qualquer forma de entrega dos recursos naturais brasileiros a interesses estrangeiros.
14: Turismo.
16: A Câmara aprovou a criação de uma rota turística religiosa na região do Cariri, no Ceará. A repórter Daniela Lessa tem mais informações sobre o lugar.
17: A Câmara dos Deputados aprovou o projeto que cria a Rota Turística Religiosa do Cariri, reunindo municípios do Ceará conhecidos pelas tradições religiosas e pelo turismo de peregrinação. O projeto foi apresentado pelo deputado Yuri do Paredão, do MDB do Ceará, para fortalecer o turismo religioso, valorizar o patrimônio cultural da região e estimular a economia local. Entre os principais pontos da rota estão monumentos e espaços religiosos já conhecidos pelos visitantes, como a estátua de Padre Cícero, em Juazeiro do Norte, a estátua de Nossa Senhora de Fátima, no Crato, a estátua de Santo Antônio, em Barbalha, e a estátua da Menina Benigna, em Santana do Cariri. Relatora da proposta, a deputada Renilce Nicodemos, do MDB do Pará, argumentou que a criação da rota ajuda a divulgar os atrativos religiosos e culturais do Cariri e pode ampliar o número de

0: Ao defender a aprovação do texto, o deputado Chico Alencar, do PSOL do Rio de Janeiro, comentou a beleza da expressão religiosa do Cariri.
1: Nós somos sequiosos de explicação das nossas origens e desejosos de infinitude. E eu, como filho de piauiense, tive a honra já e o privilégio de conhecer Juazeiro do Norte, Crato, Barbalha, Santana do Cariri, com as suas santidades e devoções muito bonitas, muito piedosas e dignas de uma rota turística religiosa.
0: O projeto que cria a rota turística religiosa do Cariri no Ceará seguiu para análise no Senado. Da Rádio Câmara de Brasília, Daniele Lessa.
2: Desenvolvimento Regional.
3: Átila Lins, do PSD, destaca a visita a municípios do interior do Amazonas, onde participou de inaugurações e anunciou obras nas áreas de saúde, assistência social, esporte e infraestrutura. Segundo o deputado, as ações contemplam cidades como Lábrea, Tefé e Jutaí.
4: Ele também participou da posse do novo governador do Amazonas, Roberto Cidade, e do vice-governador Serafim Correia, após a renúncia dos antigos ocupantes dos cargos. Átila Lins destaca que a eleição realizada pela Assembleia Legislativa representa um momento inédito na política estadual.
2: Educação.
3: Sônia Guajajara, do PSOL de São Paulo, celebra a aprovação no Senado de proposta que cria a primeira Universidade Federal Indígena, com sede em Brasília, mas com polos distribuídos em diversas regiões.
4: Sônia Guajajara registra que a Universidade Federal Indígena nasce de debates realizados nos territórios com a participação de professores, estudantes, educadores e do Congresso Nacional. Ela ressalta ainda a importância da instituição para valorizar os saberes dos povos originários.
3: Hildo Rocha, do MDB do Maranhão, lamenta ataque ocorrido no início do mês em uma instituição de ensino de Rio Branco, no Acre, onde um adolescente matou duas servidoras que tentavam desarmá-lo. Ele defende a aplicação efetiva da lei anti-bullying como forma de prevenção a episódios de violência.
4: Hildo Rocha também cobra do Ministério Público, das prefeituras e das comunidades escolares medidas contra o bullying no ambiente escolar. Ele afirma que diretores e profissionais da educação devem receber treinamento para identificar conflitos antes que a violência se agrave.
3: A Câmara analisa propostas que incluem os jogos eletrônicos como recursos pedagógicos no ensino básico. Confira os detalhes com a repórter Sofia Peçanha.
5: O uso de jogos eletrônicos como ferramenta de aprendizado pode ganhar mais espaço nas escolas brasileiras. Dois projetos que propõem desde atividades extracurriculares com games educativos até a utilização de técnicas de gamificação em sala de aula avançaram na Câmara dos Deputados. O primeiro projeto, apresentado pelo deputado Marcos Tavares, do PDT do Rio de Janeiro, institui os jogos eletrônicos como atividade extracurricular em escolas públicas e privadas de ensino básico. Na prática, as escolas poderão oferecer atividades com jogos educativos fora da grade obrigatória de disciplinas. O objetivo é estimular habilidades como raciocínio lógico, criatividade, a resolução de problemas, trabalho em equipe e a inclusão digital. O texto também determina limites para o tempo de exposição às telas, critérios pedagógicos e adequação por faixa etária e a capacitação de professores e monitores. A proposta foi aprovada pela Comissão de Educação. No parecer, o relator, o deputado Dagoberto Nogueira, do PP do Mato Grosso do Sul, destacou os benefícios do uso pedagógico dos jogos eletrônicos no ambiente escolar.
6: A utilização de jogos eletrônicos como ferramenta pedagógica contribui significativamente para o desenvolvimento de competências essenciais como raciocínio lógico, pensamento crítico, criatividade e resolução de problemas.
5: Também foi aprovado pelas comissões de Finanças e Tributação e de Educação projeto do deputado Coronel Crisóstomo, do PL de Rondônia, que cria uma política nacional de estímulo ao uso de jogos eletrônicos na educação básica. A ideia é incorporar elementos de gamificação ao processo de aprendizagem. Isso inclui o uso de dinâmicas inspiradas em jogos, como desafios, fases e sistemas de pontuação, para aumentar o engajamento dos alunos nas atividades escolares. O texto prevê que o governo federal deverá definir os recursos para custear a nova política de educação e o momento de adotá-la de acordo com a disponibilidade financeira e sem aumento de despesas. Durante entrevista ao programa Painel Eletrônico da Rádio Câmara, o deputado Coronel Crisóstomo afirmou que o uso orientado de tecnologias digitais pode ter impacto direto na permanência dos alunos na escola.
7: Toda criança gosta de usar um aparelho eletrônico.

0: guiado, orientado, é muito melhor. E com certeza nós vamos diminuir drasticamente a evasão escolar. Agora, se ela sabe que vai para a escola, mesmo tendo a orientação do professor, e ele vai usar uma máquina que possa aprender, a criança não vai faltar à sala de aula.
1: Agora, os dois projetos que incluem jogos eletrônicos como recursos pedagógicos no ensino básico no Brasil aguardam a análise da Comissão de Constituição e Justiça. Da Rádio Câmara de Brasília, Sofia Peçanha.
2: Segurança Pública. Rosângela Reis, do PL de Minas Gerais, celebra a aprovação do projeto que aumenta as penas para homicídio e lesão corporal contra trabalhadores da segurança privada. Ela explica que a medida busca proteger vigilantes que atuam na defesa de vidas e patrimônios em locais de grande circulação.
3: Rosângela Reis defende a valorização salarial e institucional da categoria com melhores condições de trabalho. A parlamentar afirma que os vigilantes não pedem privilégio, mas reconhecimento pelo serviço prestado à população.
2: Coronel Ulisses, do União do Acre, reforça a importância do projeto que aumenta as penas para crimes contra vigilantes e profissionais de segurança. Ele observa que a categoria precisa ser valorizada, pois atua na linha de frente de bancos e escolas, estando exposta a riscos iminentes.
3: Para Coronel Ulisses, aumentar as punições contra homicídios e lesões corporais significa dar uma resposta firme aos criminosos. Ele ressalta que o texto também prevê o amparo a familiares dos agentes, caso o crime seja cometido em razão da atividade profissional da vítima.
2: Silvio Antônio, do PL do Maranhão, afirma que casos recentes de estupro coletivo contra crianças evidenciam a necessidade de o Congresso Nacional retomar o debate sobre a redução da maioridade penal.
3: O deputado também defende punições mais severas para adolescentes envolvidos em crimes graves. De acordo com Silvio Antônio, a legislação atual é insuficiente para responder a casos de extrema violência contra crianças e adolescentes.
2: Jorge Sola, do PT da Bahia, acusa parte da oposição de alterar a legislação penal para beneficiar aliados políticos. O deputado alerta que a mudança na dosimetria das penas aplicadas aos envolvidos nos atos de 8 de janeiro pode abrir precedentes para reduzir punições para outros crimes graves.
3: Jorge Sola também relaciona a derrubada de vetos presidenciais a articulações políticas ligadas às investigações sobre o Banco Master. Ainda assim, o deputado afirma que a Polícia Federal deve conduzir as apurações de forma imparcial.
2: Paulo Marinho Júnior, do PL do Maranhão, acredita que mudanças na legislação penal podem reduzir a sensação de impunidade no país. Segundo o parlamentar, autores de delitos graves precisam ser responsabilizados com mais rapidez e rigor pela justiça.
3: Na visão de Paulo Marinho Júnior, a morosidade do judiciário e a falta de punição favorecem a reincidência criminal e estimulam fraudes eleitorais. O deputado defende a união de diferentes correntes políticas em torno de propostas voltadas ao fortalecimento da segurança pública.
2: Direitos Humanos. A Câmara aprovou a remarcação de etapas de concursos para gestantes e lactantes. O repórter Antônio Vital acompanhou a votação.
4: A Câmara dos Deputados aprovou o projeto que garante a remarcação de etapas de concursos públicos para candidatas por motivo de saúde relacionado à gestação, ao parto ou ao período pós-parto. A proposta, já aprovada pelo Senado, estabelece que candidatas nessas condições poderão fazer qualquer etapa do concurso em segunda chamada, incluindo provas escritas, avaliações práticas e testes físicos. A candidata terá que cumprir os mesmos critérios e exigências dos demais concorrentes, preservando o caráter competitivo do processo. O projeto também define regras para a remarcação da prova. Ao ter o atestado médico aceito, a nova data deverá ocorrer entre 30 e 90 dias após o parto ou após a comprovação da condição de saúde. Em alguns casos, esse prazo poderá ser prorrogado. Outra medida prevista é a garantia de atendimento para candidatas lactantes, com direito à amamentação durante as avaliações, sem prejuízo do tempo de realização da prova. Relatora da proposta, a deputada Júlia Zanatta, do PL de Santa Catarina, argumentou que o projeto garante tratamento igualitário entre os candidatos, sem criar privilégios, pois apenas autoriza a realização das etapas em momento adequado. A relatora também destacou que a proposta, que inicialmente tratava apenas dos testes físicos para gestantes, protege não apenas a candidata, mas também a saúde do bebê.
5: Consegui, inclusive, ampliar, porque o projeto, ele previa a questão das regras para concurso público, especialmente no TAF, no teste de aptidão física. O nosso texto, enquanto relatora, conseguimos ampliar para todas as etapas do concurso e incluir também a questão da amamentação.
4: O projeto foi aprovado de maneira simbólica pelo plenário, sem votos contrários. Para a deputada Érica Cocai, do PT do Distrito Federal, é uma maneira de garantir o direito das mulheres.
6: Asseguram que as mulheres possam ter condições de disputar qualquer tipo de certame e a partir do seu próprio conhecimento. Mulher que não tiver condições de disputar da mesma forma em função da gravidez ou em função de estar em um período pós-parto, vai ter o direito de, em outro momento, ter ali provada a sua capacidade.
4: O texto prevê ainda punições em caso de uso indevido do benefício, como eliminação do concurso e ressarcimento de despesas. Como o projeto que estabelece regras nacionais para permitir a remarcação de etapas de concursos públicos para gestantes e lactantes foi alterado pela Câmara, o texto retornará ao Senado para nova análise. Da Rádio Câmara de Brasília, com informações de Daniele Lessa, Antônio Vital.
3: Política. Bongás, do Rio Grande do Sul, afirma que os correligionários do PT apoiam a criação da CPI do Banco Master e rebate acusações de que o partido seria contrário à investigação. Ele alega que deputados da legenda assinaram um requerimento para a criação da comissão no ano passado.
2: Bongás também cobra a instalação da CPI e defende o aprofundamento das investigações sobre irregularidades envolvendo o Banco Master. De acordo com o deputado, é necessário esclarecer possíveis conexões políticas e financeiras relacionadas ao caso.
3: Rodrigo Dazaeli, do PL de Mato Grosso, rebate críticas de parlamentares do PT sobre o uso de armas legalizadas pelo crime organizado. O deputado sustenta que a maior parte das armas apreendidas em ações criminosas não tem origem em registros legais.
2: Rodrigo Dazaeli também critica a atuação de parlamentares da esquerda nos debates sobre o Banco Master e a CPMI do INSS. De acordo com o deputado, integrantes do PT recorrem ao STF para tentar reverter derrotas políticas e usam informações distorcidas no debate público.
3: Termina aqui o Jornal Câmara dos Deputados, com trabalhos técnicos de Everson Urani e apresentação de José Carlos Andrade e Luciana Vieira. Uma boa noite para você.
2: A Voz do Brasil está de volta na segunda-feira. Uma ótima noite e um bom fim de semana. Você ouviu a Voz do Brasil. Boa noite.

0: Ei, Jerônimo, fala por favor.
1: Deixa comigo, estamos chegando ao final.
2: Que é isso, rapaz?
1: Estamos chegando ao final do Musical Esporte Clube. Um grande abraço a você, amigo ouvinte. Muito obrigado, meu Deus, por mais uma etapa de trabalho. Deixa eu só dizer isso aqui, ó. 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Agora sim, muito obrigado, meu Deus, por mais uma etapa de trabalho. Muito obrigado, Roberto Perez, no áudio. A você, amigo ouvinte, muito obrigado. Tenham todos uma boa noite.
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0: Maravilha, maravilha! Grande abraço! São 20 horas mais 4 minutos, 8 da noite mais 4 minutos! Rádio Clube do Pará, já estamos no ar, começando para você o programa Top, Top Parada Clube!
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0: É isso, grande abraço! A partir de agora, vamos até às 10 da noite na maior audiência do rádio paraense, 82% são os números extraordinários, toda sexta-feira, 8 da noite, é a Rádio Clube do Pará, levando o melhor da comunicação para você, nos 144 municípios do estado do Pará, a Rádio Clube do Pará. Esta grandiosa audiência. A partir de agora, uma grande equipe levando o melhor da comunicação para você. Na mesa de áudio está ele, DJ Roberto Mizzi.
2: É nóis na fita.
0: Grande abraço, esse é nosso DJ, audiência da Rádio Clube do Pará, vem com a gente toda sexta-feira, deu 8 da noite, você sabe, a maior audiência do rádio paraense é o Top Pará na Rádio Clube, girando os 144 municípios do estado do Pará e sempre nos grandes eventos, e hoje também um dos grandes eventos na capital paraense, movimentando a capital paraense nesta sexta-feira. Estamos aqui no bairro de Nazaré, mais precisamente na Avenida Brás de Aguiar, número 40. Hoje, inauguração, a quinta unidade, né, meu caro Ivan? A quinta unidade da lavanderia Marajó Martins e o Top Pará, prestigiando esse evento, dessa marca já constituída, uma marca consolidada e que desenvolve esse trabalho em todo o estado do Pará, e agora abrindo mais uma unidade, a Rádio Clube. Agradecer o convite das sócias proprietárias, querida Rosemary e a querida Juliana, que fizeram o convite à Rádio Clube do Pará, o nosso querido Ivan Bernaldo também, grande parceiro, amigo, que sempre está acompanhando a movimentação em todo o estado do Pará, aqui conosco presente para esse grandioso evento, num grande coquetel. Agora há pouco tivemos o cerimonial, né, religioso de bênção a toda a estrutura aqui na Brás de Aguiar, bem próximo a Cerzedelo Corrêa, entre a Cerzedelo e a Doutor Moraes. Tá certo, e o Top Pará marcando presença, como é claro, estamos marcando presença nos 144 municípios. Daqui a pouquinho vamos girar, vamos dar aquele giro, já eu quero boa noite de toda a nossa equipe. Top Pará, povos da Amazônia, meu amigo Edson Andrade, está na linha, Edson, seu boa noite. Já vou pedir boa noite da nossa querida Rosemary, da Juliana, do nosso Ivan, todos aqui da lavanderia Marajó Martins. E o seu boa noite, Edson Andrade, povos da Amazônia, o Top Pará, já estamos no ar. Boa noite, Edson.
3: Boa noite, meu caro Jorge Anderson, boa noite a todo ouvinte, Rádio Clube do Pará, campeoníssima de audiência no horário. Boa noite, meu caro Robertinho, hoje nos controles dessa nave poderosa. Por aqui, meu caro Jorge Anderson, hoje muita chuva na região, hoje nós ficamos na base, meu caro Jorge Anderson.
0: Verdade. Muita água e, de fato, aqui pelo menos na Brás de Aguiar, movimentação intensa, coquetel concorridíssimo. E você no outro lado da cidade também, hoje na maior audiência do rádio, não é isso, Edson?
3: É isso aí, meu caro Jorge Anderson, muitas notícias hoje para todos os nossos ouvintes, Rádio Clube do Pará. O nosso zap já está abarrotado daqueles abraços, meu caro Jorge Anderson, e a gente não pode deixar de abraçar nossos amigos, abraçar nossos ouvintes, mas eu gostaria hoje, meu caro Jorge, de iniciar o programa, né, informando hoje, 15 de maio de 2023, nesta sexta-feira maravilhosa, algumas datas comemorativas, meu caro Jorge Anderson. Hoje, dia do armamentista, dia do assistente social, pessoa que trabalha diretamente na busca de melhoria de qualidade de vida dos povos, principalmente daqueles mais, ou melhor, menos favorecidos, meu caro Jorge. Também o gerente bancário, aquele que paga a nossa conta quando a gente vai lá no banco pedir aquele empréstimo, né, meu caro Jorge Anderson? É dia da conscientização do Mucopolisacaridose. Olha, o nome quase que eu não consigo falar. Infecções hospitalares. Também é dia do controle das infecções hospitalares, dia internacional da latinidade, dia internacional das famílias. Alô, família! Boa noite a toda a minha família ligada no programa. Dia internacional dos serviços de informações aeronáuticas, meu caro Jorge Anderson.
0: Perfeito, grande abraço, saudação especial, bacana aí, hoje dias importantes e o nosso Top Pará, marcando presença direto da Brás de Aguiar, número 40, na inauguração da quinta unidade da Lavanderia Marajó Martins. E quero pedir uma boa noite, agradecer primeiramente o convite, em seu nome, querida Rosemary, da querida Juliana, do nosso Ivan Bernaldo, momento especial, a gente sabe, realmente de toda emoção, e hoje o Top Pará fazendo essa cobertura para todo o estado do Pará. Já temos muitas atrações aqui no programa e, claro, hoje o programa especial nessa inauguração. Boa noite, obrigado pelo convite, parabéns, concorridíssimo evento, felicidade de todos. E a quinta unidade, queria que você falasse um pouco dessa inauguração e da história, uma história bonita, né? Uma história de conquistas e de evolução desse empreendimento, a Lavanderia Marajó Martins. Boa noite, Rádio Clube do Pará, querida.
2: Boa noite a todos os ouvintes. Então, nós somos a Lavanderia Marajó Martins, que tem 56 anos no mercado. Essa lavanderia começou com a minha avó, depois o meu pai, que foi o genitor dela, e hoje já está na minha geração, onde os meus filhos, né, estão também já trabalhando com a gente. Então, essa é a nossa quinta unidade, e nós abrimos aqui na Brás de Aguiar, sabendo que é um ponto muito bom, né, onde nós estamos com duas estruturas dentro do mesmo terreno, né, onde a gente vai 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secando. 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Então, nós estamos fazendo esse tipo de serviço agora a Marajó Martins.
0: Perfeito. Quinta unidade, com toda essa história de gerações, não é isso? As demais unidades são onde, Rosemary?
2: Nós temos uma na Duque, uma na Curuzu, né, com a Duque, e uma no Antônio Barreto, e a outra na Umarizal, na Senador Leite.
0: Com certeza, e com a inspiração marajoara, né? De onde veio o nome? Explique o nome Marajó Martins, que é uma marca, né, conhecida, renomada no estado do Pará.
2: Então, o meu pai, assim, no Marajó, nasceu no Marajó, então, por isso o nome é Marajó. É Ganhoão.
0: Ah, Ilha Ganhoão.
2: Isso.
0: Chaves, né?
2: Exatamente. Isso. E aí nós colocamos Marajó e Martins é o sobrenome dele. Isso. Hoje nós estamos juntamos, eu e a Juliana Martins, que é esposa do Ronaldo, sim, né? Então nós estamos unidas agora para cada dia crescer mais.
0: Perfeito, que maravilha, que história bonita, né, meu caro Ivan Bernaldo? Aliás, Ivan, deu boa noite, saudar a nossa querida Juliana, Rosemary. Que evento maravilhoso, essa marca, o Top Pará, por isso que a gente agradece a essa enorme audiência, 82% de audiência, né, Ivan? Porque está nos grandes eventos que marcam nos 144 municípios da Grande Belém, como é hoje a inauguração da quinta unidade aqui na Brás de Aguiar. Grande abraço, boa noite, satisfação ter encontrado.
4: Ok, boa noite, muito obrigado, é uma honra fazer parte desse grande evento, um evento de honrosa envergadura. Eu já sou cliente da lavanderia Marajó aí há mais de 10 anos. Eu troco de partido, troco de carro, mas não troco de lavanderia. Então eu estou muito feliz, eu sei o quanto eles lutam para chegar a esse nível. É uma empresa familiar, tradicional, pujante, gigante, junto com a Rádio Clube do Pará, se agiganta muito mais ainda. Parabéns à dona Rosemary, como a gestora principal de todo esse sistema, dessa envergadura aí. É só motivo de orgulho. Nada do que eu for dizer ou falar será suficiente para externar a minha felicidade, a minha alegria, o meu contentamento de fazer parte de um momento histórico desse. Parabéns à Lavanderia Marajó Martins, a todos que compõem essa gestão aí. Parabéns à Rádio Clube, parabéns especial à dona Rosemary.
0: Perfeito, parabéns a toda a família. Já vamos conversar com as gerentes, né, com as funcionárias, com o público de um modo geral, como é o nosso Ivan, mais de 10 anos, né, Ivan? Já acompanha e sabe realmente do trabalho. E você, Juliana, um abraço, querida, obrigado. Queria o seu boa noite também, falar desse momento especial

0: Deus, né? E sempre todos os nossos pedimentos existe a bênção. E que Nossa Senhora de Nazaré, que nós somos muito devotos. Então nós iniciamos com uma bênção e agora estamos só festejando a nossa vitória.
1: Perfeito, é comemorar esse evento. E você falou, né? São 5 unidades com esta. A primeira unidade foi onde exatamente?
0: Na Curuzu. Essa é a nossa Curuzu, primeira unidade.
1: Né? Começou lá em...
0: Isso.
1: Já tem...
0: 1970.
1: Olha só, 1970, né? São várias gerações, né? Isso é motivo de orgulho, né, Juliana?
0: Muito orgulho, é uma família muito tradicional que presta esse serviço para Belém já há muitos anos e eu tenho muito orgulho de fazer parte disso agora. Eu entrei para a família porque eu casei com o filho do seu Martins.
1: E quais são os serviços, para quem ainda não conhece, ofertados, em especial aqui na Brás de Aguiar?
0: Ah, nós vamos ter de tudo, inclusive o serviço de self-service, que o cliente vem e pode lavar sua roupa na lavanderia expressa, que é mais rápido, é um preço mais acessível, né, que é mais econômico, mais rápido e prático. Né? Além disso, lavamos estofados, cortinas, tapetes, vestuários em geral, pelúcias e etc.
1: Perfeito, é isso, meu amigo Edson Andrade, né? Você também... E é cliente da lavanderia Marajó Martins, sabe da importância desse serviço que é prestado e dessa história bonita, e por isso a Rádio Clube marcando presença, né, Edson?
2: Anderson, eu pensei até que só existisse a Martins. Durante a minha infância, sempre eu acompanhei, sempre via, passava em frente à lavanderia, e é uma honra a gente participar hoje do programa da Rádio Clube do Pará, Top Pará, Povos Tradicionais, campeão de audiência no horário, e a gente fazer parte, né, dessa inauguração, o que é muito importante para Belém do Pará, importante para a Amazônia, importantíssimo para esse segmento, que é o segmento de lavanderia no estado do Pará, meu caro Jorge. Uma honra a gente participar do programa justamente na inauguração. Infelizmente não podemos ir, como eu já coloquei para Vossa Excelência, mas a gente vai continuar por aqui no programa, levando mais notícias, mais novidades, parabenizando aí a toda a família Martins, meu caro Jorge Anderson.
1: Perfeito, já vamos falar sobre as ações da federação. E aproveite e dá uma boa noite aqui para a Rosimeira e para a Juliane, viu, Edson? Saudando a este empreendimento aqui na Brás de Aguiar, um ponto importantíssimo também, mais um grande ponto da lavanderia Marajó Martins, Edson.
2: É isso aí, boa noite, Juliane, boa noite, Rosimeira, né? Parabéns pela empreitada, parabéns pelo projeto. Com certeza, você, o Pará, a lavanderia Martins só tem a ganhar.
0: Muito obrigada mesmo.
1: É isso. E unidades, portanto, só para recapitular, da Curuzu, da Duque,
0: na Antônio Barreto e na Umarizal, na Senador Lemos.
1: Isso, lá na Senador Lemos, no Umarizal. E qual o diferencial da unidade aqui da Brás de Aguiar, Rosimeire?
0: É que nós temos dois tipos de serviço. Ah. É tanto na unidade da Antônio Barreto como aqui da Brás, a gente tem o serviço. Tem o serviço doméstico e agora as máquinas de estresse.
1: Perfeito. E a festa continua, né, Juliana?
0: Sim, estamos aqui brindando mais essa vitória, mais essa conquista. Estamos muito felizes.
1: Perfeito. Então, vou fazer o seguinte, a gente vai girar a equipe, já a gente volta e vamos conversar também com a gerente, as funcionárias. Tem funcionárias de muitos anos, né, Rosimeire? Que legal.
0: Nós temos funcionários de 30 anos, tá? Duas funcionárias que vão falar, uma tem 19 anos de empresa e outra tem 7 anos de empresa.
1: Já a gente volta a falar. Viva Marajó Martins!
0: Viva! Avante Marajó!
1: Que maravilha! O Top Pará, a Rádio Clube do Pará, o programa está só começando. Hoje direto aqui da nossa Brás de Aguiar, na Avenida Nazaré. Grande abraço. Saudar meu amigo Andrei. Andrei, grande abraço, meu amigo. Dê seu boa noite aqui também. Esse é o Top Pará. Essa é a Rádio Clube. Você também que é ouvinte da Rádio Clube do Pará. Boa noite.
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1: Maravilha, o DJ arrebentando aqui, só as balas do momento. e o nosso top para povos da Amazônia. Vou dar um giro com você, Edson Andrade, já já. Muitas atrações no programa. Vou ao Maracanã, audiência da nossa Rádio Clube de Maracanã. Tá certo, um grande abraço em nome do nosso querido Reginaldo Carrera. Já já o nosso Valmo Alves vem com informações. Alô, Maracanã! Vai também dar um giro na cidade modelo. Alô, Castanhal, grande abraço. Também saudar a todos em nome do nosso querido Hélio Leite. E claro, audiência também fantástica. Já já vou dar um giro a Barcarena. Que maravilha, audiência também fantástica em toda a região da nossa Barcarena. E saudar a todos em nome do nosso querido Renato Gawa. 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Já já tem um recado da Assovepa. Foi um sucesso o último programa com o sorteio da camisa do Leão, a camisa do Papão. Maravilha, sensacional. Grande abraço em nome do nosso querido Aldo Oliveira, presidente da Associação dos Revendedores de Veículos do Estado do Pará, também é parceiro aqui do Top Pará. Vamos ter a participação, como sempre, dicas de saúde com o nosso querido, sempre doutor Henrique Custódio e todos da Clínica Cemex, trazendo dicas cardiológicas em nome também de todo o corpo clínico médico do Laboratório Biomédico no bairro da Pedreira, ali em frente à aldeia Cabana, não tem erro, na Pedro Miranda com a MS Pinheiro, Laboratório Biomédico com grandes profissionais também trazendo dicas aqui no nosso Top Pará. E também internet, a conexão é top, o áudio do Top Pará sempre fantástico. Já já a presença do nosso Jairo Pestana. 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Em breve o Top Pará. Agora junho, julho novamente voltando ao vivaço. Sexta-feira, meu amigo, a Conveniência tá bombando a nossa BR Point. E o nosso Superposto 2000. E na próxima sexta-feira estaremos em outro grande ambiente, outro ambiente fantástico, outro grande programa. Estaremos direto da Cafeteria Grão Pará, Expresso Grão Pará, no Shopping Metrópole, tá certo? Um ambiente fantástico. Estaremos também ao vivo com o nosso programa na próxima sexta-feira, com muita conversa. Quero aproveitar e mandar um grande abraço também, meu querido amigo Everaldo e todos do Instituto Quality. Estaremos também com uma entrevista fantástica, destacando principalmente o projeto Minha Casa, Minha Vida, Minha Casa, Minha Vida Rural, tirando dúvidas, esclarecimentos, essa política pública diferenciada, fantástica, que muda vidas e que leva, acima de tudo, dignidade. Por isso, estaremos recebendo toda a equipe também do Instituto Quality. Vai ser uma grande satisfação e satisfação também à audiência de todos que nos acompanham, como meu amigo Edson Andrade, o nosso Raí Moraes, lá em Abaitetuba, tá ligado conosco, tá acompanhando o Top Pará, o nosso querido doutor Loredan e a nossa querida Paola Bucater e Altamira. Alô, minha Altamira, alô, meu Xingu. Está todo mundo ligado na Rádio Clube do Pará. E você, com novidades da Federação dos Povos Tradicionais e Quilombolas da Amazônia, nesta sexta-feira, tá bombando, é o Top Parada Clube, Adilson Andrade.
4: É isso aí, meu caro Jorge Anderson, um abraço especial lá para o nosso amigo Raí Moraes, lá em Abaitetuba, superintendente do INCRA, um parceiro, um amigo, um lutador, um batalhador aí pelas comunidades tradicionais quilombola. Não é à toa que ele é um exímio conhecedor deste movimento social, meu caro Jorge Anderson, ouvintes, Rádio Clube do Pará, programa Top Pará, povos tradicionais. Meu caro Jorge Anderson, hoje, neste momento, a matéria será sobre o Encontro Regional de Educação Popular em Saúde. Em saúde, ou seja, na região norte, como sempre, a federação participando dos grandes eventos que se constrói através do SUS. O SUS se constrói no território, na participação, diálogo e luta coletiva. O Comitê Nacional de Educação Popular e Saúde, em seu plano de trabalho, previu a realização de 6 encontros regionais de educação popular e saúde, e o norte é a parte desse movimento. Com isso, convidamos os trabalhadores e gestores, usuários de saúde, além de integrantes de movimentos sociais e populares do estado do Pará, do Amazonas, Acre, Amapá, Roraima, Rondônia e Tocantins para participarem do Encontro Regional de Educação Popular em Saúde Norte. Um encontro que irá fortalecimento de práticas, reafirmação do Plano Nacional de Especialização em Saúde e o SUS com expressão de democracia e participação além de sua soberania, meu caro Jorge Anderson. O encontro acontecerá de 30 a 31 de maio em Belém do Pará. A federação, ela é voltada para essa participação do SUS, não só aqui no estado do Pará, mas também forte participação da nossa diretoria no Amapá, lá o nosso diretor Heraldo Trindade, nossa diretora Dorama, né, sempre trabalhando e no Amapá também, e toda a nossa equipe que compõe os nossos 10 diretores lá no Amapá. Já por aqui, muitos abraços. Eu vou mandar alguns, senão nós não vamos conseguir mandar todos. Meu primo Eliseu Carvalho, lá no Rio Guajará, município de Muaná, meu caro Jorge Anderson. Também em Muaná, ligado, o meu amigo Francisco, né? O Fran dos Teclados, ligadinho no programa lá em Muaná, na capital do Marajó, meu caro Jorge Anderson. Daqui a pouco a gente volta com mais notícias, mais informações para você, ouvinte, Rádio Clube do Pará, programa Top Pará!
1: Que maravilha, obrigado meu amigo Edson Andrade, olha em Curuçá, meu amigo Ananias mandando mensagem, tá ligado, Jean Carlos, Edvan Moura, Ananias, toda a turma, audiência sensacional da Rádio Clube. Robertinho Mix, vamos dar um giro pelos 144 municípios do estado do Pará. Muito obrigado pela sua audiência. Tem muitos abraços aqui, muitas mensagens. Antes, tem um recado da Sovepa. Robertinho Mix, aí no nosso Zap Clube. 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
1: Maravilha, valeu Robertinho Mendes, é o Top Pará, Rádio Clube do Pará, 106.9, vamos pra cima, é isso, é o recado da Sovepa, sovepa.com.br, que tira seu carro, tão sonhado o carro, pela nossa Sovepa. Um abraço para o nosso querido Aldo Oliveira, presidente, todos os associados, a toda a equipe, a toda a diretoria da Sovepa. Aliás, meu amigo Aldo está indo para uma ação solidária fantástica, está a caminho de Mosqueiro, está nos acompanhando, junto com a esposa Rosana, a filha Pâmela e Jade, não é isso? O sobrinho Igor e José, grande abraço, boa ida para a nossa bucólica, e sem dúvida alguma, certeza de também o lado social, que é um diferencial, e que o nosso amigo Aldo trabalha muito, né? A questão social, engajamento nas políticas sociais e nesse trabalho realmente de levar cada vez mais essa mensagem da solidariedade, da fraternidade. Parabéns, também por Oliveira, em nome da nossa Sovepa. Muito bom! Bobo Alves, alô Maracanã, audiência total, Rádio Clube de Maracanã, lá minha Rádio Clube de Paragominas, Rádio Clube de Marabá, tá todo mundo ligado, hoje o Top Pará, Pontos da Amazônia, direto da inauguração da 5ª unidade da lavanderia Marajó Martins, aqui na Brás de Aguiar, entre Doutor Moraes e Cezedelo Correia, e daqui vamos a Maracanã, alô Maracanã, alô Bobo Alves, boa noite.
6: Boa noite, meu caro Jorge Anderson, olha só, já estou, hoje sexta-feira, é mais um dia do programa Líder de Audiência Top Pará! Olha só, mandando um grande abraço a você, Jorge, ao nosso presidente Edson Andrade, o nosso homem da Torre de Controle, né, Pedro Paulo Palestrini, e o homem que não para, Fábio Miranda. E essa fera aí também nos botões da 106,9, né? 106,9, a poderosa Rádio Clube do Pará. Jorge, chegando agora falando desse município maravilhoso, município de Maracanã. A paz que está respirando comemoração, alegria, festa. Tem comemoração de aniversário do município de Maracanã ainda esse mês. Daqui a pouco a gente passa mais algumas informações sobre o que vai acontecer nos festejos de 373 anos do município de Maracanã. Agradecendo aí ao prefeito Reginaldo Carreiro, dizendo que a prefeitura de Maracanã avança na construção de UBSs na comunidade do Mocoroca. A prefeitura de Maracanã segue fortalecendo os investimentos na área de saúde por meio da construção de uma nova unidade básica de saúde, UBS, na comunidade do Mocoroca, garantindo mais acesso, qualidade e dignidade no atendimento à população. A obra integra as ações no novo PAC, Desenvolvimento e Sustentabilidade do Governo Federal, em parceria com o Ministério da Saúde e o Fundo Nacional de Saúde, FNS, reafirmando o compromisso conjunto com a ampliação e modernização da rede pública de saúde no município. A nova unidade contará com uma estrutura moderna adequada para atender as demandas da população, fortalecendo os serviços de atenção básica e proporcionando mais conforto, eficiência e humanização nos atendimentos. A gestão municipal segue trabalhando com responsabilidade e compromisso para garantir mais investimentos e melhorias que impactem diretamente na vida da população maracanaense, meu caro Jorge Andes. A Prefeitura de Maracanã, voltada para o trabalho também na área da saúde. Rapaz, prefeito Reginaldo Carreiro, o homem não para. Daqui a pouco eu volto trazendo mais informações aqui do município de Maracanã, meu caro Jorge Anderson.
7: Obrigado, Faldão. Grande abraço. Alô, Maracanã, minha Vila do Vila, minha Vila Fortalecinha, nossa Ilha da Magia Fantástica, minha Algodual, Maio Andeua. Sensacional, grande abraço em nome do nosso querido Reginaldo Carreira e de toda a população maravilhosa e das belezas naturais fantásticas da nossa querida Maracanã. Quero abraçar, né, meu amigo Ivan? Aqui a Rosiméria, a Juliana, que são as proprietárias, os filhos Leonel, Bárbara e João, as funcionárias Hélida, a gerente, né? A balconista Pauliane, a Nazaré Passadeira, a Elza Balconista e a Josiane Lavadeira, uma equipe completa da Lavanderia Marajó Martins. E estamos aqui também com duas amigas que fazem parte dessa história, né, Ivan?
8: A Tânia e a Ilzimar. São duas pessoas que já faz parte da história da Lavanderia Marajó Martins e que está nesse momento se somando para esse momento de ímpar, um momento de congratulação, de confraternização, e onde nós, clientes, seremos beneficiados com mais um ponto de apoio, com mais um atendimento benéfico. Eu até gostaria, Jorge, antes de ouvir a nossa amiga aqui, porque ela está louca para falar, está doida para falar, bora ouvir essa mulher.
7: Isso, vai falar no canhão da clube, querida. Um abraço, seu nome?
9: Eu, Simara.
7: Simara, quantos anos de Lavanderia Marajó Martins e como é trabalhar nessa empresa que realmente expande cada vez mais agora com a quinta unidade?
9: Boa noite a todos. Eu já trabalho há 7 anos na lavanderia, no atendimento, na embaixadoria, e é muito bom, né? Nossos serviços são muito bem elaborados, né? As roupas que a gente recebe do cliente são bem tratadas. E podem confiar que o nosso serviço é de boa qualidade.
7: Serviço de ótima qualidade. E o seu nome, amiga?
10: Boa noite, meu nome é Tânia. Eu trabalho na lavanderia Marajó Martins há 19 anos.
7: Olha só, é uma história maravilhosa. E qual é o diferencial da lavanderia Marajó Martins?
10: O diferencial da lavanderia Marajó Martins é que ela é uma empresa local. né, ela é regional, ela não é uma franquia, ela é da família Marajó Martins, né, nós temos todo tipo de serviço, e agora mais a expressa, né, a self-service que a gente vem lá, vai, seca, pelo preço bem acessível, bem
11: bacana. É outro diferencial o preço, né, a qualidade do serviço em todas as unidades, né, seja na Duque, lá no Marizal, na Curuzu e aqui na Brás também.
10: Exatamente. E o legal é que esse mês de maio, essa unidade Brás Aguiar vai estar com 30% de desconto em todos os serviços. Certo? Os clientes que vierem esse mês de maio aqui na Brás Aguiar vai estar com 30% de desconto.
11: Super promoção, 30%. Então faça o convite para vir conhecer a unidade da Brás Aguiar. Obrigado pela presença.
10: Obrigada, gente. Uma boa noite. Venham nos prestigiar, venham conhecer a nossa unidade, que está muito bonita, muito legal. Sintam-se todos abraçados.
11: Parabéns, essa é a família Marajó Martins e você também, faça o convite. Vem para Marajó Martins.
9: Podem vir para Marajó Martins, vocês vão gostar do novo serviço que é Expresso, vocês vão amar, podem vir. Tem desconto, vamos aproveitar o desconto.
11: É verdade, gostei, parabéns, parabéns. Essa equipe é alto astral, meu amigo Emerson Palheta também, já do sindicato, marcando presença. Já já vamos bater um papo aqui, meu amigo. Grande Emerson Palheta, satisfação, está com toda a equipe. Já já vamos conversar aqui no Top Pará. Deixa aí primeiramente a Castanhal, você novamente, Momon Alves, cidade modelo, também aqui no Top Pará, vem de lá, Momon.
6: Estou eu de volta aqui também, meu caro Jorge Anderson, voltando a falar do município de Castanhal, que através da Secretaria Municipal de Saúde, conquistou o selo ouro, rapaz, que tem o título Município Protetor do Futuro. Reconhecimento estadual concedido pelo governo do Pará por meio da Secretaria de Estado de Saúde Pública, SESPA, em razão do excelente alcance e da qualidade das ações desenvolvidas durante a campanha estadual de prevenção da gravidez na adolescência. A certificação reconhece os municípios que se destacaram na mobilização, conscientização e desenvolvimento de atividades educativas voltadas à proteção e promoção da saúde de adolescentes e jovens. As ações aconteceram nos meses de fevereiro e março de 2026, dentro da programação da Semana Nacional de Prevenção da Gravidez na Adolescência. O certificado destaca o compromisso de Castanhal com a saúde pública e com a construção de políticas de prevenção, informação e cuidado, fortalecendo a mensagem de que informação que protege e escolhas que constrói futuros. A SESMA reforça que o reconhecimento é resultado do trabalho integrado das equipes de atenção primária, educação e saúde, coordenações técnicas e parceiros envolvidos nas atividades realizadas no município. Entre as ações desenvolvidas, estiveram rodas de conversas, orientações em unidades de saúde, atividades educativas em escolas e ações de conscientização voltadas ao público adolescente, abordando temas como planejamento de vida, saúde sexual e reprodutiva, prevenção e acesso à informação. E para a gestão municipal, o selo representa mais um importante reconhecimento de compromisso de Castanhal com políticas públicas voltadas à juventude e à prevenção e à promoção da saúde no município. É isso, prefeito Hélio Leite, trabalho e desenvolvimento voltado também para a preocupação com a saúde da adolescência. Tá certo, meu caro Jorge Anderson?
11: Perfeito, Romão. Grande abraço, obrigado pela participação. Às 20 horas, mais 45 minutos. É o nosso Top Pará na Rádio Clube. 33.9. Que audiência fantástica. Meu amigo Edson Andrade, agora há pouco, né, falando sobre o SUS, né, a Federação Sempre dos Eventos que defendem a construção do SUS, e o Encontro Regional de Educação Popular
7: em saúde. Antes, deixa eu só registrar aqui em Barca Arena. O mês de maio marca a intensificação das ações de combate ao abuso e exploração sexual de crianças e adolescentes em todo o país. A mobilização faz referência ao caso da menina Araceli, que teve sua vida interrompida de forma cruel e que motivou a criação da lei que institui o 18 de maio como Dia Nacional de Combate ao Abuso e Exploração Sexual de Crianças e Adolescentes. Nesta semana, as equipes do CREAS e do CRAS e Tupanema estiveram no terminal logístico da unidade Unitapajós, realizando uma ação de sensibilização com caminhoneiros e trabalhadores, levando informação, orientação e conscientização sobre a importância da proteção da infância e da adolescência. É a Prefeitura Municipal de Macarena levando conscientização. Denuncie, Disque 100, denunciar é o ato de cuidado e de responsabilidade. Responsabilidade é uma das marcas da gestão do prefeito Renato Ogawa, na gestão que une o nosso povo. É o Top Pará na Rádio Clube, meu caro Edson Andrade. Está bombando a audiência e a federação com um grande trabalho. E você, recentemente, esteve no Marajó e sempre presente também nos 144 municípios atuando em prol das comunidades quilombolas e dos povos tradicionais. Edson.
4: É isso aí, meu caro Jorge Antes. Estamos sempre no interior do Pará, principalmente, Amapá, levando as ações da comunidade, da federação às comunidades tradicionais. É, inclusive, eu gostaria de mandar um abraço especial para o André que é diretor do ADEP, é um projeto social esportivo que temos aí no município de Castanhal, meu caro Romão Alves. Também o meu amigo Júnior, lá em Marapani, ligado no programa, molhando a palavra. Ele aproveita toda sexta-feira para saber todas as informações, meu caro Jorge Antônio, do estado do Pará, e ele só encontra aqui.

0: 2022, a ideia é que a federação implante o seu próprio banco, né? Implante um banco em cada setor, em cada comunidade, em cada município onde nós temos representatividade. E nós fechamos uma grande parceria com a CESFAL e possivelmente nós estaremos implantando esse sistema que nós sempre desejamos, levar melhoria de qualidade de vida para o nosso povo na nossa comunidade. Os grandes bancos não vão lá. Porém, uma cooperativa de crédito com apoio da federação, com o sistema que a federação pode levar para essas comunidades, a gente está fechando essa parceria aí e nós sentamos com o Arcílio, que é o vice-presidente da CESFAL, e foi uma conversa muito proveitosa, meu caro Jorge Andres. Quem está ligado no programa lá em Portel é o seu amigo Ney Mendonça, ligadinho no programa, nosso ex-vereador, amigo e parceiro lá em Portel. A Silvana lá em Marcarena, ligada no programa, ela encabeçando aí o movimento ProSUS, né, neste evento que nós vamos realizar e participar aqui, o ProSUS Norte aqui no Pará, meu caro Jorge Andres. Também ligado toda a equipe da Força Sindical Pará, presidente Ivo Borges, secretário-geral Nonato Alves, a Geise Laura, Tadeu Sarmento e o Fábio, ligados no programa. Meu caro Jorge Andres, eu quero falar com você também e com o nosso ouvinte sobre uma consulta pública, sobre estudo de engajamento de partes interessadas no desenvolvimento da eólica e offshore no Brasil. O Ministério das Minas e Energias, o MME, abriu nesta terça-feira, 12 de maio, a consulta publicada, consulta pública de estudo, planejamento de engajamento, partes interessadas no desenvolvimento eólicas offshore no Brasil. O estudo propõe a criação de um plano de engajamento voltado a todos os grupos que podem ser impactados ou interessados no desenvolvimento da fonte, como governo, empresas, comunidades locais, pescadores, ambientalistas e especialistas. O objetivo é garantir a participação dessas partes desde a etapa de iniciar o projeto, contemplando todas as fases de implantação. A iniciativa integra a parceria entre o Ministério e o Banco Internacional de Reconstrução e de Desenvolvimento, BIRD, no âmbito do programa Energy Sector Manage Assistance Program. O documento foi desenvolvido pela Consultoria RINA, sob coordenação institucional do Ministério e da Empresa de Pesquisa Energética, meu caro Jorge Andres. A ideia aqui de levar esta mensagem ao nosso público, principalmente às nossas comunidades tradicionais quilombolas, é que essas consultas públicas geralmente são discutíveis. As pessoas reclamam que elas não acontecem, e aí as comunidades tradicionais quilombolas são formadas na marra, as comunidades de povos de matriz africana são invadidas porque não tem legislação que as ampare, e assim por diante. E nós temos um caso muito presente que envolve essa questão de consultas reais acontecendo nos municípios de Bujaru e Acará pela implantação de um lixão naquela região. Todos os ouvintes da Rádio Clube do Pará têm acompanhado este processo. Então, o motivo desta consulta do Ministério de Minas e Energia é justamente para coibir essas discussões, meu caro Jorge Andres. Daqui a pouco, muito mais abraços, muito mais informação para você. Chegando aqui no programa, Jorge, pergunta sobre Remy Paissandu. Daqui a pouco, já que o nosso Pedro Paulo Fabricinho ainda não chegou por aqui, então nós vamos fazer a vez dele daqui a pouco no esporte. Um abraço, estamos aqui aguardando mais informações para você, meu caro Jorge Andres.
1: Tá certo, obrigado, meu caro Edson Andrade. Não esquece de colocar no bolo, garoto. É isso, vamos nessa. É o nosso top para a Clube 106.9 e nas plataformas digitais. Grande abraço. Aliás, meu amigo Ivan, Robertinho Mix, vamos ao intervalo, não é isso? Vamos de música também. E na volta estaremos também já com o nosso Emerson Palheta, Sindicato dos Motoristas Condutores de Ambulância do Estado do Pará, direto aqui da 5ª Unidade da Lavanderia Marajó Martins, aqui na Brás de Aguiar. entre Cegedeiro e Dr. Moraes, evento fantástico.

0: 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Abraçar meu amigo Fábio Salimo, está na Guanabara nos acompanhando. Muito obrigado pelo carinho, pela audiência, Fábio. Nosso amigo Cirilo, meu amigo Miguel, Arena Pé na Areia, alô, minha Cutijuba. Está todo mundo ligado, tá certo? 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E na volta vamos ter também o nosso Jairo Pessana, trazendo dicas e informações da Velon. 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E vamos voltar a Maracanã, vamos voltar a Castanhal, vamos a Macarena, e muito mais no Top Pará. E lá na nossa conveniência BR Point está bombando. Muito obrigado pela audiência, meu amigo Tião, nosso querido gerente Edson Barros, toda a turma ligada nos acompanhando. Meu amigo Ivan, saudar mais uma vez nosso amigo André Babalu, diretor da Coab. Dá uma boa noite aqui, André, antes do intervalo. Dá uma boa noite aqui, meu amigo. A Coab fazendo esse trabalho fantástico também. E você, seja bem-vindo aqui ao nosso programa. Boa noite.
1: Boa noite mais uma vez, Jorge. Trabalho desenvolvido, um trabalho com excelência. Hoje a Coab foi premiada em Recife, né? Um prêmio pro ecológico, agraciado lá em Cogu. Graças a Deus, tem feito um trabalho brilhante à frente da Coab. E dá alegria, né, ver essas pessoas serem beneficiadas com o programa. É um programa que traz dignidade para as pessoas, traz sorriso, traz alegria, traz uma qualidade de vida muito melhor. Isso é o governo do Estado fazendo as políticas públicas por todo o Pará. É a gestão pública e a gente sabe da importância da companhia de habitação justamente por conta disso, de levar dignidade e políticas públicas importantes. Tem que ter uma gestão e hoje vocês prezam por isso. Você, enquanto diretor, sabe que a gestão, a administração do bem público, da coisa pública, tem que ser nesse sentido, como vem acontecendo na atual gestão do governo do Estado do Pará.
2: Verdade, é um zelo muito grande que a gente tem, né, em trabalhar pela vida pública, em trabalhar em prol dessas pessoas que mais necessitam. O governo do Estado sempre preocupado, sempre de mãos dadas aí, sempre presente na vida dessas pessoas. A gente teve aí um momento de calamidade, foram existentes, né? E o governo do Estado sempre presente na vida dessas pessoas e levando sempre essa qualidade de vida, dando o suporte necessário junto a todas as comunidades, independente de família, todo o Estado, onde aconteceu, o governo do Estado sempre presente. E sempre foi o caminho que o governo do Estado teve aí durante esses mais de 7 anos de mandato do governo do Estado.
0: Obrigado, André. Continue conosco, já já vamos falar muito mais da nossa Coab. Obrigado pela presença, meu amigo, e parabéns pela eficiência, pelo trabalho.
2: Obrigado mais uma vez. Não pode esquecer do nosso último gestor, o nosso eterno prefeito Manuel Pioneiro, um cara brilhante que desenvolveu um trabalho muito importante na Coab e hoje, como eu frisei ainda há pouco, estávamos recebendo o fruto disso lá em Recife, que foi o prêmio de melhor Coab do Brasil. Né? Todos os estados têm Coab e a Coab do Pará, representada por meio do governo do estado, estava recebendo o prêmio de melhor Coab da nossa federação.
0: Perfeito. Obrigado, Andrei. Obrigado, meu amigo. Grande abraço. Vamos fazer o seguinte, Robertinho, vamos do intervalo. Vamos com uma música, um intervalo, mas antes aquele recado da Sovepa. 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
7: Fenômeno Azul.
8: A maior torcida do norte do Brasil e da Amazônia Legal. Acreditando em sair dessa zona temerária, Leão. 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Clube do Remo Chapecoense, é campeonato brasileiro da Série A. Narração, Valmir Rodrigues.
9: Marcelino vem invadindo, dominou, perdeu a força, agora sim, na linha de fundo, fez o cruzamento, meteu o Alef Manga. É sal, é sal, é sal, é gol do Remo.
8: Comentários, Carlos Castilho, Rádio Clube FM 106.9. A dona da bola.
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